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3: 9:22.
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3: 9:52.
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falando sobre amores mal resolvidos. Aquela pessoa que tá sofrendo, deprimida, vem cá, meu amigo. Meu caso é diferente. Eu até tô sofrendo, mas eu tô vivendo.

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3: 10:35.
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0: 11:44.
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2: Meia-noite e 44.

0: 4:54.
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2: Meu Deus, que essa letra sirva de conselho.

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1: 5 horas.

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0: 5:08, temperatura na marca dos 18 graus, estamos chegando para mais uma edição do nosso Bom Dia, Região dos Vales, da sua Rádio Encantado. Na manhã deste sábado, dia 19 de setembro de 2026. E o Bom Dia, Região dos Vales, tem a apresentação de Alexandre dos Santos, Lucas da Rosa e de Lamar dos Passos, Lucas da Rosa também na Central Técnica. Na nossa equipe de apoio, daqui a pouco conosco, a Rosane Colossi. Também teremos aqui a participação de toda a equipe de rádio jornalismo do Grupo Encantado de Comunicação, e a direção geral é de Antônio Alberto Luca, até às 9 horas, trazendo muitos destaques, muitas informações no Bom Dia, Região dos Vales, da sua Rádio Encantado. E você, é claro, é nosso convidado a ficar ligadinho, ligadinho com a gente. Lucas da Rosa, tudo bem? Bom dia.
1: Tudo certo, bom dia, Xande. Bom dia para todos os nossos ouvintes aqui da Rádio Encantado na manhã deste sábado, ligados aqui no Bom Dia. Já quero citar a participação da Maria Helena Góbia, Jaqueline Gastman, Isabel Lorenzon, Paulo Ricardo Castoldi, Paulo César Machado, Neiva Domingues, Roseli Boaro, Lessir Hartmann Cador e Miguel Martins, também o Leonel Versetti, que já estão mandando o seu bom dia através da nossa live no Facebook.
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1: Já começando o nosso giro pelos portais de notícias aqui do nosso país, principais portais. Começamos pelo Correio do Povo aqui no estado, manchete principal é da economia. Gilmar Mendes valida reajuste do Bolsa Família. Lula defende cuidar das fronteiras porque Trump está atrás de minerais críticos e petróleo. Trump anuncia acordo permanente de segurança na Groenlândia. Mesmo preso, Giovanni Bill segue na disputa e pode ser eleito e diplomado. Ministro da Defesa tem WhatsApp clonado por golpistas. Sábado será de chuva com chance de temporais no Rio Grande do Sul. Passagem secreta e mais de 700 mil reais, o que a polícia encontrou na casa de Milton Leite. Ainda destaque das eleições, Renan Santos reúne multidão em comício em Porto Alegre. Se depender de minha vontade, vou acabar com as bets no Brasil, diz Lula. TRRS multa Manuela Dávila por fake news contra Marcel Van Hatten. Destaques da dupla Grenal também, Inter viaja com desfalques para enfrentar o São Paulo. E como chega o Palmeiras para enfrentar o Grêmio? São os destaques do Correio do Povo na manhã deste sábado.
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1: Trazendo os destaques do portal G1, governo não feriu regra eleitoral ao aumentar o Bolsa Família, decide Gilmar Mendes. Efeito China, preço dos 25 usados mais buscados no Brasil em 2026 cai em até 15%, referente aos carros. Bolsonaro e Lula reajustaram benefícios em ano eleitoral. Datafolha, 38% dizem que crise no Supremo prejudica Lula, 31% que afeta Flávio Bolsonaro. Presidente Lula diz não aceitar a classificação de Trump de facções como terroristas. Análise do celular de Vorcaro tem acesso restrito em gabinetes no Supremo. Arquivo enviado pela Polícia Federal tem 500 gigabytes. Ainda da tecnologia, Discord mantém brecha para transmissões ao vivo no Brasil, mesmo após ordem de suspensão. Quase metade dos profissionais admite fingir estar ocupado para evitar mais trabalho, diz pesquisa. E também como pai e filho transformaram um pequeno estoque em um e-commerce de 220 mil reais, São os destaques do portal G1 da manhã de hoje.
0: Agora são 5:13, 5:13. Mandando aqui o bom dia para o amigo Renato Ricker, o Renoir Pesce e também o Valdovino, que estão interagindo conosco no nosso WhatsApp, o 999-881543. É a hora do Hoje na História, aqui no Bom Dia, Região dos Vales.
1: Sábado, 19 de setembro de 2026. Hoje é dia do ortopedista e Dia Nacional do Teatro Acessível. Na religiosidade, é celebrada a memória de São Januário, bispo e mártir. Hoje na história. Em 1559, em Tampa, na Flórida, 600 pessoas morreram durante o naufrágio de navios espanhóis por causa de uma tempestade. 1676. Rebeldes, sob o comando de Nathaniel Bacon, incendiaram a cidade americana de Jamestown, na Virgínia. 1846. Aconteceu a aparição da Virgem Maria às crianças Maximin Giraud e Melanie Calvat na montanha de La Salette, na França. 1899. Alfred Dreyfus deixou a prisão e foi reabilitado capitão. No dia 19 de setembro de 1909, a Guarda Suíça voltou a vestir a moda desenhada por Michelangelo. 1954, foi inaugurado o Estádio Olímpico Monumental, de propriedade do Grêmio Futebol Porto Alegrense. 1956, uma lei autorizou Juscelino Kubitschek a transferir a capital da República do Brasil para Brasília. 1985, a cidade do México foi abalada por um sismo de magnitude 8.1 na escala Richter, provocando 9.500 mortes, 35 mil feridos e 100 mil desalojados. 1995, o manifesto Uno Bomber, intitulado A Sociedade Industrial e o Seu Futuro, foi publicado na Washington Post e no The New York Times. 2006, um golpe de Estado na Tailândia derrubou o primeiro-ministro Thaksin Shinawatra. A Constituição foi suspensa e uma lei marcial foi promulgada. No dia 19 de setembro de 2010, o Papa Bento XVI beatificou o cardeal inglês John Henry Newman. 2017, o sismo de Puebla, no México, ocorrido no 25º aniversário do sismo de 85, causou 370 mortes e mais de 6 mil feridos. 2022. O funeral de Estado da Rainha Elizabeth II do Reino Unido foi realizado na Abadia de Westminster, em Londres. 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
0: 5:17. 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
1: Agora 5:18, trazendo os destaques de Gaúcha Zero Hora, portal GZH, operação que prendeu o vereador investiga desvio de recursos de 9 emendas parlamentares. Gilmar Mendes diz que reajuste de 15% no Bolsa Família não viola lei eleitoral. Polícia Civil trabalha com hipótese de homicídio no caso de jovem desaparecida no litoral norte. carro foi encontrado. Avanço da chuva traz 4 alertas do INMET para o Rio Grande do Sul neste fim de semana. Sem recepção de torcedores, Inter chega a São Paulo para o último jogo antes da data FIFA. CBF divulga áudio da análise do VAR sobre gol anulado do Grêmio contra o Botafogo. O sentimento é de impotência. Família vive angústia após pescador desaparecer em naufrágio em Barra do Ribeiro. Ainda é destaque do portal GZH, número de pessoas trans que usarão nome social para votar bate recorde no estado. É uma conquista, já me senti muito constrangida. Ainda briga no Supremo Tribunal vira game de luta, entenda no palanque digital do GZH. Supremo rejeita recurso de Eduardo Bolsonaro contra condenação por coação. Mulher morta pelo ex-companheiro em São Gabriel não tinha medida protetiva. E trio é condenado por homicídio e ocultação de cadáver de jovem no noroeste do estado. São os principais destaques do portal GZH na manhã de hoje.
0: Agora são 5:19, 5:19, intervalo comercial. A gente já retorna com a sequência do Bom Dia Região dos Vales aqui pela Rádio Encantado. O Sicredi está informando a temperatura. 18 graus.
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0: 5:26, César Passarinho Guri, abrindo a trilha musical gauchesca na manhã deste sábado aqui no Bom Dia, a região dos Vales. É hoje a trilha musical gauchesca, porque amanhã é comemorado o Dia do Gaúcho, dia 20 de setembro. Agora 5:27, a temperatura está na marca dos 18 graus.
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1: Nosso bom dia para quem está conosco pelo Facebook: a Ivanete Urbano Kummer na Constância, em Roca Salles, a Lourdes Fontana em Garibaldi, Maria da Rose, Neiva Berg, Ramelizete Machado, a Rosa Maria Simonetti, também conosco a Mirtes Eidelwein, o Fernando Durães, a Lisete Vaires também conosco, Lenir Souza, Marli Borniati, Eugênio Senter, a Salete Dalla Vecchia lá em Porto Alegre, a Leida Bresciani, Joanete Tomazini, o Denis Lorenzon também conosco lá em Carazinho, e a Cleide Maria Tasca mandando o seu bom dia pelo nosso Facebook.
0: 5:28, é hora da agência Rádio Web com informações aqui no Bom Dia Região dos Vales, abordando aí a Semana Nacional do Trânsito.
2: A Semana Nacional do Trânsito reforça uma ideia que começa antes mesmo de o motorista colocar o carro na rua. Segurança também depende das condições do veículo. Os pneus merecem atenção especial, porque são o ponto de contato do carro com o solo e participam diretamente das frenagens, curvas e acelerações. Um dos cuidados básicos é a calibragem. A pressão deve seguir a indicação do fabricante do veículo e ser conferida semanalmente, antes de viagens e quando houver mudança na carga transportada. Denise Gonçalves, líder de treinamentos da Bridgestone no Brasil, alerta para erros que podem comprometer o comportamento dos pneus.
3: Um dos erros mais comuns é rodar com a pressão diferente daquela recomendada pelo fabricante do veículo. Tanto a pressão abaixo quanto acima do indicado podem alterar o comportamento do pneu, provocar desgastes irregulares e até prejudicar a estabilidade do veículo. Outro erro é deixar de acompanhar o alinhamento e o balanceamento, ou pior, continuar rodando com os pneus que já apresentam algum tipo de desgaste irregular, cortes, bolhas ou até outras avarias. Muitas vezes são situações que evoluem aos poucos e por isso a inspeção periódica é tão importante.
2: E nem todo problema exige conhecimento de mecânica para ser percebido. Mudanças no comportamento do carro podem indicar que está na hora de fazer uma avaliação. Impactos fortes, como cair em um buraco, também merece atenção, mesmo quando não há nenhum dano aparente. Denise Gonçalves explica quais sinais o motorista não deve ignorar.
3: Se o motorista perceber que o volante está puxando para um lado, para o outro, vibrações durante a condução ou até desgaste irregular nos pneus, é importante sim parar e procurar uma avaliação. Esses sinais podem estar relacionados ao alinhamento ou balanceamento, mas também a outros componentes do veículo. Além disso, depois de um impacto mais forte, como por exemplo cair em um buraco, também vale verificar as condições do conjunto, mesmo que aparentemente esteja tudo normal.
2: O desgaste também pode ser acompanhado pelo TWI, indicador localizado nos sulcos da borracha. Quando a banda de rodagem chega ao nível desse marcador, atinge o limite de 1,6 milímetro e o pneu deve ser substituído. Além dos pneus, freios, suspensão e rodas devem fazer parte da manutenção preventiva do veículo. Agência Rádio Web, produção e reportagem, Décio Caramigo.
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1: A Câmara de Vereadores de Estrela aprovou por 9-2 a autorização para o município contratar até 150 milhões de reais em operações de crédito. A votação ocorreu em sessão extraordinária ontem. O valor é apenas um limite máximo e não significa contratação imediata. Parte dos recursos poderá ser usada para financiar dívidas existentes, enquanto o restante poderá financiar obras e investimentos. Cada operação ainda dependerá de análises técnicas, jurídicas e financeiras e de nova avaliação do legislativo.
0: Lembrando que hoje é sábado, hoje é dia de Feira do Produtor aqui na cidade de Encantado. É, os nossos amigos feirantes já estão ali ao lado da Casa de Cultura, comercializando seus produtos, e o pessoal aí tá convidado, né, a prestigiar aí a nossa Feira do Produtor aqui de Encantado. Tem um amigo Espessato, a Cleide, a Rose, o Castoldi, também um amigo da Lavec aí do Melo Encantado, Mauro Marques, com aquele suco de laranja natural, fresquinho, fresquinho, fresquinho, feito na hora. Um abração aí pro Mauro, também aí o nosso bom dia pro seu Jair, da Dora Alimentos, Joãozinho Esfolha e o amigo André Scartesini, estão também aí já na labuta trabalhando, e o nosso amigo Jussimar Brandão, a turma querida aí da Feira do Produtor aqui de Encantado. Pessoal já tá por lá, já tá comercializando seus produtos. E hoje também tem Feira do Produtor lá na cidade de Mussum com o amigo Luquino, o pai da Lu, o sogro do Marcos.
1: O candidato à presidência, Flávio Bolsonaro, do PL, afirmou que manterá, caso seja eleito, o reajuste de 15,04% do Bolsa Família, anunciado pelo governo Lula. A correção eleva o benefício mínimo de R$ 600 para R$ 691 a partir de outubro. Flávio havia criticado o anúncio classificado a medida como ilegal, mas depois declarou que manterá o novo valor e pretende ampliar ações relacionadas ao programa. O reajuste foi calculado com base na inflação medida pelo INPC.
0: 5 horas 34 minutos, chegando aí informações sobre as eleições 2026.
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3: A partir deste sábado e até o dia 6 de outubro, candidatos nessas eleições não podem ser presos, salvo no caso de flagrante delito, que é o exato momento em que o crime está sendo cometido. Outra exceção é se há uma sentença sobre crime inafiançável. Vale também para o caso de crimes eleitorais, como fazer comícios ou propaganda de boca de urna no dia da eleição. Vai preso. O objetivo é que o poder de prisão não seja usado para interferir no resultado das eleições.
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0: 5 horas 35 minutos. Bom dia aqui para Luciane e o Marcos Franchini, lá na Linha Alegre Caravaggio em Mussum, acompanhando a gente. A amiga Fábia Dutra, a Fábia Gourmet, tá mandando aqui o seu bom dia. A Fábia e o mano dela, né, o Elcio, mandaram para nós ontem aí uns salgadinhos e também uns docinhos que eu vou te contar, tava uma maravilha e um espetáculo. Aquele o morango cravejado, né, Lucas?
1: Primeira vez que comi.
0: Ah, é, o Lucas foi a primeira vez que comeu o morango cravejado.
1: Morango cravejado.
0: Né? Coisa querida demais. Um abração pra Fábio, pro Elcio, nosso amigo Adilson também, né? E é claro, estão sempre aí nos acompanhando, nos prestigiando, e ontem nos presentearam aí com salgadinhos e doces que a turma da Rádio Encantada aqui adorou. Tava uma maravilha, tava um espetáculo. A Luciane Franchini tá mandando aqui o seu bom dia pra nós lá da Linha Alegre Caravaggio Mussum. Eu falei do seu Luquino, né? O pai da Lu, ela já mandou aqui o seu bom dia também. Ela e o Marcos estão sempre na nossa companhia, na nossa audiência. O bom dia também pra Brenda, seu Danilo, Dona Ivete, toda a turma aí na Linha Alegre Caravaggio Mussum, ligadinha conosco.
1: Pois o presidente Lula afirmou ontem que 5 ministros do Supremo Tribunal Federal têm ligação direta ou indireta com o caso Banco Master. Em entrevista, Lula citou nominalmente Alexandre de Moraes e Dias Toffoli. Os demais ministros mencionados publicamente em episódios relacionados ao caso são André Mendonça, Cássio Nunes Marques e Luiz Fux. As situações

0: são diferentes e as referências por si só não significam que os ministros tenham cometido irregularidades. O Supremo Tribunal Federal ainda analisa questões relacionadas ao caso.
1: Agora são 5h36. 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
0: Bom dia para Geniarne, também conosco Claudicer Crist, Álvaro Belotti, José Gomes, Edriane Damiani, Neucir Barato, a Eliane Serati Locatelli, Nair Moraes Matos, ainda conosco Gilmar Pedersini, também a Neuza Gonzatti, mandando seu bom dia pela nossa live no Facebook.
1: Intervalo comercial, a gente já retorna. 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

0: 5h45, mais um hino aí da música gauchesca, Leonardo, Céu, Sol, Sul, Terra e Cor. Na trilha musical do Bom Dia, temperatura 18 graus.
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0: Chegando aí o Claudinei Coferri com as informações agrícolas.
2: E produtores rurais aqui do estado relatam escassez de óleo diesel S10 e aumento nos preços do combustível às vésperas do início do plantio de arroz e soja. As reclamações foram registradas na metade sul e também no Vale do Rio Pardo, onde os trabalhos para a semeadura devem se intensificar nos próximos dias. A situação preocupa o setor porque, segundo produtores, a disponibilidade de combustível pode ser decisiva para aproveitar as janelas de plantio. A falta de óleo diesel também foi relatada no início do ano, durante o início da colheita. Além da dificuldade para encontrar o combustível, os produtores relatam também elevação dos preços. Diante dos relatos, a Federação da Agricultura do Rio Grande do Sul, Farsul, protocolou um ofício urgente à Agência Nacional do Petróleo, Gás Natural e Biocombustíveis. De acordo com a Farsul, uma alta de 21% no preço do óleo diesel S10 poderia acrescentar 12 milhões de reais aos custos diretos das operações nas principais lavouras gaúchas. E passada a 49ª edição da Expo Inter, que se encerrou no último dia 6 de setembro em Esteio, um grupo de trabalhadores contratados pela S3 Produtora alega não ter recebido pagamento pelos serviços prestados no evento. Trata-se de motoristas que ficaram responsáveis por conduzir carros elétricos no parque de exposições. E as condições ambientais nos últimos dias foram favoráveis para o desenvolvimento das lavouras de trigo na maior parte do estado. Com uma semana de tempo firme e maior disponibilidade de radiação solar e reposição da umidade do solo, há, contudo, diferenças de desenvolvimento entre regiões, em função da época de semeadura e das condições meteorológicas ao longo do ciclo. Os períodos de tempo firme na semana possibilitaram a realização das operações de manejo. O frio mais intenso provocou danos pontuais, com intensidade variável conforme o estágio fenológico. A área projetada pela Imater para a safra 2026 de trigo aqui no estado é de 814 mil hectares, com produtividade média de 2.700 quilos por hectare. Com as informações agrícolas, repórter Rádio Encantado, Claudinei Coferri.
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1: 11:06, a Érica de Oliveira nos traz o Bom Dia Saúde aqui no Bom Dia Região dos Vales.
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4: O consumo de álcool e cigarro também pode afetar a saúde dos olhos e aumentar o risco de problemas que podem levar à perda da visão. Especialistas alertam que o álcool em excesso pode causar danos aos nervos responsáveis pela visão, enquanto o tabagismo está relacionado a doenças oculares, como catarata e degeneração macular. O risco aumenta com o consumo frequente e prolongado dessas substâncias. A prevenção é fundamental. Evitar o cigarro, reduzir ou não consumir bebidas alcoólicas e manter consultas oftalmológicas regulares são medidas importantes para preservar a saúde dos olhos. Com um Bom Dia Saúde para a Rádio Encantado, Érica de Oliveira.
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1: A defesa de Daniel Vorcaro pediu ao presidente do Supremo Tribunal Federal, o ministro Edson Fachin, a revogação da prisão preventiva do ex-banqueiro. Vorcaro é investigado por suspeitas de corrupção de agentes públicos e fraudes financeiras bilionárias no âmbito da Operação Compliance Zero. Os advogados alegam que os processos estão paralisados após pedido de vista do ministro Flávio Dino e afirmam que um recurso pela soltura aguarda análise há mais de 90 dias. Vorcaro está preso desde novembro de 2025 no presídio da Papudinha, no Distrito Federal.
0: Bom dia aqui para nosso ouvinte, a Zenair Fagion, mandando seu recado no nosso WhatsApp, o 999-88-1543. Agora, Felipe Laudi, chegando com informações da agência Rádio Web.
5: O Tribunal Regional Eleitoral do Rio Grande do Sul promoveu o seminário Seu Voto Importa, Inclusão, Acessibilidade e Cidadania. A iniciativa busca garantir a inclusão e a acessibilidade de toda a população e contribuir para a redução da abstenção nas eleições. No primeiro turno das eleições municipais de 2024, Porto Alegre foi a capital brasileira com maior índice de abstenção. Segundo o TRE, mais de 30% dos eleitores da cidade não compareceram às urnas. No seminário, grupos como idosos, indígenas e pessoas com deficiência falaram sobre suas vivências e os desafios para o exercício da cidadania. Para a embaixadora do nanismo no Rio Grande do Sul, tudo começa pela acessibilidade. A jornalista Lele Teixeira chama a atenção para a importância de considerar as vulnerabilidades e as necessidades de cada eleitor.
6: Já vi, já estive lá onde eu voto, tinha um rapaz numa cadeira de rodas, mas ele foi super bem recebido e foi levado delicadamente, né, porque as pessoas costumam arrancar a pessoa da cadeira e levar no colo como se fosse um brinquedo. Não, ele foi super bem atendido, então sempre que eu votei foi muito tranquilo.
5: E é justamente para garantir mais tranquilidade na hora do voto que o TRE promoveu o seminário. Por meio da Escola Judiciária Eleitoral, ministro Paulo Brossard de Souza Pinto, e da Ouvidoria de Gênero, Raça e Diversidades, a iniciativa buscou divulgar informações importantes sobre o processo eleitoral e reforçar os direitos dos eleitores. A desembargadora e ouvidora do TRE-RS, Jane Vidal, fala sobre o projeto.
7: Então a ideia é a consciência do voto, é para que as pessoas, especialmente as lideranças dos movimentos, tenham noção das regras de votação, do que é possível e não é possível no dia da votação, a boca de urna é vedada. Então nós queremos transmitir as lideranças para que elas vão às suas comunidades e distribuam então as orientações do TRE.
5: O TRE também apresentou um projeto piloto para eleitores com deficiência ou mobilidade reduzida. Arroio dos Ratos será a primeira cidade do Rio Grande do Sul a oferecer transporte para esse público no dia da votação. Nas próximas eleições, a ideia é expandir para outras cidades. Da Assembleia Legislativa, Felipe Laudi.
0: Agora são 5h54. 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
1: Bom dia para Neiva Piva, também conosco a Joeci Orlandini, Claudete Piovesan, Nelson Luiz de Quadra, Ivaneide Carbone, Vera Ferreira Araújo, Luciane Camilotti, a Fátima Garibotti Cuccioli também está conosco, a Luciana Lucy mandando seu bom giorno lá de Suave, na Itália, ainda conosco o Serene Moreto e o Gilvão Taufer.
0: Maurici Filho, chegando aí com informações da agência Rádio Web.
8: O orçamento do estado para 2027 foi entregue na presidência do Parlamento Gaúcho. O documento foi trazido pelo governador Eduardo Leite, acompanhado de uma comitiva de secretários. Após entregar o projeto para a presidência do Legislativo, o governador afirmou que a previsão de déficit no orçamento para o próximo exercício financeiro é fruto dos diversos desafios enfrentados pelo seu governo. E destacou que essas dificuldades foram enfrentadas sempre com transparência.
9: Temos trazido as contas para um equilíbrio que nos permite ter capacidade de pagamento em dia, de salários, de hospitais, de fornecedores, de prestadores de serviços, bem diferente do que era há 8 anos. O estado nunca nos fez dizer que o estado está com tudo resolvido. Ele ainda tem problemas estruturais, ele ainda tem desafios, né, mas nós estamos convivendo melhor com esses desafios e conseguindo nos planejar melhor, mas ainda temos desafios. Por isso que temos tido com absoluta transparência, inclusive debates que muitas vezes não são simpáticos, né, que são relacionados a taxas e impostos, enfim, que o estado não pode abrir mão.
8: A titular da Secretaria Estadual de Planejamento, Governança e Gestão também esteve ao lado do governador durante a entrega do documento. Daniele Calazans disse que se o trabalho de gestão das despesas for eficiente ao longo do ano, é possível transformar a previsão de déficit em superávit ao final do exercício.
10: A realidade de um equilíbrio fiscal que hoje o estado encontra, mas que tem desafios, né? Então, nos últimos anos nós apresentamos os projetos de lei orçamentária com aquilo que realmente o estado precisava minimamente para cumprir as suas despesas, seus investimentos necessários, e ao longo do exercício nós fomos trabalhando na gestão, seja a partir de receitas extraordinárias que entraram ou eventualmente ajuste das despesas. E assim conseguimos, ao longo de todos esses últimos anos, apresentar o resultado orçamentário no final do exercício superavitário. Então, o que a gente imagina hoje é que possa acontecer a mesma coisa, desde que haja uma continuidade nessa política, né, de gestão, de controle, de acompanhamento das contas públicas e ajustes dentro do orçamento quando necessário forem.
8: Da Assembleia Legislativa, Maurici Filho.
0: Agora são 5:57, registrando aqui a participação também da nossa querida Cleonice da Silva. Tita, tá mandando aqui o seu bom dia e hoje tá homenageando o filho Carlos Eduardo Tárter, o nosso querido Duda, que tá de aniversário, que Deus abençoe e proteja ele sempre com muita saúde e muito sucesso. Feliz aniversário, filho, é o recado da Cleonice da Silva, Tita, pro nosso querido amigo Duda, o Carlos Eduardo Tárter, o Duda que hoje tá completando mais um ano de vida, muita saúde, muita paz e muitas felicidades para ele. A Gema Bronca manda aqui o seu bom dia e também a Hildegard e Isidoro Kummer lá na Constância em Roca Salles acompanhando a gente à espera da primavera.
1: Daqui a pouquinho tem as loterias aqui no Bom Dia Região dos Vales. STR de Encantado e Doutor Ricardo informa a temperatura. 18 graus.
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0: 6h04, 6h04, temperatura 18 graus. Bom dia, região dos Vales no ar aqui pela Rádio Encantado. Tivemos aí a Berenice Zambuja também na nossa trilha musical de hoje. 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
1: Agora são 6h05.
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1: Começamos as loterias de hoje pela Super 7, concurso 900, que ontem acumulou os números sorteados por ordem de colunas da Super 7. 4, 6, 0, 8. 6, 6 e 1. Repito, 4, 6, 0, 8. 6, 6 e 1. A Super 7 acumulou, a estimativa de prêmio para segunda-feira é de 8,5 milhões de reais.
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1: Dia de sorte, concurso 1301 ontem acumulou. Os números sorteados na dia de sorte foram 2, 7, 8, 14, 15, 24 e 26. Repito, 2, 7, 8, 14, 15, 24 e 26. A Super 7, ou melhor, a dia de sorte ontem teve o mês da sorte, agosto. Dia de sorte que acumulou a estimativa de prêmio do próximo concurso amanhã, domingo, R$450 mil.
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1: Dupla Sena, concurso 3010, acumulou os números do primeiro sorteio da Dupla Sena. 1, 5, 7, 14, 26 e 44. Repito os números do primeiro sorteio da Dupla Sena. 1, 5, 7, 14, 26 e 44. No segundo sorteio, 4, 13, 15, 16, 20 e 49. 4, 13, 15, 16, 20 e 49. A dupla Sena acumulou a estimativa de prêmio para segunda-feira de 5 milhões de reais.
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1: Lotomania, concurso 2977, acumulou os números sorteados ontem na Lotomania: 1, 5, 9, 12, 15, 18, 20. Ou melhor, 21, 30, 37, 38, 41, 42, 44, 46, 47, 54, 63, 87, 96 e 98. Repito os números da Lotomania de ontem: 1, 5, 9, 12, 15, 18, 21, 30, 36, 38, 41, 42, 44, 46, 47, 54, 63, 87, 98. A Lotomania acumulou. O próximo concurso acontece na segunda-feira, com o prêmio estimado em 3,5 milhões de reais.
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1: Aqui na ontem, concurso 7.121, teve mais um ganhador e foi a Aposta Gaúcha que acertou as 5 dezenas da quina. Os números sorteados foram 22, 23, 47, 60 e 64. Repito: 22, 23, 47, 60 e 64. Uma aposta feita em Rio Grande acertou os 5 números, levou para casa mais de 545 mil reais. O próximo concurso da quina acontece amanhã com o prêmio estimado em 600 mil reais.
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1: Loto Fácil, concurso 3783, acumulou os números sorteados ontem na Loto Fácil: 1, 3, 4, 5, 6, 12, 14, 15, 16, 17, 19, 22, 23, 24 e 25. Repito os números da Loto Fácil: 1, 3, 4, 5, 6, 12, 14, 15, 16, 17, 19, 22, 23, 24 e 25. A Loto Fácil acumulou, a estimativa de prêmio para o concurso de amanhã é de 5 milhões de reais.
0: 6:14, bom dia aqui pro amigo Gustavo Araújo Pedersini, nosso querido Gustavo, nos acompanhando, o Chico e a Michele lá em Capitão também mandando o seu bom dia pra gente.
1: Loteria Estadual de ontem, extração das 18 horas, quinto prêmio, 4.506, 4.506, quarto prêmio, 7.242, 7.242, terceiro prêmio, 2.915, 2.915, segundo prêmio, 4.613, 4.613, e o primeiro prêmio, 4.748, 4.748. Repetindo os cinco prêmios da loteria estadual de ontem, quinto prêmio, 4.506, quarto prêmio, 7.242, terceiro prêmio, 2.915, segundo prêmio, 4.613, e o primeiro prêmio saiu para o número 4.748, o resultado da loteria estadual de ontem, extração das 18 horas.
0: 6:15, fechou loterias?
1: Fechamos as loterias.
0: Tá bom então, Alair Turati do Lago Azul tá mandando aqui o seu bom dia pra gente também participando do programa. Dila Mar dos Passos, tudo bem, Dila? Bom dia.
3: Bom dia, tudo certo, maravilha, amanhã então deste sábado.
0: Manchetes da polícia, Dila.
3: Manchetes da polícia, mulher sofre ferimentos em saída de pista, fato que ocorreu na manhã de ontem na ERS 130 em Guaporé. Acidente resultou em 3 pessoas feridas em Fontoura Xavier, pelo menos 3 pessoas foram presas por tráfico de drogas em Venâncio Aires. E o motorista de aplicativo, Xandão, ele foi preso em Canoas por dirigir sem a calça.
0: Opa, sem a calça?
3: Sem calça. Tava sem calça o cidadão lá em Canoas, motorista de aplicativo.
0: Mas tava de cueca?
3: Tava de cueca.
0: De cueca.
3: É, seminuto.
0: Menos mal.
3: Menos mal, né? Tá. Foi detido por parte da Brigada Militar em Canoas.
0: É que ele tava ouvindo a música do Chico Mineiro, né? Aquela com calça e sem calça.
3: Calça e sem calça, tá?
0: Aí ele foi sem calça.
3: Foi sem calça.
0: 6:16. 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
0: Tá bom então, hoje tá de aniversário aí a Gianine, que é filha da nossa amiga e ouvinte a Juleide Barcelos, a Gianine que mora lá em Veranópolis, completando aniversário hoje. E também tá de aniversário hoje o nosso amigo Carlos Eduardo Tártaro, Duda, é grande.
3: Do táxi, né?
0: Duda do táxi, né? Como é conhecido o nosso querido Duda, que tá completando hoje aniversário, sendo homenageado aí pela mãe Cleonice, a Tita, né? E pelos demais familiares e amigos. Duda que na última terça-feira de Lamar marcou um gol lá no Campeonato Municipal de Veteranos, ele que tá disputando aí a competição
3: fácil,
0: aí pelo,
3: então,
0: pelo time do Clube Atlético Navegantes.
3: Tá fácil então o jogo.
0: Ah, o Duda é craque, né?
3: Não,
0: é o talento do time.
3: Ah, é o talento. Separado.
0: Não, joga direitinho. Não, joga direitinho, Duda. Duda tá bem. Ele tava um tempo parado, ele tava me dizendo esses dias, né? E voltou e aos poucos tá readquirindo aí a forma física e terça-feira, fez um gol. Nosso querido Duda do Táxi, que tá de aniversário hoje.
3: Eu tenho ainda a Bianca Brustolin Simone Bortolucci, lá em Caxias do Sul, mas tem familiares aqui encantados em toda a nossa região. Tem o Gustavo Giroldi, tem o Gilberto Beto Valduga, tem a Gislane Vidaletti, tem aí na comunidade Santa Lúcia o Carlos Simone, a Juraci Freitas e o Danilo Casagranda, também aniversariante de hoje. Tem mais alguém, Lucas?
1: Completando a lista, a Vitória Vigulo Luca, de aniversário hoje, também as gêmeas, a Júlia e a Laura Gritti, moradoras, aqui, só, elas são daqui de Encantado, também estão completando aniversário neste sábado.
0: Tá certo, então. E amanhã, domingo, tem uma carroça de gente, uma carroça bem cheia, né?
3: É.
0: O Jacir Tomazini, lá de Capitão, o Rudemar Borges, a Inês Estrada, a Nádia Zanchetti Riede, o Vanderlei Nava, também de aniversário amanhã. Nosso amigo Neuto Capitânio, aí do Sorvelato. Isso. Olha aí, o Neuto vai pagar a festa nesse final de semana. Muita saúde, paz e felicidades pra ele. Neuto Capitânio aí do Sorvelato, aqui no bairro Planalto, Encantado. Sorvete não vai faltar, né? A Ciara Pedersini Brandão, lá do Jacarezinho. É, a esposa aí do nosso amigo mecânico Brandão, né? Um abração pra Ciara. Também o Elemar Prediger, o sogro do Rebite. Oh. Amanhã o Rebite vai fazer a carne, né? É o mínimo que esperamos, né? O Rebite vai fazer a carne aí pra toda a família comemorar o aniversário aí do seu Elemar.
3: Vai pagar e fazer, né?
0: As duas coisas, né?
3: As duas coisas,
0: com certeza. É. O Regis Tadeu Girelli também tá de aniversário amanhã.
3: Tcheca, né?
0: O Tcheca.
3: Isto.
0: A Iracema Zucchetti, nossa querida Sema, é também completando aniversário amanhã, e a Sibila Hermani. É uma galera, né?
3: Eu tenho ainda o Vanderlei Nava, a Marlene Benini Werner, o Adilson Saurin, o Matheus Fontana, William Ruschel, o Rudmar Borges, o Eder Zamboni, o Ederson Zamboni lá no Murige, o Igor Barcelos, o Marcos Riedi em Vespasiano Correa, o Rodrigo Boaro e o gaiteiro lá do Jacarezinho, um dos gaiteiros do Jaca, tá? O João Buzini. Tá, o João Buzini também de aniversário no dia de amanhã. Quem mais tem, Lucas?
1: Também de aniversário amanhã, o Nicolas Costa, lá em Roca Salles, aqui em Encantado, o Gabriel Bagatini, ainda a Liane Pisoni Formentini de aniversário, e a Maria Ângela Luzi Cornelli também completa aniversário amanhã.
3: Para todos eles,
1: muitas felicidades, muitos anos de vida, só coisa boa, e coisa boa é mate com
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0: Tá bom demais. 6:21. Bom dia pro amigo Tadeu Zarpelon Weber, que nos acompanha lá em Santa Teresa, tá na nossa companhia, na nossa audiência. Intervalo comercial, depois do intervalo a gente volta trazendo as informações do tempo e também as informações regionais. 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

0: 6h30, Teixeirinha, querência amada, temperatura na marca dos 18 graus, é o bom dia. 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
1: Bom dia para

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1: Pois neste sábado, instabilidades avançam sobre o sul do Brasil e o tempo fica instável no vale. Por conta disso, ocorrem períodos de céu encoberto e podem ocorrer pancadas de chuva na região. Aqui no centro de Encantado, coberturas de nuvens mais escuras já se aproximam. Em alguns pontos, a chuva hoje pode ser forte, com risco de temporais isolados, com rajadas de vento e raios. As temperaturas ficam amenas na maior parte do dia, podendo alcançar os 22 graus neste sábado aqui no Vale do Taquari. Amanhã, domingo 20 de setembro, as instabilidades ainda atuam na região. O dia começa com nebulosidade e podem ocorrer pancadas de chuva acompanhadas de temporais isolados com raios e rajadas de vento. Mas no decorrer do período, a cobertura de nuvens reduz e o sol volta a aparecer entre nuvens na região. As temperaturas se elevam gradualmente com a atuação de ventos do quadrante norte. O aquecimento se intensifica, resultando em uma tarde quente. Amanhã as mínimas ficam por volta dos 17 graus, enquanto à tarde os termômetros alcançam 29 graus aqui na região. Já na segunda-feira, o tempo ainda não fica totalmente firme no vale, devido ao deslocamento de instabilidades sobre o estado. A nebulosidade predomina desde as primeiras horas do dia e favorece a ocorrência de pancadas de chuva com temporais isolados na região. Contudo, intervalos de melhoria com possíveis aberturas de sol também não são descartados. As temperaturas sobem gradativamente e proporcionam uma tarde um pouco quente, com sensação de abafamento em alguns intervalos. Na segunda-feira, os termômetros devem marcar entre 17 e 28 graus aqui na região. Dando aquela espiada no resto da semana, a terça ainda deve ter alguma chuva e a partir da quarta-feira o tempo deve firmar. Na sexta, as máximas esperadas até o momento são de 32 graus, segundo os dados do Núcleo de Informações Hidrometeorológicas da Univates.
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1: 6:35. Convite para a missa de sétimo dia de falecimento de Neuro Sartori. A esposa Ana, filhos Silvana, Luciano, Adriano e Darlan. Netos Ana Carolina, Eric, Miguel e Helena. Noras Suzana, Fernanda e Dália. Convidam para a missa de sétimo dia de falecimento de Neuro Sartori, que será celebrada hoje às 18:30, na Igreja Matriz São Pedro de Encantado. Desde já, antecipam agradecimento.
0: 6:36. 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
1: 6:37, Claudinei Colferri, as informações regionais.
2: E o município de Encantado inaugura na próxima segunda-feira o novo berçário industrial, localizado no bairro São José. O espaço foi estruturado para oferecer melhores condições de trabalho e desenvolvimento para pequenas e médias

0: empresas do município. O novo empreendimento conta com 13 módulos industriais, que serão destinados a pequenos e médios empresários por um período pré-determinado, conforme contrato. E a programação da Semana Farroupilha no município de Imigrante segue até amanhã, domingo. O evento está acontecendo no Ginásio Municipal de Esportes. Amanhã, ao meio-dia, haverá almoço com o tradicional costelão. Após, show com Adriana de los Santos e grupo Delifoli. O ingresso é gratuito. E na próxima quinta-feira, dia 24, o município de Colinas promove uma palestra especial com o tema Reforma Tributária. O que muda para o pequeno agricultor e para a agricultura familiar? A iniciativa tem como objetivo esclarecer as principais mudanças da reforma tributária do consumo e os possíveis impactos para quem vive e trabalha no campo. A palestra será realizada no Teatro Municipal a partir das 20 horas. E para celebrar a campanha Outubro Rosa, a Liga de Prevenção e Combate ao Câncer de Roca Salles organiza para o próximo dia 1º de outubro o evento Movimento Rosa, Saúde, Dança e Conscientização. As atividades iniciam às 8:30 da manhã e acontecem na Praça da Matriz, unindo atividade física, bem-estar e conscientização. Haverá alongamento, dança e orientações sobre prevenção à saúde. A Secretaria Municipal de Educação de Relvado organiza a segunda edição do Campeonato Municipal de Voleibol. Os jogos iniciam no dia 30 de setembro e acontecem sempre às quartas-feiras a partir das 19 horas no Ginásio Municipal de Esportes. As inscrições encerram no próximo dia 30 de setembro. Para mais informações, os interessados podem contatar a secretaria pelo fone WhatsApp 992-96-7537. E o governo municipal de Travesseiro está realizando melhorias na sinalização viária das ruas Reinaldo Heinick e José Weisman. Os trabalhos incluem a pintura das faixas indicativas, além da instalação de taxas viárias refletivas, que contribuem para ampliar a visibilidade da sinalização, especialmente durante o período noturno. Com as informações regionais, repórter Rádio Encantado, Claudinei Coferri.
1: Agora são 6:39. Bom dia aí pro Josias Machado Mota, tá mandando seu bom dia. O Jorge Henrique Spiller Wiki, desejando um ótimo sábado para todos. Abraço pro amigo Wiki lá em Roca Salles, na cidade da amizade, cidade que o Dilamar dos Passos tanto ama, na nossa companhia, na nossa audiência. 6:40, intervalo, a gente já retorna com as informações policiais e também com o resumo de notícias. 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

0: 6h46, Elton Saldanha, eu sou do Sul, temperatura 18 graus. 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
1: Agora, 6h47, daqui a pouquinho teremos as informações da polícia aqui no Bom Dia, região dos vales.
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1: Dilamar dos Passos e as informações da polícia.
2: 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A colisão envolveu um Gol e um Onix. O condutor do Gol e 2 crianças foram levados por populares para o Hospital São Sebastião Mártir. Já a motorista do Onix e o filho também precisaram de atendimento. Após a colisão, houve inclusive um princípio de incêndio que foi controlado por populares. Um acidente de trânsito foi registrado junto à BR-386, acesso a Bom Retiro do Sul, ontem à tarde. Segundo as informações da Polícia Rodoviária Federal, o sinistro envolveu um Fiat Pulse, placas de Porto Alegre e um Palio de Montenegro. Apesar do impacto, nenhum dos envolvidos sofreu ferimentos. Uma mulher de 27 anos sofreu ferimentos após um automóvel sair da pista na madrugada de ontem, sexta-feira, na RS-129 Guaporé. Segundo o Comando Rodoviário da Brigada Militar, o acidente envolveu um Focus, placas de Guaporé. 2 mulheres, de 27 e 30 anos, que estavam no veículo. Elas foram socorridas pelo SAMU e encaminhadas ao hospital em Guaporé. A passageira, 27 anos de idade, permaneceu internada. A mulher, de 30 anos de idade, não apresentava ferimentos. Quando o comando rodoviário da Brigada Militar chegou ao local, né, para fazer o levantamento, foi informada que o Focus já havia sido removido por um guincho particular. O veículo, então, não foi localizado e o condutor também não foi identificado. Agentes da ADP de Serafina Corrêa cumpriram ontem uma ordem judicial de busca e apreensão durante uma investigação que apura a prática de tráfico de drogas. A ação foi realizada em uma casa. Durante as buscas, os policiais localizaram um tijolo, mais uma porção de maconha, totalizando cerca de 1 quilo. Além da droga, uma balança de precisão e um aparelho celular também foram apreendidos. Outros objetos de interesse da investigação foram recolhidos ainda pelos agentes. também destacando, né, de que três pessoas ficaram feridas, vítimas de um acidente de trânsito na BR-386 em Fontoura Xavier. Segundo a Polícia Rodoviária Federal, a colisão envolveu um Uno Mille de Porto Alegre e um Focus de Farroupilha. O condutor do Uno, 68 anos, e a passageira, 64, moradores de Fontoura Xavier, além do motorista Focus, 22, de Farroupilha, foram encaminhados para o Hospital Frei Clemente em Soledade, com ferimentos leves. Um motorista de aplicativo foi flagrado por uma passageira dirigindo sem calças em Canoas e foi preso preventivamente ontem. O caso veio à tona, né? Após uma mulher registrar uma ocorrência contra o homem de 35 anos de idade. Segundo a Delegacia Especializada de Atendimento à Mulher, ele é investigado pela suspeita de cometer o crime de importunação sexual. Ele estaria de camiseta, mas sem as partes debaixo da cintura. Não tinha nada, sem roupas, diz a delegada Angélica Giovanella Marques. Segundo a delegada, a vítima relatou que solicitou uma corrida por aplicativo ao sair do trabalho. Ela entrou, sentou no banco, né, traseiro, passou a mexer no celular. E em determinado momento, percebeu que motora, na verdade, não tinha nada na parte de baixo. Não tinha calça, não tinha cueca, não tinha nada. Estava com o sincero balançando aí. 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
1: Agora, 6h54, nós vamos cumprir o nosso intervalo comercial. Na sequência, tem o horário eleitoral obrigatório gratuito aqui na programação da Rádio Encantada. 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
0: 7:25, 18 graus a temperatura. Estamos de volta com o Bom Dia Região dos Vales aqui pela Rádio Encantado. 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
1: Lula tenta se afastar do Supremo e de Alexandre de Moraes e Flávio Bolsonaro busca aligar crise ao governo. Dono do Banco Master ameaça contar tudo sobre ministros do Supremo se o seu pai não for solto. Vorcaro pagou hospedagens durante o Carnaval do Rio a um certo ministro com as iniciais KN. Inflação para o consumidor desacelera em Porto Alegre. Sorteio de amanhã da Mega Sena pode pagar 28 milhões de reais. Mais de 30 mil urnas eletrônicas são preparadas para o Rio Grande do Sul para as eleições de outubro. Primeiro Talentos Farroupilhas reúne artistas em mostra cultural neste sábado em Encantado. E tempo instável avança pelo Rio Grande do Sul neste final de semana. Com o resumo de notícias, repórter Rádio Encantado, Lucas da Rosa.
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0: Bom dia aí pro amigo Jair Invernizzi, tá mandando seu bom dia pra gente, mandando seu recado aí pro Boca no Trombone, daqui a pouquinho o Dilamar responde pro Jair. O Gilmar Possebon aí na Peixaria Lambarita, tomando aquele chima gostoso, gostoso, com erva mate da família, acompanhando a gente. Lucas, o pacote vermelho.
1: Moída grossa.
0: Moída grossa. E o Gilmar tá lá então mateando e acompanhando aqui a programação da Rádio Encantado. Querido amigo Gilmar Possebon, aquele abraço. Nelei Lanzini, manda o seu bom dia. O Ademar Boaro também tá na nossa companhia, na nossa audiência. Falei no Boca no Trombone, você pode mandar para cá o seu recadinho pro Boca no Trombone. 3751-1580, 3751-1580 ou no nosso WhatsApp, o 999-88-1543, porque logo mais tem o espaço do ouvinte, o Boca no Trombone, aqui no Bom Dia, Região dos Vales.
1: Agora, 7:29, o Claudinei Coferri nos traz as informações da economia.
2: E com investidores avaliando eventuais impactos fiscais de um reajuste do programa Bolsa Família. E com o cenário político também no radar, assim como a divulgação de novos dados econômicos, o dólar fechou ontem com alta de 0,11%. Cotado a R$ 5,14. Na semana, a moeda norte-americana acumulou valorização de 0,37% frente ao real. Já o Ibovespa, principal índice da Bolsa Brasileira, fechou o pregão de ontem, com recuo de 0,43%, nos 185.161 pontos. Na semana, a Bovespa acumulou queda de 0,65%. Em alta, o euro fechou ontem cotado a R$ 5,90. E com a Arábia Saudita se oferecendo para enviar volumes adicionais de petróleo por meio de Omã, o que ajudou a amenizar preocupações sobre uma possível interrupção do abastecimento. O barril do petróleo tipo Brent, referência para o mercado internacional, fechou o dia de ontem com queda de 1,05%, cotado a US$ 103,72. Com valorização de 6,12%, o Bitcoin, a principal criptomoeda do mundo, fechou o dia de ontem negociado a R$ 418.458. Cadernetas e poupança com aniversário hoje tem rendimento de 0,67%. Com as informações da economia, repórter Rádio Encantado, Claudinei Coferri.
0: 7:31. 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
0: Daqui a pouquinho tem o Boca no Trombone aqui no Bom Dia, região dos Vales da Rádio Encantado. Agora o espaço comercial, a gente já retorna. Antes, mandando um bom dia aqui para Neiva Canepli Johan, que está nos assistindo, está nos acompanhando e mandando o seu bom dia para gente. 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

0: 7:41, 7:41, temperatura tá na marca dos 18 graus. É o Bom Dia, região dos Vales, no ar aqui pela Rádio Encantado, no oferecimento do Sicredi e do Hospital Santa Terezinha.
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1: Agora são 7:41. 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
2: O homem da boina azul.
0: O homem da boina azul.
2: Boina.
0: Boina azul.
2: É.
0: Uhum.
2: É.
1: Tá bom, então. Tem o homem do pala branco.
2: E o homem da boina azul.
0: Da boina azul.
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0: Né? Esses dias eu fui cobrar ele lá, disse, posso descontar o de Lamar? Eu disse, não. Uma coisa, outra coisa, outra coisa.
1: Como diz um colega nosso, cada caso é um caso.
2: Cada caso é um caos.
0: Vai lá que você vai sair satisfeito.
2: Não tem problema.
0: Tem aquele assado no capricho, o de Lamar também tem crédito lá.
2: Exatamente, tá? Passei lá, tudo certinho, maravilha. Cabeça de porco tem durante os. Normalmente ela é grande, né? Tem umas assim que é uma cabeça de porco de um dinossauro, né?
0: Sim.
2: Do tamanho dela.
1: Tem as grande, que são grandes e tem as que são gigantes.
2: As gigantes. Sábado passado, já falei, né? Sábado passado, meu cunhado Felipe pegou uma, né?
0: Ah.
2: E no domingo, levou metade pra gente ir almoçar lá.
0: Certo.
2: No almoço da família na casa da minha mãe no bairro Planalto, né?
0: Até porque ela
2: era enorme, né? Era enorme, né?
0: É graúda, né?
2: É graúda, sim. Levou metade, sobrou ainda, né?
0: Sim.
2: É.
0: Tu sabe que um tempo atrás aí, alguns anos atrás, Lucas, o Peter tinha um cachorro lá que fazia um pouco de barulho, né?
1: Uhum.
0: E daí um vizinho denunciou ele, né?
2: lá no, na casa dele.
1: Eu me recordo disso.
0: É, lá na casa dele,
2: não aqui não aqui.
0: Aí foram lá, né? E disse, teu cachorro tá latindo, mas tu queria que ele fizesse o quê? Que ele cantasse?
2: Cantasse, tocasse de noite?
1: Miasse. Que situação.
2: Viva o Peter!
1: Rapaz!
2: É verdade.
0: Agora o cachorro tá calmo.
2: O Lucas conhece a pessoa que fez a denúncia ou não?
0: É, eu acho que sim.
2: Conhece?
0: Acho que sim.
2: Tá bom.
0: Não, bem pertinho dele.
2: Bem pertinho dele.
1: Eu sei.
2: Então tá.
0: Tá bom então.
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2: Como é que é? Quilates aí não pode, né? O Pedro não, pode, né?
1: Eu tava esperando tu usar isso pra fazer a piada.
0: É o quilate.
2: Os quilates não podem, né?
0: É isso aí.
2: E aí o Pedro ensinou ele a tocar e cantar, né?
0: Sim, pra parar de incomodar, né?
1: Exatamente. O cachorro
0: o vizinho foi embora, né?
2: O vizinho foi embora.
0: O vizinho foi pra roca. É o Tom Lapi.
2: Ele ensinou também. Ele ensinou a tocar e cantar. Né?
0: Elton Lap tá mandando seu bom dia e Alca Porto também tá na nossa companhia, na nossa audiência, e a Serenita Loman lá em Arroio do Meio, como diria um amigo nosso, Arroio do Meio em Foco.
2: É isso aí.
0: Saudoso, né?
1: 7:47.
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2: Vamos lá então para o Boca no Trombone nesta manhã de sábado aqui, dia 19 então do mês de setembro. Primeiro, o ouvinte faz o questionamento sobre a questão da ponte da Barra do Guaporé, se tem passagem hoje. Sim, não se tem nenhuma informação de bloqueio, né? Aliás, nós tínhamos a informação de alguns bloqueios que deveriam ocorrer e ocorreu sempre uma única vez, né? Informação que a gente tem, uma única vez, que foi na sexta-feira da semana que passou ainda. Havia uma projeção então da empresa que estava fazendo aquela concretagem do pilar e que precisariam trazer este material, e aí o bombeamento do concreto seria em cima da ponte, mas me parece que não deu muito certo, né? E aí eles precisaram utilizar o bombeamento embaixo da ponte, e aí a ideia, o cronograma era trazer pela RE-129 em cima da ponte, tudo certinho. E aí precisaram começar a trazer esse concreto por Roca Salles, pelo desvio em Roca Salles. E aí não houve mais esta necessidade de interrupção, tá? Eu vou dizer o seguinte, isto é em conversa que a gente teve lá com o pessoal que está trabalhando lá. Mas ainda tem programado um bloqueio para hoje e também para a próxima segunda-feira, que não vem ocorrendo, que é a partir das 8 horas da manhã, que não vem ocorrendo, tá? Então esta é a informação que nós temos. Fui ontem lá para ver, fui lá até embaixo do pilar ontem na parte da tarde para dar uma olhada lá. Está andando, tinha, olha, pelo menos umas 12 a 15 pessoas que estavam trabalhando ontem lá. Nesse primeiro momento, a gente percebe aí que eles estão fazendo o fechamento daquele buraco que teve no meio do pilar, para depois fazer então esta concretagem. A ferragem estava sendo feita então no dia de ontem, para esta concretagem que pode ocorrer hoje ou na próxima segunda-feira também. Há uma previsão também, né? Há uma previsão dentro daquilo que foi dito por parte da EGR, sempre lembrando, né? Que depois da assinatura do contrato, a empresa teria se comprometido a 30 dias liberar para veículos leves. Essa assinatura do contrato ocorreu dia 12 de agosto. Antes dos 30 dias já foi liberado para veículos leves. E a concretagem final e a liberação final estava prevista então para 40 a 45 dias. Então aí, dia 12, se contar mais 15 dias, 17, 14, 15, 16, 17 dias, teremos aí mais para o final do mês. Mas para o final do mês. Quando é que vai ser, Dilamar? Dia 25, 27, 28, 23, não se sabe, tá? Não se tem esta informação oficial ainda. Mas a EGR está trabalhando sim para que este prazo seja concluído. Esta é a informação oficial que vem através da EGR para que esse trabalho então seja concluído sim até o final deste mês de setembro. E enquanto isso, a gente vai passando, né? Quem precisa passar de veículo leve consegue passar por ali, com toda a tranquilidade e segurança. Tem aquele pare e siga, às vezes tem que aguardar alguns minutos, alguns um pouquinho menos, às vezes um pouquinho mais, dependendo do horário que você passar por ali. Tá? E aí tem essa questão, esta situação. Quem puder, né, evitar aqueles horários de pico, né? Ah, mas eu preciso trabalhar. Bom, então não tem como evitar. Se quiser sair um pouquinho antes, vai conseguir passar mais rápido. Se conseguir sair um pouquinho antes, ou tanto no qualquer dos sentidos, né? Consegue ter essa tranquilidade. Eu, particularmente, numa primeira vez, fiquei no Parecida 20 minutos, né? Foi o único dia que eu fiquei mais de 20 minutos, mas tranquilo. E depois, em todas as outras oportunidades, um minuto, dois minutos, na grande maioria das vezes, pelo horário que vem, né, Xande?
0: Então, sim.
2: Não tem nada de...
0: Na madrugada, né?
2: Na madruga, aí não tem nada de movimento, não precisa nem parar a grande maioria das vezes. Também agradecer o pessoal da EGR, que foi sensível ontem, tá? Que eu falava ontem sobre aquela van, e aquele carro que estava colocado, aquela van que é uma ambulância, né? Colocado do lado de Mussum, que atrapalhava aí para quem passava, que tinha que fazer o desvio. E não tem problema de fazer o zigue-zague, o desvio. O problema todo é que tem um ressalto grande lá do lado de Mussum, de Direção Encantado, agora também tem que passar por ali, e muitos buracos no acostamento, tá? E aí... Entendia que aquela van não tinha nenhuma necessidade de ficar ali fazendo com que as pessoas, os veículos, passassem dentro daqueles buracos. E ela foi colocada um pouquinho mais para trás, então. Ontem à tarde, quando eu fui para Mussum, ela estava colocada desse mesmo jeito. E agora, então, eles recuaram ela cerca de meio metro. Tranquilo, não atrapalhe em nada, em absolutamente nada o trânsito. E é um pedido de moradores, é um pedido de motoristas, né? Que não, o problema não é tu sair do asfalto e chegar no acostamento. O problema é o ressalto que tem, o degrau grande que tem, e no acostamento muitos buracos, danificando os veículos. Esta é a realidade, tá? Esta é a realidade. Não é uma reclamação, é uma constatação que tem ali e que não tem necessidade nenhuma daquela van estar como ela estava no dia de ontem, colocado um pouquinho mais para trás ali, perfeito, tá tudo liberado, não tem mais nenhum tipo de reclamação nesse sentido.
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2: Também destacando, né, que o pessoal reclamou aqui, Jardim da Fonte, serviço da Corsã no Jardim da Fonte. Estavam com a máquina, porém tiraram ao menos as pedras da entrada da garagem. Deixaram bem próximo da entrada de uma garagem, então, muitas pedras de paralelepípedo que fizeram, então, esse trabalho lá no Jardim da Fonte Encantado. Só tem que colaborar, né, tem que deixar aí... Evitar, né? Evitar a entrada e a saída de garagem de veículos. Então, esta é uma constatação também que vem. É só para voltar essa questão EGR, tá? O que nós temos oficialmente do bloqueio da ponte, é que tem um bloqueio programado para hoje às 8 da manhã. É isso que nós temos oficial, para hoje, segunda-feira. Oficial. Repito, não ocorreu durante esta semana. Agora, se vai ocorrer, é muito assim, ó, é muito do momento lá, né? É muito do momento lá que eles simplesmente resolvem trancar, fechar do jeito que eles assim entenderem.
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2: Também vamos convidar, né, a nossa comunidade regional a participar e prestigiar hoje à tarde, no encontro Farroupilha aqui de Encantado, do primeiro festival Talentos Farroupilhas, a partir das 14h, no palco, né? Lá no ginásio, no Parque João Batista Marquese, aqui de Encantado. É uma promoção da organização, através da Gaita Produções, e também da sua rádio Encantado. Teremos a apresentação, então, de 10 talentos farroupilhas, né? Que se inscreveram aqui na rádio Encantado, foram analisados por uma banca julgadora e vão se subir ao palco, então, para esta apresentação na parte da tarde de hoje. Garotada, né? Até 16 anos de idade. É até 16 anos de idade, então, que estarão se apresentando. São várias cidades aqui, não só da região, né? Tem gente de Canoas, tem gente de Santa Cruz do Sul também, que estará se apresentando na tarde de hoje lá essa promoção Talentos Farroupilhas, promoção, repito, da Rádio Encantado, juntamente com o Encontro Farroupilha aqui no Parque João Batista Marques Encantado. Por falar nisso, né, a gente vai estar lá agora na parte da manhã, por volta das 8:30, daqui a pouquinho, a gente já vai estar se deslocando para lá, né? Acho que do Rebite já tá lá, deixando tudo organizado, para a gente fazer então o programa entre 8:30 até as 10 horas, lá no Parque João Batista Marques, no Encontro Farroupilha, no acampamento Farroupilha, onde temos aí 53 piquetes, denominado, né, aquele novo espaço ao lado do ginásio de esportes, denominado como Avenida Farroupilha. Hoje também, depois de noite, nós temos a apresentação do CTG Giuseppe Garibaldi e às 21:30 as invernadas artísticas, né, do CTG Giuseppe Garibaldi, com certeza também um grande momento e bem trabalhados essa garotada toda, né? Do CTG Giuseppe Garibaldi, que se apresentará às 19:30. E às 21:30 o Fandango fica com o grupo Tá Agarrado. Amanhã de manhã nós temos o desfile Farroupilha, que sai aqui da onde é que é para ser a rua coberta, que é a rua do esporte, né? A rua do esporte.
4: Barão do Rio Branco,
2: né? E aí tem o palco, vai estar em frente à Casa de Cultura, mas a rua já vai estar trancada, ali na esquina democrática, tá? Que é na Padre Anchieta com a Júlia de Castilhos. A partir daí vai ter essa concentração, então, na rua Júlia de Castilhos, na Erge Lissana, né? Em frente à CIA aqui de Encantado e também aqui na Barão do Rio Branco, essa concentração para esse desfile que vai ser de veículos e também a cavalo, a partir das 10 horas da manhã. Sobe toda a avenida na contramão, claro, que com toda a segurança, com apoio também da fechamento aqui em frente a Covel Veículos, Antônio de Conto, vai ser proibido descer naquele período, então, da parte da manhã, durante esta concentração e depois também durante o desfile, com apoio da Brigada Militar, e esse desfile até o acampamento no Parque João Batista Marques. Ao meio-dia tem aquele costelão, né? Tem o grupo do Costelão de Encantado, que estará fazendo mais uma vez o famoso costelão, que já é tradicional aqui no Encontro Farroupilha, e quem não adquiriu ingresso para almoçar amanhã tem lá no Mustafá, no bulicho do Mustafá. Tá, tem ingresso ainda para venda. Às 16:00, extinção da chama crioula, e às 16:00, o show de encerramento com Lincoln Ramos e grupo, então, para esse Encontro Farroupilha aqui de Encantado, ainda no dia de hoje, sábado e amanhã.
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2: Bom,
0: mais questões aqui de Lamar. Bom dia, como está a subida da Lagoa? Tem uma turminha de Santa Catarina que querem ir para o circo.
2: Cristo.
0: O Cristo. É. Querem ir para o Cristo. Sabe alguma informação para a subida da Lagoa? Se tem alguma novidade?
2: Tinha um bloqueio parcial ontem, né? A informação que foi repassada é que tinha esse bloqueio na quarta, na quinta e na sexta, e hoje tranquilo, né?
0: Certo.
2: Não há informação de algum tipo, de nenhum tipo de bloqueio. Tá tudo certinho, tá?
0: A Luciana Dalla Vecchia pergunta aqui sobre a questão do bloqueio para Mussum. O cronograma é às 8 horas até cerca de uma
2: cerca
0: hora.
2: Cerca de uma hora.
0: Uma hora e pouco, né?
2: Repito,
0: se
2: né?
0: acontecer, né?
2: Isso tá programado, tá? Isso tá programado oficialmente pela EGR. Durante toda essa semana tinha programado vários bloqueios, não ocorreram. Não ocorreram. Uma outra aqui que o pessoal mandou também, a questão ali me parece que falta assim alguma organização e alguma definição, né? Sobre a questão das vans e caminhonetes, esses pequenos caminhões aí de transporte de peso aí, que tem momentos, tem horas que o pessoal passa, tem momentos, tem hora que é simplesmente bloqueado. Não há um regramento nisso. A verdade é essa, não há um regramento nisso. Eu percebo que às vezes chega lá, tem algumas vans que querem passar por lá para fazer algum tipo de entrega, chega lá, não pode passar. Em algum outro momento, chega lá a van, passa da mesma forma, tá? Vai passando. Então, me parece que falta um regramento. Mas de qualquer forma, vamos dizer o seguinte, tá, gente? Nós temos mais uma semana, né?
0: Sim.
2: Pelo cronograma deles, mais uma semana. Dia 30 seria na quarta-feira, não dessa semana, da outra ainda, né? Que é o prazo, que seria o prazo final. Mas a informação aí que foi repassada é dia 25 25, 24, 25, que seria no final de semana que vem. A expectativa, sim, é que seja liberado até o final de semana que vem. É, por falar ainda na questão Mussum, em falar do encontro Farroupilha que tinha encantado, não tinha como se fazer, né? E parabenizar a administração que tomou a iniciativa, né, de cancelar a Semana Farroupilha em Mussum e a Semana Farroupilha também no município de Roca Salles, né? Mussum em função da ponte, em função das enchentes, em função de tudo que aconteceu naquele momento. Em Roca Salles também em função da enchente, em função da ponte. Por quê? Porque o trânsito iria passar no meio, literalmente no meio do acampamento Farroupilha em Roca Salles. Mas o município de Mussum vai promover amanhã, né? Amanhã então tem um evento lá na praça, na rua coberta, né? É o Gauchando o 20 de setembro do nosso jeito. Gauchando o 20 de setembro do nosso jeito. Para não deixar passar em branco esta data, né? Então, amanhã, a partir das 7:30, tem a alvorada festiva. Às 9:00, jogos campeiros e mateada. Ao meio-dia, tem um almoço de integração. Cada família, cada grupo de amigos pode levar a carne e preparar o próprio churrasco lá na praça, compartilhando espaço e um momento então com a comunidade. Amanhã ao meio-dia. Durante a tarde, quiser fazer churrasco às 10 da manhã, pode fazer também, né?
0: Não tem problema. Não tem
2: nenhum, né? Meio-dia que é a hora tradicional do almoço, né? Pode começar. Tem gente que vai começar às 5 da manhã, tá?
0: Sim.
2: Tem gente que vai começar às 5, 6 da manhã e vai prosseguir até o final da tarde. Perfeito, é o local. Amanhã vai estar. Já tem um palco lá colocado. A rua coberta já está obstruída, a rua coberta principal ali já está obstruída. Durante a tarde, então, às 13:30, a apresentação dos talentos do CRAS. Às 14:00 tem oficina cultural e mateada. Às 15:30, o CTG Giuseppe Garibaldi, que de encantado através das invernadas artísticas, estará em Mussum para apresentações, tá? Às 16:45 tem programada a extinção da chama crioula e às 17:00 o público poderá acompanhar o show com Nicolas Pereira com a música gaúcha para fechar a programação em Mussum amanhã. É o Gauchando o 20 de setembro do nosso jeito, é a programação em Mussum para o dia de amanhã, 20 de setembro.
0: Mais um recadinho pro Boca no Trombone, mas antes eu vou fazer aqui uma homenagem pro meu querido amigo Elton aqui do restaurante Marsala. 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
0: 8:04, é isso, Dilamar?
2: É isso que nós temos no Boca do Trombone. A outra informação que a gente recebeu é sobre a questão das caminhonetes, dos veículos pesados, não pesados, que não tem muito critério lá pra passagem, tá?
0: É isso aí. Tá bom? Muito bonito teu lenço, Dilamar.
2: Obrigado.
0: E também tá bem colocado, né? Porque teve uma força-tarefa pra colocar isso.
2: Isso aí.
0: Eu vou te contar, né? Faltou só chamar o patrão do CTG, o resto tava todo
2: agora,
0: mundo aí.
2: Agora eu vou lá. Lá no parque. Daí
0: qualquer coisa o prefeito vai Jonas ajeita que ele conhece.
2: Aliás, né? Esse lenço foi um presente do prefeito.
0: Ah, ele te deu um lenço.
2: Esse lenço aqui foi um presente do prefeito de Encantar Jonas Calvi, algum tempo já.
0: Ah, tá bom então. Parabéns pra ele. 8:05, muito bonito, muito bem escolhido, diga-se de passagem. 8:05, nós vamos ao, não acha, Lucas?
1: Bonito.
0: Bonito, é.
1: O nó também tá bem bonito.
0: É, tá bem bonito, né? O pessoal caprichou, né, Lucas?
1: É verdade. De nada, Dila.
0: De nada. 8:05, 8:05, intervalo comercial, já voltamos com mais destaques, mais informações aqui no Bom Dia, região dos vales da sua rádio Encantado. 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Segue nos 18 graus.
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3: Oito horas, 11 minutos, 8:11, temperatura 18 graus, bom dia região dos vales, em nome do Sicredi, promoção 45 anos Sicredi região dos vales, são 4,5 milhões de reais em prêmios na região, participe.
4: Nosso bom dia para quem tá conosco pelo Facebook, a Cláudia da Silva, Suzana Marim, Claudete Schaefer, também a Elaine, o Alexandre Saldanha, Neuci Volken. Também conosco Nadir Paine, a Cláudia Matos mandando o seu bom dia pelos comentários da nossa live.
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3: Lembrando que amanhã tem rodada do Campeonato Regional da Aslivata, categorias de titulares e aspirantes. Nós teremos em Nova Brécia o Imigrante jogando na linha Tigrinho contra o Gaúcho de Teutônia. Em Taquari, o Taquariense joga contra a equipe do Nova Berlim de Canudos do Vale. Em Marques de Souza, o Brasil, que lidera a competição, enfrenta o Tiradentes de Nova Brécia. E ainda teremos em Encantado o Serrano de Jacarezinho jogando em casa contra o São Luís de Santa Emília Venâncio Aires. O Brasil de Marques de Souza lidera com 13 pontos, depois aparecem aí o Serrano e o Tiradentes com 11 pontos ganhos. Rodada amanhã, então, 13:30 os jogos dos aspirantes e 15:30 os confrontos dos titulares. Campeonato Regional das Livata, categoria de veteranos, tem rodada amanhã também. Destaque para o Concórdia de Roca Salles, que neste domingo, às 10 da manhã, enfrenta o Cruzeiro lá na cidade de Santa Cruz do Sul. E hoje acontece o jogo de ida da fase semifinal do Campeonato Municipal de Veteranos de Encantado. Está pelo menos marcado para hoje, às 15 horas, o confronto do Barrense contra o Laranja Mecânica, na Barra do Guaporé, no campo do Barrense. Na semana passada, Vale dos Pinheiros e Juventude do Lambari empataram em 0-0. Campeonato Brasileiro da Série A, rodada neste fim de semana. 5 jogos no sábado e 5 jogos no domingo. Hoje, sábado, às 16h, tem o Atlético Mineiro contra a Chapecoense. Às 17h, o Mirassol enfrenta o Botafogo. 18h30, Remo contra o Santos. 20h30, Vasco contra o Coritiba e 21h, o Inter joga contra o São Paulo no Morumbi, na capital paulista. Amanhã, domingo, mais 5 partidas. Às 11h da manhã, na Arena em Porto Alegre, tem Grêmio e Palmeiras. 16h, Corinthians e Fluminense, vitória contra o Cruzeiro. Às 18h30, o líder Flamengo enfrenta o Bragantino. E às 19h30, tem Atlético Paranaense e Bahia. Jogos, então, deste final de semana do Brasileirão da Série A, que tem a liderança do Flamengo com 57 pontos, o Palmeiras é o vice-líder 56, as duas equipes que estão na briga pelo título. Grêmio 16º colocado 28 pontos, uma posição acima da zona do rebaixamento. O Internacional, com os mesmos 28 pontos, é o 18º colocado, está na zona da degola junto com o Vasco, o Remo e a Chapecoense. Ontem à noite, 3 jogos abriram a rodada de número 29 da Série B do Brasileirão. O São Bernardo fez 1-0 no Atlético Goianiense. O Ceará venceu o Novo Horizontino por 2-1. Até então, o Novo Horizontino era líder da Série B. E o Vila Nova assumiu a liderança da competição ao vencer o América Mineiro por 1-0. Agora, Vila Nova líder 51 pontos. Depois aparecem Novo Horizontino e Juventude com 50 pontos ganhos. O Juventude tem jogo hoje, né? Às 16h30 contra a equipe do Sport Recife na Ilha do Retiro. Se empatar ou vencer, o Juventude volta à liderança da competição. Além de Juventude e Sport, hoje tem Atlético contra o Botafogo de Ribeirão Preto, São Paulo.
4: Agora 8h16, este é o Bom Dia Região dos Vales, as informações do esporte no ar com oferecimento da Farmácia Central Associadas.
3: E hoje vai ser conhecido também o primeiro finalista do Campeonato Brasileiro de Futebol Feminino. São Paulo e Flamengo se enfrentam às 16h30. No jogo de ida, o São Paulo venceu por 3-1 e vai com vantagem para esta segunda partida. No Campeonato Gaúcho da Divisão de Acesso, rodada completa neste sábado com 8 partidas, 13ª rodada, a antepenúltima da primeira fase. O vice-líder Veranópolis enfrenta o Esportivo. Em Venâncio Aires, o Guarani de Venâncio joga contra o Santa Cruz, no clássico aí do Vale do Rio Pardo, Guarani e Santa Cruz. Também 15h, tem Grêmio Bagé e Gramadense, Apafute contra União Frederiquense, Glória de Vacaria contra o Brasil de Farroupilha e o Lajadense que enfrenta o Aimoré lá em São Leopoldo, isso mesmo. Lajadense e Aimoré lá em São Leopoldo se enfrentando hoje. Lajadense que luta contra o rebaixamento, precisa de uma vitória para seguir vivo na competição. E às 16h tem 2 clássicos na divisão de acesso. Em Passo Fundo tem Gaúcho e Passo Fundo, lá no campo do Passo Fundo, no antigo estádio Valmar Salton, e às também 16h em Pelotas, na Boca do Lobo, clássico Brapel, Pelotas e Brasil. Passo Fundo é o líder da divisão de acesso com 23 pontos, o Veranópolis é o vice-líder com 22. E neste fim de semana também tem a rodada da Terceirona do Gauchão. Hoje, sábado, serão 2 jogos em Rio Grande e Novo Horizonte, e ainda teremos o Futebol com Vida enfrentando a equipe do Rio Grandense de Rio Grande às 15h. E amanhã, domingo, mais 2 partidas em Cruz Alta e Real Esporte Clube, e também amanhã em Rio Grande, no Aldo da Puso, São Paulo e Farroupilha de Pelotas. São os destaques do esporte, então, para este final de semana aqui na nossa região, estado e país.
4: Agora são 8h18, a temperatura está na marca dos 18 graus no centro de Encantado, pois o Banco Central anunciou mudanças nas regras do Pix para ampliar funcionalidades e reforçar a segurança do sistema. A partir de julho do ano que vem, o Pix automático poderá ser usado em contas salário. Já em fevereiro, entra em vigor a cobrança híbrida, que permitirá reunir boleto bancário e QR Code do Pix no mesmo documento. O Banco Central também mudou regras de participação das instituições financeiras e determinou a suspensão imediata de bancos em liquidação extrajudicial.
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4: E um caminhão tombou por volta da 1h da madrugada de hoje no quilômetro 270 da BR-386 em Fontoura Xavier. Segundo a Polícia Rodoviária Federal, ninguém ficou ferido e o fluxo de veículos não foi comprometido. O destombamento do caminhão está previsto para ocorrer ao longo da manhã deste sábado.
3: Quero mandar um bom dia aqui pro amigo Davi Saldanha e a Margarete, que estão na escuta do programa, mandando aí o seu recado, a sua participação. E o amigo Elvio Rodrigues está nos informando aqui, o Elvio, que é lá de Mussum, que a ponte aí da Barra do Guaporé está fluindo normal o trânsito no momento. Então não tem interrupção. Trânsito normal na ponte da Barra do Guaporé neste momento, segundo o amigo Elvio Rodrigues, que nos acompanha aí todos os dias, sempre na nossa companhia, na nossa audiência. Obrigado aí pela informação repassada pra gente.
4: A sexta turma do Superior Tribunal de Justiça manteve por unanimidade a condenação da ex-deputada Flor Delis dos Santos de Souza a 50 anos de prisão pela morte do marido, o pastor Anderson do Carmo, em 2019, em Niterói, no Rio de Janeiro. A defesa havia alegado nulidades no processo, mas os ministros rejeitaram os recursos. O STJ também manteve a decisão que anulou a absolvição de 3 acusados de participação no crime.
3: 8h20, intervalo comercial, a gente já retorna com a sequência do Bom Dia Região dos Vales aqui da sua Rádio Encantado. 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

0: 8:23, 8:23, temperatura 18 graus. 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
1: A Universidade do Vale do Taquari, a Univates, vai oferecer 192 bolsas de estudo de até 80% de desconto no vestibular de verão por meio do programa Impulsiona. A iniciativa contempla cursos presenciais, exceto medicina, e semipresenciais. Podem concorrer estudantes que concluíram o ensino médio em escola pública ou como bolsistas em instituições privadas. Também serão destinadas 32 bolsas integrais dentro da política de ações afirmativas. As inscrições são gratuitas e podem ser feitas até o dia 21 de janeiro de 2027.
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1: A Mega Sena sorteia amanhã, às 11h, um prêmio estimado em 28 milhões de reais. O concurso 3060 será realizado no Espaço da Sorte em São Paulo, após um bolão acertar as 6 dezenas no sorteio da quinta-feira. As apostas podem ser feitas até uma hora antes do sorteio. O jogo simples com 6 números custa R$6. O sorteio terá transmissão ao vivo pelas redes sociais da Caixa.
0: Uma notícia que está no portal UOL, o advogado Márcio Leonardo Almeida, 30 anos, foi aprovado no concurso público para o cargo de juiz leigo do Tribunal de Justiça de Santa Catarina, na cota destinada a pessoas com deficiência. Mas teve a nomeação barrada pela junta médica oficial do próprio tribunal. O caso, que envolve divergências entre laudos médicos e a recusa da corte em aplicar as adaptações razoáveis previstas em lei, foi levado à justiça e chegou ao Supremo Tribunal Federal por meio de reclamação constitucional sob a relatoria do ministro Gilmar Mendes. Márcio, que é natural de Campo Grande, Mato Grosso do Sul, foi habilitado em todas as etapas anteriores do processo seletivo que previa atuação integralmente remota para a função de juiz leigo. A situação mudou após a avaliação da junta médica do Tribunal de Justiça de Santa Catarina, que reconheceu o diagnóstico de transtorno do espectro autista e o enquadramento como pessoa com deficiência, mas concluiu que ele não poderia exercer o cargo. A situação segue aí na justiça.
1: Agora são 8:27, pois neste sábado, Encantado recebe a primeira edição do Talentos Farroupilhas, Mostra Cultural Artística. A programação começa às 14h no Parque João Batista Marques, integrando o 13º Encontro Farroupilha e reunindo 10 apresentações musicais de talentos de Encantado e diferentes municípios do estado. Promovido pelas rádios Encantado FM e Onda FM, com o apoio do Encontro Farroupilha, a mostra busca valorizar a música e as manifestações artísticas dentro da programação tradicionalista. O acesso é aberto ao público. Os selecionados participantes são Ezequiel D'Artora Saxer, de Lajeado, morador de Cruzeiro do Sul, Açucena Carraro Vencato, de Canoas, Aquiles Neto, de Santa Cruz do Sul, Isabelle Campos Cavalheiro, de Porto Alegre, Melissa de Souza Garcia, de Taquari, Antônio Calvi Ecker, de Encantado, Vicente Marchetti Camilotti e também o seu irmão, Martim Marchetti Camilotti, de Ilópolis, o grupo Bengurias, de Encantado, e também Luan Gracioli, de Vespa Aziano Correa. A comunidade toda é convidada a prestigiar.
0: 8:28. 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
1: Agora são 8h29, diretamente do Parque João Batista Marques em Encantado, colega Dilamar dos Passos, entrando no ar aqui na programação da Rádio Encantado. Bom dia, Dila.
2: Bom dia, meu caro Lucas, meu caro Alexandre também no estúdio e todos os ouvintes da Rádio Encantado. Exatamente, né? Nós estamos aqui no acampamento Farroupilha, aqui no município de Encantado, ao lado desse belíssimo espaço que está sendo inaugurado agora, né? Na verdade, está sendo inaugurado agora aqui para o acampamento Farroupilha Encantado, esse calçamento ao lado do Ginásio Municipal de Esportes, onde está ocorrendo, então, desde a sexta-feira da semana que passou, no dia 11, a 13ª edição do Encontro Farroupilha do município de Encantado. E dentro daquele trabalho da Rádio Encantado, né, de mostrar e buscar também esse trabalho junto às entidades tradicionalistas, junto também às entidades de todo o nosso município de Encantado. Agora, na parte da manhã, estaremos trazendo, então, informações daqui, do Parque João Batista Marques, Encontro Farroupilha. Daqui a pouquinho a gente está aguardando também a presença aqui do prefeito Jonas Calvi, o patrão CTG Giuseppe Garibaldi, o Ramon, o patrão do Grupo de Artes Nativas, Anitta Garibaldi, o Maico, e também através do Maurício Ror, né, que é o Gaita, né, da Gaita Produções, Gaita Promotora, que é a organizadora deste evento. Você já chamava atenção, né, e também fazendo um convite todo especial para hoje à tarde, você já, inclusive, destacava e falava quem serão a garotada que vai subir no palco, então, para se apresentar hoje à tarde, dentro daquele projeto da Rádio Encantado. E juntamente, claro, com a Gaita Produtora e também a Rádio Onda FM 97.7. Teremos aí 10 apresentações de jovens, talentos, farroupilhas aqui de nossa região, que vão subir ao palco para se apresentar, de eles que foram selecionados, né? Previamente selecionados, depois de um trabalho que foi realizado pela Rádio Encantada e parceiros, para se apresentar na tarde de hoje, então, a partir das 14h. A programação se estende, então, na parte da tarde de hoje. Hoje ao meio-dia, agora bem tímido o movimento, claro, né? Até porque ontem à noite tinha muita gente novamente aqui no acampamento. Agora tímido o movimento ainda, mas o pessoal começando a chegar na sequência, que hoje não é dia de trabalho, né? Na grande maioria das pessoas, aí o almoço pode ser mais tarde, quem sabe o trabalho todo para mais tarde, e aí as pessoas acabam demorando um pouco mais para se aproximar aqui no Parque João Batista Marquese, nesse acampamento Farroupilha, esse local que eu já falava, né? Foi denominado aqui pelos tradicionalistas como a Avenida Farroupilha. Programação da noite também e amanhã, que é o encerramento desse evento aqui no Parque João Batista Marques. Colega Tramontinho também que está com a gente aqui, vamos fazer então esse trabalho aqui no parque até por volta das 10h desta manhã, meu caro Tramontinho. Bom dia.
3: Bom dia, Gilamar, bom dia, ouvintes da Rádio Encantado.
2: Ok?
3: Agora acho que é ok. Bom dia, ouvintes.
2: Tá, vamos ver.
3: Bom dia, Dilamar.
2: Vamos lá.
3: Falando aí a respeito da programação de hoje, tu já tinha adiantado, assim como o Lucas, que hoje nós temos, a partir das 14h, o primeiro Festival de Talentos Farroupilha. À noite, às 19h30, temos a apresentação do CTG Giuseppe Garibaldi e às 21h30, Fandango com o grupo Tagarrado. No domingo, nós iniciamos a programação aí com um desfile de cerca de 100 cavalarianos que irão participar desse desfile aqui junto ao acampamento. Ao meio-dia tem o tradicional costelão e a programação segue durante todo o domingo até o final da tarde, quando acontece aí o encerramento com a extinção da chama crioula, e o show segue durante todo o domingo até o final da tarde, quando acontece aí o encerramento com a extinção.

0: em estacionamento, o próprio Parque João Batista Marques está seguindo e também como local de estacionamento, além de toda a infraestrutura que nós temos aqui. Quer vir para cá passear, quer vir dar uma volta, quer almoçar aqui, também tem praça de alimentação, você pode chegar aqui em qualquer momento aqui no acampamento Farroupilha de Encantado, meu caro Alexandre e Lucas.
1: Dila, é importante talvez convidar já a comunidade para participar do primeiro Talentos Farroupilhas, porque vai ter um destaque nessa
2: amostra. Alô, alô, alô.
1: E o destaque vai ser escolhido pela plateia. Então, pessoal, quiser participar, todo mundo é convidado a participar, porque é a plateia que vai decidir quem é o melhor talento, talento destaque da tarde de hoje na programação do Encontro Farroupilha.
0: Repete pra gente aí, a plateia que vai escolher, isto?
1: Isso aí, a plateia vai escolher o destaque do primeiro Talentos Farroupilhas de hoje.
0: Tá, ok, terá uma classificação e a plateia vai escolher então quem será o talento destaque desta tarde de hoje aqui. A partir das 2 horas, né, Lucas?
1: Isso aí, 2 horas, o pessoal é convidado a prestigiar aí, pode levar cadeira, fazer o chimarrão, quem quiser levar pipoca, enfim, é participar, clima de família.
0: Ok. A gente volta na sequência, já estamos recebendo aqui o Maicon Homem, ele que é o patrão do grupo de artes nativas Anitta Garibaldi, aqui de Encantados. Na sequência a gente já conversa com ele, tá ok, Lucas?
3: Agora são 8:35, de Lamar, direto do Parque João Batista Marquesi, trazendo informações a respeito do Encontro Farroupilha de Encantado, e daqui a pouquinho Dila volta lá do parque junto com o José Raimundo Tramontini, também com o apoio técnico do Leandro Marcos Vinck, o popular Rebite.
1: Pois, falando em eleições, mais de 1.800.000 mesários estão registrados para atuar no primeiro turno das eleições de 2026, segundo dados do Tribunal Superior Eleitoral. Do total, pouco mais de 71% são mulheres, enquanto 53% têm 40 anos ou mais. Os eleitores de 18 a 29 anos representam 18,2% dos mesários. O levantamento mostra ainda que 58% se apresentaram voluntariamente para exercer a função. Os dados, atualizados no dia 17 de setembro, portanto na quinta-feira, incluem registros no Brasil e no exterior e não representam o comparecimento efetivo no dia da votação.
3: 8:36, intervalo comercial, já voltamos com a sequência aqui de nossa programação da Rádio Encantado. 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

0: Voltamos a falar diretamente do Parque João Batista Marquesi, onde está acontecendo até o dia de amanhã o 13º encontro Farroupilha de Encantado. Presença durante toda a semana, desde a abertura, de uma verdadeira multidão aqui no Parque João Batista, prestigiando este evento, que é uma promoção da Gaita Produtora, com o apoio da Administração Municipal de Encantado. Também com apoio do CTG Giuseppe Garibaldi e do Grupo de Artes Nativas Anita Garibaldi. Lembrando agora com mais detalhes que amanhã de manhã, a partir das 10 horas, acontece o desfile Farroupilha, com saída em frente à Casa de Cultura, seguindo pela Júlio de Castilhos, passando pela Rua Severino Augusto Preto até o Parque João Batista Marquesi. São esperados aí no evento de amanhã, que antecede o famoso costelão do Encontro Farroupilha, cerca de 100 cavalarianos que, desde o centro da Cidade Encantado, vão se dirigir até ao parque onde acontece o último dia do 13º Encontro Farroupilha. É um encontro que tem sido marcado durante toda a semana pela grande presença de público. Dilamar.
1: Bom, vamos lá, a gente já falava anteriormente, estava recebendo aqui o Maicon Homem, ele que é o patrão do Grupo de Artes Nativas Anita Garibaldi, que tinha encantado, e agora chegando também nosso convite, né? Outro convidado, que é o Ramon Mazzarino, que é o patrão do CTG Giuseppe Garibaldi, pra gente falar sobre esse encontro que começou timidamente, né? Há algum tempo, há 13, 14 anos, e aí veio de um lado, veio para o parque, foi para a praça, voltou para a praça, voltou para o parque, e agora acho que nós encontramos o local ideal aqui para esse acampamento, nesse novo espaço que está a serviço para a comunidade encantadense. Maicon, tudo certo? Bom dia.
2: Bom dia, bom dia, bom dia, Dila, bom dia, apresentadores da rádio aí. É sempre bom estar comunicando junto a vocês também. E com certeza, eu acho que aqui um espaço é bem bom, né? O pessoal parece que se acomodou bem. Nós temos também aí várias oportunidades dentro do parque de realizações de muitas coisas aí que dá para nós fazer dentro do movimento tradicionalista, dentro do Encontro Farroupilha ali. Nessa edição do 13º, já trouxemos uma vasta cultura, digo eu, né? Ontem mesmo, parceria aí com o nosso co-irmão, o Giuseppe, junto ao patrão Ramon, aí tivemos uma baita apresentação do Grupo Birivas, né? E também durante a semana, as invernadas da nossa entidade, as invernadas agora da entidade do Giuseppe também estarão nos palcos, abrilhantando a festa e trazendo muita cultura para nós. E acreditamos que cada barraqueiro que aqui está não vem somente para um momento de comilança, de beberança, mas sim também para cultuar a nossa tradição, né?
1: Exatamente, acho que isso é extremamente importante, interessante. Para a gente desejar também o nosso bom dia para outro convidado da gente, que é o Ramon Mazzarino. Patrão CSG, tudo certo, Ramon? Bom dia.
3: Bom dia, Dila, bom dia, Zé, Trebite, bom dia aos ouvintes. Tudo certo, estamos aí cansados.
1: Eu ia dizer, né? A voz do Maico tá um pouco melhor que a tua, né?
3: Estamos aí cortados de alça de gaita, mas contente. O evento tá muito bom. Acho que aqui o local, com certeza, acho que veio para ficar. E estamos aí. Cansado, mas contente.
0: Lembrando, enquanto o Ramon fala, que tem que estar descansado, né? Porque hoje começa aí uma atividade especial aí que vai até amanhã ao meio-dia, que é assar o famoso costelão aqui do Encontro Farroupilha. São ao menos 53 costelões, né? Normalmente cada barraca aqui, cada acampado acaba colocando o costelão, e ainda vai ter costelão para quem desejar almoçar aqui amanhã, né?
3: Isso, quem quiser almoçar aí que não tiver acesso às barracas, tem o bolicho do Mustafá, que vai estar servindo almoço aí. Na última contagem, eu acho que estava em 57 costelões.
0: 57 e crescendo e subindo. Vai capaz de hoje ainda mais alguém aí encomendar esse costelão que começa a ser assado que hora?
3: Vai pro fogo à meia-noite. São 12 horas de fogo.
0: E tem que contar todo o preparativo, arrumar o lugar, espetar o costelão, né? Porque na verdade ele é estaqueado praticamente, né? O costelão para ir pro fogo.
3: É, na verdade, o serviço maior é deixar ele pronto pro assado, né? espetar e amarrar ele com os arames para não correr o risco de cair, né? Depois que tá no fogo, tu assar 2 ou tu assar 80, é praticamente a mesma coisa.
1: Mas tem que cuidar do fogo, né?
3: Exato.
1: Eu acho que o preparar ele, na verdade, o preparar ele, tu ajustar ele, qualquer um faz, né, Ramon? Agora, tu saber assar e cuidar ele é um pouquinho diferente.
0: Aí
1: né?
0: Depois, né? Tem uma
1: 12 horas do fogo.
0: Tem uma palavra bonita que usam agora, a expertise, né? O pessoal da. O grupo tem um nome, inclusive, né?
3: Isso, depois da paleta.
0: Depois da. Por que, que é depois da paleta?
3: Porque tem, se tu olhar o animal de frente, tem a paleta.
0: E depois a costela.
3: Depois da paleta e a costela.
0: Ah, bom. Podia ser antes do pernil,
3: antes do quarto.
0: Do quarto.
3: Seria a sala.
1: Tá, mas depois da paleta aí tu já pega um termo campeiro, né? Isso. Depois da paleta tu já pega o termo mais campeiro. Bom, mas falando da importância então dessa questão cultural, né? Porque o acampamento a gente já falava, né? Não é aqui, não é esta semana. Tá, não é esta semana. Vocês mesmo que são presidentes, desculpe, patrões de entidades, também tem todo aquele trabalho de buscar, de saber quem vem, quando vem, como vem, o que vai ser feito, a questão cultural, a questão artística também, para esse tipo de evento aqui. Quer dizer, é um trabalho que começa muito antes do que propriamente aqui no acampamento, ô Maicon.
2: Edila, a Semana Farroupilha, na verdade, ela se resume em 10 dias. Mas o preparo que a gente tem para esse momento, ele já vem muito antes, né? Eu digo que cada ano é um ano, a gente termina o 2026 já pensando e programando, organizando 2027. Porque dentro de um evento dessa magnitude que está se tornando nosso, com uma grandiosidade de muitos barraqueiros, a gente tem que pensar em trazer atrações novas, cada ano dá uma inovada, cada ano. E o que eu penso dentro de tudo, de todo esse contexto? Esse ano, o ano passado, nós já trouxemos, falar novamente dos Birivas, usando como exemplo aí, nós já trouxemos um acampamento mais bonito, mais, né, conversando mais sobre a nossa cultura. Esse ano também, eu e o Ramon aí se dispomos a estaquear um pelego, estaquear um couro para retratar o que realmente se era feito antigamente nas carreteadas, nas tropeadas de boi, né? E junto com o pessoal que dança, retratar realmente a chegada desse pessoal com os cavalos, alguns a pés, tocando sincerro, porque o povo simplesmente sabe que existe, mas não sabe o que é cultuar e vivenciar isso aí. Até mesmo na questão, né, Ramon, o patrão Ramon poder acompanhar e buscar a chama crioula esse ano, que eu acho que é uma das simbologias mais bonitas que tem dentro da Semana Farroupilha, entre outras coisas, é a chama crioula. E quem vivenciou, quem buscou, quem já participou dessa caminhada, trazendo uma chama crioula, sabe o diferencial de tu estar ali, vivenciando realmente a cada momento, porque cada parada tu encontra uma pessoa que vai te contar um caos, que vai te contar uma experiência, que vai te dizer como é que foi ou como é que vai ser. Eu acho que isso quem retrataria e falaria bem para nós seria o patrão Ramon nesse momento, que ele teve a vivência deste ano de participar. Eu já vivenciei por muitos anos atrás, quando eu era piá, guri, e agora os últimos tempos não consegui mais acompanhar. Mas o patrão Ramon teve essa experiência e eu acho que é bom ele relatar para nós a cada momento de caminhada, de chegada nas instâncias, de partida, ou como é que foi dessa questão da chama crioula.
1: Pois não, Ramon, por favor.
3: Na verdade.
1: Só quem vivencia isso pode dar a dimensão de como acontece, né?
3: Na verdade, ali também não é só que nem aqui no acampamento. Ali é uma. Tu não só carrega os. Faz a GTA, carrega os cavalos e vai, não, vou pra geração da chama. Tu já tem que começar a te preparar antes, tu tem que fazer o trajeto. Tu tem que, além do trajeto, tem que parar lá na frente da casa do Dila lá. Ô, Dila, nós vamos passar aqui, levando a chama para Encantado e tal. Será que teria um pouso para nós fazer um almoço, para nós dormir aqui? Então tem tudo isso aí que o Menotti e a turma da Três Nogueiras fizeram e fazem já há um certo tempo. E sem contar depois, né? Lá no próprio acampamento da geração. A 24ª foi com a maior comitiva de cavaleiros, era em torno de 330 cavaleiros. E tu encontra pessoas de
1: falou em 330 da 24ª, que é a nossa região aqui. Isso. No total, quantos foram? Lembra?
3: 2000
1: mais 2000
3: cavalos. 2000 e alguma coisa. Então, cara, o desfile para quem gosta. E aí tu encontra o pessoal mais antigo, né? E aí vem muita história boa, muita história da realmente da nossa cultura e da nossa tradição, né?
0: Enquanto o patrão do Anitta e o patrão do Giuseppe falavam, eu lembrava que o encontro Farroupilha, assim como os rodeios, o Enarte, esse tipo de eventos são a cereja do bolo. Mas, na verdade, as entidades trabalham 365 dias por ano, porque tu tá sempre pensando no próximo evento, em melhorar as apresentações artísticas, melhorar a participação da campeira, principalmente dos rodeios, né? Então, é uma preocupação que vai e que passa pelo ano todo. A gente costuma criticar que tem os gaúchos de apartamento, né? Esses vêm mais nos eventos, né? Agora, as entidades tradicionalistas trabalham o ano inteiro pensando na manutenção da tradição, de levar a cultura, de manter toda essa história que o Rio Grande do Sul tem e que o faz um pouco diferente dos demais estados brasileiros.
3: É, com certeza, porque todos são, na parte artística, são seis invernadas, né? Então começa lá com a escolinha, pré-mirim, mirim, juvenil, adulta, veterana. Todo ano tem a troca de indumentária, tem a troca de coreografia. E isso tem bastante custo para nós, né? E muitas vezes só com a mensalidade a gente não consegue pagar nem o instrutor. Então quando a gente às vezes até se torna chato em ficar pedindo patrocínio. Mas aqui na Semana Farroupilha a gente tenta mostrar um pouco do trabalho que a gente faz com a gurizada, e o Maico também vai concordar que não, nós estamos sempre atrás da máquina, né? Então tu tem a despesa fixa, tu tem todas as despesas, porque tu tem que pagar o Zé para fazer a letra da coreografia, que nem, vou pegar o exemplo aí da Divine, né? Então a gente trabalhou o tema do chocolate, aí tu pega o Zé Raimundo para fazer a música, o cara cobra tanto. Aí depois tu pega o Zé pra fazer a letra, depois tu pega o Dila pro Dila transformar aquilo em música, é mais um tanto. Aí depois vem o Maico e o Rebite pra passar a fazer a coreografia em cima daquela música, aí é mais um tanto, né? E aí vai indo, e aí tu tem que fazer evento, e é ficha pra isso, e é ficha pra aquilo, e nós estamos, a Semana Farroupilha aqui pra nós é todos os dias, né?
0: É, na verdade, todo esse trabalho tem um nome também, né? Abnegação, né? As pessoas, se não tem as pessoas que gostam e que lideram esse tipo de coisa, esse tipo de sentimento, esse tipo de tradição, de cultura, vai acabar morrendo. Por isso é muito importante a presença das pessoas que se colocam à disposição das entidades, e também importante das pessoas que de alguma forma patrocinam as entidades para que elas continuem nesse trabalho.
2: Pois não, Michael. Nesse ponto que eu ia chegar agora, o patrão Ramon mencionou bem aí que, por exemplo, vamos usar um Enarte como exemplo. O Enarte, ele começa quando termina o outro. Terminou o Enarte de 2025, nós já estamos preparando o Enarte de 2026. Porque o pessoal, quem vai lá assistir, acha que é muito bonito, é tudo maravilhoso, tá tudo saindo dentro das 100% das performances que a gente imaginava. Em vez, pessoal, um Enarte hoje, pode me corrigir aqui o patrão Ramon, mas custa no mínimo para uma entidade de 100 a 150 mil reais. Porque nós temos alegoria, nós temos pilchas, nós temos coreógrafos, nós temos musical. E o pessoal acha que o musical, ele vem de graça, né, patrão? Musical, cada vinda que vem tocar pra nós aí é dois conto e meio. Então, o que que acontece? Propriamente dito, que nem o patrão Ramon comentou, essa questão da gente tá, às vezes, saturado, o pessoal tá saturado de nos ver pedindo ajuda, ou fazendo uma rifa, ou fazendo uma janta, ou fazendo um evento. Mas realmente, as nossas manutenções hoje dentro da entidade, teria que ter um programa estadual, sei lá, de alguma forma, que viesse o valor X para nos auxiliar dentro das entidades. Claro, existem os projetos que a gente vai em busca, vai, corre atrás, tem que mostrar as nossas ações e tudo mais, mas muitas vezes a gente não é contemplado. Mas enfim, a gente corre.
1: Esses projetos, Mike, me permita, esses projetos, na grande maioria das vezes, é para algum tipo de evento fixo, né? Aliás, algum tipo de evento. E não é um valor fixo que vem aí que
2: não,
1: busca muito, né?
2: É, Dila, é um valor anual que é definido, sim, lá pelo Estado, e esse valor ele já vem para um propósito. Uhum. Por exemplo, uma manutenção de instrutor. Então tu vai poder usar esse valor para fazer uma manutenção de instrutor de chula, dança de salão, dança tradicionalista, dança biriva. Então é para uma, ele vem meio que definido já, né?
1: Sim.
2: Claro que aí a gente otimiza entre essa manutenção um auxílio para indumentária, alguma, traz uma coreografia diferente, traz um coreógrafo diferente para nos auxiliar. Mas assim, é um valor fixo para isso. Só que diante de tudo isso, a gente gostaria sempre de agradecer, né, Ramon, a todo mundo, todos esses patrocinadores que sempre nos apoiam, nos ajudam, porque eu acho que de uma forma ou outra eles também têm esse sentimento que nem a gente tem. Talvez eles não consigam estar junto conosco, nos acompanhando na correria do dia a dia, mas eles se sentem confortável em nos ajudar com o valor. E também eu acho que é um valor que com certeza nos auxilia muito, né, diante a tudo, sim, isso.
1: E outro detalhe também que a gente vê e percebe, sabe, né, da questão dos ensaios, né? Muitas vezes tem que adequar conforme os participantes conseguem, né? Principalmente quando tu pega a questão aí mais adulto, né? Que as pessoas trabalham, tem as atividades laborais durante todo o dia. É o faculdade também, às vezes tu tem que ensaiar, começar o ensaio às 11h30, meia-noite, né? Pra ir até a madrugada pra conseguir ter depois essa apresentação. E aí muitas vezes as pessoas dizem, ah, mas o CTG não foi naquele rodeio, a Anitta não foi naquele rodeio. É impossível você participar de todos os eventos pela questão de custo, né? Pela questão de custo e também todo esse trabalho. E aí também precisa da colaboração das comunidades, da comunidade que encanta a dança, né? Para entender nesse sentido de que quando o evento está sendo realizado, quando o Anitta está solicitando um apoio, quando o CTG está solicitando um apoio, é exatamente isso, é para a comunidade encantadense, é para a garotada de encantado, jovens, adultos, crianças, começa lá na Dente de Leite. Dente de Leite, o que é? 5 anos, 6 anos?
3: Até 6.
1: 6 anos, até 6 anos. É, até 6 anos, né? Até 6 anos, né? E eu sempre digo, né? Se fala muito que garotada, criançada que vai na escolinha de futebol não tá na droga, não tá na rua. Quem vai no CTG, quem vai numa questão tradicionalista, numa entidade tradicionalista, que encantado que nós temos as duas, também vai ter esta noção e também esse amor pela tradição e também vai ter aquela disciplina que muitas vezes os próprios pais não conseguem em casa, os alunos, os professores não conseguem também dentro da sala de aula. E é uma disciplina que se tem também dentro das entidades tradicionalistas. Ramon.
3: É, com certeza. Acredito que o Maicon ali também, porque eu acredito que é um tripé, né? É trabalho, disciplina e oração. Que eles têm que ajudar, eles têm que ter o horário do ensaio, eles têm que chegar no horário certo. Independente da religião, antes do ensaio é feita uma oração, após o ensaio é feita uma oração. Antes de entrar no brete para dançar no rodeio, para enarte, é feita uma oração. Puxa, ensaio. É isso aí. Tem, né? Então tem todo esse fator que a gente agrega e consegue, além da família e da escola, a gente também trabalha na parte da educação e da formação da gurizada.
0: Ramon, eu ia questionar, quantos anos de CTG?
3: Eu?
0: Não, o CTG.
3: O CTG faz sábado agora. No domingo, né? Dia 27.
1: Ah, 27.
3: É, mas nós vamos fazer o jantar baile, já fica o convite para a comunidade. É, 65
0: anos. 65
3: anos,
0: é um pouquinho menos do que eu, né? E eu, enquanto tu falava, eu lembrava, muita gente não sabe, né? O primeiro CTG, o primeiro galpão do CTG foi na Monsenhor Scalabrine, um pouquinho depois da praça, quem vai em direção a João Sana, praticamente nos fundos do posto Charrua, né? Ali foi o primeiro CTG, coberto de palha.
3: Isso,
0: né?
3: Foi ali depois da Academia Artes Livres, aí eu acho que aí pela casa do Cobalcini, por
0: antes,
3: aí nessa volta.
0: Antes
3: aí.
0: Do Artes Livres, né? Mas, e eu lembrava. Sim,
3: daqui pra lá, né?
0: Isso.
3: Daqui pra lá, da praça pro...
0: Na minha ideia era que era depois, mas.
3: Mas enfim, por aí.
0: Por ali, né? Naquela quadra. E eu lembrava do doutor Jorge Moreira, que teve uma passagem pelo CTG, me lembro do Remo Murer, um italiano que veio para cá e que botava sua bombacha, vestia sua pilcha, que muitos anos esteve no Giuseppe Garibaldi. E tudo isso, 65 anos. E o Anitta deve ter os seus 40?
2: O Anitta, ele tá com 33 anos, eu acho, na verdade. O Anitta, 32, né?
0: 32 anos,
2: é. Fez ontem, é o ano passado, 32 anos.
0: Então, assim, ó, são duas entidades mais do que tradicionalistas, são tradicionais, né? Estão aí há décadas em Encantado, e é importante salientar esse trabalho que é feito de manutenção da nossa cultura, das nossas tradições.
3: É, e até agora nós estamos com uma briga com o telhado, né? Que a gente quer botar o sanduíche, até por causa da acústica, né? E por causa das goteiras, que em 2002, quando foi feito o galpão atual, o Jonas, que é, o prefeito Jonas era o patrão, eu era da patronagem e tal, meu Deus, deu um chiado na cidade, porque essa gurizada derrubou o galpão e não vai ter condição de levantar, enfim. E tá aí o galpão atual, né? E aí então agora a ideia sempre é melhorar.
1: 2002, nós estamos falando de 24 anos. Precisa melhorar.
0: E falando em telhado, era motivo de orgulho, né? Em determinado momento as pessoas diziam: ah, CTG Giuseppe Garibaldi Encantado, que tem o maior galpão coberto de Santa Fé no estado do Rio Grande do Sul. Né?
3: Eu lembro disso.
0: Então, era coberto Santa Fé, mas Santa Fé é um problema, porque tem uma vida útil, né? E acaba estragando, infiltrando.
1: Hoje não tem mais como se pensar nisso, né? Hoje não tem mais como se fazer isso. A questão de goteiras sujo. E também a própria conseguir material, né? Conseguir
3: falando material para fazer. Mas né? Tu sabe que na época que tinha Santa Fé, não tinha tanta goteira que nem nós temos hoje com o zinco.
1: mas o zinco é fácil de resolver,
3: sim,
1: né?
3: Sim, com certeza.
1: É mais prático.
2: É mais prático, na verdade.
1: É mais
2: só,
1: prático, né? Daqui a pouco mais oneroso, mas é mais prático.
0: Falando em goteira, começa a chover agora, mais forte, né? Um pouquinho mais forte, mas o encontro prossegue tranquilo, quem quiser vir para cá, vem tranquilo, que o lugar é muito bom, né? Eu já tive a oportunidade de dizer que acharam o lugar certo para fazer o acampamento.
1: 9:04, nós precisamos cumprir o nosso horário comercial aqui na programação da Rádio Encantado, né? Deste sábado, né? Aqui diretamente do 13º encontro Farroupilha. Permanece aqui com a gente então o Ramon Mazzarino, patrão do CTG Giuseppe Garibaldi, também o Maicon Umi, que é o patrão do Grupo de Artes Nativas Anitta Garibaldi. Vamos ao intervalo comercial, voltamos na sequência aqui do Parque João Batista Marquesi.
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0: 9:11, 9:11. Programação da Rádio Encantado aqui no Parque João Batista Marquesi, junto ao acampamento Encontro Farroupilha, que ocorre na sua 13ª edição, então, na manhã deste sábado chuvoso, né? Mas é o primeiro dia de chuva, não tem Semana Farroupilha sem chuva, né? Não tem Semana Farroupilha sem chuva. Graças a Deus, até o momento é o primeiro dia, e amanhã também já temos uma previsão de não chuva também aqui no nosso Vale do Taquari. E também lembrando, né, as previsões é de um volume bem maior, o ERA, de um volume bem maior também para o dia de hoje, mas acho que o São Pedro acabou nos protegendo e nos prestigiando e dizendo que não vai ter muita chuva então para o dia de hoje, ao menos esta é a previsão do então esta é a nossa previsão de tempo aqui no nosso Vale do Taquari e o acampamento Farroupilha aqui Encantado. A gente falava no bloco anterior sobre a questão cultural também, que é extremamente importante nesses acampamentos Farroupilhas. E a gente já teve invernada do CTG, a gente já teve invernada do Grupo de Artes Nativas Anitta Garibaldi, a gente já teve também outras entidades que vieram para Encantado, o Festival Nacional de Chula, mais uma vez, meu caro Maicon, que vem se consolidando, né? É o segundo ano? Segundo?
1: É o segundo ano dele,
0: né? Isso. Já se consolidou como sendo encantadense, né?
1: É um festival grandioso aí, na verdade, foi começado com uma brincadeira com o chulhador. Foi começado com uma brincadeira com o nosso chulhador Davi, né? Que sim, participava anteriormente com nós da entidade, agora tá no nosso entidade co-irmã também, mas é todo mundo junto, ligado aí. E como o João fez um ótimo trabalho, o seu Zito, né? Que é o pai, o avô do Davi, fizeram um ótimo trabalho e foram buscando muitas visitas de chulhadores, né? Nos rodeios. Isso começou tudo um trabalho lá atrás, nos rodeios. Porque eu sempre digo, tu quer fazer um evento grandioso, vai primeiro te apresentar e buscar a visita e o teu melhor. E consolidando essas visitas, se teve então a ideia de fazer o primeiro festival de chula aí. Foi feito, já deu um público bom. E eu sempre digo, dentro de um festival, por mais grandioso que ele seja, tu tem que ter uma organização boa. O que um chulhador quer, né, patrão Ramon? Um tablado decente, uma comissão boa que te avalie e que seja uma coisa transparente. É que nem rodeio. Rodeio tu tem que dar as mínimas condições pro laçador vir. Além de laçar, ele tem que ter um acampamento bom, um lugar adequado. O que nós íamos conversando agora, questão de banheiros, questão de chuveiros e tudo mais. Um gado bom, principalmente um gado bom, né? Um gado corredor, que ninguém quer laçar com gado morto. E aí esse festival de chula se tornou uma ação dentro do parque hoje, dentro do nosso tradicionalismo aqui de Encantado, que veio para ficar. Com certeza o terceiro será muito maior, até eu gostaria que o Ramon comentasse um pouco mais, que ele esteve sendo mais à frente do festival e auxiliando o próprio João, o próprio seu Zito aí nas demandas. E para comentar até do que será já o evento do ano que vem, quais são as nossas propostas também, né? Porque com certeza vai ser maior, Dila, vai ser muito maior esse evento de chula aí.
2: Ilustrando que este ano, nessa segunda edição, foram cerca de 80 chulhadores, não só aqui do Rio Grande do Sul, como de Santa Catarina e também do Paraná.
3: Isso.
1: Catarina, né?
0: Isso. O pessoal do
1: Mato Grosso não veio esse final de semana, esse ano aqui no nosso evento, porque eles tinham um evento em Santa Catarina, que os nossos chulhadores vão pra lá chulhar também, alguns dos nossos, né?
4: Mas na verdade, a gente tem recebido o dom do pessoal de

0: ali com os donos do Mauro. E Canoas era o maior evento de chuva, encantado o maior evento de chuva. E aí escritoriamos e a municipal, ano que vem a premiação vai ser comigo.
1: Bom, tá aí o prefeito, né?
2: Eu ia dizer, falando em administração, chegou o Jonas Calvi, que além de prefeito, né? É um tradicionalista, já foi patrão do CTG, né? E que com certeza, quando ele vê todo esse movimento, essa a grandiosidade desse encontro aqui no Parque João Batista Marques, de alguma forma, ele sorri por dentro, né? Porque chegamos aqui a um lugar, a gente comentava, um lugar pode ter melhorias, mas hoje mesmo já é um lugar fantástico para a realização do encontro. Bom dia, prefeito.
0: Bom dia, Zé, Dila, Maicon, Ramon. Fica muito contente, sim, e ter um bom registro da explicação de por que a gente fica contente. E é uma das melhorias que a gente vai fazendo, né? As situações que a gente vai agregando.
3: Eu falando até agora e com o microfone.
4: O Rebite em vez de me deixar. O Rebite deixou o teu microfone desligado. É. Né?
3: Mas. Mas dizer da nossa alegria, né? Então, em poder fazer parte de tantos eventos do município. E para nós, a Semana Farroupilha, o tradicionalismo, né? Ele tem um significado muito maior, porque a gente se criou dentro do CTG. Eu e o Ramon. Vamos dizer assim, os culpados de ter um CTG, um galpão novo, eu e o Ramon também fizemos parte naquela época lá, Maico, que de derrubar as paredes do CTG velho.
4: Antigo galpão.
3: Do antigo galpão e começar a construir o CTG novo. Isso foi 2003, 4, 5, e chamavam nós de louco, não que a gente não era louco, né? Mas chamaram nós de louco porque a gente desmanchou o CTG e quando que vai começar a construir? Imagina essa gurizada, essa piazada não vai conseguir construir. E tá aí, né? Conseguimos construir o CTG e tantas outras situações. Mas e esse também é o espírito do tradicionalismo, né? De poder estar confraternizando com a nossa família, com os filhos. Acho que isso também é importante para que a gente possa seguir ajudando, para que as coisas possam acontecer cada vez melhor. E o que o Ramon falou e o Maico estava comentando do encontro, no encontro Farroupilha fazer o encontro de chula, esse foi o espírito, né? O encontro Farroupilhas, ele é do município de Encantado, ele é muito mais direcionado para nós, as empresas, as famílias, os grupos, as entidades, né? E o segundo encontro nacional de chula, ele atrai as pessoas de fora, ele consegue atrair o turista, né? Consegue atrair as pessoas que venham participar do evento. Então, por isso que nós, aí de uma provocação do Lúcio Mauro, que é um dos coordenadores aí da parte da chula, a gente colocou 4 motos, né? Disse, ó, Encantado vai dar 4 motos. 4 motos, e aí o Ramon e o Maico e o Zito aí começaram a dizer, não pode quatro, e eu disse, mas cara, é 4, né? Por que que não pode? Não, porque tem que ser 6. Se bom, então as outras 2 vocês vão atrás, se viram de 2, né? E aí as entidades tradicionalistas aí vão se resolver e vão botar mais 2. Então no total nós teremos 6 motos o ano que vem no Encontro Nacional de Chula.
2: E enquanto
4: vou começar a treinar.
2: A sapatear.
4: A sapatear.
2: Tu já sapateia, né? Agora,
4: todos nós sapateamos bastante. De forma coordenada.
2: E enquanto o Jonas falava.
4: Assim, mas tem que ser de forma coordenada.
2: Sim. Né, e enquanto o Jonas falava, eu olhava aqui à frente do Parque João Batista Marquesi, passava um ônibus de turismo e eu lembrava. Tudo isso aqui no Parque Cinquentenário, como eu costumo dizer, no Parque João Batista Marquesi, sob os olhos do Cristo Protetor.
3: Ah, e toda a reforma na frente do ginásio a gente fez, né? Lá em 2023, a gente fez toda a reforma do ginásio, na frente do ginásio, reforma interna do ginásio, a gente construiu outro espaço, o mezanino, né? Que a gente chama eles de mezanino, que dá para fazer junto na Suinofest, agora os campeonatos de futebol, a imprensa, tudo fica ali em cima, reformamos todo o ginásio. A gente reformou todo o ginásio em fevereiro de 23, pro Canto da Lagoa. E aí depois, setembro de 23, a gente teve que, todas as situações das enchentes, daí o parque ele é um ponto de abrigo, né? O nosso ponto principal de abrigo dos desabrigados, dos desalojados é no Parque João Batista Marques, e aí depois tivemos que reformar de novo, aí veio 24 e agora, graças a Deus, ele está em condições, fizemos toda essa lateral aqui, e para quem não teve a oportunidade de vir ainda aqui, Zé, a gente convida, nem que é só para ver a pavimentação, que está muito boa, ficou muito bom, está chovendo, não tem barro, essa pavimentação toda aqui, ela vai até lá em cima no moinho, que o nosso moinho também, ele começa daqui para frente ter uma função também de turismo, porque vai estar o moinho e vai estar o Museu Brasileiro da Suinocultura, um de frente para o outro. Então o Parque João Batista Marques, ele começa a ter outras funções, outras atividades.
2: A nossa população conhece, né? Mas é sempre bom destacar, né? E praticamente um espaço como esse dentro da cidade, né? Porque a gente vê muitas vezes algumas cidades que fazem eventos, tu tem que sair lá na comunidade tal, fica a tantos quilômetros do centro da cidade. O parque, que em 65, quando começou, e eu vim a pé para cá, eu morava na Duque, próximo à escola Farrapos, e a gente vinha para a festa do cinquentenário a pé. Era longe, era fora da cidade, né? Hoje está dentro da cidade, o parque muito bem localizado, muito bem estruturado, né? E o Jonas falava do ginásio de esportes, se eu não estou enganado, ele é de 1978, governo do 78. Prefeito Antônio Lourenço. Isso aí. Né? Isso aí. E de lá para cá, só quando foi feito agora, há poucos anos, a primeira reforma aí, que ele recebeu uma melhor estrutura, uma melhor condição.
4: Acho que, Jonas, prefeito, aqui, essa lateral aqui, esse calçamento lateral aqui, está sendo utilizado agora, os próprios, as pessoas estão utilizando agora aqui o Encontro Farroupilha, estão denominando de Avenida Farroupilha, né? Quem sabe se denomine isso também, sem problema nenhum. Mas é um local...
3: É uma boa sugestão, né?
4: Uma boa sugestão. Mas é um local que não é para o Encontro Farroupilha, pode ser realizado qualquer outro tipo de evento também aqui, sem utilizar o parque, ou concomitantemente com o parque, porque hoje o parque está servindo todo o parque como local para os motoruns, passando agora o caminhão para fazer então a limpeza aqui do recolhimento do lixo aqui dessa coleta seletiva. Esse barulho. Jonas, e também não inviabiliza, porque nós temos, junto com o encontro, nós temos, por exemplo, o Campeonato Municipal de Futsal. Não atrapalha em absolutamente nada o encontro. Aliás, melhora o público do futsal e melhora o público também do encontro, né?
3: Na realidade, essa estrutura aqui, Gila, ela foi pensada e construída, né? Dentro do nosso projeto, né? Dentro da nossa intenção, para fazer toda essa pavimentação até o moinho, né? O moinho colonial, que era o antigo moinho de Palmas, e também que vai até o Museu Brasileiro da Suinocultura, tá? E naturalmente poder utilizar ele para outras situações, que é o exemplo hoje da Semana Farroupilha. Nós já utilizamos ele num outro evento que teve antes do Rodeio do Anitta, né? Uma parte estava pronta, a gente conseguiu usar no Rodeio do Anitta também, então foi utilizado, e tantos outros eventos, ele pode ser estacionado, ele pode ser utilizado para estacionamento, pode ser utilizado para o Conto de Farroupilha, nos rodeios vai ser utilizado, encontro de carros antigos também, que nós tivemos no início do ano, e agora conversando com o pessoal da diretoria dos carros antigos também, eles dizem, mas dá para botar também toda uma parte de carros, dá para colocar nessa parte de trás, e isso que é o importante para nós. Não adianta a gente investir um recurso, que é um recurso público, né? E essa pavimentação nós conseguimos uma participação através da secretaria, ainda do Santini, né? Na participação do governo do estado, que é projeto estadual, e é uma contrapartida do município, mas nossa, a intenção é que quando tu faz uma obra pública e a comunidade usa, que a comunidade participa, isso é a melhor coisa, né? O melhor resultado de uma obra pública é quando a comunidade realmente participa, se utiliza de todas as situações.
4: É, a utilização do espaço, não adianta ter uma grande obra se não tem a utilização desse espaço aí. Nós estamos então aqui no Parque João Batista Marques, Encantado, onde está ocorrendo então esse 13º Encontro Farroupilha. 9 horas 26 minutos,
1: precisamos aí voltar ao estúdio da Rádio Encantado para o intervalo comercial e voltamos na última meia hora então do programa aqui do Parque João Batista Marques. Até na sequência.
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9:33, 9:33. Programação aqui da Rádio Encantado no acampamento Farroupilha, Encontro Farroupilha, aqui no Parque João Batista Marques Encantado. Só pra gente lembrar que amanhã tem o tradicional costelão, né? Meio-dia, então, acampamento Farroupilha, Encontro Farroupilha, aqui no Parque João Batista Marques Encantado. Só pra gente lembrar que amanhã tem o tradicional

0: Bolicho Mustafa também tem à disposição, então, amanhã meio-dia, né?
1: Isso aí.
0: Bom, o Mustafa, então, informa o seguinte, ó. Além do costelão, vai ser servido o arroz, aipim, farofa, a maionese, pão, cuca e saladas. O valor é R$70 adulto, aí R$40 para crianças até 10 anos, crianças até 10 anos, então R$40, R$70 é adulto. E para quem quiser fazer a encomenda, né, mas a gente já falou, né, faça a encomenda porque amanhã dificilmente tem, né, como dos outros anos, no dia dificilmente tem, né, isso.
1: Até ali, criança até 10 anos, 40, claro que tu vem com uma criança de 3, 4 anos, sim. Aí chega ali e fala com o Musta. Exatamente.
2: E até né? tem que fazer a encomenda, Dilamar, porque a questão de assar o costelão, sim, né? Sim. Não adianta amanhã de manhã, não, eu queria almoçar aqui, né? Porque o costelão vai pro fogo hoje à meia-noite, como o Ramon disse, então toda essa previsão tem que ser feita com brevidade.
0: 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Então, Bolicho do Mustafa, que está aqui também para atender as pessoas e fazer esse costelão durante todo o dia. Precisa de qualquer coisa, o Mustafa tem aí o básico, né?
1: Exatamente.
0: Você é campeã básica.
1: Já aproveitar e mandar um abraço também para a turma do costelão, que não é só hoje. Hoje, sim, digamos, é o que mais exige da turma, né?
0: Sim.
1: Mas a gente vem, final de semana passado, foi montado o telhado aí, a estrutura. Quarta-feira a gente colocou as bases para colocar os espetos, foi espalhado ali os tijolos para fazer o fogo em cima, a areia ali, o pó de brita para pegar, para absorver a gordura. Então não é um trabalho de um dia só, né?
0: Sim, não começa hoje à noite.
1: Exatamente.
0: Hoje e amanhã é a reta final, a parte mais saborosa do costelão.
1: E na verdade é tudo feito no amor, né?
0: Sim.
1: Não é cobrado nada, a gente cobra só o custo aí da lenha e a gente faz pelo...
0: É cara a lenha,
2: é cara. Não, e lembrando o seguinte, ó, se alguém
0: como
2: quer...
0: Como é que é, irmão? Vamos lá. Pega o
3: microfone aqui. Só cobra, só o custo, né? Só cobra a lenha, mas é cara a lenha.
2: Vai algum caminhão de lenha.
3: Algum caminhão.
2: E agora, lembrando o seguinte, né? As pessoas que quiserem assistir o início dos preparativos hoje à noite, podem vir e aproveitar o arrastapé que vai acontecer hoje à noite aqui no Encontro Farroupilha. Nós teremos à noite hoje, voltando a dizer, apresentação do Giuseppe das Invernadas Artísticas às 19h30 e às 21h30 teremos o Fandango com o grupo Tagarrado. Lembrando sempre que à tarde tem o primeiro festival Talentos Farroupilhas, que é uma promoção aqui do Grupo Encantado de Comunicação, da Rádio Encantado, Rádio Onda, em conjunto com a organização do Encontro Farroupilha.
3: Deixa eu só aproveitar, Zé.
0: Jonas, me permita rapidamente a gente só agradecer aqui a presença do Maico, até porque tem um compromisso, né? Agora, então, agradecendo a presença do Maico aqui para a gente liberar ele. Por favor, Maico, obrigado pela participação aqui. Tem um compromisso de capitão agora, né?
4: Isso, muito obrigado a vocês, Gila, pelo convite, pela audiência aí. Temos um compromisso agora em capitão com os Jogos Campeiros. Estarei lá fazendo, então, essa atividade agora durante o dia. Se o tempo nos deixar, que é pra ser bocha campeira, mas vai ser bocha campeira no banhado, né? Porque o campo deles já enche de água por natureza, então agora com chuva vai ser complicado. Mas vamos estar fazendo uma didática lá sobre todos os jogos campeiros e, enfim, mais uma cultura, né? Mais uma parte da nossa cultura aí que tem que ser divulgada. Agradeço mesmo a vocês, toda a equipe da rádio aí, aos ouvintes, patrão Ramon, prefeito Jonas, por estar acompanhando vocês nessa rodada de mesa aqui. É muito interessante e sempre bom falar sobre o nosso movimento tradicionalista e sobre a nossa Semana Farroupilha.
0: Obrigado.
4: Já fica meus agradecimentos aí.
0: Obrigado, Maicon Umieli, que é patrão do Grupo de Artes Nativas Anitta Garibaldi, liberando ele então para essa atividade.
1: Já aproveitar obrigado. E dar os parabéns pro Maicon, que está fazendo um baita trabalho aí na 24ª no Departamento Campeiro, do Esporte Campeiro, né? Que é bocha, truco, tava, tetarfe, enfim, se não tem, é mesmo esquema de sempre, né? Se não tem alguém que puxa a frente.
2: Sim. Isso é novo, né? Isso é novo.
0: É.
4: Não, na verdade sempre existiu, né? Só que...
2: Mas essa de ter esse evento, que como acontece hoje em Capitão.
4: Isso, a gente tá trazendo tá resgatando e trazendo, mas na verdade são jogos que antigamente se jogava, por exemplo, uma tava, onde tinha uma cancha de carreira, tinha uma cancha de tava do lado, o pessoal jogando, né? Tetarf também da mesma forma, a gente via muito jogo da argola nos antigos circos, né? Que é uma modalidade que

0: entra no Tetarf, o jogo da ferradura, que entra no Tetarf, o jogo do terro ou tejo, que é as moedas. Então existiu, sempre existiu, né? Mas a bocha 48, que é nossa também, os jogos de carta, de baralho, né? Com baralho espanhol, o truco, né? Truco cego, truco de amostra e o truco. Então são jogos que sempre existiam, mas estavam esquecidos. Então nós
1: agora
0: estamos retomando.
1: Estão sendo unidos numa espécie de Olimpíada.
0: Isso, porque todo final de ano, lá pelo mês de novembro, nós temos uma competição que se chama N-Camping. Está sendo realizado normalmente em Marau, pelo espaço, né? E lá nós temos o aberto do N-Camping e o N-Camping propriamente dito, que são a gente reúne as regiões. Então a 24ª região pode reunir todas as entidades que tiver interesse em jogar todas as modalidades, desde grupo misto, feminino ou masculino, ou grupo masculino ou grupo feminino. E as mulheres estão muito bem representadas em todos os jogos. Nós temos a presença delas, principalmente, eu diria que com uma força maior na bocha rolada e na tava. Principalmente as fronteiriças, né? Gosto muito da tava. Então são modalidades que a gente está trazendo para relembrar o nosso passado e relembrar a nossa cultura, dentro dos rodeios, dentro das... Principalmente na semana Farroupilha é muito rodado, né?
1: Uma forma de manter
0: esse isso, tipo manter, de... manter.
1: Obrigadão.
2: Obrigado, Jonas. Jonas, perdeu o raciocínio agora?
1: Não, não, eu ia comentar, mas, você está falando do costelão. Está comentando do costelão e fazer um comentário aqui sobre a equipe do costelão, né? Porque quando a gente fala costelão, todo mundo diz, ah, vamos lá fazer um costelão, fazer um fogo, né? Tomar um trago, aquela história toda, né? A equipe do costelão, eu não sei, Ramon, quantos são certo ali, 14 pessoas, mas é uma equipe que são muito bem organizados, muito bem estruturados, né? E eles passam desde hoje até amanhã, então, para assar todos os costelões, e eles têm esse compromisso de assar eles, então não é uma coisa bonita, é uma coisa histórica, cultural nossa, né? Para que as pessoas também tenham noção de qual o compromisso que esse pessoal todo tem.
3: Muito trabalho, né?
1: Bom, muito trabalho. É diferente de a gente fazer um costelão em casa,
3: exatamente,
1: né? Que a gente faz o costelão, deixa ele aí assando e vai dando uma biqueada aqui, né, Zé? Uma biqueada ali. Não, ali
3: meia hora mais, meia hora menos, não vai mudar.
1: É tudo organizado, é bastante, tem que ter.
3: Tem compromisso assim, são 57, falaste antes, Ramon.
4: 57. 57. E o costelão em casa, tu começa 5 da manhã, 6 da manhã, e esse aqui vira noite no fogo.
1: Vira noite no fogo.
4: É, então, e não assa sozinho. Tem que ter alguém ali.
3: Tem que ter alguém se queimando ali, né? É. Tem que ter alguém ali. Pegando aqui agora também o Maurício. O Maurício, o Ron, né? O Gaita, pra gente falar sobre esse evento agora, a gente já falou durante a semana também, né? Chegando na fase final e o cansaço também, deixa pra segunda-feira, né?
5: Eu acho, Gaita, que sim, pra segunda. Bom dia a todos, bom dia prefeito, bom dia Ramon, bom dia Zé. Tamo aí, domingo, sábado de manhã, acordando. Manda um bom mate.
3: Acordando?
5: Acordando.
3: Não se preocupe, que o Ramon chegou mais ou menos do jeito que tu chegaste agora, que meio tastaviano ainda.
5: Essa chuva veio a dar uma baixada também, né? Coisa boa.
3: Felizmente vamos ter...
5: Tivemos mais uma noite ontem de casa bem cheia, assim, bem expressivo. Essa Vila Farroupilha ficou bem boa pro convívio, o pessoal tá gostando muito, a gente agradece. E vamos para os últimos dias, né? Hoje e amanhã.
3: Hoje e amanhã.
5: É.
3: Hoje à tarde também a questão dos talentos Farroupilhas, depois da noite, amanhã.
5: 14 horas,
3: amanhã
5: tudo, temos, né? Aí 10 apresentações, a partir das 14 horas, e amanhã, hoje de noite, o Tá Agarrado, que é um baile, e amanhã eu vou pro desfile, né? Se Deus quiser, se o tempo ajudar um pouco, dá para fazer um bom desfile. Né?
1: A previsão é de tempo bom, mas.
5: As entidades estão bem organizadas aí para fazer aquele desfile. Parece que tem centena de cavalos.
3: Ah, com certeza, vai dar mais.
5: Porque nunca tivemos, né, Dila? Esse número de cavalarianos, né? Então, isso aí.
3: A gente sabe quem tá
5: isso aí mostra, Menotti, né? Mostra a força, né, que a gente tá tomando.
3: Isso, na verdade. Menotti que estão organizando, mas com as entidades e o encontro também.
5: Bem, precisa um pouquinho de cada
6: geral,
5: um.
6: Né? Sim, exato, vai ter o departamento campeiro do Anitta, o departamento campeiro do CTG, o departamento de cavalgado do CTG. E foi estendido o convite para os municípios vizinhos que não tiveram a Semana Farroupilha, né, o acampamento e tal. Então foi registrado o evento para o pessoal poder fazer a GTA, vai ter o veterinário para dar o retorno dessa GTA. Então, já tem bastante gente confirmada, tem 12 de travesseiro, e aí a galera vem e vai criando o corpo, né? Mas com certeza, mais de 100 cavalos.
4: Agora o Ramon falava e me chamava a atenção, né? Às vezes a gente não imagina, né? A necessidade de guia de transporte, né? Dos animais, a necessidade de veterinário assinando ali, se responsabilizando pela sanidade dos animais, enfim.
3: Antes disso tem que ter os exames.
6: Exato, exames. Só faz a guia se tu tiver os exames em dia, né?
3: Tem exame. Os exames que precisa ser mantido, né?
6: Os exames e a vacina, né?
3: Sim. Exames, a gente fala em vacina também, né? Nesse ponto aí.
4: Não basta pagar o IPVA.
3: Não. Tem que não tem pedágio. Como é que é, Jonas?
4: Zé da Amanda, não basta pagar IPVA, ainda que não tenha o pedágio.
6: Com certeza.
3: A concentração ocorre ali na Júlio de Caxias, em frente da tabacaria, né? Tabacaria para cima, na Júlio de Caxias, na rua lateral ali, na rua lateral da Erge Lissano, também na rua do esporte aí, e também depois o palanque oficial em frente à Casa de Cultura.
4: Casa de Cultura.
3: A partir daí tem um desfile.
4: Pois não, e ali na Casa de Cultura nós vamos ter a participação da banda marcial de Doutor Ricardo.
3: Sim.
4: Né? É a banda do município, dos estudantes lá, e a gente fez um convite, o prefeito Álvaro se colocou à disposição e já vai trazer a banda então para também fazer essa participação junto no nosso desfile de 20 de setembro.
3: Se tiver chovendo amanhã de manhã, como é que vai funcionar? Bom, tem que esperar até amanhã.
4: Esperar, né? Mas geralmente a gente faz que nem lá na Holanda, né?
3: Deixa chover.
4: A sugestão é que a banda toque Bilonga Abaixo de Mau Tempo.
3: É. Se estiver chovendo. Boa.
4: E olha que ela. Olha como faz sentido. Eu não sei, o Gaito vai saber o nome da música, aquela. Oba, viva, veio aí.
6: Balseiros do Rio Uruguai.
4: A letra da música, vocês já prestaram atenção? Oba, viva, veio a enchente, o Uruguai transbordou, vai dar serviço pra gente. Então é, a vida,
6: comemorando.
4: Não, quantos anos a letra já comemorava a enchente? Então é isso que nós vamos ter que fazer, né? A gente não vai comemorar a enchente, obviamente, mas é uma coisa tão normal que até nas letras das músicas já dizia que tinha enchente. Então agora quando vem enchente, nós vamos ter que se adequar, se reestruturar, mas a gente fala um novo normal, isso já era, antigamente já se falava das enchentes e agora é isso que nós temos que fazer também.
6: É que as de 23 e 24 fugiram da normalidade, né?
4: Mas um pouco do padrão.
6: Mas
4: nós vamos ter que voltar a se habituar com algumas coisas.
6: Com certeza.
4: Não tornar natural, mas também não exagerar assim nessas situações de que não possa sair da cidade, não possa visitar, não possa... Isso a gente tem que, ainda precisamos evoluir um pouquinho.
6: Quando o tempo começa a clarear, né? Isso aí é um sinal de bom tempo ou de mais chuva. O que tu me diz, Jonas?
3: Vamos fazer uma consulta com o São Pedro, né? É o único que pode nos dizer alguma coisa.
4: Lembrando sempre, né? Já foi feito o convite para as pessoas que se dirijam aqui para o João Batista Marquesi, né? Tem as apresentações na parte da tarde, tem invernada artística à noite, tem o baile, tem o arrasta-pé aqui com o grupo Tagarrado, enfim, muitas promoções hoje e amanhã, um dia cheio de atividades aí para fechar com chave de ouro esse evento que a cada ano mais se consolida aqui na programação dos eventos, não só de Encantado, mas de toda a região alta.
6: Olha só, vou te ver como também aqui nós também temos cultura, né? Uma ouvinte, é isso que vocês dizem, né? Quando alguém manda mensagem, uma ouvinte aqui, ó, que ela fala, oba, viva, veio a enchente, né? Essa letra comemorava a enchente, pois era a época que transportavam todas as madeiras de um estado para o outro. Era um meio de transporte, né? Essa história, essa música é lindíssima, muito trabalho para os nossos antepassados. É isso aí.
4: E o cara cantava, né? Quando chego em Salto Grande, me despeço desse mundo. Agora é só Deus e São Miguel e...
1: Ó, viu? É, então, e a nossa ouvinte, trabalho, né? A nossa ouvinte é Ruth Tramontini.
3: Ah, Ruth Tramontini. Abraço,
1: a primeira guia do município de Encantado.
3: Primeira guia?
1: Primeira guia turística do município de Encantado.
3: Esse dado eu não confesso que não sabia desse primeiro, desse dado aí. Então, também para a gente destacar, aqui no parque, tem todo esse complexo do Parque João Batista Marques, que pode ser, está sendo utilizado como um estacionamento, né? E entrada gratuita. E eu quero saber do Ramon depois, tá? Como é que foi essa história de corear? Aí tem de um boi e também tem de uma ovelha. Gaita, o evento hoje, amanhã, com toda a infraestrutura aqui e também. Todo o parque pode ser utilizado como estacionamento de forma gratuita.
5: Sim, ficou bem amplo o estacionamento, né? Porque a gente pega só a rua do. Atrás dos ginásios aqui, né? É só lateral e a gente conseguiu
1: adaptar
5: todos os piquetes ali, né?
1: O Gaita, na abertura da Semana Farroupilha, chamou a Avenida...
5: Avenida Farroupilha.
1: Avenida Farroupilha, né? E hoje de manhã tu foi... Nós falamos isso. Então, já tá batizada.
5: Não. Falei Avenida, mas fiquei pensando na Semana Vila Farroupilha também.
1: Ah, mas a avenida é mais...
5: A avenida é mais chique.
1: Maior, mais chique.
3: Mais chique.
1: Tá, então ela já está denominada Avenida Farroupilha.
3: Que vila da dimensão de dá uma dimensão pequena, né? De um movimento pequeno, de um local pequeno.
1: Um,
3: né?
1: Lugar genuíno.
3: É, um lugar vila, reduzido, diminuto, né? Vila, quando tu fala em vila. Agora, quando tu fala em avenida, dá uma dimensão maior.
4: E quando fala de avenida, eu lembro de Buenos Aires, que tem a 9 de julho, e no meio da avenida tem o obelisco, né? Ah, só tá. Falta o obelisco pro gauchado amarrar os cavalos.
1: Obelisco.
3: Tebelisco, né? Aqui tem o tebelisco. Ramon, como é que foi essa ideia aí? Foi tem um gordo de boi aqui na entrada e também foi coreado um boi e também uma ovelha, como é que é isso?
6: Isso, verdade a intenção sempre é mostrar a cultura. O que vem lá de trás, né? Lógico que aí tem o couro tá estaqueado com os pedaços de corda, enfim, mas antigamente era com tento mesmo, né?
3: Sim.
6: Bom, e com de couro. Que nem tá ali na taquara,
3: sim,
6: né?
3: Sim.
6: Então a ideia foi essa, de mostrar pro pessoal como é que era feito, né? E aí o quadro também que tinha ovelha ali era do Maico, porque o Maico também é guasqueiro, lida com as cordas, né? Então depois ele já aproveita o couro também para fazer os trabalhos dele.
3: Bom, nós falamos sobre o costelão de amanhã, mas está sendo assado um boi aqui inteiro, isso?
6: Isso. Se teve uma junção, o Gaita sabe, eu já acho que explicar melhor.
3: Pois não?
5: A parceria Galdéria aí com mais 2, 3 piquetes se juntaram, o pessoal do Paraná, e estão assando um boi de 200 quilos aí.
3: 200 quilos?
5: Para hoje de noite fazer a...
3: Então quem quiser...
5: Fazer a parte boa.
3: Quem quiser dar uma olhada, né? Quem quiser ver, né?
5: Pode chegar e pode ver.
3: Tá,
5: lá no, aqui gastronomia dentro, é grande aí.
3: Dentro do
5: ginásio de lata, o segundo ginásio. Maior ali. Isso.
3: Tá bom, então tá sendo utilizado também para isso, né?
5: Lembrando que o show de amanhã, o Lincoln Ramos é o que tocava com o João Luiz Correia, né? Ah. Ele formou um grupo novo. E a gente teve também o show que poucos conheciam, que foi os Chacreiros na quarta-feira.
3: Muito bom.
5: Muito bom. Muito bom. Tu vê, às vezes a gente não pega os nomes, né? O quarteto já tinha mais nome, aí lotou a casa, né? Mas esse Lincoln também é um baita de um grupo aí.
7: O quarteto que são em cinco, né?
5: É. Quarteto que são em cinco. É quarteto é? Mais um.
1: Ah, como sim, é que é? É quarteto, mas são em cinco.
5: Ou um sexteto desfalcado também.
3: Tá bom, então. Quarteto com cinco. Bom. Boa constatação.
4: Com essa o Diomar até perdeu a fala.
3: Perdi até a fala, até porque estamos chegando na
5: E para hoje o coordenador parece que vem pilchadinho, né?
3: O Luca.
5: Não sei, eu ouvi dizer que ele disse que comprou bombacho, disse que tá.
1: Desfile vai estar.
5: Disse que lenço, chapéu, tudo, né?
4: Disse que vai estar na esquina. Não veio antes porque estava desfalcado de um ferro elétrico para passar ferro na bombacha. Ah,
5: para deixar que é um brinco.
4: Deixar que é.
5: Vamos bater foto.
3: Bom, é a provocação do Gaita agora, Luca.
5: Por quê? Não seria?
7: Essa é a grande suspense.
3: Suspense, né? Vai estar hoje à tarde e amanhã de manhã, então. Amanhã no desfile também. Acho que vamos chegando, então, agradecendo a participação de vocês aqui, né? E convidando, né? Convidando já o pessoal para participar no dia de hoje. E amanhã também aqui para para esse evento na parte da tarde, noite, por favor, Gaita.
8: Não, só para quem quiser participar do Costelão e não tem piquete, é só chegar no boliche. Sim. Do Mustafa ali, né?
3: A gente falava antes,
8: né? Isso, tem o número.
3: Dar uma ligadinha para ele, né? Confirmar o número.
8: O Dilamar fala ali.
3: 998-328677. 998-328677 para fazer a reserva.
8: Isso R$70
3: adulto, crianças pagam. Não é só o Costelão, né?
8: Não tem acompanhamento. Sim. Né?
4: Ou fazer duas vezes o trajeto da avenida, pois vai que alguém convide.
3: sempre vai ter alguém que vai convidar. Ramon, obrigado pela
8: baita. Obrigado, gente. Obrigado mais uma vez aí. Vamos finalizando e pensando já em 27, né?
3: Exato. Terminar os pés em 27.
8: Não tem outro jeito.
3: Ramon, obrigado.
6: Valeu então, gente. Obrigado pela oportunidade. Já deixar o convite para quem não tem nenhum filho, nenhum neto participando das entidades tradicionalistas, vou deixar o convite, se quiserem conhecer o trabalho do nosso lá na família, Giuseppe Garibaldi, a escolinha, é uma parceria que a gente tem com a administração municipal, não tem custo nenhum para crianças até 6 anos, e é em segundas-feiras, a partir das 19 horas. E os outros grupos daí são nas quartas-feiras, né? Então, por favor, coloquem o seu filho numa entidade tradicionalista.
3: Obrigado, Ramon. Obrigado também, prefeito. Prefeito, para a gente encerrar aqui, falamos apenas sobre a questão do Farroupilha, que não é, claro que é extremamente importante, mas segunda-feira temos a inauguração do berçário industrial que tinha encantado, né?
1: Segunda-feira, então, a gente vai inaugurar o berçário industrial, e é bom sempre a gente enaltecer, Gila, porque esse berçário industrial que nós estamos inaugurando, ele está sendo inaugurado, foi construído aqui perto do CEOP, né? Do lado da nossa Secretaria de Obras. Mas o berçário industrial, ele foi criado, né, lá no Navegantes. Tá? E nesses dois eventos climáticos aí que a gente teve que muito rapidamente escolher algumas áreas de terras que já eram do município para que a gente pudesse ter as habitações. Então, naquele momento lá, a gente indicou o espaço ali do berçário industrial e também onde nós tínhamos aí do lado do posto de saúde, nós tínhamos um posto de vacinas, né? Então, olha a complexidade que nós estávamos e as decisões que a gente teve que tomar para muito rapidamente, a gente tinha que ter essas áreas de terra em nome do município. Naquele momento ainda não tinha como comprar, desapropriar, era uma situação muito rápida e a gente conseguiu e graças a Deus deu tudo certo. Então a gente está inaugurando um berçário industrial novo, são 13 espaços lá, né? Num formato de que as empresas começam ali, né? Vai ter um período ali dentro, nós sempre incentivando para que elas possam também crescer, desenvolver. Projeto de lei aprovado pela Câmara de Vereadores, então a gente vai conseguir dar essa nova visão nessas empresas menores, né? E também na semana que vem a gente vai anunciar oficialmente, nós compramos 2 áreas de terra já, ali no Lajadinho, entre a Polícia Rodoviária e a Preto Veículos, uns 400, 500 metros para cima aí, a gente comprou 2 áreas de terras que ali vai ser o distrito industrial. Então ali são 4 hectares, e a gente já vai fazer ele todo, vai fazer as ruas, né? Vai toda a infraestrutura, e ali sim, ali vai ser para empresas maiores, então, né? Que tenham um parque industrial, né? O que tem até uma situação de que precisam de mais espaço. Então a gente, após todos esses eventos climáticos, é importante a gente fazer esses dois movimentos, já que as casas, né? A habitação de uma forma geral, a gente já entregou a habitação, nós temos aí as 100 casas e os 80 apartamentos que tem a previsão agora de ser entregue já no início do ano. Então é bom que a gente consiga olhar esses movimentos, saber que Encantado passou por todos esses eventos, mas nós conseguimos comprar área de terra para fazer empresas, botamos e construímos o berçário industrial, compramos mais uma área de terra para fazer mais casas. Então a gente está conseguindo cumprir com o nosso dever de fazer com que a gente possa atender todas as situações e pensando sempre no crescimento e desenvolvimento do município.
3: Bom, semana que vem a gente vai marcar também uma agenda para a gente conversar sobre esses eventos.
1: Obrigado, só, prefeito. Só parabenizar o Ramon e o Maico, que são das entidades tradicionalistas, o trabalho que eles fazem dentro das entidades. Cumprimentar e parabenizar o Gaita pelo trabalho que faz na realização, na organização do encontro Farroupilha, né, que sem o Gaita e sem as entidades tradicionalistas é muito difícil fazer acontecer, né? Fazer rodar. O município auxilia, o município ajuda, mas numa outra forma, num outro papel, mas quem toca e quem organiza e quem faz todo o movimento é a Gaita Produtora e as entidades tradicionalistas.
3: Obrigado, prefeito. Tramontini?
4: Só agradecer a audiência, né? E lembrar que na sequência nós temos o Panorama Saúde. Exato. Com o Claudinei Coferri, e a partir das 11 eu converso aqui nos microfones da Rádio Encantado com o advogado Jonas Caron.
3: Ok, um abraço, obrigado pela companhia, obrigado pela sintonia, vamos nos despedindo, estamos nesta programação especial aqui, faltando um minuto para as 10 da manhã. Na programação da Rádio Encantada desde o acampamento Farroupilha aqui no Parque João Batista Marques. Bom dia e até lá!

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0: agora são 10:06, temperatura na marca dos 19 graus, manhã deste sábado, dia 19 de setembro de 2026. Está começando aqui pela Rádio Encantado 104.7 FM, mais uma edição do programa Encantado Saúde. A informação a serviço da saúde, do bem-estar e da qualidade de vida, com o objetivo de incentivar o autocuidado, a prevenção e auxiliando no processo de educação em saúde. 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Manhã do sábado com estabilidade aqui na região, céu encoberto, uma chuva fraca nesse momento, 19 graus. Saudando a nossa audiência, o nosso público ouvinte, você que nos acompanha pelo rádio FM 104.7. Também pelos aplicativos no celular e smartphone, aplicativo da Rádio Encantado. Também pelo site rdencantado.com.br e na live no Facebook, porque a partir de agora também estamos com áudio e vídeo na nossa live no Facebook para o programa de hoje. Nosso tema, nosso assunto hoje, Associação de Proteção e Saúde Sentido Animal. Essa associação que está iniciando seu trabalho aqui em Encantado e que vem trazendo muitas novidades com relação à causa animal. Uma questão de saúde pública também, a causa animal. E a gente saúda, a gente recebe, agradece por atender o nosso convite a doutora Cláudia Sarkis Berter, ela que preside essa associação. Cláudia, bem-vinda mais uma vez ao programa. Tudo bem, Cláudia?
1: Tudo bem, muito obrigada pela oportunidade, pelo carinho de sempre, né? Agradeço, encantado, por nos dar esse espaço para podermos divulgar, né, o motivo, os objetivos e quais serão as frentes que nós vamos atuar.
0: As ações que
1: serão realizadas por essa associação.
0: Muito bem. Também acompanhando, e a gente agradece também a participação, a presença, vai compartilhar também de muitas informações aqui no programa, a Júlia Orix. Júlia, bom dia, bem-vinda. Tudo bem, Júlia?
2: Tudo bem, obrigada pelo convite.
0: Só um pouquinho mais.
2: A Cláudia me fez esse convite, né? Bem especial, e a gente não podia deixar de participar.
0: Muito bem. Lembrando que a nossa audiência, o nosso público ouvinte, você que está nos acompanhando nesse momento pelo rádio, pelo aplicativo, pela live no Facebook, quer participar, alguma pergunta, alguma orientação, quer alguma informação a mais, à vontade. Telefone 3751-1580, WhatsApp 99988-1543, liberado aí para participação da nossa audiência. Muito bem. Vamos lá então com as nossas questões aí sobre esta associação. Cláudia, quando a gente olha para um animal abandonado na rua, né? Causa assim uma dor no coração muito grande, né? E, infelizmente são muitos os casos, diariamente a gente tem. O que que você enxerga nesse momento, Cláudia?
1: Então, eu enxergo muito mais do que o animal, né? Do que ele está precisando de ajuda. Eu enxergo uma história que começou antes dele estar na rua. E é justamente aí que nós vamos atuar. Porque talvez a gente possa, não possamos mudar o passado deste animal, mas podemos trabalhar para que a história dele seja diferente e que não tenham outros.
0: Uhum.
1: Foi por isso que nasceu a Associação Sentido Animal. É para cuidar, tratar, prevenir e principalmente conscientizar. Porque nós acreditamos que a melhor forma de combater o abandono não é apenas cuidar do animal depois que ele foi abandonado. É trabalhar para que ele nunca seja abandonado. Essa é o que nos motiva e o que é a nossa crença, né? Então, a associação, ela vem uma inspiração, né, de projetos de conscientização, mas atuar num primeiro momento na principal causa, né, que é a procriação. Então, nós iremos atuar nas castrações.
0: Uhum.
1: Então, tudo que nós estamos vendo, né, e trabalhando é para atuar diretamente na castração dos animais de rua. neste primeiro momento.
0: Perfeito. É, bom, muitos podem estar se perguntando, né? Encantado já tem algumas associações aí que atuam na causa animal. Enfim, por que criar mais uma? Mas, é claro, vocês têm um objetivo diferente, né?
1: Sim. É bem importante essa tua pergunta, porque nós não criamos uma associação porque faltavam associações ou porque faltavam pessoas fazendo alguma coisa, né? Nós criamos porque acreditamos que temos muitas outras coisas a serem feitas.
0: Uhum.
1: E fazemos questão de dizer isso. Nós respeitamos profundamente as outras associações e todas as pessoas que trabalham pela causa animal, inclusive aquelas que ninguém vê. Né? Existem pessoas que silenciosamente alimentam, tratam, resgatam e ajudam os animais, muitas vezes tirando dinheiro do próprio bolso.
0: Na maioria das vezes, né?
1: É, cada um tem uma forma de ajudar. A nossa será principalmente através da saúde e prevenção. Queremos somar. O que precisamos é juntar forças, porque a causa é uma só. Um animal doente na rua não é apenas um problema do animal, é um problema que pode atingir outros animais e as próprias pessoas, dependendo da doença.
0: É um problema de saúde pública. Né?
1: É um problema de saúde pública. Então, nós decidimos trabalhar de uma forma diferente, né? Decidimos trabalhar para que menos animais cheguem às ruas. Então, nossa proposta envolve uma conscientização, prevenção, castração, e esse é o nosso foco, né? Atendimento incluindo com exames de sangue, vacina, identificação através de microchipagem.
0: Uhum.
1: Então, essa é a proposta.
0: Uhum. Muito bem. Não sei se a Júlia quer complementar alguma coisa.
2: Não, eu acho que eu achei incrível, assim, quando a Cláudia me explicou um pouquinho sobre esse projeto, né? E eu acho que é realmente, assim, uma parte que talvez as associações que existem já fazem um trabalho muito importante, né? Mas elas também estão sobrecarregadas,
0: uhum.
2: A gente sabe disso. Então, vir uma associação com um olhar diferente, por uma causa diferente, eu achei muito importante.
0: Cláudia, essa associação, ela já existe há algum tempo, né?
1: Na verdade, sim, né? E aí, nós buscamos com a prefeitura, junto à prefeitura, né? Uma sede. Por quê? Porque como o nosso objetivo é castração, nós precisamos algumas coisas, aonde deixar o animal, aonde acolher este animal de rua, aonde fazer o procedimento, né? E depois ou deixar para adoção ou liberar. Porque o que acontece? Nem todo animal de rua precisa ser adotado.
0: Uhum.
1: Muitas vezes existem animais que nós chamamos de comunitário.
0: Sim.
1: Eu vou te dar um exemplo. Na minha clínica, nós cuidamos de dois gatos há muitos anos. Um nós conseguimos castrar e a mãe a gente não conseguiu pegar ainda. Mas nós cuidamos deles. Eles sabem o horário que a minha secretária chega. Ela faz uma comida especial
0: pra
1: e leva para ele. Então, lá é o lar dele.
0: Uhum.
1: Por que eu vou tirar ele de lá? Se ele sabe o horário que ela chega, o horário que ela sai.
0: Ele está ambientado com aquele local.
1: Ele está ambientado com aquele local. Então, talvez o nosso olhar seja justamente por isso. Porque algumas pessoas podem cuidar. Mas esse animal, eles têm que estar saudável.
0: Uhum.
1: Esse animal tem que estar castrado. Então, estar na rua não significa ser o maior problema. O maior problema é ele estar procriando. Então, a gente pode tentar adotar, né? Fazer essa adoção. Mas primeiro a gente tem que perguntar, é de alguém? Tem alguma família que já cuida? Porque senão ele pode voltar para o lugar.
0: Uhum.
1: Né? Claro que vão existir nesse decorrer, vão existir inúmeras e diversas situações diferentes e diversas que vão nos fazer repensar e tomar outras decisões.
0: É,
1: né?
0: Porque cada caso é um
1: porque
0: caso.
1: Cada caso é um caso,
0: é,
1: né?
0: Isso.
1: Mas a linha principal de ação é uma linha em castração.
0: Uhum.
1: E microchipagem. Porque se você não colocar a identificação do animal, o que foi feito, quando foi feito, você pode acabar recolhendo o mesmo animal e não saber quando foi dado vacina, quando foi atendido, quando foi castrado.
0: Ele precisa, né? De um histórico.
1: Ele,
0: né?
1: Precisa de um histórico. E é isso que a sede pretende fazer.
0: Uhum.
1: Né? Então, nós vamos ter a microchipagem também como carro-chefe, né? De todas as ações que forem executadas, seja em cachorro, seja em gato, né? Mas eles vão estar é colocado subcutâneo no pescoço do animal, né? Ele não é um chip de localização, uhum. Ele é um chip de identificação.
0: Identificação. Então, vai lá quando, com o QR Code,
1: exatamente,
0: né?
1: Exatamente. Quando pegarmos o animal, ele vai ter a sua foto, o local onde ele foi resgatado, né? Quando foi feito os procedimentos, que procedimentos foram realizados, exame de sangue para ver se tem alguma doença, vacinas que estão faltando, ele vai ter a carteirinha dele, uhum. Né? A carteirinha SUS dele.
0: que na verdade seria o correto, né? De todo dono do animal ter, né? É. Essa carteirinha aí de vacina.
1: Deveria.
0: Mas infelizmente não é assim que acontece. Com relação ao acolhimento comunitário, né? Adoção comunitária, eu cito aqui outros dois exemplos que me veio à mente agora. Sei que a Brigada Militar também tem uma cachorrinha, né? E o Cristo Protetor tem o Caramelo lá, que é.
1: Então, assim, ó, é aí que nós nos colocamos. Nem todo animal que está na rua, uhum. Ele precisa ser adotado. Ele precisa ser cuidado. Diferente. Então, por que não, né? Cuidar estando na rua também, uhum. Né? Mas primeiro temos que pensar em parar a proliferação.
0: A procriação, né?
1: A procriação.
0: Perfeito. Esse é o maior problema que vocês identificaram no momento, Cláudia? Essa questão da procriação?
1: Eu não sei se ele é o maior, mas ele é o principal, uhum. Né? Talvez a conscientização.
0: Falta muito, né?
1: O abandono, né? Porque quando o animal ele é pequenininho, ele é bonitinho, ele é queridinho, todo mundo gosta, mas ele cresce. Aí ele já não brinca tanto, ele já não é mais tão divertido, né? Ele pode já não servir mais. Uhum. E aí se abandona e se deixa. Então eu acho que uma conscientização também é algo que precisa ser feito na escola, na população, né? De uma forma a mostrar a sua responsabilidade.
0: Perante a causa animal, né? São 10 horas e 18 minutos, 19 graus. Esse é o programa Encantado Saúde, aqui pela Rádio Encantado 104.7 FM. Falando hoje com as integrantes aí da Associação de Proteção e Saúde Sentido Animal, que vem com uma nova proposta, com um novo viés na questão da causa animal, na questão de saúde pública, dos cuidados com os animais. E a gente saúda a nossa audiência, o nosso público ouvinte, o pessoal que nos acompanha aqui na live no Facebook, mandando um bom dia, um abraço aí pro Miguel Martins, pra Silvane Gabriel, pra Jurema Terezinha Rodrigues Feio, também pro Celito Lorenzão, pode ficar à vontade, Cláudia, o chimarrão tá bom, viu? Também pra Claudete Alba, pessoal que está acompanhando a gente através da live no Facebook. Também mandando um abraço, agradecendo aí a audiência do José Paulo, tá dizendo bom dia, acompanhando atentamente o programa. E a Brenda Guedes aqui tá dizendo, bom dia, na questão do acolhimento da adoção comunitária, o grupo de artes nativas Anitta Garibaldi também tem o seu, é o Menote, o mascote aí, o cachorrinho adotado pelo GAN Anitta Garibaldi. Muito bom, parabéns aí pela iniciativa e pelo cuidado de vocês. Cláudia, a gente precisa explicar também um pouquinho para o ouvinte aqui a questão de associação e ONG. É uma coisa totalmente diferente, né?
1: É diferente. Porque quando nós tivemos essa ideia, né? Na verdade, assim, ali na clínica nós já agíamos de forma individual, castrando, ajudando, uhum. Né? E protegendo. Então, há 2 anos eu venho em busca disso e o nome associação, ele é diferenciado porque ele vai agir de uma forma associativa, né? Buscando uma ajuda, tanto da comunidade quanto dos órgãos, né? E foi pedido para a Prefeitura de Encantado, então, uma sede para ser colocado e ser realizado os procedimentos ou alguns atendimentos. E ela foi nos cedida há um mês atrás, quase um mês, né? Eu assinei, acho que foi essa semana. Então, essa sede, ela ela pega enchente, é um local que eu estou ciente, né? Mas é um local que pode ser usado,
0: uhum,
1: né? Então, neste momento, a gente agradece a Prefeitura de Encantado.
0: Pela cedência.
1: Pela cedência, né? Foram de 5 anos, podendo ser prorrogada. Só que é um local que precisa reforma. É um local que, para nós começarmos a atuar, ela vai precisar ser reformada, né? Infelizmente, ela não está pronta.
0: Uhum.
1: E com isso, nós criamos a primeira festa solidária para angariar fundos para essa reforma,
0: uhum,
1: né? Para podermos começar a agir. Então, assim, ó, a associação ela começa há mais tempo, já agindo silenciosamente.
0: Vem se organizando na questão jurídica, né?
1: Sim. Mas temos que organizar a sede para depois, sim, começar a atuar. Então, da onde que nós vamos tirar esse recurso, né? Não podemos contar só com a prefeitura também. Então, ela já nos cedeu. Ok, não é, talvez não esteja totalmente pronta, então vamos trabalhar para isso. E uma das formas foi fazer a primeira festa solidária. Uhum. Vai ocorrer agora, dia 2 de outubro.
0: Que daqui a pouquinho a gente vai falar mais sobre isso aí.
1: Sim.
0: Bom, vocês também, dentro dessa prática aí da questão da castração, da microchipagem dos animais que estão abandonados, ou que estão aí nos mais diferentes pontos, vocês pretendem trabalhar por zoneamento, é isso?
1: Então, assim que nós tivermos, né, equipados, eu preciso de um computador. Né? Aí vai ser feito junto com a prefeitura, né?
0: Uhum.
1: Por local da cidade.
0: Certo.
1: Né? Identificando aonde estão os animais, falando com a comunidade, aonde tem esses animais, né? E vendo qual é a prioridade. Fazendo isso, vai ser dedicado, então, a ir buscar esse animal. Então, quer dizer, as pessoas não podem deixar o animal na sede, porque a sede ela vai funcionar pontualmente,
0: uhum,
1: né? Ela vai funcionar por bairros. Então vamos supor, agora seria no centro, aonde que está tendo o problema, então vamos fazer um movimento, buscar esses animais do centro de Encantado, castrar, vacinar, chipar, né? Se alguém quiser adotar, se não, voltar pro local onde ele estava, porque ele pertence àquele local, mas com saúde e castrado.
0: E castrado, né?
1: E microchipado. Aí depois, vamos pro Lago Azul, depois vamos pro Jacarezinho, então nós vamos por regiões.
0: Vamos pro São José, Santa Clara.
1: Navegantes, vamos,
0: uhum,
1: né, em regiões, atuando à medida que conseguirmos dinheiro. Então, assim, nós vamos viver de ações para poder contar com atividades para execução, né? E essas ações vão ser através de pedido para o governo também, para as pessoas que possam nos ajudar, né? Mas nós dependemos, infelizmente, sempre entra a parte financeira.
0: Exatamente, e que não é pouco, né?
1: Não é pouco.
0: 10:24, 19 graus, a Isabelle está dizendo bom dia, parabéns pela iniciativa, precisamos de mais pessoas envolvidas para cuidar dos nossos anjinhos aí de quatro patas que sofrem muito, principalmente com abandono e também com maus tratos. Ela quer saber aonde é a localização da sede.
1: A sede, ela é atrás do clube comercial, onde era a antiga creche Pequeno Príncipe.
0: Uhum.
1: Né? Em cima já tem uma concessão para uma empresa que trabalha com, não sei exatamente, madeiras. Ele tem o trabalho dele.
0: Perfeito.
1: E nós ficamos,
0: uhum,
1: com a parte de baixo,
0: uhum,
1: né? Que é onde mais a enchente chega. E que quando eu fui lá ver para arquiteta, né?
0: Na verdade tem que ser feita uma reforma e adaptada a essa situação.
1: Exatamente, exatamente.
0: Que seja tudo rápido aí se vier,
1: então,
0: né?
1: Assim, ó, a Elisandra Michels de Roca, né? Vai ser a arquiteta que gratuitamente está fazendo o planejamento, né? Porque eu não posso quebrar nenhuma parede, então a gente tem que se adequar, né?
0: Uhum.
1: Teria que ter uma rampa de acessibilidade, então, e tudo que eu for fazer eu vou ter que pedir também, se eu posso, não posso, né? mas ela já está providenciando para que seja feita a pequena reforma, mas vai ter monitoramento com câmeras, porque não vai ser um lugar onde as pessoas vão poder largar os bichos. Mesmo porque, como eu te expliquei, né, nós precisamos juntar dinheiro e agir por locais.
0: Perfeito.
1: Não adianta estar uma sede aberta,
0: uhum,
1: e não podendo funcionar.
0: Sim. Não ter verba para atuar,
1: eu
0: né?
1: Eu não tenho uma verba mensal.
0: Que é a castração e a chipagem.
1: Eu não tenho nada que me garanta e que possa fazer com que eu diga, não, nós podemos fazer tantos por dia. É, então, eu sempre vou depender daquilo que conseguirmos angariar para poder atuar.
0: Uhum.
1: E vamos querer atuar em toda a região de Encantado. Ninguém vai ser privilegiado.
0: Todo município, né?
1: É todo município.
0: Abrangência total.
1: É, então, precisa ser feito um levantamento. Mas como eu te falei, né? Nem o computador eu tenho ainda.
0: Falta muita coisa, né? Falta. Só não falta vontade, né, Cláudia?
1: Vontade, né? Não falta, não.
0: Muito bem. O Delvandro Dalmoro está dizendo bom dia. No CEOP, garagem da prefeitura, encontramos um cachorro abandonado no interior. E nós, funcionários, adotamos e cuidamos dele já faz uns 5 anos. E batizamos ele de patrimônio. É o nosso xodó.
1: Que amor, né? Exatamente, esses são chamados de comunitário, né?
0: Uhum.
1: Como você vai tirar dele dali e adotar?
2: Sabe, Cláudia, que tu tá falando agora, e eu tava pensando, é um caso pessoal meu, assim, mas a gatinha que eu tenho, que é o meu xodózinho, a Estelinha, eu adotei ela também. E quando eu adotei, eu peguei ela, eu acredito que ela tinha uns 7 meses. Eu adotei e eu pude levar num veterinário, né? Levando no veterinário, ela tinha a barriga bastante inchada. Então, no primeiro momento, nós achamos que ela estava grávida. Só que ela me fez uma surpresa e entrou no cio. E aquele cio interminável, ficou mais de 20 dias. Eu falei, não, nós vamos ter que castrar com ela no cio mesmo. Porque é trancada dentro de casa, sabem como é que é gato, né?
0: Uhum.
2: Quando tá no cio. Quando a gente foi castrar ela, a gente descobriu que ela tinha um cisto no ovário. Ele já tava com muito pus, né? E ele ia estourar. E ela ia falecer.
0: Ia morrer. Uhum.
2: Então foi questão ali de 20 dias que eu adotei ela e que eu também acabei salvando a vida dela sem saber. Então, como é importante, né, esse trabalho que a Cláudia vai fazer, porque vai realmente talvez salvar vidas de muitos animais, né? Que as pessoas talvez cuidem comunitariamente, mas claro, não é todos que têm as condições de pegar um cachorrinho assim e levar no veterinário, né? Então, ele talvez tenha alguma doença, tenha algum sofrimento, tenha gato, principalmente, que gato quase não, uhum, se manifesta, né, quando tem alguma coisa.
0: Uhum.
2: Então, a gente vai conseguir salvar essa parte aí também.
1: No início, talvez, seja pequenas ações, né, mas eu tenho fé e acredito que vão se tornar em várias grandes ações.
0: Com certeza.
1: Eu tenho certeza que a comunidade vai ajudar.
0: E a ouvinte aqui complementa, você quer receber amor e reciprocidade de um animalzinho, adote-o.
1: Oh,
0: adotado.
1: É verdade. Eles são uma graça.
0: Eles são diferentes, né?
1: São.
0: Érica, são 10h29, é hora do nosso intervalo comercial e na volta a gente continua a nossa conversa aqui no Encantado Saúde de hoje com as integrantes da Associação de Proteção e Saúde Sentido Animal, que está iniciando suas atividades com uma proposta diferenciada, muito importante aí na causa animal e que promove no dia 2 de outubro a primeira festa solidária Sentido Animal. A gente vai falar mais depois do intervalo sobre esse evento do dia 2 de outubro. Já voltamos.
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0: 22 minutos agora faltando para as 11, 19 graus, manhã deste sábado, dia 19 de setembro de 2026, véspera aí do Dia do Gaúcho, amanhã 20 de setembro, né? As comemorações farroupilhas que estão intensas aqui no estado. 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O nosso tema aqui no Encantado de Saúde de hoje: as integrantes da Associação de Proteção e Saúde Sentido Animal. Eu coloco as integrantes porque ela aqui já diz que vai ajudar também, então vai fazer parte também,
1: é isso,
0: né,
1: aí,
0: Júlia?
1: É isso aí.
0: É isso aí. A Cláudia Berté e também a Júlia Ourikes. Aliás, a Júlia que logo, logo vai ser farmacêutica, né?
1: Farmacêutica. Estou quase formada ali, né? Mas como eu já tenho quase 5 anos de farmácia, tenho experiência, então, praticamente em todas as áreas da farmácia. Já trabalhei dentro da manipulação, né, na farmácia central, já fui compradora, agora tô...
0: Passou por todas as etapas.
1: Exato.

0: Exatamente, agora eu gerencio a matriz, né? Então eu já passei todas as etapas ali dentro da farmácia, conheço bem.
1: Legal, ansiosamente aguardando aí a formatura. Cláudia, me diz uma coisa, como é que uma odontóloga abraça a causa animal, vai para a causa animal? O que te levou? Qual foi o propósito nisso tudo, Cláudia?
2: Então, na verdade, eu queria ser veterinária quando era menor, né? E aí eu descobri que tinha que mexer com bichos grandes. Aí eu fiquei com um pouco de receio e acabei indo para odontologia. E o que me fez, então assim, primeiro que eu amo animais desde sempre, né? Mas o que me fez realmente, né, ter um propósito é que a minha vida também foi salva. Então, o meu cunhado descobriu um melanoma, né, a tempo. Eu não precisei nem químio, nem rádio. E isso mudou o curso da minha vida. Porque é uma doença grave, né? É um câncer de pele que não te dá muito tempo quando ele está avançado.
1: A intervenção tem que ser imediata, né?
2: Tem. E eu tinha meus dois filhos, né? E o meu menor tinha 5 meses. Então, eu descobri com 40 anos. E neste momento, eu percebi que eu ganhei uma segunda chance. E uma segunda chance de viver. Então, agora, com 54, né, um pouco mais tranquila na parte de trabalho odontológico, também por causa da minha condição de coluna e cervical, eu tenho que trabalhar um pouco menos, eu quero ajudar a salvar outras vidas, assim como eu fui ajudada.
1: Uhum.
2: Então, esse é um dos motivos que me move, além de gostar muito de animais.
1: É a gratidão ao universo.
2: A gratidão ao universo.
1: Muito bem. Cláudia, rapidamente vamos continuar a nossa pauta aqui, porque o tempo está passando rapidamente, né? E vem aí então no dia 2 de outubro a primeira festa solidária Sentido Animal. A partir de que horário, onde é que vai ser, as atrações, o que que é essa festa, Cláudia?
2: Essa festa, ela conta com a ajuda, né, da banda Aeroílis, com a DJ Laís Alessi, Matheus Faquineto, né? Com música e alegria. Ela conta com o... Ah, e deixando bem claro, todos estão doando. Ninguém está me cobrando.
1: Absolutamente nada.
2: Nada,
1: né?
2: Nada. Todos estão ajudando. Também, né, vai ter o Matheus, do DJ de Som e Iluminação, que também está colocando toda a aparelhagem dele gratuitamente, né? E tem o Terceirão, que vai desfilar com as roupas da loja Sentido Animal. Né, que é uma loja que foi fundada para angariar fundos para a associação, para ter sempre um dinheiro, uma reserva, né? E ela vai ocorrer no dia 2 de outubro, que é uma sexta-feira, no Clube Comercial, inicia às 19h30, aonde vai ter o Tudo Premiado, que é a antiga pescaria, né? O número custa R$10 e você vai levar um brinde.
1: Uhum.
2: Depois, na sequência, vai ter o desfile e depois banda e DJ. Então, é uma festa que vai contar com vendas de cachorro-quente, batata frita, pastel, coxinha, torta de bolacha, né? Nós estamos também com uma integrante, não da associação, mas uma padaria que vai estar lá para nos ajudar na Copa. Né? E refrigerante, água, enfim, para que as pessoas possam se divertir, né? Acreditamos ser uma festa familiar, porque vai ter desfile inclusive com crianças, né?
1: Uhum.
2: Então, nós gostaríamos muito que fosse não só uma festa em si, mas que fosse comunitária e familiar.
1: Muito bem. Ingressos à venda, como faz para adquirir ingresso? Somente antecipado, também terá ingressos no dia do evento?
2: Nós estamos vendendo ingresso antecipado porque nós locamos a parte do restaurante do clube comercial.
1: Clube,
2: né?
1: Comercial.
2: Então existe um limite, uhum, né? Mas nós ainda temos ingressos, tem na farmácia, associadas ali com a Júlia, né? Temos alguns e outros estão ali comigo no consultório, também, se as pessoas quiserem, né? O telefone, eu prefiro deixar o meu, que fica mais fácil.
1: Feito.
2: Porque a associação ainda, como ela não está andando, né?
1: Uhum.
2: Fica difícil monitorar um telefone que ainda não tem a sua base sólida, né? Então, o número é 999-77-0802. Esse é meu número pessoal. E o da farmácia?
0: A farmácia, então, é 3751-1716. Quem quiser entrar em contato, reservar seu ingresso, a gente tem ali. A gente vai ter também lá na nossa filial da Duque, né?
1: Uhum.
0: A filial nova. Então, para quem precisar, a partir da... Agora a gente já tem ali na matriz. Quem quiser passar, pegar hoje,
2: já
0: fica aberto
2: já
0: até 8h30, né? Mas a partir de segunda, então, também na nossa filial do ladinho do hospital.
1: Muito bem, então, o convite feito, né?
2: Convite
1: quantas
2: feito.
1: Mas nós quanto mais pessoas...
2: Mais pessoas, melhor.
1: Melhor,
2: porque,
1: né?
2: Nós já vendemos mais da metade, né? Do que nós temos. Ele pode ser comprado online. É, a pessoa apenas tem que mandar o comprovante e o número do telefone, porque vai ter um sorteio surpresa.
1: Olha só.
2: Uhum, uhum. Então, cada ingresso tem um número e esse número vai ser sorteado com um presente lá depois do desfile. Então, cada pessoa precisa, não é só o doar, né? Se quiser doar, ótimo, mas ela vai ter um número. Né? E esse número vai ser sorteado. E nós temos também o apoio da farmácia, que vai poder explicar um pouco melhor, né, o porquê delas estar lá, né, aonde que ela entrou, em que sentido isso tem a ver com os animais. Então eu deixo com a Júlia para ela explicar.
1: Muito bem, então Júlia, a Farmácia Central Associadas é apoiadora dessa causa, dessa associação, né? E tem um trabalho também extremamente importante na questão da manipulação de medicamentos para animal, né?
0: Exatamente, a Farmácia Central então vai estar presente no evento, né? A gente apoia essa causa, a gente acha ela extremamente importante, ficamos muito felizes da Cláudia lembrar da gente, né? E quando a gente está falando de cuidado e bem-estar dos bichinhos, né? A gente está falando também do trabalho da manipulação veterinária, que muita gente não sabe que a gente tem. E uma das grandes vantagens...
1: Confesso que eu também não sabia.
0: É, pois é, muita gente não sabe. E não sabe a vantagem do manipular.
1: Manipulado, né?
0: O que acontece? Cada bichinho, né, tem a sua particularidade. A maioria dos pais de pet sabe que é uma coisa extremamente difícil tu conseguir dar uma medicação pro pet, ou às vezes tá com probleminha de pele, é difícil deixar ali, né, o produto, é difícil de colocar. Então, uma das grandes vantagens é poder preparar um medicamento de uma forma mais adequada para cada pet, sempre, claro, conforme a indicação do veterinário, né?
1: Uhum.
0: Então, por exemplo, teu bichinho não aceita um comprimido de jeito nenhum e tu precisa dar aquela medicação para ele. A gente consegue preparar ele em líquido, né? Em cápsula, claramente, que temos, né? Mas às vezes é mais difícil de tu conseguir, né? Então, a gente faz também pasta, uma pastinha aqui com um gostinho de bacon ali, com um gostinho de carne... especialmente para animal, né? Biscoitinhos também manipulados, então a gente dá em biscoitinho para poder tornar, né, um momento muito mais fácil tanto para o tutor quanto para o bichinho. E também a gente tem, então, pensando na parte da pelagem, da pele, a gente tem shampoo, tem condicionador, tem os sprays. O spray, por exemplo, né, ele é muito prático para uma região como as patas, a barriguinha, as dobrinhas da pele, os dedos, né? Que ele facilita muito a aplicação.
1: A ouvinte aqui pergunta se é necessário ter a receita de um médico veterinário. É importante, né?
0: É importante, porque a gente precisa saber o que o teu bichinho tem, o que ele precisa, né?
1: Uhum.
0: Mas vem lá, conversa com a gente consegue te dar todas as indicações de como a gente pode fazer.
1: É interessante, também o shampoo pode ser manipulado.
0: Shampoo pode ser manipulado, às vezes tem problema na pele, shampoo de cetoconazol, uhum. Nós fizemos, e são bases especialmente veterinárias, tá? Isso é bem importante, porque existe toda uma regulamentação para te poder fazer o veterinário. Então, nós também temos todo, a gente responde ao MAPA, né, que é a... digamos assim, a vigilância dos animais, né? E Então a gente faz tudo preparado especialmente para os animais. Não é usado a mesma coisa no animal.
1: Muito bem, portanto, esse é mais um trabalho aí extremamente importante da Farmácia Central Associadas, a manipulação de medicamentos animais. Mandando um abraço aí para Vera Upes, também para Olinda Benincá, também a Lardina Zandonato, Luan Sangali, Alexandre Malman, Clair Melo Borba, os nossos ouvintes, a nossa audiência aí na live e no Facebook. O ouvinte aqui pergunta com relação ao microchip. Como é que ele é implantado? Eu sei que você já comentou.
2: Subcutâneo. Ele é subcutâneo, né? É praticamente indolor. Ele é colocado abaixo da pele, na nuca, né? E precisa de um sistema como o QR Code, né? Para ser lido.
1: Sim. Aí aproxima lá o aparelhinho, né?
2: E aí vem o relatório.
1: Muito bem. Ou seja, então tá explicado aí como é a aplicação, a instalação aí desse microchip aí no animal. E todos os animais que serão atendidos por vocês terão esse microchip.
2: Terão. Isso é para nós é uma questão de princípios, né? Você não pode atender sem identificar e sem saber que passou, por onde passou. É, então precisa esse chip, ele faz parte do tratamento.
1: Do tratamento, do cuidado com o animal, né? Perfeito. Cláudia Berté, qual é a mensagem final que você gostaria de deixar para a nossa audiência, para o nosso público ouvinte na manhã deste sábado, com relação à Associação de Proteção e Saúde Sentido Animal, que chega aí com uma causa extremamente importante, nobre, no cuidado aos animais?
2: Primeiro, agradecer novamente a oportunidade, elogiar todas as associações que têm encantado e que trabalham, né, em prol das pessoas, como eu já falei anteriormente, que fazem muitas vezes sem divulgar e fazem sozinhas.
1: No anonimato, né?
2: Anonimato, né? Tirando dinheiro do próprio bolso, como eu fiz também, então, e continuo fazendo, né? Mas o que eu gostaria é que o pessoal realmente participasse e ajudasse na conscientização e não abandonasse. Então, não adianta ter
1: que pensasse muito profundamente antes de ter um animal, né?
2: Tentar, né, sanar o problema, mas a sociedade precisa, tanto na parte de conscientização, quanto se puder ajudar na parte financeira, também vai ser importante, porque sozinhos a gente não consegue chegar a lugar nenhum.
1: Não tem como, né? E aquele convite final, né? Para a primeira festa Solidária e Sentido Animal, dia 2 de outubro,
2: que
1: todo mundo para o Clube Comercial, né?
2: Que essa festa seja muito um início de algo muito bom, né? Convido a todos da comunidade a participar, serão bem-vindos, podem comprar lá na hora também, né? Mas a gente tem vendido antecipado até para saber, por causa da comida e da bebida, é difícil você organizar uma festa sem ter uma ideia
1: de quantas pessoas vão participar,
2: estar, né?
1: Isso aí.
2: Então, se puder comprar antecipado, eu fico muito feliz.
1: Só repetindo então, os ingressos estão disponíveis na Farmácia Central, né? Já pode passar lá, adquirir o seu, e também
2: ali no consultório.
1: Consultório
2: que fica ao lado do mordomo, ali perto da praça, né? Falar com a Virgínia, secretária, que me ajuda e ajuda a cuidar dos bichos, assim como a Charlene e a Priscila, que são as minhas secretárias, que têm me ajudado muito em todas as etapas, né, de construção da associação. Um agradecimento especial à minha família, que tem me apoiado, a todas as pessoas que têm me apoiado.
1: E qualquer coisa, chama no WhatsApp.
2: Por favor.
1: Muito bem. Quiser repetir, à vontade.
2: 999-770802.
1: Chama lá e garanta teu ingresso. Júlia Ourix, da Farmácia Central Associadas Encantado, muito obrigado pela participação, cumprimentos aí pelo teu trabalho, um abraço, até uma próxima oportunidade.
0: A gente que agradece a oportunidade de estar aqui, e a gente vai estar presente também lá na festa, tá? A gente vai ter então a mostrinha de todos esses produtos que eu falei hoje para os pets, para o pessoal conhecer também.
1: Legal. Cláudia, parabéns pela iniciativa, pelo teu trabalho voluntário, por compartilhar das tuas informações, do teu conhecimento hoje com o nosso público ouvinte. Até uma próxima oportunidade, um bom dia.
2: Muito obrigada, bom dia para vocês.
1: Esse foi Encantado Saúde desse sábado, o programa que volta no próximo sábado a partir das 10 horas da manhã. Na sequência da programação, Panorama 104.7 FM, apresentação José Raimundo Tramontini, um grande abraço, um excelente final de semana a todos, tchau.
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0: Muito bom dia, ouvintes. Eu sou José Raimundo Tramontini e este é o Panorama 104 aqui na Rádio Encantado FM. A partir de agora, nós estaremos conversando com o advogado Jonas Caron no programa de hoje, falando um pouquinho sobre as questões relativas ao judiciário brasileiro, de forma especial as questões que envolvem o Supremo Tribunal Federal, e também falar um pouquinho sobre as questões relativas às eleições de 2026. Programa deste sábado, dia 19 de setembro. Eu inicio conversando com o Jonas Caron, desejando aí as boas-vindas aqui à Rádio Encantado e dando o meu bom dia.
1: Bom dia, Zé. Bom dia a todos os ouvintes da Rádio Encantado. É uma grande satisfação retornar a esta rádio, a esse grupo, que a gente tem um carinho muito grande e de longa data, e que presta um serviço aí de comunicação muito relevante para a região alta, em especial do nosso Vale do Taquari.
0: Eu ia iniciar nossa conversa, conforme já havia indicado, falando um pouquinho sobre as questões que envolvem o judiciário brasileiro. No início da semana nós tivemos aí, não vou dizer nenhum julgamento, na verdade houve uma reunião do Supremo Tribunal Federal e que pouco evoluiu em relação às questões que deveria decidir, né? Já que houve um pedido de vistas e a coisa foi empurrada um pouquinho mais para frente, provavelmente para depois das eleições. Como é que tu viu esta sessão do Supremo no início da semana?
1: Vamos lá, Zé. O Brasil vem passando por um período de crise profunda, ponto. Isso é inquestionável, tanto olhando para a política, quanto para a economia, quanto para a realidade social, a gente percebe que estamos em crise. Só que crise, ao mesmo tempo em que nos desafia e que pode chamar de nós tudo que há de negativo, também é uma oportunidade. A gente vê isso que acontece no STF com um olhar de atenção, porque o Brasil pode sair muito pior do que entrou nessa crise e pode sair muito melhor. O que vai ser decidido no STF, todo mundo acompanhou hoje, não precisa resumir o que aconteceu, né? É se a lei brasileira vale para todos, Zé, ou se a lei brasileira exclui do seu guarda-chuva uma camada de autoridades que estariam em tese imunes à lei. Ou seja, será que a lei brasileira vale para todo cidadão, ou algumas autoridades, alguns ministros, alguns poderosos do alto escalão podem fazer absolutamente tudo sem nenhum medo ou receio de serem punidos pela lei? Em resumo é isso, né? E o STF precisa dar o exemplo. E o cenário é crítico. Até quero que tu comece essa provocação aí, porque o judiciário, um juiz tem que ser imparcial, ou seja, não pode puxar para um lado nem para o outro. E aí como é que se faz quando os próprios juízes da Suprema Corte estão supostamente envolvidos em escândalos de corrupção, né? Então, esse é um tema que a gente pode puxar para vários lados. Um deles, por exemplo, é que o Senado Federal, que é o órgão em tese que pode controlar diretamente o judiciário, não vem cumprindo o seu papel, né? Quem é que pode abrir um processo de impeachment contra um ministro do Supremo Tribunal Federal? Pô, o Senado Federal. Se o Senado Federal fosse mais atento, imparcial e independente, talvez nós não precisaríamos estar neste cenário em que os próprios ministros julgam a si mesmos, né? Essa é a primeira abordagem, mas tem tantas outras que a gente pode explorar aqui.
0: Hoje o Dr. Jonas é advogado, militante, né? E as pessoas que têm contato com direito sabem que hoje o processo é eletrônico, tá tudo ali na tela do computador. Agora, houve épocas em que o processo era físico, a pastinha do processo podia ir pro final da fila ou pro início da fila, da pilha, né? Isso agilizava ou atrasava o processo. E essa questão hoje, apesar de ser eletrônico, as pessoas se preocupam, né? Se eu vou tomar uma iniciativa aqui no legislativo, talvez o meu processo vai para cima da pilha.
1: A tua análise aí, Zé, foi cirúrgica, né? Vamos pegar o texto da Constituição. Vamos começar pelo artigo 2º da Constituição Federal, que ele é muito bonito. Ele traz um cenário perfeito, idealizado lá em 88, que é: os poderes são independentes e harmônicos. Por que eles precisam ser independentes e harmônicos? O que é o Brasil? O Brasil, se a gente tivesse que resumir aqui como ele é construído, ele tem três pilares fundamentais. Primeiro, o executivo, poder executivo, então presidente da república, governadores de estado, prefeitos. Tem poder legislativo, vereadores, deputados estaduais, federais, senadores, e tem o poder judiciário, que são os juízes aqui das nossas comarcas, os desembargadores nos tribunais regionais. Então, Porto Alegre, por exemplo, nós temos um tribunal regional, Tribunal de Justiça, e o STF. Então, executivo, judiciário e legislativo. O Brasil só funciona, e por isso que o artigo 2º é muito claro, ele só funciona quando esses poderes são independentes. Ou seja, a gente tem o executivo, que se falhar é controlado, é freado pelo poder judiciário. Nós temos o poder judiciário, que se falhar, que se abusar, que se tropeçar, é controlado pelo legislativo. Veja só, um poder controla o poder do outro. A teoria dos freios e contrapesos. Ontem mesmo disseram: está faltando lona de freio nesse sistema de freios, né? Sim, o que aconteceu? Se a gente olhar para Brasília, virou um balcão de negócios em que entram nessa sala e balcão de negócios os três poderes. E aí, o que era para ser independente e harmônico, conforme a bela Constituição Federal no artigo 2º traz, vira uma coisa só. Então a gente tem um balcão de negócios em que sentam na mesa senadores, deputados, juízes da Suprema Corte, juízes dos tribunais superiores, presidente da República, ministros de Estado e por aí vai. Então, cadê a independência se nós temos três poderes que deveriam ser independentes, que deveriam ser harmônicos, juntos no mesmo bolo? Aí, veja só, vão alterar a lei. Não adianta alterar a lei, né? Porque a gente vai estar falando: vamos tomar na xícara ou no copo. Não é o formato desse recipiente que a gente tem que se preocupar, é o que tem dentro. Então, se não tem independência, não tem harmonia, não tem controle. E não tendo controle, a gente entra nesse cenário que a gente está vendo, né? Um grande caso de corrupção, em que o empresário, então, que praticava essas mil fraudes através do Banco Master, assim infiltrou dentro do STF, com contratos milionários, com, por exemplo, esposa de ministro do STF, mas tem mais gente envolvida, filhos e outros ministros que a gente nem sabe ainda, se infiltrou no Tribunal de Contas da União, se infiltrou no Poder Legislativo, se infiltrou no Poder Executivo. E aí surge a pergunta: quando nós estamos diante de um caso desse, quem controla o controlador? Se o Supremo Tribunal Federal é supremo e é a maior corte do Brasil, quem controla o Supremo? Se o Senado tem que controlar o Supremo, e se o Supremo tem que controlar o Executivo e o Legislativo, mas os três estão juntos, como sair dessa enrascada? É por isso que a gente está vendo esse cenário.
0: Quando tu falava da questão do empréstimo para a esposa de um dos ministros, eu lembrava de uma aula lá do curso de Direito, da disciplina de Direito Romano, que dizia: a mulher de César não basta ser honesta, tem que parecer honesta. Então, é o caso. O contrato pode ser legal, perfeito, mas não parece honesto.
1: Aí uma análise também, né? Será que ela é honesta e só parece que não é? Olhando para esse cenário todo, me parece que a mulher de César não é honesta e não parece honesta, né? Porque vamos pegar aqui, tá, mas não existe um código de ética para os ministros do STF? Vamos lá. Hoje existe a chamada Lei Orgânica da Magistratura. Mas o STF entende que a Lei Orgânica da Magistratura, que traz uma série de regras para a atuação dos juízes, não se aplica ao STF. Mas quem é que diz que não se aplica ao STF? O STF. Temos um Código de Ética da Magistratura, que também, né? Código de Ética da Magistratura. Ministros do STF são magistrados ou não são? São magistrados, são juízes, então em tese deveria se aplicar. Mas o STF entende que o Código de Ética da Magistratura também não se aplica ao STF. Quem é que diz isso? O STF. Nós temos o CNJ, que faz um trabalho fantástico, inclusive juízes já perderam o cargo, foram aposentados compulsoriamente, desembargadores. Só que o STF diz que o CNJ não pode atuar sobre o STF, porque o STF não é menos que o CNJ. Então, assim, é aquela velha história, ainda começaram com esse discurso. Não, o que falta para resolver o problema do STF é um código de ética. Zé, já tem esse código, Lei Orgânica da Magistratura, Código de Ética da Magistratura, CNJ, mas todos esses mecanismos que já existem, o STF diz que não vale para eles, né? E aí, o que que se faz? O que que se faz? Só elegendo um Senado, né, que tenha independência, que eu não falo em esquerda e direita. A gente percebe que esse caso do Banco Master é muito interessante analisar justamente por isso. O Brasil, e esse é um aspecto positivo desse debate todo, né, o Brasil vem passando nos últimos anos um processo de polarização muito intenso e muito negativo, uma polarização extrema. A discordância faz parte do processo democrático. Eu tenho uma visão mais pró-Estado ou Estado menor, esse debate é saudável. O problema é que a gente tende a criar um discurso de que se eu sou de direita, ninguém da esquerda presta, ou se eu sou de esquerda, ninguém da direita presta. E se a gente observar para a nossa realidade, os nossos bairros, os nossos amigos e familiares, a gente vai ver pessoas sérias da esquerda e da direita, e pessoas nem tão sérias da esquerda e da direita. E o caso do Banco Master, por isso que eu acho que é um caso muito didático, ele abrange todo mundo. Tem gente da esquerda, tem gente da direita, é um buffet.
0: Hoje a situação, ou esta relação, entre aspas, promíscua do Banco Master com as lideranças, tanto do legislativo como do judiciário e executivo, mostrou que ninguém, nenhum grupo é de todo certo
1: ou errado.
0: Exatamente.
1: Exatamente. E tem um aproveitamento político de um lado e de outro dessa situação toda? Tem, mas a gente tem que separar as coisas, né? Em primeiro lugar, é reconhecer, tá? Tem gente da esquerda envolvida, tem gente da direita envolvida, tem gente do centrão envolvido, tem gente do executivo, legislativo e judiciário. Ponto. Sabe? Então, diminui um pouco, pelo menos, aquele discurso excessivamente moralista de que um lado é bom, o outro lado é ruim. Acho que não. Acho que esse caso do Banco Master deixou isso muito claro, muito claro. Eu vejo pessoas aí muito interessadas em que o Brasil vá bem, olhando para o STF e não se preocupando muito se esse ministro é da esquerda ou da direita. Eles querem uma resolução, né? Então o Brasil, repito, ele pode se afundar com esse caso do Banco Master, com essas relações promíscuas do STF, ou ele pode sair das cinzas mais forte do que entrou. Até porque esse tipo de caso não é novidade, tá? Parece que uma grande novidade, nunca aconteceu. É um pouco a lógica de como funcionam os tribunais superiores, de como funcionam e advogam filhos de ministros, filhos de desembargadores. Isso tudo.
0: Ou né? Ex-desembargadores e ex-ministros.
1: Ex-desembargadores, ex-ministros, sabe? Isso não é uma grande novidade. O que está acontecendo é que sim, estamos em período eleitoral, sim, o STF tem uma visibilidade muito grande, e a gente está vendo aí a ponta do iceberg, que traz uma lógica que sempre foi muito praticada e muito aceita. Isso talvez explique o tamanho do conforto que os ministros estavam em firmar um contrato de 130 milhões, por exemplo, né, com a esposa de um ministro. Enfim, veja que havia um conforto dos ministros. Eu não quero nem imaginar o que tinha em nomes de laranjas. Isso é o que tiveram coragem de colocar no nome dos parentes próximos, né? Então, veja, é um sistema que já tá.
0: Aquela história de pegar um jatinho, ir pra Europa, tomar uísque, fumar charutos, enfim.
1: Grandes bancos, grandes empresas, há muitos anos, isso é uma prática.
0: Eu chamo de fazer lobby.
1: Socialmente aceita, financiam, né? Sejam entidades, associações de magistrados e etc. Né? Há um financiamento já há muitos anos desse tipo de encontro do judiciário, do legislativo, do executivo. Então, assim, é uma prática bem antiga que agora começa a ter uma visibilidade maior. Então, assim, vamos olhar pelo lado positivo e uma defesa. Assim, porque quando a gente fala em judiciário, parece que a gente está falando da mesma coisa. Não. Tem o judiciário que a gente conhece aqui embaixo, né? A esmagadora maioria dos juízes, e tu tem muito mais estrada que eu nessa vida, tu percebe, são juízes sérios, juízes corretos, juízes promotores que entregam a sua vida ao poder judiciário, sabe, que tem mil oportunidades de ganhar dinheiro fácil e optam por fazer justiça. E tem o judiciário que está mais exposto a esse tipo de relação, que são os tribunais superiores. Tem gente séria lá? Tem, mas é uma lógica muito, né, é uma lama que tem lá que é difícil de explicar.
0: Eu já contei no passado aqui no Panorama que alguns anos, numa audiência aqui em Encantado, eu estava aguardando o meu horário de uma audiência e a juíza vinha na porta chamar as testemunhas. A juíza estava lá como escrivã redigindo a ata da audiência, enfim. Então, assim, ó, aqui na nossa comarca, nas nossas comarcas aqui do interior e mesmo nas comarcas de Porto Alegre, como tu bem disses, é um outro judiciário.
1: É um outro, um judiciário são independente.
0: Independente, pessoas que se preocupam em fazer a lei.
1: É, e tem um outro ponto, assim, ó, então primeiro diferenciar, né? O que que é judiciário que a gente tá falando aqui, né? Pô, tem a esmagadora maioria dos juízes do Brasil são honestos, são corretos, um trabalho espetacular, os delegados, servidores públicos em geral. Só que o sistema, e aí também vamos puxar a meia culpa pro sistema, né? Como é que o ministro do STF é escolhido? Vamos pensar. O presidente da República indica alguém, né, com notório saber e reputação ilibada. Quem diz que tem notório saber ou reputação ilibada é o presidente da República. Ele indica quem ele quer, né? Prova é só olhando ali pros últimos indicados, a gente vai ver que eram pessoas que tinham uma relação pessoal muito próxima com o presidente. Bom, essa já é uma fragilidade. Vai para o Senado sabatina, mas nenhum senador geralmente tem coragem de fazer um embate muito forte, direto, e geralmente passa. Né? Agora a gente teve o primeiro caso do Messias aí que não passou. Mas em geral, sempre passa, foi o único que foi rejeitado aí, né, que a gente tem notícia. Né? Então, assim, se a gente tivesse um sistema em que o presidente da República não tivesse. E aí eu vou para o STF, indicado pelo Zé, por exemplo, que é meu amigo de longa data. E aí, como é? Eu vou ser um juiz imparcial? Eu vou ser um juiz que vai julgar o Zé com a força e o rigor necessário? Não, né? Não, porque eu tenho relação de amizade. Então, ou eu exerço bem o meu cargo de juiz, né, e sou um amigo desleal, ou eu sou um amigo leal e não exerço bem o meu cargo de juiz. Uma das propostas para avançar esse sistema seria, ao invés de nós deixarmos essa escolha só nas mãos do presidente, uma das alternativas seria formar uma lista de 10 pessoas, 3 pessoas, votado por instituições sérias do país, né, por universidades.
0: Ou fazermos um concurso público?
1: É, mas aí o concurso ainda tu acaba tirando das mãos do presidente, né? É uma proposta que também vem sendo muito ventilada, mas se tu só pegasse e colocasse para votação de entidades sérias e formasse uma lista de 3 pessoas, o presidente da República iria indicar uma dessas 3 pessoas. Veja, fica mais difícil do presidente indicar o seu grande amigo, seu grande parceiro de vida, né? Ele vai se limitar a uma lista que já foi previamente elaborada por entidades sérias. E outras propostas, né, Zé? Fixação de mandato, limitar, não ficar 40 anos no STF, né? Limitar o mandato, tem outras, enfim, muita coisa, agenda pública, né? Pô, a gente tem que saber que palestras o ministro dá, quanto ele ganha por cada palestra,
0: quem
1: paga a palestra, sabe, eu acho que o cargo de ministro do STF, ele tem muita força, ele tem muito poder, é um cargo de relevância extraordinária, e para um cargo de relevância extraordinária, a gente tem que ter obrigações extraordinárias, por exemplo, agenda pública. Tem o aniversário do meu filho, da minha cunhada, amanhã, da cidade X, tem que estar na agenda, porque pode ser o aniversário da cunhada, do filho, ou pode ser aniversário de um empresário que tem interesses no STF. Por que não obrigar um ministro do STF a ter agenda pública? Então, assim, tem muita coisa que a gente poderia mudar no sistema não para tornar ele perfeito, mas para fazer avançar. Primeiro, fixar mandato. Segundo, mudar um pouco o sistema de escolha para não ficar só nas mãos do presidente. Terceiro, agenda pública, né, para que a gente saiba exatamente o que está acontecendo, que contratos ele tem, investiu em fazenda, não investiu, quanto ganhou. Sabe, é um cargo de relevância extraordinária. E se a gente for mais longe, por que não até mudar a sede do STF? Tira, bota por uma região mais afastada, uma região mais serena, o interior. A Alemanha faz isso, tá? A Suprema Corte da Alemanha não está em Berlim, né? Então, talvez tu tira essa questão de, ó, vamos almoçar junto hoje de tarde.
0: Da proximidade,
1: para dar um pulo numa festinha do Tribunal de Contas ou do Congresso Nacional ou do Banco Master, é muito fácil deles se reunirem. Eles combinam 20 minutos antes, vão para reunião e vão para janta, né? Se nós tivéssemos uma Suprema Corte mais afastada, vai eliminar o problema? Não vai, mas são pequenos mecanismos que a gente começa a inserir no sistema para dificultar essa, porque o ser humano é falho, nós individualmente enquanto ser humano somos falhos. A gente tem que pensar num sistema que nos proteja de nós mesmos.
0: Enquanto tu falava, eu lembrava que era comum, bom, até algum tempo atrás, as pesquisas em que se questionava qual é o organismo, qual é a entidade que você mais confia. Aí aparecia, tipo assim, a igreja, a imprensa, o judiciário, né? Eu acho que se fosse se fazer uma pesquisa hoje, dificilmente o judiciário ia aparecer entre os melhores classificados.
1: Aí a gente tem que diferenciar o que é judiciário, né? Então, eu acho que essa percepção de que tá ruim o judiciário é da
0: das
1: cortes.
0: Mas a percepção da população acaba colocando tudo no mesmo saco.
1: Exato, das cortes superiores, né? Porque assim, vamos lá, vamos imaginar o político corrupto, né? O político corrupto, ele ainda é eleito para isso, pelo menos, né? Algum contato com a população ele tem que ter para continuar nesse jogo.
0: E as pessoas dizem, né? As pessoas que nós elegemos é uma representação dos eleitores. Porque também tem eleitor corrupto.
1: Sem dúvida.
0: Eleitor palhaço.
1: Esse é um tema assim que eu falo pouco, mas vamos lá. O que a gente vê na política hoje, tá? É um retrato do que nós somos enquanto povo. O que que a gente faz hoje quando sai um grande escândalo de corrupção? Vamos pegar o exemplo do STF com esses 1000 políticos envolvidos, né? A gente diz, tira esse, tira aquele. A solução é tirar esse, tirar aquele. O que que a gente está fazendo ao falar isso? A gente está dizendo, ó, eu tenho um termômetro que está indicando febre, eu vou lá e quebro o termômetro. Ao invés de eu tratar o problema, ao invés de eu ir na causa da febre, eu tô quebrando o termômetro. Então, sempre que a gente tira um político e coloca outro, mas o sistema continua o mesmo, a gente tá quebrando o termômetro que indicou a febre, mas a gente não tá tratando a febre. O que a gente vê em Porto Alegre, em Brasília, em São Paulo, nas grandes metrópoles, é só um reflexo, é só um espelho do que a gente é enquanto sociedade. É duro falar isso? É duro. É duro reconhecer isso? É duro. Mas a solução de um problema começa, em primeiro lugar, por reconhecer que esse problema existe. Bom, quando nós reconhecermos que esse problema existe, a gente não reconhece ainda, tá? Porque a gente sempre acha que a culpa é do outro, a culpa é de Brasília, a culpa é de Porto Alegre. Quando nós reconhecermos que esse problema existe, a gente vai ter dado o primeiro passo em direção a fazer as coisas melhorarem.
0: Eu lembro que esse mesmo elemento que critica o ministro, que critica a atuação de determinada pessoa em determinado momento, é o mesmo que, se deixar, ele fura o pedágio e passa atrás do caminhão para não pagar o pedágio, que ele chega no mercado, recebe o troco errado, ele sabe que recebeu, mas ele não devolve para o caixa do mercado. Quer dizer, talvez os níveis, a gravidade, mas isso está muito na população.
1: Exato. E a gente também tem que tomar o cuidado para não fazer o que o STF está tentando fazer agora e tentou fazer na última sessão, a polêmica sessão, que é colocar todo mundo no mesmo balaio, né? Vamos imaginar aqui que realmente o Alexandre de Moraes precisa ser investigado. Pô, precisa ser investigado. Essa condenação aí, esse processo não é uma condenação. Veja, não é nem processo. Sim. Não é nem processo. O STF pretendia votar se um ministro poderia ser investigado ou não.
0: E depois se de investigado se poderia ser processado
1: ou não. E depois de decidido isso, se poderia ser condenado ou não. Então assim, primeiro se poderia ser investigado. Tudo indica que sim, tem indícios fortes.
0: E quando houve o empate 4-4, como era a matéria administrativa, provavelmente o presidente teria o voto de Minerva. Então foi melhor pedir vistas e retirar o voto e empurrar para 90 dias.
1: Eu vou tentar falar agora de uma forma não tão encoberta, né? Sem meias palavras. O que eu quero dizer? Tudo indica que a conduta, ou a suposta conduta do Alexandre de Moraes é muito grave. É muito, muito grave. Tudo indica que o André Mendonça, vamos lá, vamos comparar os dois, também não é um grande santo, ou seja, também tem um certo abuso da parte dele, mas não pode colocar no mesmo balaio, sabe? Se o André Mendonça, por exemplo, estaria se usando desta investigação para de alguma forma manchar a imagem de Alexandre de Moraes e eventuais amigos, isso está correto? Não está correto, mas é muito menos errado, né, do que a conduta suposta de Alexandre de Moraes. Então a gente tem que cuidar quando a gente fala que todo mundo também tem erro, todo mundo, a gente tem que separar, né? Eu furar uma fila, por exemplo, né, não é correto, mas é muito pior tu dar um tiro em alguém,
0: com certeza.
1: Dar um soco, né? Então no STF a gente está vendo isso. Todos os ministros, e agora são 10, porque eram 11, o Barroso saiu, não foi escolhido novo, né? Todos os ministros têm pontos que a gente pode dizer, ó, aqui eles erraram, aqui eles erraram, aqui eles erraram. Mas na minha percepção, tem ministros que estão errando muito mais do que outros. Então nós não podemos, né, observando tudo que está acontecendo, colocar, por exemplo, Alexandre de Moraes no mesmo balaio de André Mendonça. Porque as falhas, né, as falhas pequenas de um, né, não justificam ou compensam as grandes falhas de outro.
0: Não querendo ser a mãe de Ná, como é que tu prevê aí os próximos passos? O que tu acha que vai acontecer em relação a isso? É muito difícil, né? Porque depende muito do entendimento do presidente, do Supremo, enfim, dos próximos passos. Mas como é que tu analisa aí o futuro em relação a esta questão?
1: Vamos lá, Zé. Em primeiro lugar, foi uma enrolação que aconteceu nesta semana. Por quê? Porque pelos relatórios da Polícia Federal, está muito claro que tem que ter investigação. Tá? Tem que ter investigação. Essa decisão seria muito fácil de tomar se houvesse interesse do STF. O que fizeram? Como a gente está num período eleitoral e como tem mil interesses por trás, eles tentaram abafar, né? Atrasando um pouco, né, esta decisão. Eles não decidiram, quem acompanhou parte da sessão do STF viu, não foi decidido se Alexandre de Moraes vai ser investigado ou não. Eles estavam no embate se André Mendonça e Alexandre de Moraes deveriam ser investigados
0: juntos.
1: Eram mil questões processuais que colocaram ali como cortina de fumaça para atrasar o óbvio. Tem indícios. Quando eu vou numa delegacia e registro uma ocorrência policial e apresento indícios, o delegado imediatamente abre uma investigação judicial. Ele não sabe se a pessoa que eu estou acusando é condenada ou não, ou deve ser processada ou não, mas o delegado abre uma investigação judicial, principalmente quando eu apresento indícios, né? Esses indícios no STF já existem, então essa discussão beira o ridículo, porque os indícios são fortes, a gente já sabe de todas as notícias aí envolvendo o Banco Master e as mil autoridades, e eles estão ainda nessa discussão se tem que investigar ou não. É óbvio que tem que investigar, é óbvio que na dúvida tem que dar andamento às investigações. A condenação é outra história. A condenação vai depender de um processo que nem existe, vai depender de produção de provas que ainda não, né, não foram finalizadas, e vai depender de um julgamento. E aí de quem? Do próprio Supremo, né? É difícil esse cenário. Eu acho que a aposta deles foi tentar esfriar um pouco o cenário para ver qual vai ser a percepção da população, para ver se eles conseguem abafar ou se não vai ter saída mesmo e eles vão ter que entregar um ou dois pescoço aí para corda, né?
0: Para acalmar
1: os ânimos, exatamente.
0: Eu acho que esquecer vai ser difícil porque nós vivemos a época das redes sociais, né? As redes sociais estão de todos os lados aí, estão martelando nessa questão. Mas eu vou a um rápido intervalo comercial, na sequência volto a conversar com Jonas Caron, nesta manhã de sábado aqui no Panorama, E no próximo segmento eu quero falar um pouquinho sobre as eleições que acontecem daqui a cerca de 2 semanas.
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0: Eu estou de volta com o panorama aqui na Rádio Encantado FM, falando nesta manhã de sábado com o advogado Jonas Caron. No segmento anterior, falávamos um pouquinho sobre essa questão do julgamento que aconteceu nesta semana no Supremo Tribunal Federal. Agora eu quero falar um pouquinho sobre eleições, visto que o advogado Jonas Caron tem uma certa especialização nesta área de gestão pública, enfim, das eleições, a questão partidária, e eu queria conversar um pouquinho com ele sobre as eleições que se avizinham e sobre o momento atual, como é que ele está vendo as eleições, a questão das candidaturas, a questão do eleitor que deve, no dia 4 de outubro, comparecer para eleger o novo presidente, governadores, enfim, toda a chamada representatividade política a nível estadual e federal.
1: Período eleitoral sempre é um período de reflexão, um período em que a população tem a possibilidade de observar as propostas dos candidatos, ouvir os debates, né, interagir também nas redes sociais. É um período muito rico para que a gente possa debater os temas que interessam aos nossos municípios, temas que interessam ao estado, temas que interessam ao país. Esse também é um assunto que dá para ter mil ramificações, a gente pode seguir para um lado ou para o outro, né? A gente tem alguns desafios nesse ano de 2026. Por exemplo, fake news, né? Um tema que já há alguns anos a gente vem tratando, né? Tomar muito cuidado com o que a gente recebe, tanto nas redes sociais, Facebook, Instagram, mas principalmente pelo WhatsApp. Será que o que eu estou recebendo é um conteúdo verdadeiro ou não é? Será que eu estou trabalhando e compartilhando com informações corretas ou não? Né? Então, um dos grandes problemas que a gente vivencia hoje são as fake news. Outro problema muito grande, que aí é um problema mais dos candidatos, que a gente observa, e uma dificuldade também da Justiça Eleitoral fiscalizar, é o chamado pagamento. Não do voto, a gente sabe que vou comprar o voto deste ou daquele, isso é um tema antigo, né? Mas uma coisa nova é o pagamento de influenciadores digitais, né? Ou aquelas páginas que a gente... Vamos imaginar o nome de uma cidade aí. Não quero falar porque daqui a pouco vou estar tratando de um caso concreto, mas Biboca News, vamos lá, cidade Biboca News. Tem uma pessoa física por trás e a página parece uma página de notícias. Parece que é a Rádio Encantado, mas não é. Veja o tamanho da importância de rádios oficiais, né? Rádio Encantado, do jornal Opinião, sabe? De jornais em que a gente sabe quem está por trás, que são tratados como imprensa. A gente está vendo muito por aí páginas que se dizem imprensa, mas que, na verdade, tentam passar a ideia de que são imprensa e estão recebendo dinheiro de diversos candidatos, a deputado estadual, deputado federal, para falar bem ou mal deste. Veja, eu como cidadão, ou esta página como um cidadão por trás que tem direito à opinião, pode opinar. Eu posso elogiar um candidato, eu posso criticar. Agora, um influenciador digital receber dinheiro para falar bem é como se estivesse, né, comprando voto. Só que é mais grave do que comprar o voto, porque tu tá comprando a consciência de alguém para influenciar outras consciências.
0: E então, não é meia dúzia, né? São milhares de pessoas que seguem essas páginas.
1: Então, assim, tomar muito cuidado. Essas páginas, elas podem, algumas, desenvolver um papel muito importante, mas nesse cenário todo de notícia falsa, nesse cenário de páginas paralelas que recebem dinheiro de candidato, só que a população não sabe que estão recebendo dinheiro de candidato, né? A imprensa tradicional, na minha opinião, se torna cada dia mais importante. Sabe que falavam, mas a rádio é coisa do passado, o jornal é coisa do passado. Eu vendo o que está acontecendo, né? Eu diria o seguinte, ó, TV, rádio e jornal oficiais estão se tornando cada dia nesse cenário mais importantes. Porque um jornalista sério, ele tem uma série de procedimentos que ele adota para saber se a notícia é verdadeira, se a notícia é falsa. Ele pode ter uma opinião mais voltada para a direita ou para a esquerda? Pode, mas isso é transparente, né? Então a imprensa tem um controle muito grande. Sempre desconfie, né? Recebeu no WhatsApp uma informação distorcida, alarmista, viu nessas páginas aí, que inclusive recebem dinheiro de candidato e é difícil provar, alguma notícia elogiando muito um candidato ou criticando muito um candidato, observa, né? Dá uma conferida na Rádio Encantado, dá uma conferida no Jornal Opinião, olhem os jornais da região para ver se essa notícia está tendo a mesma repercussão na imprensa oficial, tá? Porque é um grande problema esse, né? E outros tantos.
0: Detalhe que algumas páginas me chamam a atenção que o nome é muito parecido com algum órgão de imprensa importante e até o layout da página.
1: Tudo igual,
0: cores, parecido. Tal, tu olha, num primeiro momento tu diz, não.
1: Parece que é.
0: Isso aqui é G1, isso aqui é Estado de São Paulo.
1: É CNN.
0: Né? E na verdade tu vai olhar, de repente não é CNN, é CNM, né? E a pessoa que está menos atenta acaba comprando uma informação que na verdade muitas vezes não é verdade.
1: É, hoje assim, fake news é um grande problema, notícia falsa, gravemente distorcida também, porque muitas notícias são distorcidas, a chamada deep fake, que é tu produzir um vídeo, hoje é muito fácil de produzir o vídeo do Jonas Caron falando sobre determinado assunto, mas não é o Jonas Caron, não é o Zé Tramontini, não é, enfim, né? Só que a tecnologia vem avançando, né? E a gente tem que estar preparado para enfrentar essa realidade. Não adianta buscar uma ação judicial depois para caçar esse ou aquele candidato se o dano já foi produzido, né? Então só há um caminho quando a gente fala em tecnologia, em produção de vídeos falsos, as chamadas deepfakes, que é a conscientização do eleitor. A lei, o Poder Judiciário, não vai conseguir controlar, por mais que se tente controlar, cada linha de notícia falsa, cada linha de notícia distorcida. Não vai conseguir controlar o WhatsApp de toda a população. Só há um caminho, que é politização do cidadão, as pessoas acompanharem o que está acontecendo, terem um nível de filtro mínimo para avaliar isso é verdade, isso não é, isto provavelmente é verdade, isto provavelmente não é verdade, né? Porque vídeos falsos vão circular, em especial na última semana de campanha, no último dia, nos últimos dois dias, e o dano pode ser irreversível. Tomem cuidado com fake news, tomem cuidado com essas páginas espalhadas que não são imprensa, mas que parecem imprensa, e tomem cuidado com vídeos e áudios falsos também, porque o vídeo e o áudio fica perfeito. Hoje nós já temos tecnologia para, inclusive, eu ouvir um áudio meu e pensar que sou eu, né? Então, muito, muito cuidado. Nada substitui o acompanhamento direto do teu candidato, do teu político preferido, enfim, porque aí tu vai saber, né? Tu acompanhou a história dele, tu acompanhou o trabalho dele, tu sabe o que é verdade, o que não é.
0: Eu lembrava que nós, mudando um pouco o enfoque, nós vivemos aí 23 e 24, duas enchentes, tivemos grandes problemas, e um discurso que era comum na região, a grande maioria dos políticos aqui da região, nossos representantes, diziam: nós temos que ter representantes do vale, né? Aí chega agora as eleições, eu vejo que tem, todo mundo faz campanha para candidato de tudo quanto é lugar. Não mudou nada, né? Nós pedimos representantes do vale, mas os nossos representantes são os primeiros a pedirem votos para pessoas do norte do estado, da fronteira, da região central, enfim.
1: Esse é um tema, até vou tentar tratar ele de forma mais cuidadosa aqui, para não, porque estamos num período eleitoral. Sim. Acho que eu tenho que ter esse cuidado, mas tem uma história por trás disso também, que antigamente o Vale Taquari teve os seus deputados, aí começaram esses movimentos de emancipação, né? Eu até era um jovem, uma criança na época, né? Fortes movimentos de emancipação, então de poucos municípios, o Vale Taquari se transformou em vários municípios, né? E muitos desses municípios se sentiam órfãos de candidato. O Vale tinha um candidato eleito, tinha um deputado, mas esse deputado não dava tanta atenção, porque era impossível tu tá em todos os lugares ao mesmo tempo, né? E aí começaram a vir candidatos de fora dar uma atenção diferenciada ao Vale do Taquari, e foram ganhando um certo espaço, ocuparam um espaço, fizeram um trabalho.
0: Eu acho que eles são candidatos do estado, né?
1: Fizeram um trabalho relevante Só que passou um certo tempo e a gente percebe, poxa, chegou no momento de a gente reavaliar esse cenário todo. Então veja o tamanho da responsabilidade, inclusive, né, que os candidatos atuais do Vale têm. Porque se nós elegermos um candidato do Vale que não corresponda às expectativas da população, que são muito altas em relação a gente estar pensando que um deputado do Vale vai fazer, né, um trabalho magnífico, e isso é uma expectativa alta, e ela precisa ser atendida, porque se nós não atendermos essa expectativa, o resultado vai ser o Vale ficar mais 20, 30, 40 anos sem um novo deputado, né? Porque não teremos mais argumento aí para dizer que precisamos de um deputado do Vale. Então é uma atenção que a gente tem que ter, né? Eu acho que é importante sim que a região se organize, né, em torno de alguns nomes que gerem um certo consenso, que a gente eleja deputados do Vale, mas que depois a gente consiga ver isso se transformar em resultado, porque se essa expectativa for frustrada, infelizmente o Vale ficará muitos e muitos anos, né, sem candidato, que é o que aconteceu no passado, e a gente não quer que se repita.
0: Pensando em relação ao dia 4 de outubro, a gente sabe daquelas informações básicas, né? O que pode e o que não pode. Como é que deve se comportar o eleitor no dia 4?
1: Vamos lá. Antes do dia 4, a gente sabe que, né, o eleitor vai se manifestar em rede social, pegar sua bandeira, fazer comício, caminhada, etc., né? O dia 4 é o dia de votar. O dia 4 não é um dia em que o candidato ou o eleitor tem que se preocupar em mudar o voto de ninguém. O dia 4 é um dia que a gente tem que levantar, tomar um café reforçado, brincar com a família e votar tranquilamente, sabe? Pegar no máximo a sua bandeira, os seus objetos individuais de manifestação, e de forma serena na urna votar. Então assim, tanto o candidato quanto o eleitor, o domingo da eleição, que é o primeiro domingo de outubro, não é um domingo em que a gente tem que ficar convencendo ninguém, até porque isso pode caracterizar o chamado crime de boca de urna, né? Então, só esse cuidado que eu teria, né? Cuidado com o transporte também, né? De eleitores, se eu vou levar meu amigo, posso levar, vou levar meus familiares, posso, mas quando a gente começa a criar uma rede de transporte, também nós estamos entrando numa seara do ilícito eleitoral.
0: 4 de outubro, talvez o principal é lembrar que estaremos elegendo nossos governantes para mais 4 anos. Depois, só em 2030, nós teremos a oportunidade de mudar governador do estado, deputados estaduais, federais, um senador, presidente da república.
1: E 4 anos geram efeitos que não se limitam a 4 anos, né? Um governo de 4 anos ou uma legislatura de 4 anos pode gerar impactos positivos ou negativos para os próximos 10, 20, 30 anos, né? Um governo desastroso pode repercutir por mais de 4 anos. É essa consciência que nós temos que ter, né? O voto não tem preço, o voto tem consequência. Inclusive a OAB do Rio Grande do Sul tem uma campanha nesse sentido, né? Voto não tem preço, voto tem consequência. Então, muita atenção, escolham de forma consciente, né? Cada um sabe a decisão que tem que tomar, se não sabe, né? Pense a respeito, mas tenha a certeza de que um voto não tem efeito por 4 anos só. Um voto repercute por 1 década, 2 décadas, 3 décadas.
0: Lembrando que este ano nós elegemos 2 senadores. Você que vai votar tem que votar em 2 senadores, um diferente do outro, né? Não pode votar no mesmo número do senador.
1: Isso aí, então, são 25 cliques na urna, né? Pensa só.
0: Eu não cheguei.
1: Deputado federal, deputado estadual, né? Enfim, senador, governador, presidente da república, são 25 cliques na urna, né? É bastante coisa. Então, leva a sua colinha, é permitido levar a colinha, né? Coloca ali o número dos teus candidatos em
0: pessoa,
1: ordem.
0: Pessoa de mais idade também pode ser acompanhado, né? Por alguém que leve, né? Normalmente leva uma criança.
1: Claro que vai ter a supervisão ali da mesa, né? Mas pode sim.
0: Então, tranquilo. Nós estamos chegando perto do final do programa, eu quero agradecer a presença do advogado Jonas Caron aqui na Rádio Encantado, sempre uma conversa tranquila, uma conversa que traz muitos subsídios para quem nos ouve. Obrigado pela presença aqui na Rádio Encantado.
1: Obrigado, Zé, quero agradecer pela audiência e pela oitiva de todos amigos, tenho muitos amigos aqui na região, amigos que acompanham também a Rádio Encantado. Sempre que eu venho para a Rádio Encantado, nos dias seguintes, aí o pessoal me diz: ó, Jonas, te ouvi na rádio, né? Legal, gostei do assunto lá. E para finalizar, né, Zé, acho que a gente tem que ter uma. Diante de tudo que está acontecendo, né? A gente não pode cair também no desânimo. A gente não pode cair no discurso de que não tem mais solução. E que a gente tem que largar a toalha, né? Não, eu acho que toda crise, vamos lembrar, toda crise é uma oportunidade de a gente se tornar melhor, a gente rever o que está errado. O que está acontecendo no STF não é muito novidade, né? A forma que isso está sendo projetado para a imprensa Brasil afora é que é novidade, mas são coisas que já fazem parte do Brasil, quem sabe. A gente vivia, vamos resumir aqui em palavras curtas para dar um tchau aí para os nossos ouvintes, né? A gente vivia no Brasil numa sala escura, cheia de barata, cheia de aranha, cheia de lagarto, cobra e tudo que é tipo de bicho peçonhento. Agora a gente está começando a ligar a luz. E ligando a luz a gente começa a enxergar o que a gente não enxergava. Era mais confortável viver com aranhas e baratas sem enxergar? Era mais confortável. Agora, enxergando, a gente vai ter que lidar com elas e quem sabe a gente possa aos poucos ir fazendo isso tudo avançar. Então, o otimismo que a gente tem que olhar é esse. É muito melhor ver essa sala com luz ligada para que a gente possa resolver esse problema do que continuarmos em ilusão. O bom da desilusão é que eu estava iludido e não estou mais. Desilusão. Estava iludido e não estou mais.
0: Obrigado mais uma vez ao advogado Jonas Caron, que esteve conosco aqui no Panorama 104. Nós voltamos no próximo sábado, a partir das 11 horas da manhã. Até lá, tenham todos um bom dia.
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37: Nas informações do programa da Rádio Dália, nós vamos conversar com o presidente executivo da Dália Alimentos, Dr. Carlos Alberto Figueira de Freitas. Carlos Alberto, há poucos dias, durante a 49ª Expo Inter em Esteio, tivemos associados e uma das granjas de Nova Brécia premiados como criador supremo. É um prêmio concedido pela Associação Brasileira de Criadores de Bovinos de Raça Leiteira, também aqui com a Associação Estadual. E isso mostra a competência da área técnica junto com o trabalho dos nossos produtores, no melhoramento genético. Esse trabalho já vem de longo tempo, né? Eu gostaria que o senhor falasse um pouco nos investimentos que a Dália tem na área técnica da produção, né? Que é a base de tudo aquilo que é produzido pelas indústrias e que vão para o mercado com uma qualidade importante. E há que se dizer, nesse caso do leite aqui, um reconhecimento em nível nacional, dando prêmio como título de criador supremo a 7 associados, né? E também uma das granjas próprias. Gostaria que o senhor falasse um pouco sobre esse trabalho, que é uma constante dentro da Dália Alimentos. Carlos Alberto, boa tarde.
0: Boa tarde, Peronte. Boa tarde também a todos os ouvintes do nosso programa. Peronte, tu estás levantando um assunto de extrema importância, que é assistência técnica aos produtores no agronegócio. Eu acho que foi no último programa que eu participei, nós conversamos bastante sobre a importância do agro como um todo, as contínuas introdução de novas tecnologias, e que essas novas tecnologias é que permite que o agro se mantenha competitivo e fornecendo alimentos de qualidade e preço acessível aos consumidores. Falava na importância de maquinário, defensivos agrícolas, fertilizantes, material genético. Isto será eterno, quer dizer, os produtores, para poderem se manter competitivos, rentáveis, eles deverão sempre estar introduzindo novos conhecimentos, novas técnicas, novas tecnologias. E isto no leite é a mesma coisa. Então, esse programa que tu estás te referindo, Supremo Produtor, foi uma inovação da Gadolando, que é a associação dos criadores de gado holandês puros, que são os produtores de gado holandês puros, que vai se fazer a evolução genética de todo o rebanho comercial gado leiteiro. Antigamente, a gado leiteiro tinha vários programas, e sendo que um deles premiava os produtores que tivessem a melhor vaca, a vaca que atingia maior produção de leite por dia, com leite de sólidos, gordura, dentro do ideal. Isso continua, mas essa premiação premia apenas as melhores vacas, quem tem as melhores vacas. Mas nem sempre é o melhor rebanho, porque às vezes o produtor pode ter algumas vacas boas e outras que não são tão boas como aquela. Então, eles desenvolveram agora o programa Supremo Produtor, onde se premia o produtor que tem o melhor rebanho, que ele tem uma eficiência melhor em todo o rebanho, que isso é o ponto mais importante. Então, para que um produtor consiga ser premiado como supremo produtor, ao natural vai exigir que esse produtor seja um excelente produtor, que tenha bom material genético, que tenha boas práticas de manejo, de nutrição, de higiene dos procedimentos com o leite, porque é o conjunto que vai dar a esse produtor a condição de supremo produtor. E para nós foi uma alegria muito grande nós conseguirmos premiar 7 produtores. Por isso mostra a qualidade dos trabalhos que o Dália tem junto ao seu quadro social. E se nós temos bons produtores, a ponto de 7 deles ganharem este prêmio, isso mostra que o leite Dália é um leite de alta qualidade, porque ele é produzido por famílias de produtores de alta eficiência, de altos cuidados, muito, nível muito alto de cuidados com esse produto que é o leite, que se consome diariamente. Para fazer isso, Peronde, a gente precisa produtores muito bem conscientizados, produtores dedicados, e isso é conseguido com aquele trabalho diário de reunião com os produtores, visitas, atendimentos, viagens, treinamento, tanto dos produtores como dos nossos técnicos que atendem esses produtores. É um gasto, é um investimento, a gente não considera gasto, a gente considera isto um investimento para que haja evolução tanto da qualidade e do conhecimento desses produtores, mas também do produto final que eles põem na mesa dos consumidores. Para você ter uma ideia, e os ouvintes também terem uma ideia, nós temos, só no gado leiteiro, nós temos uma equipe de 7 técnicos agrícolas, 2 veterinários, 1 engenheira agrônoma e 2 zootecnistas. Fora aquele pessoal de apoio de área administrativa que fica controlando o fluxo de informações técnicas, fazendo relatório que voltam aos produtores, coleta de material para análise em universidade, de pastagens, do próprio leite. Quer dizer, tem um trabalho intenso que essa equipe de técnicos e de apoiadores faz no conjunto. Esses técnicos são técnicos qualificados, são técnicos especializados na área de produção leiteira. Então, esses técnicos, a gente precisa fazer um contínuo treinamento, atualização desses técnicos. Eles viajam, eles têm reuniões, assistem palestras, estão sempre num processo de atualização. Então, são técnicos de alto nível, são técnicos bem remunerados, e até pela sua formação. Então, é lógico que assistência técnica é uma coisa cara. É por isso que a maioria das empresas não dão assistência técnica. Elas simplesmente compram o leite que os produtores vendem. Diferente de uma cooperativa como a Dália, que ela ajuda o produtor a fazer um leite de qualidade, com eficiência, porque a cooperativa tem uma equipe de técnicos fazendo, ajudando os produtores a melhorarem. Mas isso tem custo. Para você ter uma ideia, só esse grupo de técnicos que nós temos, entre salários, quilometragem que eles fazem, que isso tem que ser pago, refeições, viagens, isso não baixa de R$300 mil por mês. Então, é por isso que muitas vezes aqueles produtos reais por mês. Então, é por isso que

0: investem em uma série de coisas que vai garantir a estabilização desses produtores e vai garantir também um produto final de alta qualidade aos consumidores. Nós temos o sistema cooperativo, nós temos discutido com o governo do estado do Rio Grande do Sul, mostrando ao governo que eles dão muitas vezes incentivos através do Fundo Open, o que é muito bom, isso é positivo, não estamos criticando. O governo do estado, no programa Fundo Open, ele estimula, dá incentivos fiscais para que as empresas possam se estabelecer no estado do Rio Grande do Sul e trazer desenvolvimento, riqueza do estado. Mas nós estamos também mostrando aos nossos governantes que seria muito importante existir no Rio Grande do Sul um programa de incentivo àquelas empresas que têm assistência técnica e que garante a manutenção e a continuidade desses produtores de leite aqui no Rio Grande do Sul, principalmente os produtores da agricultura familiar, que é a nossa região toda aqui do Vale do Taquari, a grande maioria, quase 100%, são produtores da agricultura familiar, são produtores pequenos, propriedades pequenas, aonde é fundamental assistência técnica. Nós ainda não conseguimos isso, Peronte, mas estamos trabalhando e para isso nós precisamos que os representantes sindicais dos agricultores nos deem apoio nesse nosso pleito, também deputados estaduais, lideranças políticas da nossa região, também apoie temas como esse, porque isso faz com que a região como um todo evolua e tenha uma qualidade de vida melhor. Por isto também, Peronte, que a gente sempre pede nesses programas aos nossos ouvintes que simpatizam com o agro, principalmente aos produtores, que na hora de nós escolhermos o nosso candidato nas urnas, como vai ter agora no mês de outubro, independentemente de preferência por partido político, cada um que vote no seu partido, naquele partido que ele simpatiza mais, mas é importante que para quem depende do agronegócio, escolha nos candidatos do seu partido, candidatos que tenham vocação, que tenham no seu trabalho um histórico de apoio ao agronegócio. Porque cada vez que pleitos como esses são necessários, nós temos que bater na porta de lideranças políticas, que para nós é muito importante que tenhamos uma bancada que dê atenção ao agro o mais forte possível. Era isto, Peronte. Um abraço para ti e para todos os nossos ouvintes.
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7: 20 minutos, agora faltando para uma. 22 graus, céu encoberto aqui no Vale do Taquari. Boa tarde, está.

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6: Quinze minutos agora, faltando para uma, 22 graus, céu nublado aqui no Vale do Taquari, a hora das comunicações aqui na Rádio Encantado 104.7 FM. Convite para a missa de sétimo dia de falecimento de Neuro Sartori. A esposa Ana, filho Silvana, Luciano, Adriano e Darlan, netos Ana Carolina, Eric, Miguel e Helena, nora Suzana, Fernanda e Dália. Demais familiares convidam para a missa de sétimo dia de falecimento de Neuro Sartori, missa que será celebrada hoje, às 18h30, na Igreja Matriz São Pedro, Encantado. Os familiares antecipam agradecimentos. Agradecimento. Querida mãe, avó e bisavó Alcira Coferriluf, sua caminhada aqui na terra com nós terminou. Fica seus ensinamentos de muita fé, orações, amor e amor a toda a sua família. Sempre preocupada com todos. Se cuida, vai devagar. Em nome dos filhos, João Batista, Evandro, Luciano e demais familiares, agradecem as noras, netos, bisnetos pelos cuidados que tiveram com ela. Também, de modo muito especial, agradecem ao diretor do Hospital de Cruzeiro do Sul, Ramon Zucchetti, ao Dr. Samir pelos cuidados ao longo dos anos, ao Corpo de Enfermagem do Hospital de Cruzeiro do Sul e de Encantado. Também aos irmãos e familiares pelos cantos na sua despedida. A equipe do Cursilho da Paróquia São Pedro, bairro Vila Moça, Santana, Comunidade São João Batista e a funerária Garibote pelo bom atendimento e carinho. Muito obrigado a todos dos familiares. Descanse em paz, mãe, avó e bisavó Alcira Coferri Luft. Programa religioso da Paróquia São Pedro de Encantado, hoje às 14h30, missa em São Roque. Às 15 horas, missa na capelania, junto ao Cristo Protetor. Às 18h30, missa Nossa Senhora das Graças. 18h30, missa no Santo Antão. 18h30, missa na Matriz. Amanhã, às 8 horas, missa no Santo Agostinho. Às 8h30, missa na Matriz. 9 horas, missa em São João Batista. 9h15, missa em São Carlos. Às 10 horas, missa da criança na Matriz. 10h30, missa na capelania e 18h30, missa na matriz com novena das famílias. Atenção, jovens! Nos dias 25, 26 e 27 de setembro acontece o Encontro Internacional das Juves, a Juventude Escalabriniana, e será realizada na comunidade São Carlos do Jacarezinho. Reservem esta data para participar. As inscrições devem ser feitas na Secretaria da Paróquia São Pedro. Festa em honra a Nossa Senhora do Rosário e Santo Antônio, na linha Bracharel, em Mussum, dia 27 de setembro, 10h30 missa, meio-dia almoço com churrasco, à tarde reunião dançante. 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Vem aí a festa de Nossa Senhora da Paz na linha Anitta em Encantado, dia 27 de setembro, 10h30, celebração de missa, meio-dia, almoço servido nas mesas, com carne de res, suíno, frango, massa, maionese, pão, cuca e saladas. Reunião dançante com a banda Essência Musical. Vem aí no dia 10 de outubro, jantar dançante na comunidade Nossa Senhora Aparecida de Encantado. 20h30, jantar com lasanha, frango, carne, suína, carne de panela e sobremesas. Após baile com animação de Zé e Elias, o valor da ficha é de R$65. Como parte da programação, dia 7, 8 e 9 de outubro, será realizado o trido, sempre com início às 18h30, seguido de missa. E encerrando as celebrações, dia 12 de outubro, às 9h30, com procissão pelas ruas do bairro, após missa na igreja do bairro Nossa Senhora Aparecida. 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Vem aí o Jornal do Meio-Dia.
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6: Final de semana deve ser de céu encoberto com tempo instável aqui na região. Mulher morre, duas pessoas ficam feridas após colisão na BR-386. Internacional joga hoje à noite fora de casa contra o São Paulo pelo Campeonato Brasileiro. Amanhã, às 11 horas da manhã, na Arena, o Grêmio recebe o Palmeiras. Jornal do Meio-Dia, produção do Departamento de Jornalismo da Rádio Encantado, 104.7 FM. Central Técnica, mesa de áudios, trabalhos da Érica de Oliveira. Direção geral de Antônio Alberto Luca. A apresentação do Jornal do Meio-Dia, Claudinei Coferri. 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
6: 2 minutos, agora faltando para 1:22 graus, céu encoberto, tempo instável aqui na região. Hora agora da previsão do tempo, as informações com Érica de Oliveira.
16: Instabilidades avançam sobre o sul do Brasil e mantém o tempo instável no vale. O céu fica encoberto e podem ocorrer pancadas de chuva, inclusive de forma forte em alguns pontos. Há risco de temporais isolados, acompanhados de rajadas de vento e raios. As temperaturas permanecem amenas, variando entre 15 e 22 graus. Amanhã, o dia começa com muitas nuvens e chance de pancadas de chuva com risco de temporais isolados. Ao longo do dia, o tempo melhora e o sol aparece entre nuvens. As temperaturas ficam entre 17 e 29 graus, com sensação de calor durante a tarde. E na segunda-feira, o tempo segue variável no vale, com períodos de maior nebulosidade e possibilidade de chuva passageira ao longo do dia. Entre uma instabilidade e outra, podem ocorrer algumas aberturas de sol. A temperatura sobe durante o dia, deixando a tarde abafada e quente, com mínima de 17 e máxima de 28 graus. Com os dados do Núcleo de Informações Hidrometeorológicas da Univates, Érica de Oliveira.
6: Ok, obrigado, Érica de Oliveira, com a previsão do tempo aqui no Jornal do Meio-Dia, oferecimento do supermercado Bergamasque com o Clube de Vantagens Berga Prime e Cressol. 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Hora agora das informações do setor policial com o repórter de Lamar dos Passos.
7: Principais informações policiais. 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Pois bem, agentes da DP de Serafina Correa cumpriram ontem uma ordem judicial de busca e apreensão em uma residência. No local foram encontrados cerca de 970 gramas de maconha. Além da droga, uma balança de precisão e um aparelho celular também foram apreendidos. E uma mulher foi presa. Já um acidente de trânsito foi registrado nesta madrugada na BR-386 Fontoura Xavier. Conforme a Polícia Rodoviária Federal, a colisão envolveu um Uno Mille, placas de Porto Alegre e um Focus de Farroupilha. O motorista do Uno, 68 anos de idade, foi levado para atendimento médico. Já a passageira de 64 morreu durante este atendimento. São moradores de Fontoura Xavier. Além do motorista do Focus, 22 anos de idade, morador de Farroupilha, que também foi levado para atendimento médico. O motorista de aplicativo foi flagrado por uma passageira dirigindo sem calças em Canoas. Foi preso ontem. O caso veio à tona após a mulher registrar um BO contra o homem de 35 anos de idade. Segundo a Delegacia Especializada de Atendimento à Mulher, ele é investigado por importunação sexual. Ele estaria de camiseta, mas com as partes da cintura para baixo, sem roupas, disse a delegada Angélica Giovanella Marques. 5 pessoas ficaram feridas vítimas de um acidente de trânsito registrado ontem no bairro Bela Vista, em Venâncio Aires. Entre elas, 3 são crianças. O acidente envolveu um Gol e um Onix. Um acidente de trânsito foi registrado junto à BR-386, no acesso ao Bom Retiro do Sul ontem. Este acidente envolveu um Fiat Pulse, placas de Porto Alegre e um Palio, com placas de Montenegro, danos de grande monta e nenhum ferido. Uma mulher de 27 anos de idade ficou ferida ontem durante uma saída de pista na ERS-129, no município de Guaporé. Um caminhão tombou nesta madrugada de sábado junto à BR-386 Fontoura Xavier. O acidente ocorreu próximo ao quilômetro 270 da rodovia. A operação de destombamento do veículo ocorre durante o dia de hoje. O motorista sofreu apenas escoriações. Estas, então, as principais informações policiais aqui no Jornal do Meio-Dia da sua Rádio Encantado, neste sábado, em nome da Almeida Monitoramento.
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6: Ok, obrigado, de Dilamar dos Passos, com as informações do setor policial. Apresentamos o Jornal do Meio-Dia aqui na Rádio Encantado. 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Jornal do Meio-Dia volta segunda-feira a partir das 11:30 da manhã. Na sequência, o informativo de Coronel Pilar, apresentação José Raimundo Tramontini. Um excelente final de semana a todos.
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0: Muito boa tarde, ouvintes. Eu sou José Raimundo Tramontini e nós estamos iniciando aqui na Rádio Encantado FM 104.7 mais uma edição do Informativo de Coronel Pilar. Comunicados do posto de saúde. Pacientes que fazem o uso de insulina descartar as seringas numa garrafa PET e entregar no posto de saúde para a equipe de enfermagem. Não deve ser descartada em casa no lixo comum. Campanha Cartela do Bem. Informamos que está sendo feita a coleta dos blister, cartelas dos medicamentos. Os mesmos devem ser entregues na farmácia municipal, no posto de saúde. Atendimentos de rotina. A Secretaria de Saúde informa que os atendimentos de rotina devem ser priorizados na unidade básica de saúde durante a semana nos seguintes horários: das 8 às 12 e das 13 às 17 horas. Renovação de receitas. Reforçamos à população que a renovação de receitas de medicamentos de uso contínuo será realizada somente nas terças e quintas-feiras no período da manhã. Para solicitar a renovação, o paciente poderá deixar a segunda via da receita na recepção da unidade de saúde ou enviar uma foto da receita pelo WhatsApp da unidade. Importante, o pedido de renovação deve ser realizado com no mínimo 7 dias de antecedência antes do término da medicação, para que haja tempo hábil para a emissão da nova receita e o paciente não fique sem o tratamento. Grupo de apoio à saúde mental. O Grupo de Apoio em Saúde Mental tem a coordenação da psicóloga e assistente social. O objetivo deste grupo é promover o acolhimento, a escuta e o apoio emocional, fortalecendo a autoestima, os vínculos relacionais e a saúde mental. Oferecemos um espaço seguro para que as pessoas possam falar de suas vivências, suas histórias, das suas dores emocionais e trocar experiências. O grupo se reúne na última segunda-feira de cada mês na sala de reuniões do posto de saúde às 13h30. Se você sentir que também precisa estar neste espaço, seja bem-vindo. Para informações, ligue código de área 549-9118-6484. Comunicado sobre transporte de pacientes. A Secretaria Municipal de Saúde informa que não serão mais repassadas previamente informações referentes ao nome do motorista que é responsável pelo transporte de pacientes, bem como a relação dos demais passageiros que utilizarão o veículo. As informações sobre horário e local de embarque continuarão sendo fornecidas normalmente aos pacientes que estão agendados para o transporte. A medida visa garantir a organização do serviço e a privacidade dos usuários, em conformidade com as normas de proteção de dados e sigilo das informações pessoais. Consultas com especialistas. Informamos que, para consultas e atendimentos com médicos especialistas realizados através do SUS, não será possível a escolha do profissional pelo paciente. Os encaminhamentos serão agendados conforme a disponibilidade de vagas e os serviços de referência, respeitando os critérios técnicos e a organização da rede de atendimento. Atenção, moradores! A agente comunitária de saúde estará realizando visitas domiciliares para atualização e realização do cadastro das famílias, garantindo o acesso aos serviços de saúde oferecidos pela unidade de saúde. O cadastro é fundamental para o acompanhamento da saúde de todos os moradores e para o planejamento das ações de atendimento em nossa comunidade. Para realizar o cadastro, é necessário apresentar o CPF de todas as pessoas que residem na casa. Consultas, exames e dispensação de medicamentos. fica estabelecido que será realizada apenas para pacientes devidamente cadastrados no município e que comprovem residência em seu território, exceto em casos de urgência. Para comprovação de residência, poderão ser apresentados os seguintes documentos emitidos nos últimos 3 meses: conta de água, energia elétrica, internet ou telefone, carnê de IPTU ou outro tributo municipal em nome do usuário, contrato de trabalho, declaração do empregador ou outro documento que comprove vínculo laboral no município. A Secretaria Municipal de Saúde poderá solicitar documentos complementares sempre que houver necessidade de confirmação das informações apresentadas. Contamos com a compreensão de todos para que o acesso aos serviços de saúde ocorra de forma organizada. Informes comunitários. Vem aí a 7ª edição do concurso municipal do vinho colonial de Coronel Pilar. O concurso municipal do vinho colonial é um evento promovido pela administração municipal através da Secretaria da Agricultura, Indústria e Comércio, Secretaria de Turismo e Cultura, Sindicato dos Trabalhadores Rurais e Ascar Emater. O evento acontece no dia 2 de outubro, no Salão Comunitário da Linha Pompeia, em Coronel Pilar. Serão aceitas apenas amostras de vinhos secos, subdivididos em 4 grupos: vinhos brancos de uvas americanas, vinhos rosé de uvas americanas, vinho tinto de uvas americanas e vinhos de uvas europeias, branco, rosé ou tinto. As inscrições acontecem até o dia 26 de setembro e poderão ser realizadas na Emater através do telefone 3435-1067, na Secretaria de Turismo e Cultura, pelo telefone 99991-5314, ou ainda na Secretaria de Agricultura, no 3435-1115. Atenção! Dia 18 de outubro, a partir das 9 horas, acontece em Coronel Pilar o primeiro encontro de carros antigos. Um dia com muita gastronomia, bebidas, atrações artísticas e, claro, as grandes estrelas do evento, os clássicos de 4 rodas. Não fique de fora. Não esqueça, é dia 18 de outubro. Prepare-se para viver um dia especial entre histórias, motores e muita paixão por carros antigos. Vem aí o chá de confraternização do Clube de Mães Conquistamos a Paz, de Coronel Pilar, na comunidade de Linha Cruzeiro. É dia 26 de setembro. Horário: 16h30. Confirmar presença até o dia 23, através dos telefones 549-9963-3724 com Neuza, 549-9614-1587 com Aline, ou ainda no 549-9984-3088 com Maurício. Participe! Dia 10 de outubro, Coronel Pilar recebe o 22º encontro de coros Grupo Vote de Imonte. Início das apresentações às 17h30. Jantar no formato buffet. Animação: Tiago Kreutz. Ingressos: adultos R$ 75, crianças de 6 a 11 anos R$ 35. Contatos e reservas com Marcelo Benini no 549-9636-4044 ou ainda com Marcos Pilatti no 549-9164-8585. Não esqueça, dia 10 de outubro acontece o 22º encontro de coros Grupo Vote de Imonte. Participe! Anote na sua agenda: festa em honra Nossa Senhora do Rosário, na comunidade de Linha São Paulo, dia 18 de outubro. Na programação, pela manhã, missa. Ao meio-dia, almoço com o seguinte cardápio: sopa de capelete, carne de frango, gado e porco, maionese, saladas diversas, pão e cuca, animação com contato show, ingressos no valor de R$70 para adultos e R$35 para crianças de 7 a 10 anos. Contatos e reservas no 549-9672-1816 com Osmar Formentini, no 54-3435-1545 com Ari Caio. Ingressos à venda também na Lancheria Chiari, junto à Rodoviária de Garibaldi. Participe! Apresentamos aqui na Rádio Encantado FM 104.7 mais uma edição do Informativo de Coronel Pilar. Nós voltamos na próxima semana, no sábado, a partir das 13 horas. Até lá, tenham todos uma boa tarde.
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0: amigo, o programa Pelo Caminho da Fé passeja
1: conosco. Mais uma vez, com alegria, nós estamos levando até você um pouquinho da esperança, um pouquinho. Porque, na verdade, a grande esperança é a presença do próprio Senhor na nossa vida. Mas nós sempre temos um pouquinho, e esse pouquinho juntando com certeza dá muito, porque Deus multiplica todas as nossas bênçãos. E no início do nosso programa, que nós sempre começamos em nome de Jesus, nós vamos ler a palavra de Deus, vamos meditar um pouquinho sobre a palavra do Senhor. Está escrito lá em Êxodo, no capítulo 3, diz assim: e apacentava Moisés o rebanho de Jetro, seu sogro, sacerdote em Midian, e levou o rebanho atrás do deserto e chegou ao monte de Deus, a Horebe. E apareceu-lhe o anjo do Senhor em uma chama de fogo, do meio de uma sarça, e olhou, e eis que a sarça ardia no fogo, e a sarça não se consumia. Amém. Querido ouvinte do programa Pelo Caminho da Fé, eu quero ser bem incisivo, bem franco contigo através dessa palavra e dizer para você que você não é pior do que Moisés. Eu não sou pior do que Moisés. Posso não ser melhor, mas pior com certeza não. Com certeza nós não somos. Deus escolheu Moisés. Moisés tinha matado um homem, um egípcio, numa briga. Ele não era uma pessoa perfeita. Mas Deus, ele pega as pessoas imperfeitas e transforma elas em pessoas perfeitas, como ele é perfeito. Diz a Bíblia que Deus queria se manifestar a Moisés. Moisés havia aprendido todas as feitiçarias, as idolatrias no Egito. Ele foi criado no Egito, onde lá se adoravam sapos, se adoravam águias, se adoravam tudo que é tipo de seres, até o Santo Faraó, que era o São Faraó. Este era venerado como se ele fosse o intermediário entre Deus e até que fosse o próprio Deus. E então Deus se manifesta no meio do fogo para Moisés. Olha só, Deus quer se manifestar com fogo. Se você nunca viu nada sobrenatural na tua vida, se o teu Deus ainda é de madeira, de barro, de gesso, pode ser de ferro, de alumínio, pode até ser de ouro ou prata, mas se ele não é com fogo, pode ter certeza que ainda falta alguma coisa. Você ainda está muito longe do verdadeiro Deus. Deus quer se manifestar no fogo. Deus quer se manifestar sobrenaturalmente. Moisés, ele teve que conhecer um Deus vivo, um Deus verdadeiro. Ele teve que ver Deus no meio do fogo, Deus falando no meio do fogo com Moisés. Ele estava acostumado com deuses mortos, figuras mortas, coisas inanimadas, coisas que não respiram, coisas que não andam, coisas que não falam, coisas que não pensam, coisas que não agem, coisas que não tocam, não enxergam, porque são cegas, surdas e mudas. E aí Deus aparece para Moisés de uma forma diferente para dizer como é que é Deus de verdade. Se ainda você não conhece esse Deus, se você ainda não conhece um milagre na tua vida, é porque ainda você não encontrou Deus. Às vezes nós temos que subir a montanha. Moisés subiu a montanha, ele teve que subir, quer dizer, ele teve que sacrificar-se um pouco. As coisas não caem do céu assim como a chuva, a qualquer momento, a qualquer hora. Nós temos que nos sacrificar um pouco, nós temos que cavar um pouquinho mais fundo para encontrar os mistérios, os segredos do universo. E aí Moisés enxerga Deus. Pela primeira vez, ele enxerga um fogo queimando um arbusto, uma arvorezinha, mas a arvorezinha não se consumia. O fogo não terminava com a árvore. A árvore continuava queimando, queimando, queimando, e o fogo continuava, continuava. E Moisés, olhando aquela cena, ele pensava: mas que jeito, eu nunca vi uma árvore queimar sem que ela termine em cinzas. Mas aquela árvore não queimava, porque era o próprio Deus no meio daquele fogo. É muito interessante a gente pensar um pouquinho nisso. Moisés teve que ter um encontro verdadeiro com Deus. Você tem que ter um encontro verdadeiro com Deus. Moisés nunca mais foi a mesma pessoa. Ele já não foi mais um mago do Egito. Ele já não corria mais atrás das superstições, das feitiçarias, das idolatrias. A partir daquele momento, Moisés foi uma outra pessoa, uma pessoa transformada no poder de Deus. Você precisa ser transformado no poder de Deus, porque Moisés tinha uma religião, e a religião lá do Egito era uma religião muito forte. Ainda hoje existe essa religião no mundo. Mas a religião para Deus não servia para nada. Moisés não podia contar com aquela religião. Ele precisava contar com o próprio Deus. E é isso que nós precisamos encontrar. Nós precisamos ter um Deus vivo, um Deus verdadeiro, um Deus que fala no meio do fogo conosco, um Deus que faz as coisas acontecer. E aí a nossa vida começa a mudar. A vida de Moisés nunca mais foi a mesma. E assim acontece quando você vai numa igreja onde Deus fala com você através do fogo. Deus queima o pecado, Deus queima as imperfeições, Deus queima até as nossas fraquezas, os nossos medos, as nossas angústias, as nossas mágoas. Ele começa a queimar tudo isso. E aí a nossa vida começa a mudar, porque nós começamos a olhar como Deus no meio do fogo, e não um Deus que não se move, um Deus que não se mexe, que eu preciso carregar nas costas para que ele possa andar. Deus manco? Não. Deus vive por si mesmo. E aí, para terminar, quero dizer para você: procure esse Deus do fogo. Em algum lugar você vai encontrá-lo. Pode ter certeza. Existem muitos lugares onde Deus se manifesta. Mas por que ele se manifestou lá em cima no monte e não se manifestou lá embaixo, na cachoeira do rio, na praça da cidade? Pois é. Às vezes a gente tem que encontrar Deus em lugares que a gente nunca iria, não é mesmo? E Deus vai nesses lugares. Quando a gente pensa lá, ele não vai estar. E é justamente lá que ele se manifesta. Que Deus te abençoe através do programa de hoje. Que Deus te dê um milagre. Daqui a pouquinho nós vamos orar no final do programa. Nosso programa começa mais tarde, 1h20. Hoje começou 1h25. Por causa do horário político, isso é até dia 4 de outubro. Depois volta tudo ao normal, 1h10 até as 2 da tarde. Nós queremos oferecer a primeira canção do dia de hoje. E essa canção eu quero oferecer para tudo normal, 1h10 até as 2 da tarde. Nós queremos oferecer a primeira canção do dia de hoje.

Essa não é a imagem do verdadeiro Cristo. A imagem do verdadeiro Cristo é estar caminhando no meio dos seus filhos. Que ele possa caminhar na tua direção agora, através desta música, e você possa encontrar esse Deus que gosta de andar no meio do fogo. A minha vida é do Mestre.

0: 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Você está ouvindo o programa Pelo Caminho da Fé, um gentil oferecimento da Igreja do Evangelho Quadrangular de Encantado. Convidando você para logo mais à noite, às 18h30, 18h30 na segunda igreja, culto de missões. Vai lá fazer missões. Nós temos que fazer missões. Cristo foi um missionário. Deus teve um filho só, chamado Jesus, e transformou ele num missionário. Então vamos ser missionários, vamos copiar o exemplo de nosso Senhor. E amanhã de noite é às 19h na igreja sede, também culto de missões. Você não pode faltar. Faça missões, leve alguém para a igreja, leve alguém para conhecer Deus através de Jesus Cristo no Espírito Santo. Mas nós temos pessoas ligando aqui, fazendo homenagem. Está conosco hoje a psicóloga e irmã em Cristo, Elizabeth Bertella, que está fazendo essas homenagens em nome de Jesus. Seja bem-vinda, irmã Elizabeth.
1: Obrigada, pastor Valdir. Boa tarde aos ouvintes. Então, nós temos a primeira participação de hoje, a Genizira. Ela está na escuta do programa e ela pede um lindo hino, uma linda música nesta tarde. Também Giovana Castoldi. A Giovana vem agradecer ao pastor em nome da mãe do bebê Augusto Borniati pelas orações pela vida do bebê. Ele saiu da UTI, está em casa com os pais e conseguiu se desenvolver e ficou perfeito. Isto é um milagre. Ela agradece pelas orações. Obrigada a Deus, né, que pôde abençoar. Pastora Iraci, quero oferecer uma canção linda para todos os irmãos da Igreja de Capitão, para todos os ouvintes deste lindo programa, em especial ao pastor Valdir e à pastora Niva, todos os colegas e famílias pastorais. Também José Mauri Dapper, de Capitão, oferece louvor para a sua família, ao pastor Heitor, à pastora Iraci e todos os irmãos da igreja e também todos os ouvintes do programa Pelo Caminho da Fé. Júlio César Miquelon também está na escuta, gostaria de oferecer um hino para todos os ouvintes e toda a sua família.
0: Muito obrigado, você que está mandando mensagens aqui através do programa Pelo Caminho da Fé. Nós temos uma canção, é claro que a gente sempre escolhe as músicas na sexta-feira de tarde, a gente escolhe em oração, muitas vezes até em lágrimas, para que a gente saiba quais as músicas que Deus quer que a gente rode aqui no programa, porque eu não sei quem vai escutar o programa um dia depois, eu não sei quem está agora aí do outro lado da Rádio Encantado ouvindo o programa, eu não sei, mas Deus já sabia isto há milhares de anos atrás. Você confia nisso? Deus não é como nós, gente. Ele não depende da razão. Ele é Deus por isto. E por isso nós o amamos. Porque ele sabe todas as coisas. Então ele sabe que você está ouvindo o programa. E ele sabe qual a música que vai ser a melhor música nesse momento para você. E essa música, ela fala com o homem. Mas na verdade pode ser traduzido também como filha. Sabe, filha. O nome da música é Sabe Filho, mas você que é mulher, você pode estar ouvindo e você pode estar traduzindo como se Deus falasse também contigo, sabe filha. Deus quer falar com pessoas, homens, talvez com alguém muito especial que está ouvindo esse programa, um nome parecido com Gerson, não sei, é um nome que Deus me tocou aqui pelo Espírito Santo. Talvez você está precisando desta música, então que ela seja para você de coração através do programa Pelo Caminho da Fé. Sabe, filho?

0: Canta, meu povo, canta, meu povo. A igreja de hoje está muito calada. Meu Deus do céu. É tudo que é igreja, não estou falando de uma denominação só. As igrejas estão tudo, parece que está tudo com o rabo no meio das pernas. Não cantam mais aquele cântico de vitórias. Meu Deus, você olha um jogo de futebol, seja qual for o time, seja na segunda, na terça, na quarta, na quinta, já não importa mais o dia que você vai olhar. Antes era só quartas e domingos ou sábados. Hoje, qualquer dia da semana, o estádio está cheio de pessoas. E pessoas que dançam, pessoas que pulam, pessoas que gritam, pessoas que se emocionam, pessoas que estão felizes ali, torcendo pelo seu time. E nós, e aí eu tenho que dizer, por uma vitória que dura quanto tempo? Até a próxima derrota? E aí você foi toda alegria. Aí o time perde 6, 7 vezes seguida, aí você foi toda vitória, você foi toda alegria, mas lá vamos nós, vamos torcer pelo nosso time. Pois é, quando nós vamos na igreja, esse time nunca perdeu. Ele ficou 3 dias e 3 noites na sepultura, esse santo, que não é homem, que não tem cheiro de defunto, não está podre, pelo contrário, está muito vivo, graças a Deus, é o nosso Senhor Jesus Cristo, e nós temos 1 milhão, milhões de motivos para ir para a igreja dançando, entrando na igreja dançando, gente, batendo palmas, cantando alto, cantando com alegria, agradecendo a esse Deus que venceu por nós, porque ele venceu para ele, não, ele nem precisava ter vencido, ele não precisava nem ter descido do céu, ele desceu por causa de ti e por causa de mim. Então, eu que tenho que agradecer, eu que tenho que ser grato, eu que tenho que entrar lá na igreja cantando para ele, porque ele já estava lá antes que eu entrasse, ele já nos esperava. Então, gente, vai na igreja, não vai no velório. Tem igreja aí que você vai aí num culto fúnebre de corpo presente, você vai num culto para Deus, não muda muito. Os cânticos, a palavra do pastor ou do padre, não muda muito. É quase a mesma coisa, não sei se estão falando por um defunto que está lá, parece que Cristo está morto, o santo está tudo morto. Não tem mais ninguém que vive, ora, mas nosso time é mais do que vencedor. Paulo disse, nós somos mais do que vencedores. Pô, se um vencedor volta num ônibus cheio de torcedores, e eles cantam, batem nos vidros, larga foguete, e você vê que o time venceu, você diz, ah, eles devem ter vencido o jogo. Por isso que eles estão cantando, largando foguete, feliz. E o nosso jogo? E o nosso time volta num carro da funerária. Mas que culto é esse, gente, que as religiões de hoje estão oferecendo para Deus? O povo está lá sentado, triste. Barbaridade, dá pena de ver. Meu Senhor querido, tem piedade de nós, pecadores. Vamos começar a entrar na igreja dançando, cantando, batendo palmas, porque o nosso Deus está vivo. Se o nosso Deus está vivo, eu também vou viver. Agora, se ele está morto, eu também estou morto. E parece que é assim que o povo está vivendo. Parece que é assim que as pessoas vão para a igreja. Por isso que cada vez mais as igrejas se esvaziam. Porque cada vez o culto é mais morto. Morto, mortinho da Silva. Vamos ouvir mais uma canção? Quintas-feiras à noite, 7:30, tem culto na igreja sede, culto de milagre. Se você quer um milagre, eu vejo ultimamente as pessoas não estão procurando mais a Deus. Vai ter um preço para tudo isso, gente. Infelizmente, eu não posso responder por ti. Eu vou 3 vezes por semana na igreja, isso há 41 anos. Eu sei o que é ir 3 vezes na igreja, não uma vez por mês, uma vez por ano ou uma vez por semana, eu sei o que que é. Pode ter certeza. Na sexta-feira é às 7 horas na segunda igreja, lá na rua Minas Gerais, no bairro Popular, lá também tem culto de milagres, toda sexta-feira. Vai e participa. E agora nós queremos ouvir mais uma canção, mas tem mais gente ligando aqui para o nosso programa, irmã Elizabeth.
1: Temos sim, a Ilone, ela está na escuta do programa, pede uma bênção para os seus filhos, que sejam curados de todas as enfermidades. Ela diz que todos os sábados está na escuta do programa.
0: Muito obrigado a você que está ligando, usando o telefone para a glória de Deus. Não é só para mandar o WhatsApp para os colegas, para os amigos, ou dar opinião naquilo que a gente não gosta, que os outros colocaram. Isso aí está cheio. Vamos usar o telefone, mandar uma mensagem para alguém no programa Pelo Caminho da Fé e o nome de Jesus Cristo será glorificado. Nós vamos ouvir uma canção que diz assim: sempre foi Deus. E é verdade. Muita coisa que Deus faz na nossa vida que a gente não vê, não sabe, não para para pensar que foi ele que fez para nós, ele que nos ajudou, ele que mandou, e a gente não para para pensar e até não agradece, somos ingratos. Vamos agradecer a Deus todas as coisas porque Deus é bom. Vamos ouvir esta canção para você que completou mais um ano de vida essa semana ou hoje está completando. Sempre foi Deus.

0: 14 horas e 5 minutinhos, já estamos quase na final do nosso programa. E é sempre com alegria que a gente vem aqui na Rádio Encantado levar um pouquinho, como eu disse, de fé e esperança, porque a esperança mesmo está com Cristo. Ela não está no homem, não está no pastor, não está nem nos anjos. Os anjos podem ajudar cumprindo ordens de Deus, nos ajudar, porque a própria Bíblia diz que Deus acampa os seus anjos ao nosso redor e nos livra. Aqueles que amam a Deus, aqueles que servem a Deus, eles são servidos pelos anjos de Deus. E os anjos obedecem a Deus, mas eles nunca vão aceitar serem adorados. Nenhum homem pode ser adorado. Você não deve ajoelhar diante de homem ou mulher nenhuma. Porque um dia Pedro, o apóstolo Pedro, ele se ajoelhou diante de um anjo. E o anjo levantou ele, pegou pelas mãos e disse: não faz isso, porque eu sou teu conservo, eu sou um funcionário de Deus como você. Eu estou servindo a Deus, eu sou alguém que ama a Deus como você, então eu não posso ser adorado. Adore somente a Deus. Que lindo isso. Nós vamos ouvir mais uma canção nesse momento, e essa canção ela fala de acalmar o coração. E aí essa música vai servir para pessoas que, quem sabe, pessoas que estão nos ouvindo hoje, que estão com o coração acelerado, teu coração está batendo muito rápido, você está ansioso, ansiosa, você está preocupado com algumas coisas, e você está mais parecido com a Marta do que com a Maria, as irmãs de Lázaro, porque a Marta estava muito preocupada com os afazeres, com as coisas domésticas, com as coisas daqui, coisas de lá, acolá, e Maria, ela estava mais preocupada de receber mais de Deus. Isso não quer dizer que Maria era preguiçosa, pelo contrário, ela arrumava sempre um tempo para o trabalho, mas ela também arrumava um tempo para Deus, e é isso que você tem que fazer. E essa canção, ela vai falar sobre isso, para que o teu coração se acalme. Então, que o Espírito Santo de Deus, através dessa canção, possa acalmar este coração. Mas quem está ainda oferecendo música, irmã Elizabeth?
1: Temos a Cleonice da Silva. Ela quer homenagear o filho Carlos Eduardo da Silva Tarte, que está de aniversário. Que Deus abençoe e proteja ele sempre, com muita saúde e muita paz. Obrigada, pastor, pela atenção. Que Deus continue lhe abençoando sempre. Um abraço a todos.
0: Muito obrigado, irmã Elizabeth. Obrigado a você que ligou. E obrigado às pessoas que estão agradecendo os milagres que recebem. Porque eu não acredito que eu vou aqui gastar minha saliva pedindo em nome de Jesus e lá do outro lado não acontece nada. Eu não acredito nisso. Eu acredito mais que há gente com medo de ligar para cá, com vergonha de ligar para cá, sei lá. Mas obrigado por aqueles que ligaram, porque para nós é muita alegria. É mais fé em Cristo, é mais confiança em Cristo quando a gente ouve o resultado do nosso trabalho, o resultado da nossa fé em Cristo Jesus. Então vamos ouvir esta canção, que Deus possa acalmar o teu coração.

Nesse momento eu quero orar por você. Eu quero aproveitar fazer uma oração para aquelas pessoas que talvez seja um caso contigo de ser operado ou operada e a operação está demorando para cicatrizar, não está cicatrizando direito e você tem que voltar no médico. Essa é a hora de você acreditar no milagre, porque Deus fez o ser humano para que haja cicatrização. Isso é normal no ser humano. Mas o diabo, ele não quer que cicatriza, ele quer que a ferida fique aberta, ele quer matar, roubar e destruir, disse Cristo. Então, ele sempre está aí para nos prejudicar. E quero orar também por pessoas que estão dormindo de noite e à noite a cama parece que está sempre muito escura. Tem alguém que está nos ouvindo, que está dormindo de noite e a noite fica tão escura, mas tão escura que a pessoa chega a ficar com medo do escuro. São trevas assim que dava quase para pegar na mão, de tão escuro que fica o quarto, a cama da pessoa. Eu quero orar por você e você vai ver que o anjo de Deus vai entrar aí no teu quarto a partir de hoje, de noite, e vai fazer com que a luz do anjo, a luz de Deus, brilhe aí no teu quarto e você vai dormir na proteção de Deus. Querido Deus e Pai, em nome de Jesus, nós pedimos, Senhor Jesus, de todo o nosso coração, com um pouquinho de fé, talvez do tamanho de um grão de mostarda, como tu disse, nós podemos mexer em montes. Por isso, ó Pai, eu tenho essa ousadia de chegar diante de ti e pedir no nome do teu filho, Jesus, nosso Senhor, para que essas pessoas, Pai, que foram operadas, que não cicatriza, tá demorando e não fecha aquilo que foi feito pelo médico, a sutura, em nome de Jesus, que agora esse espírito de enfermidade, esse trabalho de bruxaria, de feitiçaria que foi feito para que esta pessoa não consiga mais ter uma vida normal, eu repreendo esse espírito na vida dessas pessoas. Ele não vai mais operar. Quem vai operar agora é o anjo de Deus. E o anjo de Deus vai fechar, vai cicatrizar e vai dar vida, a vida de volta para esta pessoa poder viver normalmente com sua família. Em nome de Jesus, e essas pessoas, Pai, que não estão conseguindo dormir direito de noite, estão com medo desse escuro no seu quarto, estão com medo porque fica tão escuro no quarto que parece que dá para pegar na mão essa escuridão, parece um pó de carvão, parece algo assim que não tem explicação. Em nome de Jesus, eu repreendo esses demônios da escuridão, demônios das trevas, chispem daí, chispem dessas casas e vão embora. Pegue as suas malas, pegue as suas trouxas e saiam daí. E pare de gargalhadas, Senhor, estas pessoas que ouvem gargalhadas durante a noite, aí quando estão deitadas, dormindo, e penso que foi alguma pessoa lá fora, foram demônios que deram gargalhadas, rindo da desgraça das pessoas. Em nome de Jesus, eu repreendo a boca suja destes demônios que ficam dando gargalhadas nas madrugadas, ao redor da casa dessas pessoas. Elas vão ter seu sono tranquilo, seu sono, Senhor, com luz no quarto, uma luz que não é elétrica, mas que tem eletricidade do fogo de Deus, do Espírito Santo de Deus, que desceu um dia com fogo aqui na terra. Em nome de Jesus, cura toda doença, livra de todo mal, não importa se é câncer, essas células cancerígenas, elas morram agora, em nome de Jesus, que elas desapareçam do corpo dessas pessoas e que haja vida, vida nova, vida com saúde, com paz, alegria, prosperidade na presença de Deus. E eu amarro todo mal feito e destruo em nome de Jesus Cristo, queimando com a espada do anjo, em nome de Jesus. Todo mal feito, toda perseguição de Satanás foi desfeita e que não tenha mais efeito.
em nome de nosso Senhor Jesus. Muito obrigado em nome do Pai, em nome do Filho e em nome do Espírito Santo de Deus. Amém e amém.

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Então vamos lá, 2:28, 2:28, 20 graus a temperatura, tá começando o nosso Sabadão nos Vales. Hoje, dia 19 de setembro, véspera do dia Farroupilha, do dia do gaúcho, do dia de todos os gaúchos. O 20 de setembro é amanhã. Vai ter churrasco hoje, vai ter churrasco amanhã, não importa, né? Tem que ter um churrasquinho, nem que seja um pão com salsichão, mas tem que ter, claro. E você sabe aonde comprar o seu churrasco pro final de semana? 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É especial porque hoje nós vamos sortear uma janela de costela. Uma janela de costela de res, um costelão, né? O costelão um pouco menor, uma janela, entre todos aqueles que participarem com a gente. E entre aqueles que participarem, no programa de hoje, no próximo sábado, nós vamos sortear uma cesta, uma linda cesta da erva mate da família, doce de uva, café, chá, mel do campo, balas e muito mais. É uma cesta especial que o seu Antônio Alberto Luca, o nosso diretor aqui, né, o nosso diretor da rádio, preparou especialmente para você, tá bom? Então, quem participar hoje do sorteio do costelão, que nós vamos sortear daqui a pouco às 4:30, vai estar concorrendo também essa cesta que nós vamos sortear no próximo sábado, aqui no Sabadão. É o programa que mais dá prêmios para você? Claro que é. É um programa especial, dedicado a todos vocês. Então tá bom. Daqui a pouquinho, às 4:30, a gente realiza o sorteio aqui da janela de res, do mini costelão do Sabadão. Vou começar nesse clima aqui, ó.

0: de mim. João Bosco e Vinícius, cuida de mim, Deus. Tá valendo aqui um janelão de res, um mini costelão. E também tá valendo aqui, né, uma cesta linda de produtos da erva mate da família, doce de uva, café, chá, mel do campo e mais algumas boas delícias. Você participa exclusivamente de uma vez só. Então quem participa hoje não precisa participar no próximo sábado do sorteio da cesta. O costelão daqui a pouquinho, né? O janelão de res, o mini costelão, a gente vai sortear daqui a pouquinho às 4:30. E a cesta vai ser sorteada no próximo sábado aqui no programa. Mande o seu nome e cidade pelo 999-88-1543. Né? E se possível aí, diz pra gente se você tá acompanhando pelo rádio ou pela internet a Rádio Encantado, tá bom? Manda pra nós aqui pra gente saber como é que tá chegando a nossa audiência na sua casa. 999-88-1543. 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Eu e tem o Encontro Farroupilha lá no Parque João Batista Marquesi. Tá ocorrendo o Encontro Farroupilha, né? O 13º Encontro Farroupilha. E o meu amigo Mustafá, grande Mustafá, ele tem um convite especial para fazer a todos os ouvintes. Boa tarde, Mustafá.
1: Boa tarde, Daniel. Boa tarde a todos os ouvintes aí da Rádio Encantado. Amanhã temos o show do Costelão Farroupilha aqui no Encontro Farroupilha Encantado. Eu gostaria de estender o convite a todos os teus ouvintes, assim como para ti também, todo o pessoal da rádio. Quem quiser comparecer, quem quiser fazer parte desse grande evento aí, comer uma costela bem preparada, ainda dá tempo, tá? Ainda tem umas fichas aí, é só chegar aqui no bulicho que a gente vai ajeitar, tá bom? Um abraço.
0: Valeu, Mustafá, do Shop Delivery. Amanhã vamos estar aí, hein? Amanhã vamos estar aí saboreando o tradicional costelão do Mustafá. Amanhã aí no Parque João Batista Marquesi, né? Vamos trazendo as primeiras participações aqui do sorteio. É o pessoal que está interagindo com a gente. A Clarinda da Massini de Mussum, a Ed Gosman, um abraço pessoal do Rodobar. A Ieda Zotti do Jardim do Trabalhador, a Circe Giovanella também, Patrick Lima em Roca Salles, Fabiano da Silva lá em Mussum. Minha amiga Senir Taborda, um abraço para Senir. Aí, Dr. Ricardo, né, no Morro da Gavirova. O Ivar Pese Encantado, Marcos Citroën.

Citolin, o Marcos Citolin tá homenageando o Paulo Citolin, né? Paulo Citolin, que amanhã vai estar de aniversário, é isso? Deixa eu só ver aqui, é amanhã, né? Paulo Citolin vai pagar a festa amanhã. Parabéns aí pro Paulo Citolin, 20 de setembro, marca o aniversário do Paulo Citolin. Valeu, Marcão! Ah, vai ter festa hoje aí, hein? Aí no Alto da Auxiliadora, né? Na divisa com Nova Brécia, o Paulo Citolin vai pagar a festa amanhã. Rafael Lanzini, a Duda, a Nêmora, pessoal no Centro de Encantado, a Clarice Dutra e Dr. Ricardo, um abraço também pro Paulo Gritti e pra Silvana lá em Mussum, também já estão participando com a gente. 2h43, todo mundo ouvindo, daqui a pouco eu vou trazer os parceiros aqui do costelão, do janelão, mini costelão do Sabadão, que nós vamos sortear daqui a pouquinho às 4h30.

vamos lá, 2:47, tá bombando a nossa audiência. Um abraço pro Gilmar Schuch, o taxista levando a gente na carona. Boa tarde pra Ialca Porto, também está sempre ligada com a gente. A Mairi Dallavecchia aí no São José Scalabrini, Marlena Damasio lá da linha auxiliadora. Um abraço aí pra Marlena, o que que ela mandou aqui pra mim? Deixa eu ver, cadê a Marlena, que eu tô mais perdido que cego em tiroteio aqui, né? É, muita gente ouvindo, muita gente participando, que maravilha, né? Tá aqui a Marlena, o Jean Carlo Damasio Dallavecchia, o Beto Dallavecchia, a Vanete Damasini, todo mundo, Damasio, né? A Vanete Damasio, Maristela Damasio, todo mundo no sorteio. E ela quer oferecer música pro sobrinho que tá de aniversário hoje, o Flaviano Damasio. E pra minha família, parabéns aí pro Flaviano Damasio de aniversário hoje. Parabéns, hein? A Clarinda Damascini, já destaquei aqui a audiência dela. O Gilmar Possebon, lá da Peixaria Lambari, tá com a gente, quer participar dos sorteios também. Por falar em Gilmar Possebon, ele tá com a gente aqui na promoção do Costelão, né? É, tá com a gente aqui. Já vamos trazer quem é que é nossos parceiros aqui desta promoção, né? Que tá terminando hoje. Daniel Veículos, Daniel Butzel, Santo Antônio Zonato também, Barbearia Fagundes do Paulinho Peixoto, Peixaria Lambari do Gilmar Possebon, DVJ Construtora, alô Júnior, alô Beto, Lavagem Espitol no Centro de Encantado, Fubica Bordados no bairro Porto 15, alô Mari, alô Juarez, Garibote Assistência Familiar, Carlos Alberto Marcolim, Elias e Companhia, Fretes e Mudança, alô Elias, alô Simone, MM Escátula, um abraço pro Márcio, pra Dani, pra toda a turma da MM Escátula. 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Com a gente nesta promoção, né? Nesta promoção do Costelão que nós vamos sortear daqui a pouco aqui no programa. 11 minutos faltando para as 3. Vamos lá com Cleiton Borges, daqui a pouco eu trago mais participações. Cleiton Borges.

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1: Vamos lá, de volta aqui no nosso Sabadão nos Vales, no oferecimento de Sicredi, Mercado Pio, MS Bronzati e doutora Riele Zamboni. Lembrando que o ganhador ou ganhadora do nosso mini costelão aqui da nossa janela de res vai retirar aí a sua premiação no Mercado Pio. É, com o Pio, com a Vanessa lá, retira lá o ganhador ou ganhadora. Daqui a pouco às 4:30 a gente realiza aqui o sorteio. Nós temos também uma super promoção no Dia das Crianças, onde vamos sortear vários brindes para a garotada aqui no programa, hein? Parceria Funerária Mazarino, Confeitaria Dona Sola, Almeida Monitoramento, Recanto do Nono e Vespasiano Correia, Farmácia Manipulares, a Farmácia da Carla, Deconto Material Elétrico e Hidráulico, Metalúrgica do Azulão em Jacarezinho, JC Contabilidade, Bar e Mercado Zanon, Abarônio Metalúrgica em Mussum, DVJ Construtora, Daniel Veículos, Encantos, Lancheria, Sorveteria e Choperia, Barbearia Fagundes do Paulinho Peixoto, Lancheria do Nardi em Mussum, Barbearia do Chorinho também em Mussum e Padaria Bebê. Um abraço aí pro Marcelo, pro Borba, pra toda a turma da Padaria Bebê. Terezinha Zanuso em Mussum, tá participando da promoção. O Adão da Silva, o Mineiro e toda a turma aí no bairro Santo Antão. Grande Adão da Silva, o Mineiro, tá ouvindo a gente? O melhor jardineiro dos vales. Um abraço aí pro Adão e pra toda a turma aí do Santo Antão. Ademir Bufão do bairro Lambari. Alguém especial pra Janete Mazo, aí de Doutor Ricardo. Um abraço pra Janete Mazo. Quem também tá ouvindo a gente? A Mairi Dalla Vecchia. Um abraço. Rogério Luft, acompanhando a gente pelo aplicativo. A Marilei Simone, na escuta em Mussum. Quero participar do sorteio do Costelão e também da cesta de produtos. E colocar a Grace de Almeida também no sorteio. A Sandra Bigliardi, o Marcelo e o Gilmar Bigliardi. O Vétio também. A Ivânia Mella, de Nova Brécia, também quer participar. A Zuleide Paini quer participar do sorteio do Costelão. E também o Valdir Paini, no Santo André Roca Salles. Um abraço. A Marlena Damasio, Jean Carlos Damasio da Lavecchia também na promoção. A Lilian Capitânio. Um abraço aí pra Tere, pro Lore, pra toda a turma, família Capitânio. Aí na Barra do Jacaré, também acompanhando o nosso programa. E daqui a pouquinho, às 4:30, a gente vai sortear aqui um costelão no programa.

Tá aí a música do Ed Brito e Samuel andando a esmo. Você também ouviu o Tostão com Rafaela, Viciada em Você, Zenete Cristiano, Cadeira Cativa aqui no nosso sabadão. 3:11, 20 graus a temperatura, tempo nublado, encoberto, chove no vale. Você ligado comigo, acompanhando o nosso sabadão nos vales. Lembrando que além da janela, da mini costela, mini costelão, que nós vamos sortear no programa de hoje, no próximo sábado nós vamos sortear uma linda cesta de produtos, né? Da erva mate da família, doce de uva, café, chá, mel do campo e mais algumas boas delícias que o seu Antônio Alberto Luca preparou aqui para os ouvintes do sabadão. É o diretor da rádio que separou uma linda cesta que nós vamos sortear entre aqueles que participarem hoje e participarem no próximo sábado. Quem participar hoje não precisa participar no próximo sábado, porque o nome já vai estar na lista, né? O nome já vai estar na lista, então não precisa mais participar pro sorteio da sexta, tá bom? Deixa eu ver quem é que tá ligado com a gente aqui. Quero mandar um abraço pra Leonora Maria Schaefer. Estou na escuta da rádio, mando uma música boa, Leonora Maria Schaefer em Roca Salles, não perde um sábado de programa. Leonel Versetti Mussum, boa tarde, José Carlos Zambiasi, quero participar dos prêmios do Costelão e também da sexta, valeu Zambiasi. Adriane Maria Alegramante, de Encantado, também participando com a gente. A Sara de Vespasiano Correia, também meu amigo Colasso lá em Mussum, também participando. A Lourdes Maria Gerard, de Roca Salles, também participando. A Regina Ozelami, da Barra do Guaporé, estamos escutando o programa e queria participar da promoção do Costelão, estamos ouvindo o programa. A Clarinda Damascini colocando aqui o marido Leandro e o filho Rodrigo na promoção. Aida Patucci lá em Mussum também participando com a gente. A Odila Guizo, um abraço para Odila, também participando com a gente aí na linha Garibaldi. A Vera Bagatini lá na linha Auxiliadora. Também a Nadir e o Leodacir em Doutor Ricardo, também participando com a gente, um abraço aí para Nadir e também para o Leodacir, pessoal de Doutor Ricardo, colocando toda a família também na promoção, pessoal participando com a gente. 13:13.

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1: Vamos lá, de volta aqui no nosso sabadão, 3:25, 3:25 na tarde, de tempo nublado, encoberto aqui no nosso sabadão nos vales. 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E hoje tem sorteio de um costelão aqui, é de uma janela de res preparada especialmente para você. 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Ai, ai, 3:27, vamos lá, quem é que tá com a gente aqui? É, vamos ver quem é que tá ligadinho aqui no programa. Quero mandar um abraço pra Beatriz Versete Giroldi, gostaria de participar da promoção e tá homenageando o filho Gustavo Giroldi, que tá de aniversário hoje. O Gustavão vai pagar a festa em Mussum, parabéns, hein? Gustavo Giroldi de aniversário hoje. Marcel Dalazen quer participar do sorteio. Nadir Ferreira na linha Jacaré também. O Gilberto Boiani também quer participar da promoção. Adair Baldissera em Mussum, alô Dona Elaine. Aleda Lopes Tebaldi de Encantado. Vanessa Dalmoro no Jardim do Trabalhador. A Maria Isabel Giroldi do Picão Roca Salles. Mairi Dallavecchia também quer participar. Valdir Sonda de Doutor Ricardo. É, todo o volume, tô acompanhando o rádio, valeu Sonda. O Telvis Pessato da linha auxiliadora também quer participar. A Santina, o Lelo e o Emanuel Graci Ribeiro também. Doracis Gari também tá participando com a gente. A Eliane Giacomoli, a Ciercela Stormoski em Roca Salles e o Neudi Capitani e a Dona Marlene no bairro Planalto.

tá aí Ana Castela, barulho da caminhoneta. Gente, muitos ouvintes aqui tentando ligar pro WhatsApp da rádio 999-88-1543. A gente não atende esse telefone, tá? Não adianta tentar ligar pro WhatsApp da rádio, ele tá conectado no computador, a gente não tem como atender, tá bom? Então quem tenta ligar aí pro 99988 é só mensagem de texto e mensagem de voz. E outra situação é a seguinte: para concorrer ao sorteio da janela do Costelão hoje, né, da janela do Mini Costelão hoje de Reis, para a Semana Farroupilha e para a cesta de produtos, tem que mandar o nome e a cidade, tá? O nome e a cidade de onde é. Se não mandar na mensagem o nome e a cidade, não vai estar concorrendo aqui. Não adianta só mandar o nome, né? Tem que mandar o nome e a cidade da onde está concorrendo para concorrer, senão a gente não vai colocar no sorteio. São regras que a gente tem aqui das nossas duas promoções de hoje e também do próximo sábado. E quem participar hoje do sorteio da sexta e do Costelão não precisa ligar sábado que vem para concorrer novamente, porque o nome já vai estar na lista, tá, gente? Então não precisa ligar novamente. Quem participar hoje, no próximo sábado, não precisa mandar mensagem, porque o nome já vai estar registrado aqui na lista, tá bom? É outra questão aqui também. Ah, deixa eu ver quem tá interagindo com a gente aqui. A Terezinha Biasibete e o Ivanir Gonçalves de Nova Brécia participando. O Wilson e a Janete Belotti de Mussum também. A Risoleta e o Daldon em Roca Salles também participando com a gente. A Angélica Lorenzon aí do Picão Roca Salles também participando com a gente. Um abraço aí pra Angélica Lorenzon, né? O participando com a gente aqui também. Deixa eu ver quem mais aqui participando da nossa promoção. A Carmen Lanzini também de Encantado, a Inelvi Molar do Jardim do Trabalhador Encantado, o Jadir Bulcão que tá preparando lá um porco à paraguaia, Jadir Bulcão lá do Pinheirinho também tá participando com a gente, a Terezinha e o Ivanir Gonçalves já destaquei aqui, a Leda e o Antônio Dalmolin de Mussum também participando com a gente. A Daiane Facchini, um abraço para minha amiga Daiane, também está participando com a gente aqui. A Yalca Porto, de Encantado, também participando. O Dirceu Bronca, um abraço para o meu amigo Dirceu, lá no Picão Roca Salles, também está participando com a gente. Um abraço aí para o Dirceu. Daqui a pouquinho a gente traz mais uma rodada de ouvintes que estão acompanhando, estão concorrendo aqui ao Costelão de hoje e a sexta no próximo final de semana. Vamos lá com música agora, 19 faltando para as 3.

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Bruno e Marrone, seu amor ainda é tudo, 5 faltando para as 4 aqui no sabadão, daqui a pouquinho às 4:30 a gente realiza aqui o sorteio entre todos que estão participando de uma janela de costela, é um mini costelão para você preparar aí para sua família. O ganhador ou ganhadora retira no Mercado Pio. Quero mandar um abraço aqui pro Dirceu Bronca em Roca Salles, a Graziela Flores do Navegantes, o Nilmar Roman, meu amigo Nilmar aí de Mussum, Evandro Teles em Vespasiano Correia, o Rodrigo Franchini e o Rian também, a Nicole Dalmoro, a Rosane e a Salete Ana Dalmoro, o José Colasso, um abraço pro meu amigo Colasso lá em Mussum, Eliseu Matos de Oliveira também de Mussum, a Claudete Arose de Roca Salles, a Nelci Majolo também, a Marlise Pedroso de Encantado, alô Marlise, Joneide Azevedo, a Márcia Benini, a Suzy Antônia, a Sandra Franchini, a Natasha em Mussum, Darcy Zandonoto da linha Jacaré, a Derli Aruz do Porto 15, também um abraço Derli, quer participar, Isabel Pederiva, da linha Nova Lajadinho também participando com a gente. Abraço aí pra Isabel Pederiva, né? Da linha Nova no Lajadinho. Quem mais aqui com a gente? A Salete Rodrigues da Silva de Guaporé, a Angélica Lorenzon do Picão, a Bel Fleck também participando, a Lourdes Longo Marques de Relvado, Poliana Possebon Grande aí da Vila Moça, a Reni Balde Vespasiano Correia, Edilei Guedes também participando com a gente, daqui a pouco eu trago mais participações. 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Marinês Bigliardi na Santa Clara também participando com a gente. 3 para as 4. Paula Fernandes, Amar de Novo, 20 graus a temperatura, algumas pancadas de chuva na tarde de sábado.

Tá aí, Zezé de Camargo, irmão da Lua, amigo das estrelas aqui no Sabadão. Você ligado com a gente na tarde de tempo nublado, tempo encoberto, com chuva. Vamos trazendo mais participações aqui. O Matheus Magaim tá tomando chimarrão, quer participar da promoção. O Marcos e a Luciane lá da Linha Alegre. O Rei e a Rainha da Uva, Isolete Bergamaschi também, a Ana Maria Weber e o Cirilo. A gringa Marivete Marasca, lá de Roca Salles, está participando também. Dona Maria de Lourdes Marchetti também está participando. A Valentina Lanzoni e a Ana Alice Lanzoni também estão participando. Pessoal lá de Mussum. Lembrando que para participar aqui do sorteio, tanto da cesta que nós vamos sortear no próximo sábado, quanto do da janela do Costelão hoje, tem que mandar o nome e a cidade, tá, gente? O nome e a cidade é importante, né, para concorrer aqui. Se não mandar o nome e a cidade, não tem como participar da promoção, tá? É para nós organizar a nossa lista aqui para fazer o sorteio de forma transparente, tá? É o sorteio de forma transparente aqui, porque a gente coloca o nome e a cidade no computador e daqui a pouco ele vai me dar o número aqui para sortear o janelão do Costelão e também para sortear a linda cesta de produtos no próximo final de semana. Então, é importante o nome e a cidade para poder concorrer, senão não tem como participar. 4:09, 4:09, aqui no nosso Sabadão. Temperatura na marca dos 20 graus. Eduarda da Silva Lanzini já está participando, Duda. É, já está participando aqui, né? É, ela quer participar, mas já está participando, né, Duda? Tá bom? A Duda, a Nêmora, o Rafa, toda a turma aí, obrigado pela companhia de vocês. Daqui a pouquinho, daqui 20 minutos, a gente realiza aqui o sorteio, né? Daqui 20 minutos a gente realiza o sorteio entre todos aqueles que estão participando com a gente. 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A promoção de hoje, o pessoal tá ligando aqui pra rádio, né? Eu tô falando agora, né, gente? Eu tô no ar agora, tô falando, não tem como atender o telefone, tá bom? Não tenho como atender o telefone, tá? Valeu? Então tá bom, beleza. 4:10. 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Vem aí uma super promoção para o Dia das Crianças, onde vai ter sorteio de vários brindes aqui também. Para Funerária Mazarino, Confeitaria Dona Sola, Almeida Monitoramento, Recanto do Nono em Vespasiano Correia, Farmácia Manipulares, Deconto Material Elétrico e Hidráulico, Metalúrgica do Azulão em Jacarezinho, JC Contabilidade, Bar e Mercado Zanon, DVJ Construtora, A Barônio Metalúrgica, Brechó do Mustafá, Padaria Bebê, Barbearia do Chorinho, Lancheria do Nádia em Mussum, Barbearia Fagundes no Centro de Encantado, Encantos, Lancheria, Sorveteria e Choperia, DVJ Construtora e Daniel Veículos com a gente na promoção do Dia das Crianças, onde na véspera, dia 11, né? Dia 11, nós vamos sortear aqui, dia 10 ou dia 11? Deixa eu só conferir aqui, porque tem o feriado, né? Dia 10. Dia 12, segunda-feira, é o Dia da Criança. Dia 10 de outubro, nós vamos ter um programa especial do Dia da Criança. 4:12, depois do intervalo, tem mais música.

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René e Adriano Capim mexeu pau na Preá, 4:19. Alô, Kiko Fontana. Tá ouvindo o programa, tá participando com a gente também. Quem mais aqui? Participando da nossa programação, meu amigo Beto Machado, o Marcos e a Luciane lá na Linha Alegre, já destaquei, Giovanni Lunardi de Mussum, meu amigo Bigode, né? Grande Giovanni, tava sumido, rapaz, um abraço aí pro meu amigão lá de Mussum. Rogério Scapini, gostaria de participar do sorteio. Maria Elisa Beneman também tá participando, a Joyce Indriz em Coronel Pilar, Leonel Versetti também, Elide Donati Teles de Vespasiano, Claudiomiro Correia do bairro Santo Antão Encantado, Nelei Lanzini Roca Salles, a Sofia Lanzoni Encantado, Matheus Magaim Jacarezinho, Elton Lapi também, Valdemir Luiz Gonzatti em Roca Salles, Rogério Luft de Encantado, pessoal participando, o Rogério que tá ouvindo a gente aí pelo aplicativo, né? Um abraço, grande jogador Rogério Luft, né? Esse é das antigas, né? Jogava muita bola, um abraço aí pro Rogério. Daqui a pouquinho o sorteio, gente. 4 horas.

4h24, Leonardo, liga lá em casa, 4h24, trazendo aqui as últimas participações do sorteio. É bom destacar, gente, tá? É bom destacar aqui que quem participou hoje do sorteio do Janelão do Costelão, do Mini Costelão, vai concorrer a uma cesta no próximo sábado, a uma cesta, né, com chá mel do campo, com erva mate da família, com doce de uva, com café e várias outras delícias nesta cesta, preparada aqui pelo Luca, pelo nosso diretor Antônio Alberto Luca. Quem participou hoje não precisa participar semana que vem, tá? O nome não vai duas vezes na lista, né? A gente colocou o nome e a cidade na lista, já vai estar concorrendo sábado que vem. Então não precisa participar sábado que vem quem participou hoje, tá? Para concorrer à sexta. Nós vamos encerrar, depois das últimas participações, agora a participação de hoje. Quem ligar a partir de agora não participa mais, tá? Não participa mais. A Clarice Luzi de Encantado, no Jacarezinho, a Terezinho Danilo Vianini na Barra das Contas em Mussum, a Eliane Marcon em Vernizzi, a Kika lá de Vespasiano Correia, a Nelce Versetti, quero parabenizar meu neto Gustavo Giroldi, a próxima música oferece para ele, pode ser qualquer uma, e quero participar do sorteio do Costelão, aqui de Mussum. Valeu, Nelce. A Celi De Conto, o Nelson De Conto, da Violanda Roca Salles, também está participando com a gente. Abraço aí pro Nelson. Pessoal da Violanda em Roca Salles também participando com a gente. Estas são as últimas participações. Depois da música do intervalo, a gente vai realizar aqui o sorteio então com vocês. 4h26. Daqui a pouquinho o sorteio, não pode mais participar, hein? Quem participou, participou. Pode ir.

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1: Vamos lá, 4 horas e 35 minutos. Vamos realizar aqui o sorteio então da janela, uma mini costela, para você saborear aí, para você assar com a sua família, comemorar o Dia do Gaúcho. O ganhador ou ganhadora retira aí o seu prêmio no Mercado Pio, com a Vanessa, com o Pio. Um abraço lá para toda a turma no Mercado Pio. Vamos realizar aqui o sorteio online então, todos os participantes. Foram mais de 170 participações, onde nós vamos então saber quem é o ganhador ou ganhadora neste momento. 170 participações, lembrando que esses 170 ouvintes não precisam participar sábado que vem, o nome já vai estar na lista aqui para concorrer à linda cesta de produtos que nós vamos realizar o sorteio aqui no próximo sábado, neste mesmo horário. 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Esta promoção que está encerrando hoje, ela tem o oferecimento, esta grande promoção aqui da Mini Costela, né? Do Costelão do Sabadão. 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promoção que está encerrando hoje. Vamos então saber quem é o ganhador ou ganhadora. Computador, me dando aqui o número 51. Número 51 na minha lista, deixa eu conferir aqui. Número 51. E é uma ganhadora, ela é de Encantado. Gisele Silva Garbim. Gisele da Silva Garbim com o número 51. Número 51 é a ganhadora aqui da janela do Costelão do Sabadão. Gisele da Silva Garbim de Encantado com o número 51 é a ganhadora do Costelão aqui do Sabadão. Parabéns. Obrigado a todos que participaram. Parabéns aí para Gisele. E no próximo sábado nós vamos sortear a linda cesta de produtos aqui para vocês. Bom sabadão. Bom domingo de semana farroupilha do Dia do Gaúcho. Amanhã eu tô de volta a partir das 6 horas da manhã com o Domingão Sertanejo, das 6 até as 8:30 aqui na Rádio Encantado. Bom sabadão, obrigado gente. Na sequência uma seleção de músicas gaúchas para encerrar o programa de hoje. Obrigado a todos, valeu demais. Parabéns aí a Gisele e obrigado a todos que participaram com a gente.

0: 5 e 4.
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1: Não, apaga, apaga, apaga.

0: 5:38.
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0: 5h47.
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0: 6 e 9.
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0: Tudo bem, Nani?
1: Tudo bom, Diori? Boa tarde, Maurício. Boa tarde aos ouvintes da Rádio Gaúcha, principalmente aos colorados que estão com a gente. Eu já secaria ao natural. Amanhã é o horário perfeito da secação.
2: Acorda
1: tarde com chuva, liga a TV, não precisa nem fazer muito esforço. Mas o Inter precisa entender o tamanho do jogo de hoje. Hoje, se o Inter vencer, o Inter coloca o São Paulo com muitos problemas na briga contra o rebaixamento. Se o Inter deixar escapar a vitória, aí o São Paulo vai estar longe demais. Mas se o Inter conseguir os 3 pontos lá no Morumbi, o São Paulo entra e muito na briga. Então, hoje o Inter precisa sair com a vitória.
0: Hoje é noite de puxar pelo pé o São Paulo, J. Finkler. Boa noite.
3: Tudo bem, Diori? Boa noite a ti, ao Maurício, a Nani. É inegociável. O Internacional precisa pelo menos pontuar no Morumbi. Claro que a vitória seria sensacional, até porque vai valer ainda mais a vitória anterior contra a Chape, caso o Inter vença hoje, como a Nani bem disse. Traz o São Paulo pra bronca e agora é aquela história. Quem puder, quem o Internacional puder puxar pra briga, que puxe, porque a nossa briga é árdua.
0: É isso aí, são os primeiros destaques dos nossos comentaristas no pré-jornada, transmitido em imagens pelo YouTube de Gaúcha Esportes. Entra lá, te inscreve, deixa aquela curtida, ativa as notificações e deixa a mensagem pra gente bater bola aqui ao longo do pré-jornada. Nós vamos até às 8h15 da noite, 8h15 com o pré-jornada, então deixa teu recado. Em breve, hein? 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Vamos para Panvel girar com a reportagem no Morumbis, ou Morumbi, como preferir, senhor Leonardo Acosta.
4: Cícero Pompeu de Toledo.
0: Tudo bem, Leonardo Acosta? Boa noite.
5: Tudo bem, boa noite, Diori Vasconcelos. Talvez Manhago preferisse Cícero Pompeu de Toledo. Tenho certeza de que a torcida do Inter tem nas boas lembranças o Morumbi, né, de alguns resultados importantes, expressivos, o maior de todos em 2006, jogo de ida da final da Libertadores. Mas, Diori, objetivo do Inter, o sonho do Inter esta noite e nesta rodada, né, porque não depende só de si, deixar o Z4 e chegar ao mês de outubro fora da zona do rebaixamento. Mas, para isso, a situação é complicada. Precisa, no mínimo, pontuar, de preferência, vencer o São Paulo aqui neste Morumbi, que hoje não estará lotado, até em função da atual situação do adversário. No caso do Inter, é um time que vem de vitória depois de muito tempo, bateu a Chapecoense por 2-1 no sábado passado e que tem basicamente os mesmos jogadores à disposição. Volta um titular, Matheus Bahia, lateral esquerda, o que muda a posição do Bernabé no time, mas perde um titular importantíssimo. Vijagra, suspenso com 3 cartões amarelos, é o desfalque do técnico Paulo Pezzolano para a partida que começa às 9 da noite, Diori.
4: Para quem é apegado a números, o que não é meu caso, porque eu mal sei contar, mas para quem é apegado a números, os números do Inter sem o Vijagra são aterradores. Não tem vitória. Não tem vitória.
0: É isso aí. Bom, na Central de Esportes, Lucas Katsurayama, a situação do Internacional na tabela. O Inter depende do Vasco para deixar o Z4 neste sábado. Não tem como não associar ao jogo do Vasco, que acontece hoje também, né, Katsurayama? Boa noite.
6: Boa noite, Diori. Exatamente isso, porque o Vasco entra em campo logo mais e um pouco antes da partida do Inter, a partir das 8h30 desta noite, Vasco e Curitiba, jogo no São Januário. E o Inter está acompanhando neste momento uma vitória parcial do Mirassol 2-0 sobre o Botafogo. 9 minutos da segunda etapa, jogo no interior de São Paulo, em Mirassol, e é um resultado ruim, porque para o Inter deixar o Z4, precisa acompanhar resultados paralelos, ter 2 de 3 a seu favor. O do Mirassol já é ruim, e aí precisa contar, é claro, com um tropeço do Vasco, e a gente está falando do Inter fazer a sua parte, e também, é claro, do Grêmio amanhã, pela manhã, contra o Palmeiras na Arena. Mas hoje, já que o Grêmio não joga neste sábado, pode sair do Z4 caso tenha um resultado superior ao do Vasco. Por exemplo, uma vitória e o Vasco tropeçando, ou o Inter empatando e o Vasco perdendo.
4: Eu hoje, nesse momento, menos de 3 minutos atrás, eu incorporei com muito orgulho o Pedro Ernesto Denardin com as suas 13 copas.
0: Eu confesso que eu fiquei em dúvida, amor, se estava de sacanagem ou não.
4: Não, errei.
0: Mas como pareceu que tá falando sério?
4: Não, errei. Chamei o Vidiagra de Viagra. E evidentemente que o nome do jogador é Vidiagra. O Pedro volta e meia faz essa lambança, mas o Pedro tem 13 copos, ele pode fazer o que ele quiser. É
0: isso aí.
4: E eu incorporei. Pedrinho, representei aqui, mas o homem é Vidiagra.
0: Sabe qual a diferença entre o Viagra e o Vidiagra, Maurício?
4: Que eu tô com medo de perguntar pra você qual é, Diori.
0: É que o Viagra é azulzinho. E o Vidiagra é vermelhinho.
4: Sem mais.
0: Sem mais? Tá bom pra ti? Tá bom, tá certo. Bom, Leonardo da Costa e o São Paulo todo bagunçado, hein? São Paulo tá louco pra cair pra Série B, hein, Leonardo?
5: Nem tanto assim no que diz respeito à escalação, a time, mas isso é o de menos no São Paulo, tá? Porque a crise, ela tá grande em outros aspectos. São Paulo que teve, bom, esse ano teve até impeachment de presidente, mas que teve eliminação em Copa do Brasil, no meio da semana, e eliminação da Copa do Brasil para o Juventude, em Caxias do Sul. Eliminação na Sul-Americana, no meio da semana pro Boca, aquele jogo que foi... Ele teve um emblema, assim, de última chance da torcida abraçar o time, mais de 50 mil no Morumbi, aí São Paulo perde a classificação dentro de casa. Bom, a partir daí teve até jogador indo pro microfone, falando de atraso de salário, que o São Paulo não pagou em dia nenhuma vez nesse ano de 2026, vai ter nova eleição para presidente, é uma crise, sem dúvida, que vive o time paulista, que tá na parte... Olha, não chega a estar tão debaixo da tabela, tá? Mas se perde hoje pro Inter, essa realidade pode mudar e ele pode entrar também na briga. E esse é o principal temor do torcedor são paulino, que quer uma vitória para se livrar de vez, pelo menos, de qualquer risco de brigar contra o Z4 ao final da competição. Dentro de campo, a principal novidade é a volta do Calleri, foi preservado no final de semana passada contra o Palmeiras, já que São Paulo usou time todo reserva em função justamente do jogo contra o Boca pela Sul-Americana. Estratégia, né, Diori? Que acabou não dando certo, perdeu Diori, as duas.
4: Até 2016, o ano em que o Inter cai, havia um clube muito seleto dos times que jamais tinham caído para a segunda divisão. Inter, Santos, São Paulo e Flamengo. De lá pra cá, de 16 pra cá.
0: Também,
4: e o Cruzeiro, depois disso, é que cai, né?
0: E quando cai,
4: fica, né?
0: Isso aí.
4: Pois hoje, desse clube tão seleto, onde o Cruzeiro eu tinha esquecido, só dois fazem o clube. Dois. Um é o Flamengo e o outro é o São Paulo.
0: O São Paulo tem chance de cair, né?
4: Eu desconfio que o Flamengo já tá livre.
0: Eu acho que a gente não vai ver isso daí, gente.
1: Mas, Beiro, é inacreditável o que tá acontecendo na questão dos salários atrasados do São Paulo, porque o Rafael, o Calleri e o Luciano estão pagando o salário de jogadores mais jovens. O Luciano falou sobre isso, o Luciano falou que nunca, desde que ele chegou ao São Paulo, e ele tá lá há alguns anos, recebeu em dia.
0: Aí é loucura, né?
3: Tem uma outra coisa que explica esse momento do São Paulo, por exemplo. Ontem eu tava olhando os números, o Roger Machado tinha um aproveitamento muito superior ao Dorival e foi limado.
1: O Crespo nem se fala.
3: Não, o Crespo era liberado.
4: Porque o Crespo,
3: né,
4: autorizou-se a dizer uma verdade foi que sincero. São paulinos, do alto da sua soberba, não toparam ouvir. O Crespo disse, Jorge, você lembra que o campeonato de São Paulo, sim, era 45 pontos?
0: Exato.
4: Deu 2 semanas, mandaram o homem embora.
0: É, ele era líder e falou isso e os caras acharam que ele tava louco. Aí, e o Roger é o seguinte, o Roger já foi contratado e demitido, né?
3: É, exatamente.
0: A torcida demitiu quando foi contratado.
3: Exatamente. E o próprio Crespo, Maurício, durante o Paulistão, tem um jogo, acho que o São Paulo empata ou perde, que ele diz assim: como é que eu vou cobrar os jogadores, eles não recebem? Imagina,
0: sinceridade máxima. Então essa é a situação do São Paulo, o Lucas Katsurayama aqui, é claro, né? Pode, digamos assim, ter o pé puxado pelo Internacional. O Inter tá tentando se agarrar em alguma coisa fora do Z4 para sair do Z4 e de quebra já puxa o São Paulo ali para esse bolo. Mas, ao mesmo tempo, o São Paulo tem um jogo atrasado que sequer foi marcado ainda.
6: É, a tendência de hora é que esse jogo ocorra no dia 2 de outubro, agora durante a data FIFA, jogo atrasado contra o Santos, 21ª rodada, no dia 2, no Morumbi. Jogo atrasado porque o Santos estava disputando o playoff da Copa Sul-Americana. São Paulo que foi líder do Brasileirão até a sexta rodada, esteve inclusive no G5 da competição até a 16ª rodada e hoje é o 12º com 33 pontos, tem 5 a menos que o Inter, portanto uma vitória colorada diminui essa diferença para apenas 2 pontos e aí com certeza o São Paulo estará nessa briga contra o rebaixamento. Agora parênteses, Jory, para informar que tem gol ruim aqui pro futebol do Rio Grande do Sul, Série B do Campeonato Brasileiro, gol do Sport, faz 2-1 sobre o Juventude, reta final do jogo, 42 minutos da segunda etapa, Juventude que com um empate era segundo colocado, agora cai para terceira colocação com 50 pontos.
0: É, a situação do Juventude que já foi líder, é de instabilidade nesse momento na Série B do Campeonato Brasileiro, é uma Série B muito dura, né? Porque tem uma fórmula diferente dos anos anteriores, o Juventude vai perdendo para o Sport pelo placar de 2-1.
3: E saiu ganhando.
0: E saiu ganhando,
3: né? Gol de pênalti do Mandaca.
0: É.
3: Que foi alvo da dupla aí algum tempo, né?
0: É. Não,
4: mas a lenda que tá pré-acertado com o Grêmio,
0: e
4: né?
0: Pois é. E não saiu antes porque o Juventude não liberou.
4: Isso.
0: E esse é o novo Juventude, né? Porque houve um tempo em que a dupla Grenal não batia na porta para entrar, né, Maurício?
4: É que nesses tempos você diz assim, ô Juventude, libera o homem aí, pô, a gente precisa. Para um pouquinho, eu tô na Série B, quero subir, você não vai pagar nada e quer que eu libere antes? Claro que não, né? Então o Juventude fica com ele até o fim do ano e vou dizer para você uma coisa, o Mandaka no Grêmio e no Internacional, eu não tenho certeza da titularidade dele, mas da utilidade eu tenho certeza, o Mandaka é útil num e no outro.
3: É, pra quem nos acompanha, base no Corinthians, né? É formado no Corinthians.
0: Para quem nos acompanha em imagens lá no Gaúcho Esportes no YouTube, tem a tabela com os jogos que restam para Remo, Inter, Vasco, Mirassol e Grêmio.
4: Remo joga hoje com o Santos.
0: Isso aí, o Remo joga hoje com o Santos e o Vasco ali, né, tem um jogo a mais, porque tem o jogo atrasado contra a Chapecoense, o jogo que é fora de casa lá na Arena Condá. É o jogo atrasado que tem o Vasco nesse momento no Campeonato Brasileiro.
4: Que joga hoje em São Januário contra o Coritiba.
0: Joga hoje contra o Coritiba. Então são os cenários que vão se desenhando aí para a dupla Grenal. Leonardo, tu falava sobre a ideia do São Paulino abraçar a torcida no jogo contra o Boca. O São Paulo acabou sendo eliminado dentro do Morumbi. O que se projeta em relação a público hoje é porque o São Paulo historicamente tem boas médias, né? Mas nesse momento de crise, de dificuldade, como é que o torcedor está encarando isso e o que se fala aí em São Paulo sobre o assunto?
5: Tem uma média de, o número exato, se eu não me engano, são 27 mil a média do São Paulo no Campeonato Brasileiro. Né? É alta. Esse jogo da Sul-Americana teve muito mais que isso, foram mais de 50 mil. Mas olha, esse é um jogo em que certamente não vai se atingir os 50, não tem dúvida. E creio que se ficar na média tá de bom tamanho pro São Paulo, tá? Tem até aqui, ó, informações sobre o protesto, a Nani me passou também mais cedo, ó, a torcida independente, a principal organizada do São Paulo, vai fazer um protesto no jogo de hoje, vai ter uma faixa com os dizeres silêncio, estamos jogando. E aí vai ficar 15 minutos em silêncio, para só depois começar a se manifestar. Claro que isso não é o estádio inteiro, é organizada, mas sempre é sintomático, né, daquilo que é a relação torcedor-clube nesse momento. 21 mil ingressos já vendidos, tem aquela situação, né? A gente, se chegar a 30 é muito, vai ficar dentro da média. Torcida do São Paulo, que é uma das maiores em média de público sempre nas edições de Campeonato Brasileiro, mas que vive essa situação. Tá com uma cara assim de, olha, vamos abraçar o time mais uma vez no Brasileiro, vamos ver o que vai acontecer. Só que é um Inter que pode até se utilizar eventualmente uma pressão da torcida justamente no jogo de hoje, né?
1: É, porque o jogo contra o Boca Juniors, a torcida do São Paulo fez uma recepção linda, uma festa maravilhosa na entrada dos times em campo, e o Dorival na coletiva disse que isso deixou os jogadores nervosos. Por conta disso, o protesto hoje da faixa de silêncio, estamos jogando.
4: Nani.
1: Porque o Dorival falou que atrapalhou a festa do torcedor, atrapalhou a concentração dos jogadores.
4: Isso passa, não tem cabimento, isso hoje. Passa da piada pronta, Jorge. Isso, ó, o Dorival é um sujeito maduro no futebol, experiente no futebol como jogador ou como treinador. Ele treinou o Flamengo, uma média de público de 60 mil pessoas. Ele tem que ter a sabedoria, Jota. Ele pode até pensar uma bobagem dessa, mas dizer uma bobagem dessa ele não pode. Então, ele ajudou a fermentar um ambiente como o de hoje, em que torna, inclusive, o jogo aleatório. O Inter joga muito pouco futebol, mas o São Paulo, com frases como essa, com contextos como esse, lá pelas tantas você diz, esse jogo dá para ganhar.
3: Tomara que o time do Internacional faça bastante barulho para atordoar os jogadores do São Paulo, né? Porque é como o Maurício disse, é beiro inacreditável, né? Tu tens um ambiente, uma atmosfera positiva, o povo te apoiando, a tua torcida ali. E aí tu diz, não, pessoal, uma boa, dá uma seguradinha aí que os guris estão ficando assustados.
0: Cara, não, e assim, se fosse vai ainda?
3: Exato.
0: Se fosse vaia.
1: Foi apoio, só apoio, a torcida cantando, faixas estendidas.
4: Não tem por onde, não tem por onde salvar essa frase.
1: Não,
4: né?
1: Tem, não, não tem por onde salvar.
5: Conversando com alguns são paulinos aqui, tá, de ontem para hoje, dois me disseram exatamente a mesma coisa. A única alegria do torcedor do São Paulo na semana foi o pênalti do Memphis.
0: Imagina só, né? E olha, e a gente vive uma era aqui, Leonardo da Costa, que muito se fala que a alegria do Colorado é a tristeza do gremista e vice-versa. É, aí em São Paulo os caras pelo menos tem o Corinthians, tem o Santos, tem o São Paulo.
1: Mas eles têm um problema, os três em comum, chamado Palmeiras, né?
0: O Palmeiras atrapalha a alegria deles. O Palmeiras parecia que ia dar um motivo para eles ficarem felizes, e aí foi nos pênaltis e se classificou contra o LDU.
4: Mas sabe, Jorge, que por coisas como essa dita pelo Dorival, é que eu tenho certeza que o Dorival cai se o São Paulo perder, e eu não tenho certeza que o Pezzolano cai se o Inter perder, mesmo que o Inter tenha a partir de agora 15, nessa super estendida e inútil data FIFA, o Inter vai ter pelo menos 15 dias para trabalhar, e 18. Talvez ainda por conta disso o Pezzolano tenha o salvo conduto de ser um sujeito sério, trabalhador e tudo mais. Já no caso do Dorival, perdeu. Não sei nem se dá entrevista coletiva.
3: E o ponto... Diniz amanhã tá por essas também.
0: Sim, né? O Diniz tá há bastante tempo, né, atrapalhado com o Corinthians.
4: 5 derrotas seguidas do Brasil.
1: E é por isso o Corinthians tá atrás do São Paulo.
0: Isso. Né? Não, o Corinthians não tá. O Corinthians não dá pra dizer que tá livre ainda, né? Porque tem muitas dificuldades, faz, sei lá, 8 jogos que não vence com o comando do Diniz.
5: Aliás, Jori, próximo adversário do Inter, né? Estão de olho também nesse jogo. É se o Corinthians tropeça, o Inter pode, no confronto direto, tentar puxar o pezinho de mais um.
0: Exatamente.
6: São 5 derrotas seguidas no Brasileirão, mais a eliminação da Libertadores agora.
3: E o Inter já derrubou um treinador do Corinthians este ano. O Dorival, quando venceu na Páscoa com o gol do Bernabéu.
1: Então vamos derrubar o Dorival hoje de novo, Finter, se Dorival. Tudo der certo.
0: Duas vezes. Atenção, o clube que vai contratar o Dorival aí, dá uma olhada se não tem jogo contra o Inter.
3: Vê se já não pegou.
0: Vê se já não pegou o Inter aí, pra ter certeza aí que não vai ter esse problema. Mas assim, é por isso que eu falava que a situação do São Paulo é de parecer que tá louco pra ser rebaixado. Mesmo que o São Paulo tenha 33 pontos, um jogo a menos, seja 12º colocado, porque se chega a acontecer isso do São Paulo perder pro Inter e cair o Dorival, o São Paulo vai pro quarto técnico no Campeonato Brasileiro.
4: Que costuma ser um dos itens de rebaixamento.
0: É pré-requisito,
4: né? De 3 a 4 treinadores por campeonato.
0: Se o São Paulo não cair tendo 4 técnicos, tendo salário atrasado, tendo jogador pagando salário de companheiro, tendo tido um sub-impeachment de presidente, porque ele pulou antes de ser impeachmentado, né? Tendo tudo que aconteceu no São Paulo, tendo caso de polícia, dirigente investigado, dirigente que pegou dinheiro do clube, que... enfim, a situação do São Paulo é padrão Inter e Cruzeiro, né, Maurício? Dos piores momentos, né?
4: É porque a gestão do Inter e depois a do Cruzeiro, elas têm ponto em comum com essa do São Paulo e com a do Corinthians, que também tirou um presidente, e o presidente atual está proibido de entrar no clube, Jorge, pela justiça. Eles têm essas direções, essas gestões tiveram venalidade, tiveram meter a mão no dinheiro do clube. E o Maurício não está dizendo isso levianamente. Eu estou falando de gestões que viraram caso de polícia. E só por isso estou dizendo o que estou dizendo. Do Inter de 16, do Cruzeiro do Zezé Perrella, do Corinthians, dos dois presidentes, do Augusto e desse atual que não pode entrar, e o do São Paulo, que o cara foi expulso do clube. O presidente que pulou antes de ser impeachado, ele foi expulso do clube. Mas fora isso, está tudo sob controle.
3: Era o Casares? Jare,
4: né? Isso. Júlio Casares.
0: Isso. Fala, Leonardo.
5: Por falar em salários atrasados, tá? Não é novidade que Delcir Sonda fez uma doação que ajudou muito a atual direção do Inter, 20 milhões de reais. Na quinta-feira, o dinheiro pingou na conta dos jogadores, todos os salários que estavam atrasados foram pagos, as parcelas do 13º que estavam atrasadas também foram quitadas, e ainda uma parte do direito de imagem que venceria só no final da semana que vem, no dia 25 de setembro, foi adiantada. Então tá todo mundo com o salário em dia. E hoje teve uma visita ilustre na concentração do Inter, justamente o Delcir Sonda. foi lá falar com os jogadores a convite dos próprios jogadores, tá? Esse foi um convite que partiu dos jogadores, a direção deu ok, deu Ciro Sonda, foi lá e conversou com os jogadores do Inter, tem foto, Roberto Melo, candidato a presidente, colocou também nas suas redes sociais o registro desse encontro. Então teve a visita do doador e a felicidade estampada, o agradecimento também dos jogadores entendendo o momento do clube, né?
4: Mas se não bastasse todo o constrangimento que essa direção, que tem 6 anos de gestão, já vive e convive todo o tempo, por atitudes dela, né? Por ações dela, nessa semana houve uma entrevista para ge.globo.rs do Delcir Sonda. Tá aí a foto, nós temos nesse momento, para quem está em imagens conosco, o Delcir Sonda com jogadores do Internacional e com o Pezzolano. Mas a entrevista do Delcir, além de considerar o time ruim, e ele está sendo recebido pelos jogadores, ele dá o chamado pau na direção do Internacional. E para o Delcir estar entre os jogadores chamados pelos próprios jogadores, cujo time foi chamado de ruim, ele passou pelos dirigentes do Inter também, né? Então a cena é de um profundo constrangimento. Que bom que pelo menos a essa altura não é nem salário atrasado, tem dinheiro adiantado pela direção. Não que isso vá dar futebol, mas dá concentração. O jogador que está com dinheiro atrasado, ele não perde de propósito, ele não erra pênalti de propósito, mas ele se desconcentra. É só você pensar, se colocar no lugar dele, e por mais que tenha assim, mas eles ganham 1 milhão por mês. Quem ganha 1 milhão por mês tem gastos de 1 milhão por mês, né? Correspondente ao seu padrão de vida.
0: O cara tem uma responsabilidade para sustentar 25 pessoas.
1: Foi o que disse o Paulo Pezzolano na coletiva depois do jogo contra a Chapecoense. Que não que os jogadores eles percam de propósito, eles acabem entrando em campo extremamente preocupados com a questão do salário, mas que traz inconscientemente, talvez, uma tranquilidade maior pro trabalho. Claro. Então, que bom que o Sonda ajudou o Inter nesse momento, tava precisando, e que hoje os jogadores deem essa felicidade pro Sonda.
6: É começou assim, e terminou.
0: Começou e terminou.
6: Começou no é Mangueirão. Brapel? Como é que não? É?
3: Quase.
1: Não. Nem terminou.
6: É, o Brapel foi suspenso.
0: O Brapel começou, né? E terminou, né?
6: A gente pode falar sobre isso daqui a pouco.
0: Daqui a pouco a gente fala.
6: Começou no Mangueirão, 28ª rodada do Campeonato Brasileiro, Remo 0, Santos também 0, 2 minutos da primeira etapa. Vamos acompanhar esse jogo. E terminou Série B do Campeonato Brasileiro, Sport Recife 2, Juventude 1, derrota da equipe de Caxias do Sul. Juventude terceiro colocado com 50 pontos, um a menos que o líder Vila Nova.
0: Daqui a pouco a gente fala do Brapel, que não acabou, teve muita confusão lá, lamentavelmente o Brapel teve o futebol sendo derrotado por outras questões que não deveriam estar presentes no futebol. Bom, agora são 6:36. O pré-jornada, girando com a reportagem para Panvel. 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A trilha do pré de The Comfort Fronteiro Hotel, o mais novo conceito de hotelaria em Livramento. Troca a trilha aí, meu maestro. Coloca aquele samba gostoso pra gente. O maestro foi na casinha.
3: Ando samba aqui.
4: É. Ou entrou o retorno e a gente aqui não ouviu. Será
0: não,
4: que não?
0: Não entrou.
4: Não?
0: Não, é. Até não é essa trilha que era pra colocar, mas. Mas. É. Mas tá tudo bem, né?
4: Acontece, ao vivo acontece.
0: Tem uma sustentação samba aí nova que a gente tá. Até vou pedir pra segurar essa trilha aí.
5: É a torcida do São Paulo em silêncio, Johnny.
0: A torcida do São Paulo em silêncio.
5: Representada no pré-jornada.
0: Coloca sustentação 3 aí, meu comandante. Sustentação 3 pra gente aí, por favor.
4: Esse é o nome, sustentação bonito, isso
0: aí. Isso aí, né? É, estamos falando o nome que tá na pasta, né, Maurício?
4: Aí, parente Jorge.
0: Tá vendo? Sobe o som aí pro Maurício curtir essa trilha aí. Essa trilha é muito nossa, meu guerreiro.
4: Ah, pelo amor de Deus, esse instrumental todo de samba. Olha aí, falta só o surdão do Mauricinho Sarai.
0: Vamos gravar isso aí e botar na trilha, Maurício.
4: Vamos.
0: Amanhã. Fechou, então.
3: Peraí, então vou botar meu cavaco.
0: Então vamos meter.
3: Cavaqueiro.
4: Não, meu Deus. Eu tô bem enganado, Maurício.
3: Temos 2 no samba aqui.
4: É, pô.
3: Pelo amor de Deus.
4: Já estamos com quórum forte.
3: O que é? Falta só um cantor, um pandeiro, um violão.
4: com o Tantan. Falta pouca coisa.
0: O Tantan sou eu, Maurício.
3: Genial,
0: Diori. Tá fechado,
4: golaço,
0: tá
4: fechado, golaço, Diori Vasconcelos.
0: 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Em seguida a gente vai fazer um intervalo e eu quero já convocar nossa audiência pro YouTube de Gaúcho Esportes, porque lá a gente vai seguir a interatividade, conferindo as mensagens, os recados e batendo bola aqui com o Maurício, com a Nani e com o J. Finkler. Bom, Leonardo da Costa, traz mais um destaque desse ambiente aí na nossa live, a gente vê as imagens que estão na bandeira de escanteio, né? Que tradicionalmente é o lugar colocado para as rádios fazerem a transmissão aí no Morumbi.
5: É, não é diferente dessa vez, tá? Até tô na posição aqui ainda, ao lado do Gustavo Maiaco, para daqui a pouco descer para o campo. Em termos de posição, é um estádio bem complicado para o narrador. Mas é um Morumbi que já tem iluminação a pleno, mas que está ainda totalmente vazio. Apenas alguns setores já, de alguns camarotes, com acessos de torcedores, mas claro, né? Falta muito tempo ainda para a partida. E até quando a gente chegou aqui, não tinha lá tanta movimentação no entorno do estádio. É aquela previsão, né? 21 mil ingressos vendidos, talvez estourando a gente chega a 30 mil pessoas.
2: Você sabe, Diori, que o Morumbi, o Beira-Rio e o Maracanã e o Mineirão não são arenas, são estádios. E eles são, como você vê na imagem, que está com a gente na imagem, eles são muito amplos, porque a arena já é mais claustrofóbica, é mais pertinho do campo. O que significa? Que estádios desse tamanho, quando tem um público muito pequeno, eles parecem fantasmas. Fica um tanto melancólico de jogar bola. Eu já fiz jogo no Morumbi lotado, no Maracanã lotado, e já fiz jogo com 15 mil pessoas num e no outro. Jota, parece que não tem ninguém, porque ele é muito amplo. Hoje parece que vai ser por aí.
3: É melancólico, como tu dissesse, e imagina ainda boa parte da partida a torcida em silêncio, né? Internacional precisa se valer disso, verdade, né, Maurício? Porque são fatores do jogo
1: ficar
3: emocional, 15 né?
1: 15 minutos em silêncio. Então tem que fazer 2-0 nos primeiros 15 minutos.
3: Só? Se fizer um, nós já estamos soltando foguete, né?
0: Não, se fizer um dos primeiros 15 minutos, eles já param de ficar em silêncio, eu acho.
3: É, eu acho que...
1: Aí é vaia,
0: né? Aí é vaia, né? Aí é vaia.
3: É, mas são combustíveis que tu tem que trazer pra ti, né?
0: É. Deixa eu fazer o seguinte, antes da gente sair pro intervalo e mexer com a interatividade aqui no pré-jornada, eu quero chamar o Daniel Costa pra falar sobre o clássico Brapel, sobre os desdobramentos do clássico, que terminou bem antes do esperado. Daniel, boa noite.
7: Tudo bem, Diori? Boa noite pra ti, boa noite a quem nos acompanha. Diori, é verdade, um clássico que se esperava muito dentro de campo, acabou suspenso antes do término do primeiro tempo. O jogo foi suspenso pelo árbitro Rafael Klein por conta de muita confusão, tanto dentro de campo quanto nas arquibancadas, tá? E após o jogo foi suspenso pelo árbitro Rafael Klein por conta de muita confusão, tanto dentro de campo quanto...

0: Eu conversei com o Farney Coelho, que ele é o executivo de futebol do Brasil, e o Farney trouxe a posição do Chavante, que era a de não ter a continuidade da partida hoje, e ele admite preocupação quanto à continuidade desse jogo em algum outro dia, porque a gente vem numa batida da divisão de acesso, jogo quarta e domingo, já teve adiamento de rodadas por conta das chuvas há algumas semanas, então o calendário ele tá muito apertado. Então o Farney ele expôs então essa preocupação para quando, se é que esse jogo vai ser retomado ou se ele vai ir para os tribunais. Do lado do Pelotas, Diori, eu conversei com o Gabriel Ribeiro, ele que falou pelo clube hoje, é o presidente do Conselho Deliberativo do Pelotas, e o Pelotas queria a jogo. Pelotas quis, mas acatou a decisão tanto da equipe de arbitragem, que foi muito municiada pela Brigada Militar, pelo Batalhão de Choque, que disse que não tinha, não conseguiria dar segurança nesse a retomada da partida, Diori.
1: Sabe por que que eu tenho chamado lugar de fala para dizer o que eu vou dizer agora, Diori?
2: Por que, Maurício?
1: Porque no microfone e fora do microfone, mas eu fiz questão de dizer algumas vezes no microfone, o quanto eu sou apaixonado por Pelotas, o quanto eu acho Pelotas a cidade mais bonita do interior, e quero dizer, correndo o risco de não precisar dizer, que é a cidade do interior que eu mais gosto de estar, de tanto que eu acho bonita aquela cidade. Mas o que aconteceu hoje explica, como se fosse uma legenda, por que que Pelotas não tem nenhum time na Série A do Campeonato Gaúcho. O que aconteceu hoje é caso de polícia. O que aconteceu hoje não tem explicação nem justificativa. E se os dirigentes dos dois clubes avançarem neste caminho, se as torcidas dos dois clubes avançarem neste caminho, Pelotas muito tempo ficará sem Série A. Para mim é tristeza, porque eu adoro ir a Pelotas, ficar em Pelotas, uma cidade com cultura própria, com samba em tudo que é lugar, mas o que aconteceu hoje explica Pelotas fora da Série A do Gauchão. Que coisa horrorosa, triste, lamentável e asquerosa.
3: Eu venho da região, né? Só que eu sou da capital ali, Rio Grande, né?
2: Sim.
3: Do ladinho. E aí a gente vê esses episódios, eu tava vendo vídeos, cara, senhor de idade, tendo a camiseta retirada pelos torcedores do outro time, violência, os jogadores dando aí esse mau exemplo.
2: Passou muito do limite, né?
3: Eu acho que é o momento dos dois pedirem, das duas equipes, os dois clubes, os dirigentes, como o Maurício falou, pedir desculpas, porque a gente perdeu, a sociedade faliu hoje. Pelotas hoje vive a sua página mais triste. Aliás, já teve caso de morte numa briga entre torcedores do Pelotas e do Brasil lá no ano de 2003. É, 2003. Então, assim, é mais uma página triste, lamentável e, cara, sinceramente, é zero ponto pros dois.
1: É uma pena,
3: eu sei que não
1: se
3: tá
1: o
3: na
1: regulamento
3: regra,
1: permitisse,
3: né?
1: Se o regulamento permitisse, cenas como esta deveriam representar a perda de 3 pontos para um e para outro. Como isso não deve constar no regulamento, eu não sei como é que vai se resolver isso. Mas o que aconteceu hoje, a expressão trazida pelo Jota é perfeita. Isto é a falência da sociedade, da convivência, da tolerância, falência completa e absoluta de uma cidade tão espetacular como Pelotas.
2: Bom, agora são 6:44. O pré-jornada tem a produção da Isabelle Castro e do Marcos Bertoncello, na técnica Fabrício de Carvalho, Victor Scheid, Pietro Pezzi, nas lives Matheus Furtado, Guilherme Góes, José Rue, Arthur Furlaneto, Lorenzo Castro e Guilherme Rodrigues. A gente vai pro intervalo e na live a gente segue com a interatividade depois do recado da Claro.
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3: 10 para 7, estamos voltando para o FM. Ficamos durante um intervalo interativo aqui, conversando com a nossa audiência lá no YouTube de Gaúcho Esportes, convidando a galera que acompanha para se inscrever, ativar as notificações, deixar a curtida e seguir mandando mensagens para a gente bater bola aqui durante o pré-jornada. Vamos até às 8h15 e depois, às 8h15, Gustavo Manhago assume o comando do futebol da Gaúcha no Morumbi para contar esse jogo tão importante, né? Depois, Lucas Katsurayama, o Inter volta a jogar quando no Campeonato Brasileiro? São 18 dias, é isso?
4: Exatamente, 18 dias depois, no dia 7 de outubro, e aí recebendo uma equipe paulista no Beira-Rio, no caso, o Corinthians. Corinthians, o técnico Fernando Diniz, até então, tá balançando no cargo. Amanhã enfrenta o Fluminense. O Corinthians vem de 5 derrotas seguidas na competição, além daquela eliminação frustrante da Libertadores agora no meio de semana. É o próximo adversário do Inter, mas tem tempo o técnico Paulo Pezzolano. Até lá.
3: 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Leonardo Acosta, vamos falar um pouco mais do Inter, do Pezzolano dentro de campo. E tem retorno importante para essa equipe. Se por um lado pode ter desfalque, tem retorno importante que não esteve em campo contra a Chape, Leonardo.
5: E a importância desse jogador, Jory, o Matheus Baiano, não tá só pela lateral esquerda, né? Mas claro que isso é assunto para o Maurício, mas também na posição do Bernabé, porque libera um jogador que foi muito mais atacante na temporada do que propriamente um lateral, muito menos um marcador. E assim o Bernabé teve que atuar contra a Chapecoense. Matheus Baiano de volta faz com que o Bernabé possa atuar mais à frente. Essa é a novidade que tem o time do Inter em campo. Fora dele tem ainda, ou no banco de reservas, tem do Aguirre, que também não estava disponível naquele jogo. Agora, em compensação, não tem o Vijagra, né? A gente já falou bastante dele, a falta que faz, quem deve ser o seu substituto. Daqui a pouco vai ter a confirmação se Paulinho ou Ronaldo ou Thiago Maia, quem sabe, ou uma outra alternativa, uma outra mudança de equipe por parte do Paulo Pezzolano. Mas é o Inter que não muda tanto as peças assim em relação ao jogo contra a Chapecoense, quando voltou a vencer depois de 10 jogos seguidos sem vitória no Campeonato Brasileiro.
6: A alternativa, Diori, que eu escolheria fosse treinador do Inter, era Thiago Maia de primeiro volante, porque ele era muito bom primeiro volante no Santos, foi muito bom primeiro volante no Flamengo, ele foi segundo com o Roger no melhor momento do Inter recente em campeonatos nacionais, quando ele pega a vaga direta de Libertadores em quinto lugar, 2 ou 3 anos atrás, e depois tem lesão, tem enchente, tem tudo, o Thiago Maia quase indo embora, tentando ir embora 2, 3 vezes, ficou. Então, desses jogadores, entre Paulinho, entre Ronaldo e Thiago Maia para primeiro volante, o meu voto seria Thiago Maia.
3: E para vocês, Nani, Jota?
7: Eu iria de Paulinho. É, a amostragem mais recente sem Vijagra e que mais funcionou foi com Paulinho e Bruno Henrique fazendo meio campo no jogo contra o Palmeiras. Claro, o Palmeiras é um time ainda melhor do que o São Paulo, joga um pouco diferente também, né? O São Paulo tem um pouco mais a bola do que o Palmeiras, mas a intensidade que o Inter teve naquele jogo me serve hoje. Eu acho que o Thiago Maia não traz essa intensidade.
8: Eu vou nessa mesma pegada, Maurício, porque eu acredito que o Paulinho, além desse exemplo que a Nani disse, foram dois jogos que ele acabou atuando ao lado do Bruno Henrique. Foi o Corinthians na classificação nas oitavas da Copa do Brasil e no domingo seguinte contra o Palmeiras, jogando em São Paulo. Porque eu acho que o Paulinho pode contribuir, Maurício, com a transição do Internacional. Ele consegue acelerar o jogo, né?
6: Ele é mais veloz.
3: Ainda mais da característica que o Inter tá parecendo que vai se propor definitivamente, que é esperar e ocupar os espaços dados pelo adversário.
6: Você sabe, Diori...
3: Eu digo que parece que vai aderir a isso, Maurício, porque... sempre que a gente esperou que fosse ter a continuidade,
6: sim.
3: Teve uma surpresinha. E eu espero particularmente,
7: esse,
3: né?
7: É meu medo.
3: Talvez vocês concordem comigo que não tenhamos mais surpresinhas, né? Deu, né?
6: A gente implorou, né? Nesse caso, Jota, não tem escolha errada. Ah, que crime botar o Paulinho, que crime botar o Ronaldo ou botar o Thiago Maia. Porque qualquer um deles está rendendo muito menos do que o esperado. E o treinador vai fazendo titularidades por exclusão. O cara que não deu tão errado ainda, ele testa. O Thiago Maia de primeiro volante ainda não. E eu ia, antes de você falar sobre o tema proposto pelo Jory, eu ia aproveitar a imagem que o Gustavo Maiago estava em cena ali com o Leonardo da Costa. Você sabia que Gustavo Maiago hoje está na jornada 698 com a Gaúcha?
3: 698?
6: Que coisa espetacular. Parabéns, meu antecipado, Deus, narrador. Hein? Ali, ó. Não tá entendendo nada. O narrador não fala com ninguém antes. O narrador tem um ritual, ele não quer saber o que tá no ar. Ele tá orando pra Jesus pra não errar o nome dos caras. 698 jornadas, parabéns, Gustavo.
3: Tá ouvindo dias aí no fone de ouvido, certo?
6: É.
9: Não, vamos chegar na 700 em seguida aí.
6: Parabéns, parabéns.
5: Em quantas eu tô contigo, Marco? Deve ter essa conta.
9: Tem, mas aí tem que dar uma pesquisada aqui rápido. O Diori é um dos caras, e o seu Maurício também. E o Bertoncello são os que mais trabalharam comigo.
3: O Bertoncello trabalhou mais que eu contigo ou eu trabalhei mais que o Bertoncello?
9: Foi mais, foi o Bertoncello.
3: Bertoncello.
9: É, já dá pra dar esse...
3: O Bertoncello dado. Trabalha mais do que eu, então. Só pra registrar, eu tô aqui hoje, ele não, né, Maurício? É,
6: uns e outros estão de folga hoje, mas eu não quero fazer intriga
3: com ninguém, né? Ele acumulou a gordura, né? Daí
6: eu não
3: ele
6: quero
3: tá,
6: fazer intriga
3: tá
6: até porque o homem faz escala, pelo amor de Deus. Boa folga aí, Bertoncello.
5: Rapaz, olha, eu tô tendo a honra de ver a planilha do homem aqui.
3: A planilha
5: eu
3: dele?
5: Eu não vou dar spoiler, tá? Mas tem tudo, ó. Tem nome do hotel, endereço, número de jogos.
3: Número do quarto.
5: Tudo.
9: Ó, hoje é 698, né? Então até 697 o Bertoncello trabalhou em 472. O Dior em 435, são os dois primeiros aí. Loucura. E o Maurício é o terceiro com 148 jogos. Então vai fazer o 149 hoje comigo.
6: Você é um tarado, Gustavo.
9: O Leonardo tá indo pro jogo 78
5: comigo. Não. O Bertoncello me escala mais, tá pouco.
9: E a Nani Quemelo tá indo pro jogo 7 comigo.
7: Olha, considerando que eu cheguei no começo do ano, é bastante, Manhago.
8: E se der um Ctrl F nessa planilha, eu apareço duas vezes aí, Manhago.
9: O J. Finkler é duas vezes. Uma é um Brasil e São Paulo lá, né? No Bento Freitas, né, Finkler? Que a gente fez pela Gaúcha.
8: O Brasil
9: Gaúcha
8: e Pelotas?
9: O Brasil e Pelotas. Isso.
8: Aquele
9: tava
8: acabou,
9: na Gaúcha,
8: né?
9: Zona Sul ainda.
8: É, aquele conseguiu ter os dois tempos,
3: foi
8: gente.
3: Aquele do 0-0?
8: Foi, acho que 2-1 pro Brasil, não, Maurício? Ô, Manhago?
9: Eu acho que foi na Boca do Lobo, né?
8: Não, foi no Bento Freitas.
9: Foi no Bento Freitas.
3: Então tô confundindo o jogo.
9: Tô confundindo
3: também.
9: Mas tem até o Finkler, agora tem que... Eu tenho que botar aqui o Finkler mais pra cima agora, porque ele voltou pra firma, né?
3: tem que botar mais pra cima, né?
6: Olha os ganchos pedernestianos. Quem é que foi pra cima a partir do momento em que termina Mirassol e Botafogo, hein, Lucas?
3: É, chama agora. Terminou do Mirassol 2, Botafogo 0. Resultado ruim pra dupla Grenal. Mirassol não muda sua posição na tabela de classificação, mas abre 4 pontos para o Vasco, que é o primeiro time dentro da zona de rebaixamento e tem a mesma pontuação de Grêmio e Inter. Mirassol, 32 pontos, 15º colocado. Logo na sequência, Grêmio, Vasco e Inter com 28. Grêmio, 16º, Vasco, 17º e Inter, 18º. Botafogo, a outra equipe envolvida na partida, 11ª colocado, Botafogo, 11º com 35 pontos. Mais cedo, a primeira partida da rodada, já encerrada neste sábado, Atlético Mineiro 1, Chapecoense, lanterna da competição, também um.
5: Amanhã Mirassol vai pegar o Inter, Jory, logo depois do Grenal, é aquela data que ainda não está definida, não tem desmembramento de tabela, e vai pegar o Grêmio na última rodada. Tem dois confrontos com a dupla Grenal ainda e deu uma disparada.
3: É, o Mirassol é sempre um pepino para a dupla Grenal, né? Mas, Amanhã, deixa eu te perguntar uma coisa sobre a planilha do data Manhago aí. Como é que é o Instituto, Manhago?
9: Pois é, pode ser a data Manhagol.
3: Data, né? Manhagol?
9: Data Manhagol.
3: O data Manhagol é o seguinte, tá? Digamos que tem um duplex.
9: Manhaquest.
3: Digamos que tem um duplex, tá?
9: É.
3: Conta uma jornada.
9: Conta uma jornada. Uma pra cada narrador.
3: Uma pra cada narrador.
9: Isso aí.
3: Uma
9: isso
3: pra
9: aí.
3: Cada repórter.
9: Isso.
3: Tá aí pro plantão e pro comentarista de arbitragem. Conta uma?
9: Conta uma só porque ele tá trabalhando nas duas, né?
3: Tá, mas eu não entendi essa daí. Conta.
9: Não,
3: Cada narrador conta uma pra cada um. E pro comentarista de arbitragem, pro plantão, conta só uma, porque ele tá trabalhando as duas.
9: Ele tá trabalhando as duas e nós estamos trabalhando só numa.
3: Tá, então deveria contar duas, então, por essa lógica, né? Eu fiz uma regra de três rápida aqui, quero contestar esses números aí.
8: O Jory vai soltar uma nota oficial e vai ao STJD, né?
9: É uma boa discussão.
3: É um bom debate, né?
6: Eu, na condição de quem só sabe contar até 10, eu devo confessar ao nosso ouvinte que eu não entendi uma palavra dos últimos 30 segundos do que foi dito aqui na Gaúcha. Nada, eu não entendi nada, nem eu pretendo, tá? Tá tudo bem pra mim.
3: Mas é isso. O jogo.
7: Como falou, eu quero saber qual será o jogo 700.
3: Qual será o jogo 700, ô Leonardo da Costa?
9: Ah, deve ser um da seleção aí, né?
5: É, tem três jogo em Belém. Pode ser em Belém.
9: Pode ser em Belém.
5: Pode ser em Belém.
9: Eu fui brifado de Brasil e Austrália sexta-feira que vem, 7 da manhã, né?
5: Ah, mas aí, se não tiver mais nenhum, é o 699.
9: Ah, mas aí tem uma questão. Esse aí vai ser em Gaúcha 2, né?
3: Ah, não conta daí?
9: Não conta, não. Aí é transmissões de streaming. Aí tem uma outra contagem só.
3: Ah, é uma outra tabela?
9: É, isso é uma outra
3: tabela. Quantas transmissões de streaming eu fiz contigo, Maiago? Só pra atualizar a minha planilha aqui, que tá desatualizada aqui.
9: Aí eu já tenho as minhas.
6: Eu tô vendo já a entrevista do Gustavo Maiago no show de esporte com o Lucianinho e o Diori. Ele fazendo a partida número 700, a jornada, lá em Belém. E o Gustavo agradecendo a chance de fazer o jogo 700 na terra onde Jesus nasceu.
3: É isso aí, é isso aí, né? É sempre muito bacana, né? Muito espirituoso, né? Ai, mas a gente falou sobre as questões de campo do Inter, as voltas. O Maurício, a Nani e o Finkler falaram sobre as escolhas para o meio campo, né? E a dúvida que existe nessa função, o substituto do Vijagra. No mais aí, Leonardo, não tem muita dúvida, né? O time é mais ou menos aquele que jogou contra a Chape, né?
5: Se pegasse o Inter de, vamos colocar assim, um mês atrás ou mais rodadas atrás do Campeonato Brasileiro, eu diria que é uma incógnita pelo histórico do Pezzolano de mudar e surpreender a cada jogo. Então fica reportagem trabalhando a semana inteira com o provável time, ele chega e em função da característica do adversário vem com uma ideia completamente diferente. Mas pegar o recorte mais recente, vamos colocar alguns fatos também, tá? O momento que viveu o Inter, dá para dizer assim, aquela meio que encostada que deu Abel no treinador, naquele momento de quase saída do Pezzolano, sou capaz de apostar em o mínimo de mexida possível, viu, Jory? E aí fica apenas essa dúvida com relação ao Paulinho ou ao Ronaldo, que a gente vai saber daqui a pouco, né? A partir das 8 da noite, já às 7:30 tem a previsão da chegada da delegação colorada aqui no estádio.
6: Esse raciocínio cabe muito, Léo, porque na lógica de quem recebeu algum aconselhamento do Abel, que é uma conclusão nossa sem a informação oficial, mas digamos que, vê se eu tô errado, Nani e Jota, em cima dessa lógica aqui que eu vou desenvolver. O Pezzolano não inventaria hoje mudanças muito drásticas, porque partindo do princípio de que ele fica para os próximos 18 dias, no primeiro jogo depois da parada é que a gente pode ver alguma coisa diferente, porque essa coisa diferente terá sido treinada por um bom tempo a ponto de o treinador concluir que ela tem chance de dar certo. O que ele fez até agora, às vezes acontecia, Nani, em 3 dias, de um jogo para o outro, uma mudança que você não imaginava. Agora ele terá 15, 18 no total, pelo menos 15 dias de trabalho para aí sim colocar alguma coisa que a gente não faz ideia.
7: Mas a parada da Copa do Mundo, a gente teve esse período de treino, mais de mês, e ele volta com uma ideia de ser um time que propõe um pouco mais o jogo contra um Cruzeiro.
6: Toma 3-1 do Cruzeiro em casa.
7: E toma 3-1 do Cruzeiro em casa. Então, 2-1, perdão. Foi 2-1?
3: 2-1. Tava 2-0, o Inter descontou e deu uma pressão ainda no final.
7: Então, eu, se fosse o Pezzolano, não arriscaria mais. Mantém o time do jeito que tá, como foi contra a Chapecoense, talvez uma peça ou outra mudem, mas a ideia de jogo do Inter tem que ser essa. E aí tu tem que aprimorar ela. De repente o João Victor é um jogador que agora possa entrar e fazer mais de uma posição, como ele faz com o Vitinho, por exemplo. É um jogador de mais velocidade. Tu aprimora a questão física com o Alan Patrick, com o Bruno Henrique, isso já ajuda também. Então, pra mim, tem que ser essa ideia de jogo. Não deu certo mudar.
8: E eu faço
5: Nani,
8: apelo.
5: A Nani fala em questão física, ainda tem um outro elemento, né? Maurício, Finkler. O Inter usou seus titulares em Chapecó no sábado e tem uma semana, né, pro jogo. O São Paulo poupou os titulares final de semana e jogou no meio da semana. Foi terça, é verdade, mas hoje o jogo é sábado. Então a questão física favorece o Inter, uma semana de descanso entre um jogo e outro. Bom, e depois nem se fala, né? No caso do Inter, vão ser 18 dias de parada até o próximo compromisso, dia 7 contra o Corinthians.
8: Mas ainda com relação, Léo, essas ideias do Pezzolano, eu faria um apelo para ele. Não abre mão da linha de 5 para defender. Não é o jeito que eu gosto de ver meu time jogando futebol, Maurício. Mas nem hoje, nem o dele. Muito menos o dele, né? Acho que não é o teu também.
10: Não, fica meio trancadinho.
8: Exatamente. Porém, com o material humano que tem e os resultados que foram poucos, o Inter tem 6 vitórias na competição, elas apareceram sempre com o Internacional adotando essa postura. Ah, estaciona o ônibus e dá uma escapada. Tenta buscar, como a gente falou, acelerando transição e contando com os pontas, né, para poder usar da velocidade. Mas essa linha de 5 é o mal necessário do Internacional.
10: A questão é custo-benefício. E o quanto você pode fazer, o quanto você pode ser usado com tão pouca qualidade disponível. Luiz Fernando Veríssimo, já falecido, genial, tinha tirinhas, lembra das tirinhas?
4: Sim.
10: Tinha Dudu, o alarmista, e tinha uma tirinha que era assim, poesia numa hora dessas? É o caso de você dizer, não, o Internacional tem que jogar bonito, tem que jogar esteticamente bonito, tem que ser plasticamente gostoso de ver. Não, o Internacional tem que ficar em 16º. Você fecha qualquer acordo por 16º. Para o ano que vem, com outra direção, com outra capacidade de investimento, aí você começa tudo de novo. E para começar tudo de novo na Série A, você tem que ser pragmático.
8: E aí a gente estranhou bastante, por exemplo, o jogo contra o Bahia, para mim é um exemplo, né? O segundo gol, o gol da virada do Bahia, é uma bola em que o Bruno Henrique está dando bote no goleiro. O Félix Torres tenta assaltar pressão na frente da linha do meio-campo. E tem um contra-ataque, se eu não me engano, o Eric Pulga faz o...
10: Eu tenho a impressão que o Eric Pulga...
8: O gol, é, não lembro exatamente, mas é um desses lances. Poxa, não dá, Maurício, além de tudo, a idade é do time é avançada, Diori. Nani, o nosso time, ele é mais velho. A gente sabe, mais experiente, né? Até porque eu também já tô ficando velho, então eu não gosto de falar essa palavra. Tô ficando experiente, errei de novo. Então é isso, tu vai precisar dosar, principalmente na maneira como tu vai marcar. Se ficar dando bote lá em cima, se adiantar a linha, acontece, por exemplo, o que aconteceu no Grenal.
10: Ah, é verdade, o segundo gol que o Grêmio faz daquela Copa do Brasil no jogo da Arena, pega, bom, o terceiro nem conto, porque aí é o Internacional correndo atrás, uma no dificuldade corner, né? De descontar, mas o segundo gol, ele tem uma saída de bola do goleiro até o centro, até chegar no Vinícius, que é muito, muito rápida, e o Inter tá todo fora do lugar. O que que acontece, Jori, com o time que tá fora do lugar e adiantado? Ele corre para trás. Uhum. E para correr para trás você precisa de zagueiros velozes. Não era o caso da zaga do Internacional, como não é hoje e não era lá na Arena. O Mercado e o Maripan, eles não podem correr para trás, porque eles não têm velocidade para isso.
7: E o primeiro gol do Grêmio sai também dessa forma, porque é da bola parada, mas o escanteio que o Diego Caetano consegue surge numa jogada muito parecida.
4: É, são lances muito parecidos, muito parecidos. Uma jogada de construção e recuperação de jogada, recuperação de bola do...
10: Olha ali a fala do nosso ouvinte. Sem o melhor centroavante, cadê o Juninho?
4: É.
10: Ele tá brincando com o fato que o zagueiro Juninho, o Pezzolano, escalou 2 ou 3 vezes como centroavante.
4: É, o Toschini, né? Que tá mandando essa mensagem lá no nosso YouTube de Gaúcho Esportes. Na tela do YouTube a gente tem o retrospecto do Inter como visitante, né? E é interessante até pra gente colocar nossa enquete que tá lá no YouTube de Gaúcho Esportes, perguntando: confiante em uma vitória do Colorado no Morumbi? Sim, vai embalar. Jogo duro, empate é bom. Em casa, eles são fortes, é derrota. Eu quero aproveitar e chamar para essa conversa mais uma vez o Lucas Katsurayama, porque o retrospecto do Internacional fora de casa não é o problema. E pro São Paulo, o retrospecto em casa não é o problema, né, Lucas?
11: Pois é, Diori, o Inter, como visitante, tem a 11ª melhor campanha. São 14 pontos em 13 jogos. Portanto, metade dos pontos do Inter foi jogando fora de casa. Só que, claro, essa mesma pontuação no Beira-Rio é bastante ruim. O Inter, um dos piores mandantes. O São Paulo, no Morumbi, tem a 8ª melhor campanha. Jogando em casa, porque nem todos os jogos foram no Morumbi. 24 pontos em 12 jogos, São Paulo tem 33, portanto é um mau visitante. tem 7 vitórias, 3 empates e 2 derrotas. No Morumbi, são 8 jogos, 5 vitórias, 2 empates e apenas 1 derrota, que é pro Palmeiras. Portanto, jogando no Morumbi, tem um bom aproveitamento São Paulo nesse Campeonato Brasileiro. Chama atenção para o retrospecto de Inter e São Paulo no Morumbi, na história, mas também o retrospecto mais recente. Na história, Jory, são 33 partidas com 9 vitórias coloradas, 9 empates e 15 derrotas, 15 vitórias do São Paulo. O último jogo, a última vez que as duas equipes se enfrentaram neste estádio, onde estão Gustavo Manhago e Leonardo Acosta, 3-1 para o Inter em 2024. 2025, o jogo foi na Vila Belmiro. E um retrospecto recente, os últimos 10 jogos entre Inter e São Paulo no Morumbi, 4 vitórias para cada lado, 2 empates, portanto, com um destaque para aquele 5-1 que o Inter fez.
5: E dessa campanha fora de casa, Lucas, Jory, tem um fato aí, tá para ver o copo meio cheio. Vitórias aconteceram aqui no estado de São Paulo, tá? O Inter ganha do Corinthians, 1-0, gol do Bernabei. O Inter ganha do Santos na Vila Belmiro. O Inter consegue um empate com o Palmeiras, aquele jogo que a gente tá lembrando, né? Que o Paulinho...
11: Se bobear, atua o Inter no lugar é líder do Vijaga. Paulistão nesse momento.
5: Ele só vai mal no campeonato do interior, tá? Ele não jogou ainda com o Mirassol, vai jogar daqui a 2 rodadas, daqui a 3 rodadas, mas em Bragança Paulista perdeu, antes da Copa, 3-1.
11: É. 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A gente vai fazer mais um intervalo aqui no FM da Gaúcha e na nossa live a gente segue com o intervalo interativo, conversando com a nossa audiência. Na volta tem o gol do pré para balançar a rede, trazer aquele astral, aquele clima de futebol, aquele clima de gol, aquele clima de vitória do Inter fora de casa contra o São Paulo. Já voltamos.
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0: 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E estamos falando aqui sobre os cenários do Inter em caso de vitória, empate ou até derrota contra o São Paulo, visando também a importância dos jogos em casa, Finkler, nesse campeonato de recuperação que o Inter precisa fazer.
1: Não, é justamente isso. E a gente tava falando dos cinco jogos dentro de casa.
2: Você ia fazer uma propaganda. 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
1: a propaganda. Agora eu pego o preço, que a gente está de volta na Gaúcha, né? 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Então, ficam todos convidados em Gaúcha Esportes no YouTube para nos acompanhar. Mas a gente estava falando sobre essa questão. O Maurício trouxe muito bem. O Internacional, no passado, se escapou com 44 pontos, dependendo dos adversários. E a gente passa para outro campeonato, outra temporada, e parece que ninguém aprendeu nada com essa lição. O time do Internacional piora a cada janela e o Internacional se encaminha para ter esse sufoco de novo no fim. Tomara que eu esteja enganado, que a gente possa vencer hoje e aí, quem sabe, né, na visão mais otimista, buscar os 3 pontos contra o Corinthians, o que seria um respiro gigantesco na atual conjuntura em que o Inter vive.
0: 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A gente está projetando o jogo do Inter contra o São Paulo no Morumbi, onde está o Leonardo Acosta, e a gente tem agora menos de 2 horas, né? 1h42 para a bola rolar. Na nossa tela do YouTube de Gaúcha Esportes tem a contagem regressiva para a bola rolar, 1h42, e a gente já começa a ter alguma movimentação no Morumbi, discreta ainda, mas já tem os primeiros torcedores ingressando no estádio, né?
3: Não, tem mais gente ingressando no estádio, tá? O ônibus do Inter, nesse momento, já estão descendo alguns jogadores, encostou. E daqui mesmo, dentro, já falo aqui de dentro do campo, Diori, mas a gente tem a visão aqui do portão que dá acesso aos ônibus. O do Inter já está ali e os jogadores já no vestiário nesse momento.
0: 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Ô Lucas Katsurayama, os jogos de hoje no Campeonato Brasileiro, os que deveriam começar, já começaram, né? E já estão todos encerrados ou não?
4: Nós temos uma partida com bola rolando nesse momento, Diori, no Mangueirão, com 46 minutos da primeira etapa. Remo 0, Santos também 0. Mais cedo, outras 2 partidas, essas já encerradas. Nós tivemos a primeira, abrindo a 28ª rodada, o empate em 1-1 entre Atlético Mineiro e a Lanterna Chapecoense. Jogo na Arena MRV, gol de Túlio para Chapecoense, abriu o placar e depois o Cacierra empatou. E logo depois tivemos um resultado bem ruim para a dupla Grenal, a vitória do Mirassol 2-0 sobre o Botafogo, jogo no interior de São Paulo, 2 gols de Eduardo. Mirassol foi a 32 pontos, não muda de posição, 15º, imediatamente acima do Grêmio, mas abre uma vantagem de 4 pontos.
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1: A vitória do Mirassol tem lei do ex, né? 2 gols de Eduardo, que era o meia do Luiz Castro naquele Botafogo, né? de 23.
2: É, depois jogou no Cruzeiro. Isso. É um meia muito, muito interessante, que aqui, hoje, por exemplo, eu faço sempre esse paralelo, no momento que os nossos gigantes vivem aqui, Jota, tanto o Inter quanto o Grêmio, os jogadores que estão no Mirassol, nos clubes menos votados, assim, em termos de grife, e que seriam titulares aqui, o Eduardo é titular no Inter e no Grêmio.
1: Facilmente. Facilmente. É bom jogador, né?
2: Hoje.
1: É. Nem do ex, Dior, essa não falha.
0: 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Vamos balançar a rede, viajar no tempo para o ano de 2003. Dia 2 de agosto de 2003, a gente vai relembrar o primeiro encontro entre Inter e São Paulo no Brasileirão de pontos corridos. Deu vitória do Inter por 2-0 em pleno Morumbi. Um dos gols da equipe do Internacional foi marcado por Nilmar. Nil Maravilha. Vamos ouvir o gol do jovem Nilmar, de apenas 19 anos. Conta pra gente, Marco Antônio Pereira.
5: Vem pra cima de trás, a zaga tira o Helder Granja. Empurra a bola pro contra-golpe do Inter, tentou pra Nilmar. Tá aberta a defesa do São Paulo, vai pro contra-golpe Nilmar. Velocidade, feijão, tá livre. Nilmar carregou, provoca o gol, entrou, cruzou, vai entrando, a bola vai entrando, é gol! Gol! Do Internacional Nilmar! Que arrancada do garoto! Menino do Beira-Rio, Nilmar, recebeu a bola na entrada do campo do São Paulo e foi levando, e foi arrastando o zagueiro junto com ele, e foi levando o goleiro também pro lado, e foi levando as esperanças da galera colorada, e foi entrando na área, e foi batendo desequilibrado, e foi tirando de goleiro, e a bola foi entrando na rede do São Paulo a 34 minutos do segundo tempo. Festa colorada aqui no Morumbi, vai embora a torcida do São Paulo, o Inter tá conquistando uma bela vitória, uma vitória importantíssima aqui no Morumbi. O Inter tá pulando pra quinta posição com 2-0, garoto Nilmar, menino do Beira-Rio, 34 do segundo tempo, o Internacional tá fazendo 2-0 aqui no Morumbi. O Internacional é time de gente grande, é um time de meninos, mas com uma personalidade incrível, com a cara do Muricy, com a cara do Colorado, com a cara do Beira-Rio, gigante como o Beira-Rio. Inter 2-0 contra o São Paulo. Nilmar, garoto, mas joga como gente grande. Sérgio Boas, Inter tá na frente no Morumbi.
6: Pra delírio, Marco Antônio, da torcida do Internacional, aqui no estádio do Morumbi, que grita assim, ó. Nilmar, Nilmar, a seleção, arrancou pela direita, velocidade sensacional, coragem do garoto na saída do Ceni, desviou no canto direito, Nilmar, promessa cumprida, Inter 2, São Paulo 0, vai embora a torcida tricolor, faz festa o povo colorado, Vianney.
7: Olha, a arrancada do Nilmar, o gol do Nilmar, a superação de dois marcadores que se atravessaram à sua frente, foi uma daquelas coisas impressionantes que ficam marcadas, que ficam registradas para a posteridade, que o torcedor conserva na retina durante muito tempo e que as televisões repetem a todo instante também por um tempo. Velocidade, coragem, técnica, mas Kleber Grabowska, que tarde para o futebol gaúcho, meu amigo.
8: O Grêmio ganhou e o Inter está ganhando. A dupla Grenal fazendo festa em cima dos paulistas. É o quinto gol de Nilmar no Brasileiro. O Inter confirma sua terceira vitória fora de casa. Pula para o quinto lugar com 38 pontos e amanhã vai torcer pelos baianos. Torce pelo Bahia contra o Criciúma e pelo Vitória contra o Atlético Mineiro.
0: É o gol de Nilmar.
2: Tiori, grande, inesquecível Vianney Carlet, lá do céu, regendo a nossa jornada. O Vianney acaba de cometer uma crueldade com a torcida do Inter e do Grêmio hoje. Que tarde pro futebol gaúcho, dizer.
0: É, né?
2: Um já tinha ganho e o outro estava ganhando
9: há
2: e acaba por
9: tempo,
2: confirmar.
9: Né, Maurício?
2: Isso é 23 anos atrás. É. 23 anos atrás. Curiosidade: nesse 2003, que é surpreendente pro Inter fazer a campanha que fez, o jogo com o São Paulo no Beira-Rio é na penúltima rodada. Se o Internacional ganha o jogo, ele assegura a vaga para Libertadores de 2004. Ele só empata o jogo no Beira-Rio. E aí ele precisa de resultado contra o São Caetano do Tite na última rodada em São Caetano. Ele toma uma goleada e fica fora da Libertadores. Ainda assim, o trabalho do Muricy foi espetacular, tanto é espetacular que em 2004, na segunda metade do ano, ele volta pro Internacional, fica para 2005, é vice-campeão brasileiro daquele jeito e o resto é história conta.
10: Esses dois jogos que tu lembras, Maurício, o Inter não teve Nilmar nem Daniel Carvalho, que estavam com a seleção olímpica.
1: né, com a seleção de base, porque naquela oportunidade, essa fornada de novidades do Muricy com os jovens do celeiro de Ases deu muito certo, né? E esse jogo do Inter contra o São Paulo, eu tenho ele muito vivo na memória, é um gol do Sidmar, né?
2: E o centroavante reserva do Neymar. E o gol do São Paulo é do Diego Tardelli.
1: Do Diego Tardelli, exatamente.
2: Mas o São Paulo sai na frente e o Inter empata
0: esse,
2: no
0: esse
2: segundo.
0: Esse jogo aqui?
1: Não, o 1-1 da volta.
2: No penúltimo jogo do retorno.
0: Ah, sim, do Beira-Rio.
1: Do Beira-Rio.
9: Mas é espetacular o gol do Neymar, né? É bem no estilo que ele gostava de fazer gol, uma arrancada, velocidade, força, técnica, tudo que falou ali o Vianney também. E o Inter, historicamente, ele tem jovens que acabam se destacando contra o São Paulo. Quem sabe hoje não é o dia aí do João Victor ter uma arrancada dessas, né? Dadas as proporções, claro, né?
2: Aliás, entre
9: João Victor
2: tá e Neymar. Cogitando.
9: Mas o Caio Vidal fez um gol dessa forma no jogo do
2: São Paulo. Léo, porque a gente não está cogitando o João Victor titular em nenhuma das formações que você cogitou, Léo, e ao longo da semana, nossa reportagem. Não se cogitou o João Victor titular pelo lado, pela ala, pela ponta, de goleiro, sei lá, o homem inventa. Tem alguma chance do João Victor ser titular ou a chance é mesmo zero e por isso não falamos a respeito? Não,
3: ele está aqui relacionado, né? Então, a partir do momento que está aqui, sempre tem chance. Ele teve um período, pode-se dizer, longo de lesão, né? Que acabou não sendo muita alternativa para o Pezzolano. E ele tinha sido usado só no Campeonato Gaúcho. Mas foi bem nos treinos, acabou entrando contra a Chapecoense, entrando bem, tá relacionado. Olha, não apostaria para começar, mas é um jogador que pode aparecer de novo durante o jogo, Maurício.
1: Ele passou na frente do sueco, né, Maurício?
2: O que não chega a ser vantagem, né? Antes mesmo da contratação, e eu só tô dizendo isso agora porque falei antes, quando o Internacional foi a Eliasson e foi a Sanabria, gastando o que gastou, quando da cogitação, neste mesmo estúdio do Sala de Redação, eu questionei que o Inter estava sobrepagando jogadores. Um que virou reserva do AEK da Grécia, o Eliasson. E o outro fez um gol na temporada inteira da Cremonese que cai no campeonato italiano. Sendo que o centroavante é ainda mais devastador a conta. Porque ele é contratado por um valor aproximado de R$800 mil por 3 anos e meio. Aí é indefensável.
1: E não costumava jogar como centroavante, né? O que é pior, né? Ele é um segundo atacante, né? Não, porque o nosso colega Rafael de Vério, ele tá com bastante tempo na vida, então ele torce pro Torino. Então ele assiste os jogos do Torino. Antes de estar na Cremonese, o Sanabria tava lá. E eu tinha recebido esse relato aí de um scout. Disse, olha, o Sanabria não é 9. E aí, conversando com o Diverio, ele disse, cara, eu vejo, vi vários jogos do Torino, né? Uhum. Em que o Sanabria era o segundo atacante. O Internacional trouxe ele como 9.
0: Pois é, não é o primeiro, né? Borré, Valência, não era exatamente os 9.
1: O 9 era o Alário naquela oportunidade.
0: Exatamente.
1: Né?
0: O Inter de 2003, que venceu São Paulo por 2-0 no gol do Pré, que a gente reproduziu aqui, inclusive no nosso YouTube a gente tem os melhores momentos dessa vitória do Inter por 2-0. A gente viu o gol do Nilmar e viu também
2: Wilson é o segundo.
0: Isso, tá passando o gol do isso Wilson aí. Agora, que é um rebote do Rogério Ceni.
2: Um zagueiro.
0: É, o zagueirão ali, zagueireia, né, o Wilson, dá um...
9: Rebote do Rogério Ceni?
2: É. Alô, César!
9: Mais um. Depois, em 2006, eu vi um outro rebote do Rogério Ceni.
0: Diria que o Rogério Ceni é amigo do Internacional.
9: Diria, e eu não tenho dúvidas de que em algum momento esse casamento com ele, como treinador, vai acontecer.
0: É?
1: Concordo.
0: A hora que ele sair do Bahia... As portas estarão abertas.
9: Com certeza, o pai dele vai ficar
2: lembrando
9: bem feliz.
2: Que o pai do Rogério Ceni é colorado, né?
0: É. O Inter teve Klemer, Wilson, Sangalete e Vinícius. Gavilã, Clayton, Flávio e Edu Silva.
2: Flávio era um segundo volante vindo do Palmeiras.
0: Isso aí. Jefferson Feijão, Nilmar e Sidmar entraram Júnior Paulista e Helder Granja, o técnico Muricy Ramalho. E o São Paulo, do Rogério Ceni, Leonardo, Gian, Júlio Santos e Fabiano. Adriano, Fábio Simplício, Carlos Alberto e Gustavo Neri, Luiz Fabiano e Kaká. Só isso o ataque do São Paulo.
1: Esse jogo é o que o Kaká é vaiado.
0: É. O técnico era o Roberto Rojas. Entraram no São Paulo Marco Antônio, Diego Tardelli e Kleber. Esse Kleber que entrou no São Paulo é o gladiador, né?
1: Ele mesmo.
0: É o gladiador, né?
2: E o Rojas é aquele goleiro que lá no Maracanã cortou com a gilete a própria sobrancelha para fazer de conta que o rojão atirado pela mulher que depois posou nua na Playboy, Rosemary, né, Léo? Ela jogou um iluminador, como é que chama? Iluminador para dentro do campo.
0: Sinalizador.
2: E eu tava nesse jogo pela Bandeirantes, eu e Sérgio Moraes. E o sinalizador cai na distância que eu tô de você, atrás do Rojas, Jota. E ele vai pro chão, e eu tô vendo na cabine, não tinha posição de campo, era da cabine ao lado do Sérgio, e eu vejo que ele tá com a mão aqui na sobrancelha, e ele fica fazendo um gesto que parecia maluco lá de cima, que ele passa a mão assim, ó, até que ele passa a mão e tira, e quando ele tira, começa a ficar vermelho o rosto dele. Ele cortou o próprio rosto, foi banido do futebol por causa disso, mas virou treinador de São Paulo depois.
3: E esses dois... quem aparece na capa de uma grande revista de circulação nacional no mês seguinte, Maurício?
2: A Rosemary, né?
3: Rosemary, a fogueteira. Isso. É o subtítulo.
0: A fogueteira.
1: Nesse confronto são protótipos de dois times campeões do mundo. É, São Paulo montando o time de 2005, porque se eu não me engano quem sucede o Rojas já é o Cuca para depois passar pro Altuori, né? É. Quando o Cuca pega aquela debandada do Goiás, né? Traz uma série de jogadores. Isso. E o Internacional com o Muricy, como o Maurício já disse.
0: Bom, a gente vai fazer em seguida mais um intervalo interativo aqui no nosso YouTube de Gaúcho Esportes, mas antes, Letícia Mendes com destaques do jornalismo geral. Letícia, boa noite.
10: Boa noite. O comando rodoviário da Brigada Militar confirmou há pouco que morreu o motorista envolvido num acidente nesta tarde na RS-118. Duas mulheres também ficaram feridas. Durante a tarde foi registrado grande congestionamento na 118. O acidente aconteceu na altura do quilômetro 27 em Viamão. Um Argo conduzido por uma mulher de 30 anos trafegava no sentido Alvorada-Gravataí, enquanto um Fiesta transitava no sentido contrário, quando esses carros bateram de frente. O condutor do Fiesta, um homem de 59 anos, chegou a ser socorrido até o hospital de Gravataí, mas não resistiu. A passageira do Fiesta e a condutora do Argo também foram encaminhadas para o mesmo hospital para atendimento médico e seguem hospitalizadas, Jorge.
0: Valeu, obrigado. Letícia Mendes com os destaques do jornalismo geral. O Rodrigo Russomano, que trabalhou conosco aqui no Esporte da Gaúcha.
9: Abraço pra ele.
0: Quando eu digo trabalhou conosco, trabalhou com a nossa equipe, né? Porque eu não estava aqui quando o Russo trabalhou. Mas ele lembrou que ele estava trabalhando, ele era o coordenador da jornada do gol do Nilmar.
2: Do
0: Morumbi.
2: Estava muito bem coordenada a jornada.
0: Então fica um abraço aqui pro Russo que está nos ouvindo aqui no pré-jornada. 7h33, intervalo interativo e a gente já volta com mais pré na Gaúcha.
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6: Estamos voltando para a Gaúcha, para o FM, são 7:39. Muito obrigado a todos que mandam mensagem no YouTube de Gaúcha Esportes, até mesmo aqueles que porventura a gente discorda, né, Maurício?
7: Ah, é do jogo.
6: A gente pede para mandar mensagem para que as pessoas manifestem a opinião e muitas vezes elas discordam da gente. Então não quer dizer que seja proibido que a gente discorde das pessoas,
7: não,
6: ou contraponha as pessoas.
7: Tá tudo certo dentro,
6: né?
7: Da,
6: porque sendo feito com educação.
7: É isso,
6: né?
7: Conviver pessoa que vai com a lá, diversidade.
6: Pessoa que vai lá no meu Instagram, os meus seguidores, Maurício, que vão lá no @jorivê no Instagram e me mandam mensagens, eu procuro responder sempre da melhor maneira possível. Agora aqueles que me ofendem, Maurício, aí não tem o que fazer, né, Maurício?
7: Você sabe que
6: não
7: eu
6: vou
7: tenho...
6: discutir com gente que quer brigar, né?
7: Não, eu tenho uma tática que não é certa nem errada, mas é a minha. Quando o cara decide que a minha mãe tem atividades pouco republicanas, que o meu pai é pior do que a minha mãe e eu sou o fruto dos dois, aquilo é tão grosseiro, aquilo é tão agressivo que eu respondo assim, grato. Porque não, o que você vai dizer a respeito disso? Mas graças a Deus, esse tipo de deformação da interatividade, que é quando a pessoa ofende você, na pessoa física e tudo, ela é infinitamente minoritária. E aí a gente vive da interação que ou concorda com a gente, ou elogia a gente, ou discorda da gente com argumento, que é um dos melhores exercícios a fazer. Alguém discordou de você argumentando. O que você pode fazer? Olha, deixa eu explicar por que eu penso desse jeito. E aí você estabelece diálogo, que é uma das coisas que fazem diferir o ser humano dos bichos.
6: É, esses dias um cara me mandou uma mensagem, Maurício, que me fez refletir, eu mandei uma mensagem agradecendo pra ele.
7: É mesmo?
6: Muito obrigado.
7: Uma vez o cara me disse uno dos bichos.
6: É, esses dias um cara me mandou uma mensagem, Maurício, que me fez refletir, eu mandei uma mensagem agradecendo pra ele.
7: É mesmo?
6: Muito obrigado.

0: gigante na performance. Eu quero saber do Lucas Katsurayama os jogos do domingo no Campeonato Brasileiro, começando pelo jogo das 11 horas da manhã, que tem o Grêmio contra o Palmeiras na Arena, Lucas.
1: É um jogo interessante para a torcida colorada, não só pela rivalidade, mas por essa luta na parte de baixo da tabela. O Grêmio, que tem os mesmos 28 pontos do Inter antes dessa rodada, recebendo, portanto, o vice-líder Palmeiras nessa 28ª rodada. Jogou às 11 horas da manhã aqui em Porto Alegre. 4 da tarde, duas partidas: Vitória e Cruzeiro no Barradão e Corinthians enfrentando Fluminense na Neoquímica Arena. O jogo pode marcar até a queda do Fernando Diniz, é o próximo adversário do Inter, o Corinthians, justamente para o Fluminense. No domingo ainda, outras duas partidas que fecham a rodada: 6:30 da tarde, Flamengo e Bragantino no Maracanã e Atlético Paranaense e Bahia na Arena da Baixada.
2: Nessa rivalidade que nos alimenta dentro da civilização, né, no tom certo, o Inter hoje pontuando, fizer um ponto, o Inter coloca o Grêmio, antes de começar a partida contra o Palmeiras, 11 da manhã de domingo, dentro do Z4. Porque o Grêmio é o primeiro que não cai. Me corrija, Lucas, se eu estiver errado. O Grêmio hoje é o primeiro a não cair. Qualquer um que pontue, Vasco ou Internacional, vai a 29. E aí o Grêmio, que fica com 28 porque ainda não jogou, até começar o jogo de amanhã, ele vai para dentro do Z4.
1: Exatamente, Maurício. Qualquer um que pontue entre Vasco e Inter, os dois jogam logo mais. O Vasco às 8:30, recebendo o Curitiba no São Januário, já ultrapassa o Grêmio. E o Inter também. Claro que daí o Grêmio joga amanhã, já não tem mais aquele asterisco da rodada atrasada depois daquela derrota pro Botafogo no meio de semana, mas o Inter, para passar tanto o Vasco quanto o Grêmio, precisa de um resultado imediatamente superior a desses rivais. E aí eu falo de uma vitória do Inter com um tropeço de Grêmio e ou Vasco. No caso, derrota ou empate. E no caso do Inter empatando, fica à frente de qualquer uma dessas equipes se elas perderem, porque tem a mesma pontuação, mas pelos critérios o Inter tem uma vitória menos do que Vasco e Grêmio.
0: Pois é, tem uma situação interessante também, né, que o Internacional, independente do que aconteça no jogo do Inter, Lucas, se o Vasco ganhar, ou até mesmo se o Vasco pontuar, é certo que teremos o Grêmio no Z4, né? Independente do que acontecer.
2: Antes de começar a partida. Antes de começar a partida de amanhã.
0: Bom, se o Vasco ganhar, é certo que o Inter não deixa o Z4.
1: Exatamente.
0: Mas é certo que o Grêmio entra.
1: Existia uma combinação que até não envolvia diretamente isso, mas ela já foi finalizada e encerrada a partir da vitória do Mirassol sobre o Botafogo. Porque o Inter não pode ultrapassar o Mirassol, foi a 32 pontos com a vitória de poucos minutos atrás. O Inter tem 28, na melhor das hipóteses vai a 31, um a menos que o Mirassol. O Inter, para sair do Z4 no início da rodada, precisava um resultado superior a uma dessas duas equipes, Grêmio ou Vasco, ou até de um empate no máximo do Mirassol, que venceu. Portanto, dos dois dos três resultados que o Inter precisava, agora cai para 2 de 2. Precisa secar tanto o Vasco logo mais, 8:30, quanto o Grêmio amanhã, às 11 horas da manhã.
0: Eu achei o ponto do Mirassol contra o Vitória, ou melhor, o ponto do Vitória contra o Mirassol, péssimo para efeitos de luta contra o rebaixamento, porque eu sou da ideia que o Mirassol vai ter fôlego para sobrar nesse campeonato, e o Vitória precisava chegar mais pertinho lá embaixo. Quando ele sai ganhando por 2-0, Maurício...
2: Sim.
0: Bah, é preocupante, né? Porque o Mirassol em casa vai fazer a vida dele, né?
2: Porque o Mirassol, eu tô com vocês que o Mirassol, pra missão específica de ficar fora dos quatro que caem, ele vai sobrar. Eu não sei se pega a Sul-Americana, essas coisas, mas não cair, eu tenho essa convicção igual a sua.
0: O Vitória eu já não sei.
2: O Vitória depende muito do que consiga continuar fazendo dentro da sua casa, como ganhou do Grêmio, por exemplo. Mas o Curitiba não, o Curitiba já está fora disso. O Corinthians precisa perder uma sexta partida seguida para aí sim entrar nessa vida. O São Paulo precisa perder hoje para o Inter para entrar nessa vida. O Grêmio precisa empatar ou perder para o Palmeiras. Pô, empatar também, porque o Grêmio não ganha de ninguém. Não ganhando de ninguém, a última vitória dele foi contra a Chapecoense, que é o lanterna do campeonato. O Grêmio precisará, nos mesmos 10 jogos do Internacional, fazer a mesma quantidade de vitórias, e aí os nossos dois gaúchos vão precisar muito de oração.
0: O cenário do campeonato, Lucas Katsurayama, é muito preocupante, porque a gente olhava ali, quatro times embolados com a mesma pontuação, lutando contra duas vagas.

0: do rebaixamento. E nesse momento, como o Mirassol ganhou e foi a 32, só tem 3 com 28 pontos.
1: É.
0: E quando a gente olha o Vasco, que investiu, que contratou e vem numa curva de crescimento,
1: Maurício. O Vasco eu já tirei disso.
0: Bom, aí sobrou só o Grêmio e o Inter, Maurício.
1: E os outros menos votados, feito Vitória descendo a lomba.
2: Assim, eu já fui olhar as tabelas dizer, do ano passado, após a 28ª rodada. Sim. Ano passado, 2024, caíram times que estavam com mais de 30 pontos.
0: Sim, sim. É, não, é aí que tá. O que eu tô querendo dizer é o seguinte, tá? Pra dupla Grenal escapar, no momento em que o Vasco tende a desgarrar, joga contra o Coritiba em casa hoje, a dupla Grenal, que nesse momento tem 28 pontos, pra dupla escapar, vai ter que repetir o ano passado com times como Vitória, sei lá, alguém mais ali de cima se atrapalhando, Corinthians, o próprio São Paulo, sabe? Alguém que tá ali em cima vai ter que se complicar pra pegar o lugar da dupla Grenal.
3: É que assim, ano passado, nesse momento do campeonato, a gente não cogitava o Ceará.
0: Não, o Ceará tinha escapado. O Ceará foi...
1: Caiu ao perder pro Palmeiras dentro de casa na última rodada, que é o resultado que ajuda a livrar o Inter.
0: É que o Ceará chegou...
1: E se complica perdendo
0: pro Inter em casa, Ceará, né? Chegou a 41 pontos, faltando 4 ou 5 rodadas, só isso que o pessoal não se deu conta é que o Ceará jogava contra todos os primeiros colocados.
3: Isso aí, a tabela era horrível.
0: Era horrível a tabela do Ceará.
3: Era o Inter cambaleando, que ganha do Ceará lá, e depois só...
0: Palmeiras, Flamengo, Cruzeiro, perdeu pra todo mundo.
3: É isso aí.
0: Perdeu pra todo mundo. Não, e contra o Cruzeiro, o Ceará, acho que foi antes do jogo do Inter, o Ceará tava ganhando do Cruzeiro.
3: E toma um empate.
0: E toma um empate e tal.
2: Em 2024, quem estava na zona após a 28ª rodada eram Fluminense e Corinthians. Caíram Criciúma e Atlético Paranaense, que já tinham mais de 30 pontos.
0: É.
2: Porque o campeonato é dinâmico, não adianta. Até o final do campeonato vai alguém ainda cambalear e eu, como colorado, torço por
1: isso. A única coisa que se mantém, é que na história dos 20 clubes de pontos corridos, só uma vez quem fez 45 caiu, que foi o Coritiba em 2009. Todos os outros clubes, em 20 clubes de Série A de pontos corridos, todos os outros anos, o clube que chegou a 45 escapou da Série A. É por isso que toda vez que os nossos plantões, especialmente o Bertoncello, que lida de forma magistral com esses números, de olha, quando ele vai dando a cada rodada, como tem mesmo que fazer. Olha, hoje estaria escapando com 43. Hoje estaria com 42. A conta que você não precisa fazer, relativizar, é a dos 45. Porque na história dos 20 clubes do ponto corrido, só uma vez quem fez 45 caiu.
4: Jorge, sobre todo esse debate que a gente está fazendo, né? E aí quero trazer um time que no ano passado surpreendeu bastante negativamente. O Vasco, na 30ª rodada, tinha 42 pontos. E aí, nas últimas 8 rodadas, faz apenas 3 pontos, que é uma vitória contra o Inter. Portanto, em 8 jogos, tem 7 derrotas e 1 vitória. Na 30ª rodada, o Vasco já estava praticamente livre do rebaixamento e só não caiu porque venceu sobre o Inter. Então, até a 30ª rodada, era uma equipe que estava completamente descartada. E hoje, pegando a régua por aproveitamento, é claro que isso varia bastante, mas o Grêmio, que teria o aproveitamento da primeira equipe dentro da zona de rebaixamento, porque o aproveitamento do Vasco é minimamente superior porque tem um jogo a menos, então o Grêmio seria a linha de corte, indicaria que ao final do campeonato o Grêmio teria 39 pontos. Ou seja, com 39 pontos hoje, pelos critérios, poderia uma equipe escapar. É claro que isso acaba alterando até o final do campeonato, mas a régua está baixa, ela está abaixo por conta desse aproveitamento baixo de Grêmio e Inter, que são a linha divisória.
1: Você tem ideia, notícia... Jorge, você tem ideia da gravidade do Grenal da Arena no início de outubro?
0: Nossa!
1: O quanto terrível, ele é grave, Maurício. O quanto ele pode definir um rebaixamento entre os nossos gigantes?
0: Terrível, Maurício. Terrível. Olha, eu não sei nem o que dizer, Maurício. É um Grenal que vai ser assustador. Vai ser assustador. A boa notícia, se é que é possível, para a dupla Grenal, é que com 11 jogos para disputar no Campeonato Brasileiro, os pontos em disputa, que são 33, representam a pontuação do São Paulo nesse momento. Ou seja, tem um São Paulo em disputa nos últimos 11 jogos. O problema é que a dupla Grenal não fez esses 33 pontos nos jogos que aconteceram até agora, né? Nos 27 jogos que o Inter fez até agora, ele fez 28 pontos. E agora em 11 ele tem 33 em disputa, mas precisa fazer quase, precisa, digamos assim, né, fazer 80% desses pontos que já fez até agora em todo o campeonato. Então é uma situação difícil, e é uma situação difícil para todo mundo. É por isso que eu quero trazer aqui para essa discussão uma questão que é a seguinte, tá? Eu sei que o Inter não pode cogitar, especialmente antes de começar o jogo, não pontuar contra o São Paulo. Precisa ganhar em primeiro lugar. Se não der para ganhar, empatar, todo ponto importa nesse Campeonato Brasileiro. Mas eu quero chamar atenção para um detalhe, que é o seguinte. Se o Inter perder para o São Paulo hoje, o Inter precisa saber ter tranquilidade em meio ao caos. Porque o que vai fazer o Inter escapar ou não numa recuperação do campeonato não é ganhar do São Paulo fora. É jogar no Beira-Rio e ser o Inter que a gente se acostumou a ver ao longo da história e ganhar de Corinthians, Curitiba, Botafogo, quem mais o Inter pega em casa?
2: Bragantino,
0: Vitória. Poxa, se o Inter jogar no Beira-Rio contra esses cinco adversários e fizer o que precisa ser feito, a vida tá resolvida. A vida tá resolvida. Então, não é perder. O Inter não se rebaixa perdendo hoje. O Inter se rebaixa não ganhando o Remo. Esse é o ponto.
3: Isso aí.
0: Esse é o ponto. Então, assim, eu sei que é difícil pedir tranquilidade, mas o Inter precisa colocar na cabeça que o jogo contra o Corinthians é uma final de Copa do Mundo. É de mobilização dentro e fora de campo, porque de nada adianta empatar com o São Paulo hoje e não ganhar do Corinthians, porque o Inter não ganha um jogo dentro de casa desde que enfrentou o Vasco. Não pode ficar tanto tempo sem ganhar em casa, Maurício.
1: O problema, eu gosto desse raciocínio que vê a jarra meio cheia para poder animar o pessoal pro Beira-Rio, tá? O problema de uma derrota hoje é que obriga o Internacional em 10 jogos, o cabalístico número 10, em 10 jogos, obriga o Inter a duas coisas que ele não fez até agora. Aumentar gravemente a quantidade de vitórias e fazer uma campanha de candidato a Libertadores, e aumentar gravemente a quantidade de jogos vencidos dentro de casa. Ou seja, ele tem duas reversões para fazer em 10 jogos. A derrota de hoje causaria esse, você falou muito bem, Jorge, causaria esse caos.
0: Caos.
1: E aí, a tranquilidade no meio do caos é das coisas mais difíceis para um ser humano.
0: E o que rebaixa o grande é o caos do Z4. O caos do Z4 consome a mente do time grande, do jogador, do dirigente. Por isso que se diz, o time grande quando entra no Z4 é muito difícil. E a situação do Inter, porque o Inter chegou numa situação que não bastava uma rodada para sair. Então tu conseguir ter um mental forte, estruturado, para te manter competindo, focado, sem desestabilizar, pra mim é o grande segredo pro Inter nessa reta final.
2: E se o Inter vencer hoje, e ou o Vasco ou o Grêmio não vencerem, e o Inter sair do Z4, são duas semanas muito mais tranquilas de trabalho. Deus, essa razão, é uma diferença enorme. Se o Inter for pra data FIFA dentro do Z4, o ambiente não é o mesmo.
0: Não é o mesmo. É por isso que, assim, ó, mais do que trocar o treinador, o Inter precisa contratar um batalhão de psicólogos. O Inter precisa proibir os jogadores de entrarem na rede social. Proíbe de entrar na rede social. Porque nessa hora que o cara tá desestabilizado, a rede social derrete o cara.
1: Tudo isso é verdade. Agora, veja o quanto é difícil, né?
0: É difícil.
1: O quanto é difícil um jogador não entrar na rede, porque é da natureza de todo mundo que tem rede social, ele quer impossível. Ver coisas, quer se comunicar, vai tomar um monte de ofensa por conta dos maus resultados. E como é que ele blinda isso mentalmente se ele não consegue dar resultado em campo? Como é que você alcança esse algoritmo? É muito, muito grave. Por isso que a brincadeira do batalhão de psicólogos, porque o mental do Inter vai fazer a diferença, quase como se fosse o técnico, o físico e o tático.
0: Exatamente. Se não estiver mentalmente forte, não vai dar.
3: E essa questão, eu acho que a tua frase ela é precisa, Jory, que é a seguinte, né? O Z4 consome a mente de quem está lá dentro. Imagina você agora, São Paulo, que até duas semanas atrás a gente sabia que tava mal, mas não sim, cogitava ainda
1: cair.
3: Ele
1: venceu duas seguidas no Morumbi e se afastou do Z4, lembra? Logo depois da Copa.
3: Isso mesmo, aí ele tem uma derrota pra Chape e parece que a realidade bate a porta ao São Paulo.
1: Isso aí.
3: Certo?
0: Certo.
3: Aí o São Paulo, digamos que o Inter vença o São Paulo hoje, combinamos que o São Paulo entra na briga.
0: Sem dúvida.
3: E aí entra no pior momento.
0: O Inter joga uma granada no São Paulo.
3: Entra no pior momento. Por quê? Porque o Internacional fala em não cair, eu acho que desde a rodada 1, né?
0: Uhum.
3: Desde a primeira rodada.
0: O São Paulo briga com isso desde a rodada 1.
3: Não, e agora, e se deparando com essa realidade de lutar contra o rebaixamento, daqui que assimile, vão mais três rodadas.
0: Não, o São Paulo pode se tornar o grande candidato.
3: Muito perigoso entrar na zona. Bom, a gente falou do Ceará antes, o Ceará não chegou a entrar na zona, mas bateu ali, tipo, se eu não fizer 3 pontos em 9, se eu não fizer 3 pontos em 6, não, agora eu preciso fazer 3 em 3, não fez e caiu.
1: O que parece mais claro pra mim do que até em anos anteriores, e olha que todo ano tem caído um gigante, é que nunca foi tão certo que pelo menos um gigante desce no campeonato de 26. É só você olhar quem está em 16º, 15º e quem circula esses dois. Você vai chegar em Corinthians e São Paulo, que a gente está citando, mais Grêmio, mais Inter e mais Vasco. Olha.
0: É que o ano passado acabou não caindo nenhum grande, digamos assim, né? É. Porque Fortaleza e Ceará, a gente não pode colocar no patamar dos grandes.
1: Não.
0: E dos times que subiram, dos 4 que subiram, 2 estão caindo. Mas 2 estão sem nenhuma perspectiva, que é Curitiba e Atlético Paranaense. Então, o Curitiba e o Atlético Paranaense vindo e ficando, obrigatoriamente vai sobrar pra alguém, né? Então, se o Vitória não cai, se o Bragantino não cai, que são times que não têm, assim, uma repercussão tão grande, a conta não vai fechar, algum grande vai cair.
1: Tem que bater muito tambor.
0: Vai ser Inter, vai ser Grêmio, vai ser Vasco, vai ser Corinthians, vai ser São Paulo, algum grande vai cair.
1: Pela fragilidade técnica do Vitória, o Vitória fora de casa consegue ser pior que o Inter. Então tem que bater muito tambor pro Vitória passar a perder ponto onde até aqui ele só ganha, ou quase só ganha, que é na sua casa.
2: Amanhã aí o Vitória vem pro Cruzeiro. Se por bobear, amanhã o Vitória enfrenta o Cruzeiro em casa.
0: Se bobear,
2: em Salvador.
0: Se bobear, o Vitória fora de casa é pior que o Grêmio, Lucas Katsurema.
4: Deixa eu pegar esse levantamento.
0: Talvez tenha empatado com o Grêmio por ter empatado com o Mirassol.
3: O baque do Vitória é quando perde o Bavi em casa.
1: Isso, né? Que é o único jogo que ele tem derrota do Brasileirão, recentemente.
3: E o Palmeiras?
1: O Palmeiras é pós-Copa também.
3: Na primeira
1: é da expulsão de dois caras.
2: Exatamente. Um jogo meio atípico, né?
3: O cara faz o sinalzinho, né? O jogador do Vitória é expulso porque o VAR pega, né?
1: Ele fez o gesto do roubo. Com aquela capacidade extraordinária de raciocínio, ele faz o gesto do ser roubado.
3: É, isso mesmo.
1: O Vitória já tinha um expulso e ele é o segundo expulso. Até então tá 0-0. O placar final é 3 ou 4 pro Palmeiras.
4: O Grêmio é o pior visitante do campeonato.
0: O Grêmio
4: brasileiro
0: é pior que o Vitória.
4: O Grêmio tem 4 pontos, o Vitória tem 5. São as duas únicas equipes que não venceram jogando fora de suas casas. No caso, o Vitória, 5 empates.
1: A diferença foi no Mirassol.
0: E assim, eu questionei se o Vitória era pior ou não que o Grêmio, porque eu lembro que quando o Vitória tava ganhando do Mirassol, o Grêmio tava se tornando o único que não venceu fora de casa. E aí o Vitória se atrapalha e cede um empate. E aí eu não sabia se ele tinha igualado, passado, como é que tinha ficado exatamente essa conta. Mas para dar uma ideia da dificuldade do Vitória, que também não conseguiu vencer fora de casa, tal qual o Grêmio não tem vitória fora de casa nesse campeonato brasileiro.
4: Por outro lado, o Vitória é o quarto melhor mandante.
0: Aí é que tá o detalhe.
4: Na parte de cima, Fluminense, Flamengo, Palmeiras e Vitória. Esse é o brasileirão do Vitória quando joga na sua casa.
2: Katsu, talvez seja uma bola nas tuas costas aí, mas quais jogos o Vitória ainda tem no Barradão?
4: Vamos pegar aqui, me dá alguns segundos que a gente...
0: Deixa eu dizer também o seguinte, eu quero os jogos do Vitória, Lucas, e quero também os jogos do São Paulo, pra gente ver como é que o São Paulo pode se atrapalhar aí nesse campeonato que a gente tá falando.
4: Tá, qual o primeiro?
0: E falta uma hora pra começar o jogo entre Inter e São Paulo, a qualquer momento sai a escalação do Internacional para esse jogo, a qualquer momento o Leonardo da Costa entra no ar dizendo Inter!
1: Tá, então tá, o Vitória jogando em casa, você quer, Nani, é isso?
2: Em casa.
4: Vamos lá, tem esse jogo de amanhã contra o Cruzeiro, 4 horas da tarde no Barradão, e na sequência pega a lanterna Chapecoense. 2 rodadas seguidas jogando em casa.
1: Só pra interromper essa conta aí, Lucas, nesse contexto, Nani, se ele fizer 4 pontos em 6, tipo, empata com o Cruzeiro e ganha da Chape, pro Vitória tá bom. Ele mantém a distância que ele assegurou do Z4 quando ganhou do Grêmio. Então, 4 pontos em 6, jogando 2 seguidas em casa, ele se mantém nas 2 próximas rodadas longe do Z4.
4: Vai a 37 com esses 4 pontos que o Maurício está sugerindo.
0: É, o legal para a dupla Grenal é que o Cruzeiro fizesse uma gracinha contra o Vitória, né?
1: Exatamente.
3: E outra coisa.
2: O Cruzeiro chega pressionado, de certa forma, pela torcida.
3: E sendo realistas, né? Hoje eu não tenho certeza que o Vitória ganha da Chape.
1: Inter!
0: Escalação do Inter, atenção, hein? Faltando 59 minutos para a bola rolar, Leonardo Acosta, direto do Morumbi, vai escalar o time de Paulo Pezzolano para o jogo deste sábado à noite, Leonardo.
5: Tem uma novidade, mas não é uma mudança tática. Um jogador está fora em função de um estado gripal. Antony será o goleiro, Matheus Cunha não joga. Antony no gol, Bruno Gomes, Maripan, Mercado, Matheus Bahia, Bruno Henrique, Paulinho, Alan Patrick, Carboneiro, Vitinho, Bernabé, time do Inter, oficial no papel em seguida com a numeração.
1: Ele atende o pedido da Nani e do Jota. Ele inventa zero. Isso ele troca aí. Um goleiro que gripou. O volante é aquele que já fez outras boas atuações junto com o Bruno Henrique, é isso, né, Jota?
3: É isso, exatamente. E, pá, quem sabe agora, né? O Antony já joga bem hoje, não sai mais do time. Eu acho o Antony mais goleiro que o Matheus Cunha, né? Isso eu já falei algumas vezes. Ainda assim, deixando claro, não é goleiro dos sonhos, não é. Mas eu acho que o Matheus Cunha tá devendo muito no Inter. É,
2: ele vai fazer a linha de cinco mais uma vez, com o Vitinho pelo lado direito, o Bernabé mais à frente, né? E o Matheus Bahia fechando pelo lado esquerdo. E bola na frente e o Carboneiro que se resolva.
0: É, é mais isso ou aí. Menos isso. Mais ou menos isso.
3: E o Bernabé chegando de trás.
0: É, e a gente vai ter a ideia de um Alan Patrick jogando um pouco mais perto da área adversária, né? Onde, na minha maneira de ver, Maurício, ele é muito perigoso, né? Talvez um dos mais perigosos do Inter, perto da área. O Inter não tem um centroavante efetivo nesse momento.
1: Hoje você tem, nesse cenário do Alan Patrick pouco competitivo e o Carboneiro, que em se tratando de futebol é bipolar, ora você tá no alto ou na baixa, mas você sabe que ele compete pouco. Aqui, Nani, Jota e quem nos acompanha, 8 de linha vão ter que competir compensando 2 de linha.
3: Isso
1: Carboneiro
3: aí.
1: E Alan Patrick.
3: É isso aí mesmo, Maurício. E o que me agrada no Paulinho, tá? É justamente aquilo que eu falei anteriormente da transição, né? Ele é um jogador que dá um pouco mais de ritmo e de velocidade pro time. Ainda que ele tenha marcado naqueles dois jogos que nós falamos, Corinthians e Palmeiras, mas ele não é um jogador que tem essa característica da marcação. O Paulinho, ele é mais aquele volante de transição, o volante que leva a bola, o volante que até tem arremate fora da área. É que é incrível, no Internacional a turma parece que desaprende a chutar, né? Bruno Henrique chutou e mostrou o que que eu tô falando, né? No último sábado. Bateu na bola em direção ao gol e a bola entrou. Vejam só que loucura. Que equação maluca.
0: É impressionante, né?
3: Não, veja só, né? Então, assim, o que também já, aproveitando pelo lado dessa leve ironia, é que bom que o Pezzolano não inventou. Que bom.
0: Bom, o pré-jornada vai para a última pausa, é o último intervalo na volta à reta final. Se quiser escalar o São Paulo, se tiver aí antes do intervalo, pode ser também, Leonardo.
5: Não, em seguida o São Paulo, tá. Só mais uma informação sobre o certo. Inter, que é o seguinte, sem o Matheus Cunha, o goleiro reserva hoje será o Felipe Sírio. O Diego Esser, que é quem estava sendo relacionado em algumas partidas, foi, por exemplo, para Chapecó, na condição de terceiro goleiro, ele sofreu uma lesão na mão direita. E esse jogador ele vai passar por um procedimento cirúrgico, está fora até o final da temporada. Então hoje, Antony no gol e Felipe Sírio no banco.
0: Perfeito. Daqui a pouco a gente escala o São Paulo na volta do intervalo com a reta final do programa. Vamos até às 8h15. Depois tem Gustavo Maiago para contar Inter e São Paulo. O Inter já escalado. O jogo começa às 9 horas da noite e a gente já volta com o pré.
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0: Estamos de volta para a reta final do Pré-Jornada pela Gaúcha, nas suas plataformas de áudio e também no YouTube com imagens. A escalação do Inter foi trazida há pouco pelo Leonardo Acosta, que agora na volta do Pré-Jornada para BYD via Porto, JR Cimento, Tramontina e Fibra Plaque, vai trazer também a escalação do São Paulo e o destaque final do Morumbi, Leonardo.
1: Com algumas mudanças no time de Dorival Júnior, com a presença de Rafael Tolói na zaga, de Jorney no meio-campo, Danielzinho e Sabino indo para o banco de reservas. Ele tem uma estreia do lado direito, Pedro Lima, lateral, 20 anos, jogador que está no futebol inglês, um dos reforços do São Paulo na janela de contratações, e começa o jogo hoje. Rafael no gol, 23, Domingos Duarte, 22, Arboleda, 5, Rafael Tolói é o 2. Pedro Lima, 32, 8 para Marco Antônio, 48, Jorney e 12, Iago. 37, Arthur, 10, Luciano e 9, Caleri, o time do São Paulo do técnico Dorival Júnior.
2: Nessa escalação tem pelo menos 4 jogadores que podem levar ao Inter muito perigo. O Marcos Antônio é um bom passador no meio-campo. E na frente tem um Arthur, corredor direito, pé esquerdo, que tem boa batida de fora da área quando vem de para dentro. Aquela velha e boa diagonal e que você recebe à direita, em vez de ir para o fundo, você traz para dentro para bater com o pé invertido. O outro jogador é o Luciano, que no São Paulo chegou a ser capitão e que tem essa capacidade de jogar perto do centroavante. E o mais perigoso de todos, Nani, Jota, Diori, quem nos acompanha, evidentemente, é a volta do Caleri como centroavante, como capitão do time hoje. Esse sim, que tem boa conclusão por baixo, tem cabeceio, autor do gol de São Paulo contra o Internacional no Beira-Rio. Essa é uma volta bem ruim para o Inter.
3: É o famoso centroavante que tá na carteira de trabalho, né? Ele é
2: que tá na vida 9.
3: 9, faço gol.
0: É isso aí. Cara, eu tô vendo aqui, tá? Que loucura, cara. O zagueiro e capitão Rafael Tolói. Zagueiro e capitão Rafael Tolói.
2: Hoje o capitão é o Caleri.
0: Ah, o Caleri é o capitão? Caleri. É, ele foi capitão outro dia do São Paulo. Mas o Rafael Tolói, o Inter tentou contratar o Rafael Tolói em 2012.
3: Isso, ele dorme uma noite em Porto Alegre, né?
0: 2012. A gente tá em 2026, Maurício. É. Faz 14 anos ele joga no São Paulo, é líder do São Paulo.
2: Ele fez um período muito longo e bem sucedido na Atalanta, isso, italiana, inclusive na fase da Atalanta semifinalista de Liga dos Campeões e tudo. E aí vem pro São Paulo, que é o seu clube de origem, mas já mais lento, jogando no atalho, jogando na experiência. A volta do Caleri, isso sim, isso é um grande problema pro Inter.
4: Tem gol.
0: Tem gol, o Lucas Katsurayama.
4: Gol no Campeonato Brasileiro, 28ª rodada, gol do Santos no Mangueirão. Santos abre o placar agora com 35 minutos da segunda etapa, reta final de jogo no Mangueirão. Rony marca para a equipe paulista. Com esse resultado, Santos é 8º colocado, vai a 38 pontos. Remo, vice-lanterna, tem 23.
5: Que arrancada do Santos,
0: né? A gente tá falando de um Santos, Nani, que não ganhou da Chapecoense dentro de casa. E hoje é o 8º colocado.
3: Mirassol.
0: Isso daí é bem simples. Bem simples.
5: Reforços.
0: Reforço bom faz o time jogar melhor. Que coisa, não?
3: Quem diria, né?
5: É, mas o dinheiro.
2: É. E olha, e é sem Everton aqui hoje. Não tem Cebolinha no jogo, não.
5: Não, mas não tem, o Rodinei, tem Arthur.
2: E outra coisa, você pode discutir o Cuca por questões extra-campo já tão discutidas há tanto tempo, mas no quesito específico de treinador, o Cuca é muito bom treinador. E ele no Santos, ele consegue, com os reforços que chegam, mais o trabalho dele, o Santos está na primeira página dentro de uma Sul-Americana hoje com mais essa vitória.
3: Ele é uma casa, né?
0: É, mas às vezes assim, às vezes o treinador pode se atrapalhar com muitos recursos, ou pode ser que consiga tirar muito mais do que se espera de um elenco mais frágil. Mas geralmente, quando tem jogador bom, melhora. Geralmente.
2: É uma regra direta.
0: Geralmente,
2: né?
0: Acontece isso aí.
2: É uma proporção direta.
0: E o Santos está sendo a prova disso. O Cuca chegou a balançar, né? E muita gente imaginava que poderia cair no Santos. O Santos não demitiu o Cuca e trouxe reforços, e o Santos já é o 8º colocado no Campeonato Brasileiro. Bom, 8h15, marcou o sinal, a gente está fechando a conta. Obrigado, seu Maurício,
2: uma
0: Nani,
2: honra.
0: J. Finkler, valeu ao Lucas Katsurayama, Leonardo Acosta, e vem aí o futebol da Gaúcha, o pré-jornada de BYD via Porto, JR Cimento, Tramontina e Fibra Plaque. Agradece a audiência, mas lembra, né? Fique muito ligado, muito atento, por quê? Porque vem aí o Banhago com o futebol da Gaúcha, depois tem balanço final até a 12:30 e a gente vai trazer todos os detalhes do jogo e o pós de Internacional e São Paulo. Quem sabe uma vitória, hein? Pode até não sair do Z4, mas uma vitória para jogar depois contra o Corinthians e deixar o Z4 no mês de outubro, caminhando para um outro rumo, um outro caminho dentro do Campeonato Brasileiro. Um grande abraço e até a próxima!
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1: Alô, torcida gaúcha, torcida brasileira. O Futebol da Gaúcha em noite de sábado de Brasileirão. Aqui no Cícero Pompeu de Toledo, Morumbi. O desafio do Inter é não perder para o São Paulo. Lutando para sair da zona de rebaixamento, Colorado precisa pontuar contra o São Paulo. E de quebra, vai manter o time paulista também numa situação delicada, podendo, logo ali na frente, brigar também para não ser rebaixado. O Inter, que vem de uma vitória contra a Chapecoense no último sábado em Chapecó, quer repetir esse desempenho longe do Beira-Rio. Aliás, o Inter tem o mesmo número de vitórias fora de casa do que em casa neste campeonato brasileiro. E pelo seu péssimo desempenho no Beira-Rio, está explicada a campanha de muitas rodadas nas últimas colocações do campeonato brasileiro. Como o jogo hoje é fora de casa, há uma esperança de que o Colorado possa voltar a vencer e aí ter 17 dias de uma parada até o jogo contra o Corinthians no dia 7 de outubro no Beira-Rio. Não perder hoje aqui para o São Paulo é fundamental no processo de recuperação do Inter. A rodada do brasileiro já começou com algumas partidas, passa por este sábado à noite, passa pelo domingo e depois teremos seleção brasileira com 3 amistosos neste final de setembro, início de outubro, e o campeonato brasileiro só voltando no dia 7 de outubro. Então, para ter essa longa parada e não ficar com tanto assunto ruim na sua aura durante tanto tempo, o resultado positivo é o que mais se espera, é o que mais se busca e é o que mais se tem esperança. 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

0: no Morumbi, em São Paulo. São Paulo no gramado para o seu aquecimento. Internacional ainda não apareceu para fazer o trabalho de aquecimento, apenas os goleiros estão por ali, Anthony e Matheus Cunha. 19 graus a temperatura na capital paulista. 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E tem Leonardo Acosta com os destaques do Inter.
1: Na noite de sábado, o Inter quer sair da zona. E a tranquilidade de estar fora da linha do rebaixamento na parada para a data FIFA passa obrigatoriamente aqui pelo Morumbi. Novidade no gol, Matheus Cunha gripado tá fora, Antônio é o titular e Paulinho é o escolhido para a vaga de Vijagra no meio campo.
0: 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Manchetes do São Paulo, Leonardo.
1: Pressionado pelo torcedor que promete inclusive protesto essa noite. São Paulo, que poupou titulares no Brasileiro contra o Palmeiras, mas que com os titulares foi eliminado na terça para o Boca pela Sul-Americana. Dorival Júnior promove pelo menos 3 modificações no time titular.
0: 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Central de Esportes da Gaúcha, os destaques do futebol neste sábado, Lucas Katsuyama.
2: Com outros 4 jogos do Campeonato Brasileiro, 2 deles bem importantes pro Internacional, a derrota do Juventude na Série B. E também, Maiago, o Brapel, que foi suspenso na tarde de hoje pela divisão de acesso por confusão da arquibancada programada.
0: Muito triste as imagens lá da Boca do Lobo neste sábado. 8:21, quero mandar um abraço aqui pro Eduardo de Vério, grande Dudu, fazendo 38 anos, irmão do nosso colega Rafael de Vério. De aniversário nesse sábado, 19 de setembro, aqui Gaúcha, no Morumbi com baita mesto meleiro. 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

diferença começa pelo gol. Anthony hoje é o titular, camisa número 12. Bruno Gomes é 15. Maripã 3. Mercado 25. Matheus Bahia o 6. Paulinho 27. Bruno Henrique 8. Alan Patrick, camisa número 10. Vitinho 28. Carboneiro 7 e Bernabé 26. No banco do Inter estão Felipe Círio, Aguirre, Félix Torres, Juninho, Ronaldo, Thiago Maia, Alex, Eliasson, Alejandro, João Vitor e Sanabria. 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

Colorado, orgulho do Brasil, tentando voltar a vencer o São Paulo no Morumbi. 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E agora o São Paulo na escalação da Gaúcha.

por Dorival Júnior, começa o jogo com Rafael no gol 23. Domingos Guardia 22. Arboleda 5. Rafael Toloia 2. Pela direita, Pedro Lima 32. No meio, Marcos Antônio 8. Jorney 48. O ala pela esquerda, Iago, camisa número 12. O trio de ataque do São Paulo, Arthur 37, Luciano é 10 e Caleri número 9. No banco estão Coronel, Lucas Ramon, Sabino, Wendel, Danielzinho, Pedro Ferreira, Cauli, Ferreirinha, Vitor Sá, Gustavo Santana, Ryan e André Silva. 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

0: este que já foi um dos grandes clássicos do futebol brasileiro no início dos anos 2000 se repete nesse sábado à noite, 19 de setembro, aqui no Morumbi. 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Jory Vasconcelos está de olho na arbitragem do jogo que começa em 35 minutos, Jory.
1: É isso, Gustavo Manhago, e a arbitragem será a mesma do Grenal da volta da Copa do Brasil. Bruno Arleu de Araújo apita a partida. Aliás, um árbitro que fez 3 Grenais, muito bons por sinal, e que já foi eleito o melhor árbitro do futebol brasileiro. Bruno Arleu de Araújo, auxiliado por Thiago Henrique Farinha e Thaís Fonseca. O quarto árbitro é Michelangelo Júnior. E na cabine do VAR, o principal responsável pelo recurso será o também carioca Rodrigo Nunes de Sá. É a arbitragem para a CMPC. 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
0: 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Maurício Saraiva é a opinião no futebol da gaúcha. O resultado da tarde não foi nada bom. O Mirassol ganhou do Botafogo, se afastou ali 4 pontos neste momento da zona de rebaixamento. O Remo até está perdendo agora para o Santos, mas convenhamos, né? O Remo já está virtualmente rebaixado junto com a Chape. E o Inter, seu Maurício, não pode ficar tão para trás, tem que pontuar aqui em São Paulo. O empate é bom, só a vitória salva. E aí, seu Maurício?
2: Olha, Gustavo, parabéns pela rodada, pela jornada 698 na Gaúcha, 2 jogos da jornada 700. O empate só é melhor do que perder. O empate para o Inter, tão atrasado, inclusive em número de vitórias, não é bom resultado por si só. Porque ele obriga o Internacional, no número cabalístico de 10 jogos restantes, ele obriga o Inter a fazer 50% de aproveitamento em vitórias, ou seja, ganhar 5 de 10 jogos. O que nos leva a acreditar que o Inter possa ganhar 5 de 10 jogos, se até agora tem 6 vitórias em 27 rodadas? Como assim? Não. Então, hoje sim é a vitória que anima uma virada de curso, uma virada da chamada virada de chave, em que o próximo jogo é dentro do Beira-Rio contra o Corinthians, e o outro jogo é um Grenal espetacular, dramático, mais dramático que os da Copa do Brasil na Arena. Então, hoje empatar só é melhor do que perder. Bom mesmo é ganhar, até rimou.
0: É isso aí, seu Maurício. Inter em São Paulo, no Morumbi. A Gaúcha acompanha hoje o Inter e amanhã, 11 da manhã, tem Grêmio e Palmeiras na Arena com o comando de Pedro Ernesto Denardin. E a tarde de domingo não vai ficar sem futebol da Gaúcha, porque estaremos, né, com o Marcelo Debona narrando Corinthians e Fluminense. 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É hora de ouvirmos Nani Quemelo, está acostumado a circular pelos torcedores colorados no Beira-Rio. Hoje, traz a sua opinião, a paixão colorado, coração colorado no futebol da Gaúcha e o desafio de encarar o São Paulo aqui no Morumbi, Nani.
3: Boa noite, Manhago. É um desafio enorme para o Inter por estar vindo de uma vitória, mas depois de uma sequência de 10 rodadas, sem encontrar os 3 pontos. Então, quem sabe o Inter embala, e mais do que isso, quem sabe o Inter traz o São Paulo para a briga. É um adversário com muitos problemas, principalmente fora do campo. Também tem esse protesto que o Léo Acosta trouxe da torcida. Então, o Inter pode hoje puxar o pé do São Paulo e vencer um adversário direto na briga contra o rebaixamento. É uma oportunidade que o Inter não pode deixar passar.
0: 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E agora a gente vai saber, Leonardo Acosta, da movimentação e da projeção de público para o Morumbi. Faltando agora 31 minutos para a bola rolar.
4: A movimentação é muito pequena, né? A projeção é a seguinte: 21 mil ingressos vendidos de maneira antecipada. Então vai passar desse número aqui. Só que assim, ó, amanhã, agora, meia hora antes do jogo, ninguém, né? Não tem 5 mil no Morumbi, um estádio desse tamanho, ele dá um aspecto de abandono, de vazio com 5 mil torcedores. Com 20 mil já dá uma cara de estádio bem longe de ter qualquer tipo de pressão, que é o que deve acontecer no lado da torcida do Inter. E ali já pouco mais de 100, quem sabe 150 torcedores tomando conta do seu espaço na arquibancada Josué. número 8, aqui no Morumbi, os portões das arquibancadas levam os nomes dos jogadores campeões mundiais em 2005. Então, acesso 1 é Rogério Ceni, 2, Cicinho. E aí seguem, Fabão, Ed Carlos, Lugano.
0: Quantos portões Junior, tem aí? Porque eu não consigo ver em cima de mim aqui. Eu não consigo 12, ver.
4: O 7 é Mineiro, 8, que é o da torcida adversária Josué, 9 é Luizio, 10 Danilo, 11 é Amoroso. Aí fechou o time, né? Então, 12 foi pro treinador, 12 é o portão. Então, Alto Arne. 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
0: Time campeão do mundo de 2005, né?
4: De 2005.
0: Sobre o Liverpool. Gol do
4: Mineiro, do Porto Alegrense Mineiro.
0: Do Mineiro, que é gaúcho. Bom, o São Paulo tem uma boa média de pagantes do Campeonato Brasileiro, a sétima maior do campeonato. 27 mil torcedores por jogo. Mas é importante a gente ressaltar que, das 12 partidas em casa jogadas neste Brasileirão, São Paulo precisou jogar 4 fora do Morumbi em função de shows que aconteceram por aqui. Então, São Paulo jogou em Campinas, jogou em Bragança Paulista, jogou até no Oswaldo Teixeira Duarte, o Leonardo Costa. Estádio conhecido como Canindé. E o São Paulo, então, poderia ter uma média ainda melhor. Só no Morumbi são quase 35 mil torcedores por jogo. Mas, como tu relatou, hoje a coisa vai ficar bem abaixo aí dessa situação.
4: Os mais jovens acham que o nome oficial é Canindé, né? Mas não é. Né?
0: Não é.
4: É português. Ano passado, São Paulo e Inter foi na Vila Belmiro.
5: Começou e terminou.
0: O que que houve?
5: Começou um jogo e terminou outro, mano.
0: Ah, bom, achei que tinha acontecido que nem no Brasil.
5: Não foi pra tanto assim. Terminou no Mangueirão, vitória do Santos, 2-1 sobre o Remo, na transição do pré-jornada para a jornada da Gaúcha. Marlon empatou para a equipe mandante e minutos depois, na abertura da nossa jornada, Gabigol deu a vitória ao Santos. Santos, que agora é oitavo colocado com 38 pontos, Remo, vice-lanterna, tem 23, 5 a menos que o Inter, que entra em campo logo mais. E começou agora, 8:30, o jogo entre Vasco e Coritiba, jogo no São Januário, 0-0, 2 minutos de partida. Vasco, com esse empate parcial, é claro, a partida acabou de começar, é 16º colocado, vai a 29 pontos, o Grêmio está dentro da zona de rebaixamento.
0: Neste momento, então, a dupla Grenal na zona de rebaixamento do Campeonato Brasileiro, né? O Grêmio cai para 17º, o Inter 18º. Quando começar o jogo do Inter aqui, o Inter vai passar o Grêmio. E a persistir este empate do Vasco aí, nós vamos, e o Inter não conseguindo, né, uma vitória aqui, nós teremos a dupla Grenal na zona de rebaixamento, que é um momento terrível para o nosso futebol. 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E agora a gente vai, Lucas Katsurayama, situar a situação, né, de Inter e São Paulo no Campeonato Brasileiro.
5: O Inter, Maiago, que vem de uma vitória sobre a lanterna Chapecoense, voltou a vencer, mas segue dentro da zona de rebaixamento. 18º colocado, tem 28 pontos. E o São Paulo, que vem em queda livre no Brasileirão, começa a olhar para a parte de baixo da tabela, vem também de uma derrota para o rival Palmeiras, é 12º colocado, tem 33 pontos. 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
5: Dorival de carona com o Premier. Se não vai ter agora o Dorival, a gente traz a sequência, agora sim, Dorival Júnior.
6: Uma ligação de que eu estava falando que o apoio do torcedor é que influenciou no rendimento da equipe. Não, muito pelo contrário. Nós ainda tivemos forças pelo apoio do torcedor, porque o nosso maior problema foi não estarmos emocionalmente equilibrados para uma partida tão importante como foi.
5: Tá aí, Dorival Júnior, técnico do São Paulo, antes da partida, Maurício.
2: O Gustavo, é inevitável que o Dorival...
0: Tá perigo, hein? Maurício.
2: Tá perigo, se ele perder hoje, adeus, tia Chica. Mas era inevitável que na entrevista pré-jogo ele tivesse que tentar explicar uma frase que em qualquer contexto não tem explicação ou justificativa, que é ele ter dito, nas palavras dele, que o time ficou muito nervoso com toda a festa que a torcida fez antes do jogo. Agora ele estava tentando explicar essa frase e aí não teve jeito, né, Gustavo? passar.
5: Dorival no São Paulo desde 17 de maio, 16 jogos, 4 vitórias, 6 empates e 6 derrotas. No meio da semana, eliminação para o Boca Juniors na Sul-Americana.
0: É, o São Paulo está no terceiro técnico na temporada, né? Começou com o Crespo deixou o time na vice-liderança do Campeonato Brasileiro. Vice-líder do Brasileirão, Crespo. E aí foi demitido por ser eliminado na semifinal do Paulista pelo Palmeiras e por ter dito numa entrevista coletiva que o time ia brigar para não cair nessa temporada. Aquilo ali, abertamente, os dirigentes do São Paulo não falam, mas é o que se entendeu da mensagem do Crespo. Não gostaram, ficaram maguari. Aí veio o Roger Machado. Roger Machado ficou 2 meses no cargo. Foi mal na Copa do Brasil, eliminado pelo Juventude dentro do Alfredo Jaconi. Mas quando o Roger Machado sai, Maurício, do campeonato do São Paulo, o São Paulo era quarto no Brasileirão.
2: Eu temo que...
0: O Dorival Júnior despencou aí para 11º, agora 12º, ultrapassado pelo Santos. A vida tá ficando muito pressionada pro Dorival.
2: Eu não quero avançar no tema Roger Machado, mas eu temo que ele tenha sido demitido do São Paulo pelas piores razões, que não tem nada a ver com futebol. Mas vamos deixar assim, porque já aconteceu, né? Agora é o Dorival que cuida da vida dele.
0: 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E o Matheus Cunha, então, apareceu gripado aí, Leonardo Acosta?
4: Isso, viajou normalmente, né? Treinou ontem, mas daí nas últimas horas o estado gripal, ó, mais famosa, mais conhecido como gripe, né? Acabou afastando o jogador, né? Do jogo hoje. E com isso tem novidade até no banco, né? Porque o Felipe Sírio acaba sendo reserva imediato. Viria como um terceiro goleiro e até recuperando a informação, Marco, para quem está se ligando agora nessa hierarquia de goleiros do Inter, ainda tem o garoto Diego Esser, que em tese está à frente do Felipe Sírio. Só que ele sofreu uma lesão na mão direita, foi ter que passar por um pequeno procedimento cirúrgico. Não foi mais, foi detalhado dessa maneira pelo Inter. Está fora até o final da temporada. Em compensação, o Rocher deve voltar a ficar à disposição já na retomada depois da data FIFA, já para o jogo do dia 7 contra o Corinthians.
0: Bom tema para os nossos comentaristas, Maurício Saraiva e Nani Quemelo. Tamanho da ausência aí do Matheus Cunha e da entrada do Anthony, hein, meus caros comentaristas do sábado à noite?
3: O Matheus Cunha, ele é um pouco daquelas contratações inexplicáveis. O Inter, ele precisava ir atrás de um goleiro confiável e ele foi buscar o terceiro reserva do Cruzeiro, que já não tinha sido confiável nem com toda a barca que tem o Flamengo. Mas, ainda assim, ele fez uma ou outra boas defesas ao longo desses jogos que participou. Só que o substituto dele, o Anthony, é muito parecido. O Anthony, ele tem alguns bons jogos, ele tem partidas em que ele se destaca, como foi contra o Fluminense, no Beira-Rio, por exemplo, mas ele também tem as suas falhas. Falhou contra o próprio São Paulo no gol do Caleri no primeiro turno. Falhou também contra o Bragantino. Então, nenhum dos goleiros do Inter hoje é seguro. O torcedor do Inter não confia em nenhum dos dois. Que o Anthony hoje surpreenda e faça uma partida para não querer sair mais da titularidade.
2: Deixa eu falar do terceiro goleiro, que a Nani citou dois, e há um terceiro citado pelo Leonardo Acosta, que é um cara de Copa do Mundo, de seleção uruguaia, que em 2023 foi dos melhores goleiros da América Latina, jogando pelo Internacional, e que nos últimos anos, ouça-se aí, 2 anos, tem sido um goleiro comum, chamado Rocher. Olha quando é que ele volta, Gustavo. Ele fica à disposição contra o Corinthians do Beira-Rio. E o jogo seguinte é o Grenal, que é um dos jogos em que o Rocher tem falhado constantemente. Já falhou em vitória do Inter, em derrota do Inter. Este Rocher, voltando de uma longuíssima lesão, de uma longa recuperação, ele passa a ficar à disposição um jogo antes do Grenal, que é o Corinthians no Beira-Rio.
4: Terminou o aquecimento dos dois times, que curiosamente, exatamente ao mesmo tempo, terminaram o aquecimento e ao mesmo acesso aqui atrás do gol, vão para o túnel lado a lado, jogadores de Inter e São Paulo. E aí teve um pouquinho de aplausos e vaias, mas aí misturou para todo mundo.
0: É, essa questão do Rocher aí, Maurício, eu já, alguns colegas da redação integrada de GZH já fizeram um levantamento que ele tem menos de 50% de participação nos jogos do Inter. desde que ele foi contratado, né? Já são aí três para quatro temporadas. E do total de jogos que o Inter fez, de tantas lesões, menos de 50% de participação nos jogos.
2: E curiosamente ele tem um gatilho contratual em que se ele chegar a X percentual de jogos, que não é de 50%, é superior, o contrato dele seria renovado automaticamente para 2027. A essa altura eu não sei, e aí eu posso perguntar para Nani.
3: Chance de acontecer.
2: Eu não, pois é, mas você gostaria que houvesse uma renovação automática com o Rocher diante do que ele vem jogando e se machucando?
3: Não, porque mais passou tempo no departamento médico, né? E a gente até tira um pouco de responsabilidade dele, porque é muito azar também por parte do jogador. Ele quebrou um dedo em uma defesa milagrosa.
2: Contra o Flamengo, no Rio, dividindo uma bola no chão com o Michael.
3: Exatamente. Então, isso traz aquele sentimento de não é culpa dele, mas assim as coisas aconteceram e ele não conseguiu, desde a lesão da costela, ser o mesmo.
5: Pedro Zolano, vamos ouvir de carona com o Premier.
7: Cuando vamos a hacernos, es juego a juego, sumar lo máximo punto posible, lo antes posible, ¿sí? Para no ficar sufocado al final, mas vale, juego a juego.
5: Técnico do Inter, Paulo Pezzolano, de carona com o Sport TV, antes de São Paulo Inter no Morumbi.
7: Final, mas vale, juego a juego.
5: Técnico do Inter, Paulo Pezzolano, de carona com o Sport TV.

0: horas em que o Vijagra não atuou e os dois volantes do Inter foram exatamente os mesmos de hoje. Bruno Henrique e Paulinho foi escolhido naquele momento na informação de Tumeleiro.
1: Não tinha muito pra onde correr aí, né, Nani e Maurício? Bota o Paulinho, bota o Thiago Maia. Acho que o Ronaldo é o mais fraco desses todos aí, né?
2: É, o Maurício fez uma colocação na nossa pré-jornada sobre não tem errado. O Paulo Pezzolano, independente de quem ele escolher, ele não vai estar errando, porque as opções, nenhuma delas joga à altura do que joga o Vijagra. Nenhuma delas entrega o que o Vijagra entrega em campo. Eu, particularmente, gostei da escolha. Me agrada o Paulinho justamente por essa partida contra o Palmeiras, também contra o Corinthians. Ele e Bruno Henrique fizeram uma dupla interessante. A derrota, apesar da classificação, não passou pelos dois. Então eu confio que o Paulinho possa entregar uma intensidade que o Inter precisa.
3: A campanha do Inter é tão fraca, Gustavo, que algumas titularidades do momento, elas são titularidades por exclusão. Todos os outros já deram errado. O que deu menos errado vai pro campo. É hoje a dobradinha Bruno Henrique com Paulinho.
0: Protesto. Chegando a torcida do São Paulo, daí já fica com um número um pouco maior de torcedores no estádio, que é a organizada que está entrando atrás do gol. E já foi estendida a faixa. Silêncio, estamos jogando. Não tem instrumento, não tem nada, simplesmente silêncio aqui na torcida organizada de São Paulo, entrando no estádio, que promete ficar 15 minutos em silêncio. A informação de Pão de Alho Santa Massa. Já tô por aqui, vamos na marcação por zona hoje, um em cada área, amanhã agora.
1: Isso aí, isso aí. Estamos no Morumbi. Faltando 17 minutos para a bola rolar. O Inter, que tem a 11ª campanha como visitante. 14 pontos em 13 jogos. 3 vitórias, 5 empates, 5 derrotas. Fora de casa, ganhou do Santos, ganhou do Corinthians e ganhou da Chapecoense. 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Lucas Katsurayama e a rodada do Brasileirão neste sábado.
4: Com 3 partidas já finalizadas, o primeiro jogo empate entre Atlético Mineiro e Chapecoense, a lanterna em 1-1 na Arena MRV, gol de Túlio e Cacierra. Depois a vitória do Mirassol 2-0 sobre o Botafogo. Resultado ruim para a dupla Grenal. O Mirassol foi a 32 pontos, 15º colocado, 2 gols de Eduardo. E por fim, acabou há pouco essa partida, a vitória do Santos fora de casa sobre o Remo 2-1 no Mangueirão. Rony, Marlon e Gabigol marcou no finalzinho para dar a vitória à equipe paulista. E tem bola rolando nesse momento para Vasco 0, Curitiba também 0. São Januário, 14 minutos da primeira etapa.
1: 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E agora, Lucas, vamos aos jogos do domingo.
4: Começando às 11 da manhã com o jogo do Grêmio na Arena contra o vice-líder Palmeiras. 4 horas da tarde, 2 partidas. Vitória e Cruzeiro no Barradão e Corinthians e Fluminense na Neoquímica Arena. Às 18h30, Flamengo e Bragantino no Maracanã. E às 19h30, Atlético Paranaense e Bahia na Arena da Baixada.
1: 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Classificação do Campeonato Brasileiro. G5, aquele grupo que vai para Libertadores, Katsurayama.
4: O líder Flamengo, 57 pontos, seguido pelo Palmeiras com 56. Aí tem o degrau, Atlético Paranaense terceiro com 46. Mesmo a pontuação do Bahia, quarto colocado. E Fluminense fecha o G5 com 45.
1: 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Agora a zona da Copa Sul-Americana, do 6º ao 11º.
4: 6º colocado é o Cruzeiro, com 42 pontos. Logo abaixo, seu maior rival, o Atlético, tem 40. 8º colocado, Curitiba, com 39. Santos, 38, com a vitória de minutos atrás contra o Remo. Bragantino, 10º colocado, com 36. E Botafogo, fechando essa zona de classificação, tem 35.
1: 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Bom, Leonardo, o Internacional vai ter esse período longo aí de parada. Divulgou de alguma forma uma programação especial, quando é que volta, enfim. Porque o Inter só joga dia 7 de outubro.

0: outubro agora, né, Leonardo?
1: É, o retorno para Porto Alegre, esse é depois do jogo, mas vai ficar ali para justamente depois das entrevistas, a divulgação oficial, mas certamente os atletas terão alguns dias de folga, né? Nessa situação até acontece por vezes, alguns ficam na cidade para aproveitar, cada um para sua base, enfim, porque com o Inter jogando no sábado e com essa data FIFA sendo maior do que em outras ocasiões, serão, no caso do Inter, 18 dias sem jogos. E não é a última do ano, tá? Depois tem mais uma data FIFA de 2 semanas em novembro.
0: E nenhum, né? Normalmente tínhamos alguns jogadores convocados, né? Mas desta vez não, né? Nem no Inter, nem no Grêmio, né? Os jogadores Carboneiro, o Rocher, enfim, né? No Grêmio, Vila Sante, Balbuena, o próprio Noriega. Então a gente tem aí a parada, seu Maurício. Eu já vi durante esta semana uma crítica muito forte tua ao tamanho dessa parada aí, né, seu Maurício?
2: Ela é da utilidade de um ventilador no Alasca. Por que que você faz uma parada para uma data FIFA estendida para jogar 3 partidas, 2 contra a Austrália, outra contra a Índia? Que sentido isso tem? Nenhum sentido. A Copa do Mundo acabou de terminar, foi em julho, início de julho. Nós estamos em setembro, indo para outubro. E uma data maior, uma data FIFA maior do que as outras que antecederam a Copa, Gustavo, isso não faz nenhum sentido. Mas está estabelecido que Grêmio Internacional aproveitem essa data FIFA para poder treinar, para melhorar. Porque houve algumas vezes, inclusive no pós-Copa, o Internacional, por exemplo, Gustavo, treina durante a Copa para piorar. Isso não pode acontecer.
0: 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Estamos aguardando Inter e São Paulo. Entrada no gramado em seguida. O jogo começa às 9. 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Passamos a classificação da Libertadores, da Sul-Americana. Vamos lá para a zona de rebaixamento do Campeonato Brasileiro. Lucas.
3: Que nesse momento tem o Grêmio abrindo a zona de rebaixamento, 17º colocado com 28 pontos, porque nesse momento o Vasco empata em 0-0 com o Curitiba em São Januário, 18 minutos, com isso vai a 29 pontos e ultrapassa o tricolor gaúcho. 18º colocado é o Inter, tem os mesmos 28 pontos do Grêmio, mas uma vitória menos e por isso fica abaixo do seu maior rival. Remo, 19º, perdeu há pouco, tem 23 pontos. E a lanterna Chapecoense conseguiu mais um ponto, empate hoje com o Atlético Mineiro, tem 18 pontos.
0: É, seu Maurício, eu não lembro dos dois representantes gaúchos na zona de rebaixamento juntos, seu Maurício.
2: É provisório, tomara que essa seja uma cena provisória, que o Inter desfaça logo adiante, que o Grêmio desfaça logo adiante. E quando eu digo logo adiante, é ainda dentro desse final de semana, que não se avance para essa data FIFA inútil estendida. Mas ela é uma fotografia, né? Esse momento que a gente está vivendo, o pré-jogo de Inter e São Paulo, com os dois times dentro do Z4, isso é uma fotografia daquilo que ambos estão fazendo ao longo do campeonato inteiro. E dentro do sala de redação, o César Cidade Dias algumas vezes disse, ou o Vaguinha, um dos dois identificados nossos do sala, um deles disse que a única diferença do Grêmio para o Inter é que o Inter, muito cedo no Campeonato Brasileiro, identificou que o seu campeonato era não cair. O Grêmio levou mais tempo. E por isso estão tão perto, na verdade com a mesma pontuação, e eu temo muito, tomara que eu esteja muito equivocado, que um deles acabe não tendo outro jeito que não seja cair para o Z4. Duvido muito que caiam ambos, essa probabilidade para mim é pequena, mas um dos dois cair, a tabela me mostra que isso é muito possível.
0: É, ainda mais a partir dessa vitória do Mirassol, né? E daqui uns dias tem Mirassol e Inter em Mirassol e tem Grêmio e Mirassol em Porto Alegre. 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Não foi um bom sábado também, Katsurayama, para o Juventude na Série B do Brasileiro.
3: Derrota, jogando fora de casa pro Sport Recife, 2-1, Manhago. Juventude que segue numa zona de classificação, é terceiro colocado, tem 50 pontos, o líder Vila Nova tem 51, portanto uma diferença pequena, mas ainda pode perder mais uma posição nesta rodada do Juventude, caso o Fortaleza pontue amanhã, vença.
0: É, 2 derrotas em sequência do Juventude, né? Em casa pro Atletic, agora fora pro Sport. Nesse momento já tá tendo que ir pro chamado playoff da Série B, né? Que terá confrontos do terceiro contra o sexto, do quarto contra o quinto. Só os dois primeiros na Série B passam de forma direta para a Série A na próxima temporada. 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Vamos falar de Segundona Gaúcha, divisão de acesso, que teve uma rodada de clássicos hoje, que era para ser até maior em termos de realização de jogos. Mas tivemos um grave problema lá em Pelotas, Katsurayama.
3: Exatamente. Quatro clássicos do interior previstos para a 13ª rodada da divisão de acesso, Gauchão Série A2. Tivemos Veranópolis 0, Esportivo 1, clássico da Serra. Também Guarani de Venâncio Aires 1, Santa Cruz também 1, o clássico do Vale do Rio Pardo. Depois, o clássico de Passo Fundo, Gaúcho 1, Passo Fundo 3. E, por fim, o clássico Brapel, que não foi concluído. Partida suspensa por confusão. Rojões foram arremessados no gramado. A partida foi paralisada, retomada. E depois de alguns minutos, mais rojões arremessados por conta da insegurança, da confusão. O árbitro da partida suspendeu ela ainda no primeiro tempo, portanto o Brapel não foi concluído.
2: O que aconteceu em Pelotas,
0: muito
2: Gustavo?
0: Triste.
2: O que aconteceu
0: muito triste
2: em Pelotas, Maurício. Legitima, explica, legenda, por que uma cidade tão espetacular como Pelotas em futebol, em cultura própria, em arquitetura, em beleza, em história, por que Pelotas está fora da Série A do Campeonato Gaúcho? Por cenas como estas do Brapel de hoje. E se os dirigentes, os torcedores, os jogadores continuarem nessa vida achando que isso aí é normal, tão cedo nós não teremos Pelotas de volta à Série A do Campeonato Regional.
0: É, neste momento, né, Katsurayama, os dois fora da zona de classificação, hein?
3: Exatamente, com duas rodadas pro fim dessa primeira fase, passam 8, Brasil e Pelotas não estão avançando.
0: 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Vamos falar ainda de futebol do interior, agora com a terceira divisão do Campeonato Gaúcho, que está começando e teve jogos neste sábado, Katsurayama.
3: Terceira rodada, duas partidas neste sábado, futebol com vida 0, Rio Grandense também 0. E o Rio Grande perdeu para o Novo Horizonte por 2-1 jogando em casa.
0: Pegada, a marca da conquista, os times estão entrando em campo. São Paulo com seu uniforme tradicional, camisa branca, listras horizontais, vermelho e preto, calções e meias brancas, o Inter todo de vermelho, calções, meias, a camisa vermelha. O Internacional em campo para encarar o São Paulo aqui no Morumbi. 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O Internacional que depois da rodada de hoje terá 10 partidas pela frente. 5 em casa e 5 fora. Em casa, Corinthians, Botafogo, Curitiba, Vitória e Bragantino. Fora de casa, o clássico Grenal, o confronto contra o Mirassol, os jogos no Rio contra Vasco e Fluminense e o jogo final contra o Cruzeiro em Belo Horizonte, Nani. 5 vitórias, 6 vitórias para não depender de nenhum resultado paralelo aí, Nani.
3: Tem gol.
0: Vamos pro gol.
3: Gol importante, Campeonato Brasileiro, ruim para dupla Grenal, Vasco, Colídio abre o placar em São Januário, 1-0 sobre o Curitiba, partida com 24 minutos da primeira etapa, Vasco, 16º colocado, vai a 31 pontos, a dupla Grenal dentro do Z4 tem 28, 13 de diferença.
2: Para surpresa de zero pessoas, né, Gustavo? Porque os resultados, Nani, quem nos acompanha, os resultados do sábado, todos até aqui são absolutamente lógicos. O Santos ganhar do Remo, o Remo está atrás do Inter. O Mirassol ganhar do Botafogo, o Mirassol é muito forte em casa. E o Vasco, que nós acabamos de ver ganhando do Grêmio com tanta naturalidade na Arena, coisa que não tinha acontecido ainda desde a inauguração da Arena, o Vasco ganhar do Curitiba, como começa a acontecer em São Januário, também é normal. O Inter vai ter que fazer por si.
4: E é isso, Manhago. O Inter, ele tem que secar os adversários, mas hoje já não deu certo. Então o Inter, ele precisa fazer os seus resultados antes de pensar no que o fulaninho ou o ciclaninho vão fazer no jogo da semana que vem. O Inter precisa pontuar. Isso é importantíssimo para o Inter escapar do rebaixamento.
0: A situação agora complicou, Katsurayama, porque nem ganhando aqui no Morumbi o Inter sai da zona de rebaixamento, né?
3: É, porque de 3 jogos que o Inter estava ou está secando, dois precisavam acontecer, dois resultados. Um já não aconteceu, que foi a vitória do Mirassol. Mais cedo bateu o Botafogo por 2-0 jogando no interior paulista. E, por enquanto, o Vasco vai vencendo o Curitiba. Portanto, com esse resultado parcial do Vasco, o Inter não pode deixar o Z4, mesmo vencendo nessa rodada. É claro que precisa encostar nessas equipes que estão imediatamente acima.
0: Esse é o foco. Já que não dá para sair da zona, tem que se manter perto.
2: Em compensação,
0: porque o Inter tem vitória a menos, Maurício. Isso é que complica, né?
2: Pois é, mas em compensação, se o Inter ganha o seu jogo e o Grêmio perde o dele, o Inter sai do Z4 e a Nani, que já ia secar o Grêmio pela natureza da sua cor, ela agora vai comprar uma centrífuga entre hoje e amanhã. Ela vai fazer uma chamada 24 horas para entregarem amanhã antes das 11 horas. Uma centrífuga, Gustavo.
0: Passa o Grêmio, não sai da zona, né? Mas passa o Grêmio se o Grêmio tropeçar amanhã diante do Palmeiras, desde que o Inter faça a sua parte aqui.
1: E a secação ao Corinthians da dupla também, né? Amanhã, água amanhã.
0: É, porque a gente tá tentando trazer alguém para perto, né? O Inter hoje pode trazer o São Paulo, ainda que esteja com 35 pontos. O Grêmio perdeu a chance de trazer o Vitória para mais perto, de trazer o Botafogo para mais perto. Amanhã a gente vai ter que torcer pro Fluminense trazer o Corinthians, porque depois tem Inter e Corinthians no Beira-Rio. É isso que a gente tem que se agarrar neste momento tão ruim da dupla Grenal no Brasileirão. 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
1: Anthony, Bruno Gomes, Maripan, Mercado e Matheus Bahia, Paulinho, Bruno Henrique, Alan Patrick, Vitinho, Carboneiro e Bernabé. Time do Inter que foi lá agora à frente do seu torcedor, que é só quem faz barulho no Morumbi, tá? É o protesto e aqui desse lado, a organizada do São Paulo, nenhum pio desde a entrada no estádio. Olha só, vamos ver se dá para captar aqui para Pão de Alho e Santa Massa.
0: Essa, senhor, é a torcida do Inter.
1: Só a torcida do Inter no Morumbi. E não é tão numerosa assim, é que é um silêncio absoluto do torcedor são paulino em sinal de protesto.
0: É, um protesto diferente dos torcedores do São Paulo, pelo menos nas faixas aqui, eu não tenho visto normalmente aquele protesto de virar a faixa de ponta cabeça, né, Leonardo? Mas daqui de onde eu tô, aonde eu consigo enxergar, não tá.
1: Não tem. Então todas as faixas colocadas em cima da faixa da organizada, aquela faixa sobreposta em que está escrito silêncio, estamos jogando.
0: 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Algum destaque das ligas europeias, Katsurayama, neste final de semana, neste sábado, no velho continente aí, o que tá rolando, hein, Katsurayama?
3: Destaque principalmente, Maiago, que mais cedo o Barcelona bateu Sevilha por 3-1 com 3 gols do gaúcho e porto-alegrense Rafinha. Destaque, este é o principal. Também tivemos empate da Roma com a Inter de Milão no italiano 2-2 e amanhã, clássico entre Atlético de Madrid e Real Madrid às 11:15 da manhã.
0: Para Flu, o fluido de radiador número 1 do Brasil, Bruno Arleu Araújo entrega a bola para o Alan Patrick, a saída vai pertencer ao Internacional. O sinal da gaúcha ainda não marcou, 9 da noite aqui em São Paulo, Dorival Júnior e Paulo Pessolano se abraçaram à beira do campo. Aquele respeito, né, do técnico mandante que recebe o visitante em sua casa. E o Inter vai começar, nesses primeiros 45 minutos, a tentar uma vitória fora de casa que será fundamental para não deixar os times que até esta rodada entraram brigando contra o rebaixamento não desgarrem. Mirassol ganhou, Vasco está ganhando, Inter tem que ganhar, autoriza o árbitro e a bola está rolando no Campeonato Brasileiro. Sai o Inter para cima do São Paulo. Rafael Tolói tá tirando, tocando bola para Marcos Antônio. Ela cai para o Arthur. Arthur acaba perdendo para Bernabé. Bernabé tenta jogar para frente, bate em cima da marcação do Pedro Lima. Na sequência bateu no Bernabé. A arbitragem tá dando lateral para o São Paulo. Pedro Lima faz a cobrança para Arboleda, um dos três zagueiros do São Paulo. Ele sai jogando pelo lado esquerdo, mete bola ali para Rafael Tolói. Tolói, muitas temporadas, né? No Goiás, depois no exterior, se naturalizou italiano. De volta recentemente ao futebol brasileiro, ele toca para Arboleda, Arboleda para Domingos Duarte. Esse é o português que chegou há pouco tempo no São Paulo, domina Domingos Duarte e sai jogando pelo meio. Encontra posicionado ali o Jordney. Que nome, hein, Leonardo? Jordney.
1: D-J-H-O-R-N-E-Y.
0: Que loucura. Esse
1: me ganhou. Pronuncia direito aí o nome dele, o Maiago.
0: Eu achei que Diori já era complicado.
1: Não, os pais capricharam.
0: Jordney. Camisa número 48 do São Paulo. Chutão para o ataque buscando o Luciano. Luciano tenta matar no peito, deixa a bola na frente. Aparece bem Bruno Gomes para fazer o corte, recupera para o Inter. Tenta a jogada com Carboneiro, corte feito pela defesa do São Paulo. Tentativa na frente agora. Será que chega ali o Iago? Fez o cruzamento no meio do caminho. O corte feito pela defesa do Inter com o Maripão.